0: Nacional, cerca de 61 mil já foram aprovados.
1: A Receita alerta que quase 120 mil solicitações foram negadas, mas ainda estão no prazo legal de 30 dias para regularização das pendências.
0: Mais informações em gov.br/Receita Federal.
1: Profissionais de segurança pública de todo o país têm acesso a atendimento psicológico gratuito e sigiloso pela internet.
0: O Escuta SUSP prevê a ampliação da capacidade de atendimento e reúne ações voltadas à saúde mental desses profissionais.
2: Desde 2024, agentes da segurança pública podem contar com um serviço de atendimento psicológico online, gratuito e sigiloso, o Escuta SUSP. Segundo dados do Ministério da Justiça e Segurança Pública, divulgados nesta terça-feira, mais de 50 mil atendimentos foram realizados em todo o Brasil, consolidando o projeto como uma das principais ferramentas de apoio à saúde mental desses profissionais. O coordenador clínico do Escuta SUSP, Michael Leone, explica que a iniciativa oferece avaliação e aconselhamento psicológico, psicoterapia e acompanhamento psiquiátrico.
3: A pessoa que chega nesse serviço, ela passou por uma triagem, ela foi encaminhada, ela foi instruída sobre como funciona esse serviço. E junto com esse serviço, a gente tem dois outros serviços de apoio, que são a psiquiatria e o serviço de gerenciamento de terapia medicamentosa. Então, todo esse arcabouço que foi construído, ele funciona de uma maneira muito complementar e ajuda a gente a compreender o paciente como um todo.
2: Foi lançado nesta terça-feira o painel Qualidade de Vida no Trabalho. A primeira publicação de dados sobre o tema reúne, entre outras informações, dados sobre o efetivo, as condições de trabalho das mulheres na segurança pública e os serviços de saúde mental e prevenção ao suicídio. Para o secretário nacional de Segurança Pública, Chico Lucas, falar sobre saúde mental entre esses profissionais é também fortalecer os serviços de proteção ao cidadão.
4: Então, a Escuta SUSP, esse projeto é fundamental porque é a primeira vez que a gente capacita também o Ministério Público para que eles tenham conhecimento de como é a rotina de verdade do policial e que a gente possa juntos combater tanto o autoextermínio, o suicídio que é tão grave entre as fileiras das polícias, mas também a violência policial.
2: Os profissionais do Sistema Único de Segurança Pública de todo o país podem se cadastrar e iniciar o atendimento especializado diretamente pelo portal oficial do Escuta SUSP no endereço gov.br/Escuta SUSP. Para o público geral ou profissionais de outros setores que estejam passando por momentos de sofrimento psíquico, o Centro de Valorização da Vida, o CVV, segue prestando atendimento gratuito e apoio emocional 24 horas por dia através do telefone 188. Reportagem Gabriela Noronha.
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6: Olá, meu nome é Ana Clara de Oliveira e a minha dúvida é melhor estudar sozinho ou em grupo?
7: A professora de português, Laíssa Rodrigues, vai responder.
8: As duas possibilidades são interessantes, tanto sozinho quanto em grupo. Sozinho porque às vezes você está em casa, né, tem uma maior concentração, só que essa troca de experiência, de conteúdo, de interpretação também é excelente, né, ali para você fazer com os colegas, até mesmo em intervalo de escola.
9: Meu nome é Rodrigo Nunes e eu queria saber como eu faço para revisar os conteúdos.
7: Quem dá a dica é a professora Laíssa Rodrigues.
8: Cada pessoa, ela vai ter uma forma de revisar, né, e fixar aquele conteúdo diferente. Só que eu acredito que somos muito visuais. Então você pode fazer mapa mental, você pode colocar cartões espalhados pela casa, pelo quarto, que aí ajuda mais a fixar o conteúdo e ficar preparado na hora da prova.
7: É isso aí, se prepare e acompanhe as nossas dicas toda terça-feira aqui na Voz do Brasil e também na radiogov.ebc.com.br.
1: Pois é, e uma das provas que fazem o estudante quebrar a cabeça é a redação.
0: E não é por acaso, ela vale 1.000 pontos e pode fazer muita diferença na nota final, ajudando o candidato a conquistar uma vaga na universidade.
1: E para ajudar quem está se preparando, já está disponível a cartilha do participante, com orientações, critérios de correção e exemplos de textos.
5: O material reúne orientações sobre as 5 competências avaliadas e exemplos de redações do Enem 2025, o Exame Nacional do Ensino Médio, acompanhados de comentários que ajudam a entender os critérios de correção. O texto deve ser dissertativo, argumentativo, ter até 30 linhas e ser elaborado a partir do tema proposto, dos textos motivadores e dos conhecimentos do participante. Cada redação é corrigida por 2 avaliadores, que atribuem até 200 pontos em cada uma das 5 competências. Para a estudante de Brasília, Beatriz Cossio, de 17 anos, a redação é uma das partes mais difíceis da prova.
10: Você tem que estudar muito, tem que se dedicar muito e, principalmente, procurar artigos, né, procurar repertórios, colocar suas ideias no papel.
5: Para ela, o caminho é praticar.
10: A questão de prática, de você procurar, ler e você já ter na sua mente de uma forma que você consiga lembrar na hora da prova.
5: Assim como Beatriz, muitos estudantes têm dificuldade para colocar no papel o que pensam na hora do exame. O professor de redação, José Aguilera, orienta sobre como aproveitar os textos de apoio e os critérios de avaliação.
11: Faça a leitura tranquila, cuidadosa, atenta dos textos de apoio. Lembre-se, o critério básico, as 5 competências do Enem, é aquilo que vai te orientar para uma escrita formal, argumentativa, coesão, coerência e, finalmente, a proposta de intervenção baseada nos direitos humanos. Seguindo isso, tua nota vai ser excelente.
5: A cartilha também alerta para situações que podem levar a nota zero, como fuga ao tema, texto com até 7 linhas e desrespeito à estrutura dissertativo-argumentativa. O material ainda tem versões específicas para participantes com dislexia, transtorno do espectro autista e para surdos ou pessoas com deficiência auditiva. E além das orientações para os participantes, o Enem envolve uma grande estrutura de preparação e aplicação, destaca Ricardo Cardoso, presidente substituto do INEP, Instituto Nacional de Estudos e Pesquisas Educacionais Anísio Teixeira, responsável pelo Enem.
12: A gente está falando de 5 milhões de inscritos participantes no exame que vão estar realizando a prova em mais de 14 mil locais de aplicação, em mais de 1.900 municípios.
5: As provas do Enem 2026 serão aplicadas nos dias 8 e 15 de novembro. A redação será no primeiro dia de exame. A cartilha está disponível gratuitamente no portal do INEP, no endereço gov.br/INEP. Reportagem Pablo Mundim.
0: Samile Leão, de 21 anos, estudante de escola pública de Virginópolis, em Minas Gerais, foi aluna nota 1000 na redação e hoje cursa medicina na Federal do Estado.
1: E sabe como ela conseguiu? Estudando, fazendo simulados, inclusive durante feriados e encontros de família. Como ela conta?
13: Todo mundo via o tanto que eu estudava. Às vezes eu vinha para cá num feriado, tinha festa de família, eu ia um pouquinho e já voltava para casa para fazer um simulado. Todo mundo via o tanto que eu realmente abdicava de muita coisa para poder estudar. O que eu gostaria que as pessoas lembrassem quando elas conhecessem a minha história é de que é possível realizar nossos sonhos com dedicação e paciência, com muito amor também, se rodear por pessoas que te fazem bem e que podem tornar o processo mais leve.
0: E o Ministério da Educação lançou um guia com informações e conteúdos para ajudar os estudantes nesta reta final para a prova do Enem.
1: O espaço reúne em um só lugar vídeos, tutoriais, dúvidas frequentes, além de informações oficiais para ajudar os participantes na preparação para as provas.
0: A seção Alunos Nota 1000 traz histórias de estudantes que alcançaram a nota máxima na redação e na seção Enezeiros, os estudantes podem compartilhar rotinas de estudos.
1: O guia também conta com materiais pedagógicos produzidos pelo Ministério e disponibiliza o acesso a aplicativos gratuitos, como o MEC Enem, Idiomas e Livros.
0: Saiba mais em gov.br/MEC.
1: Empresas brasileiras afetadas pelas tarifas impostas pelos Estados Unidos ou por conflitos internacionais já podem solicitar financiamento ao BNDES, o Banco Nacional de Desenvolvimento Econômico e Social.
0: Os recursos podem ser utilizados, por exemplo, em capital de giro, compra de máquinas e equipamentos e investimentos para adaptação da atividade produtiva.
14: As empresas interessadas em obter financiamento na nova fase do Plano Brasil Soberano já podem dar entrada nos pedidos de crédito. A nova etapa do plano está atendendo empresas brasileiras que atuam em setores estratégicos para a balança comercial, além das empresas afetadas por tarifas comerciais impostas pelos Estados Unidos, por conflitos internacionais e pelo avanço de medidas protecionistas no comércio mundial. Como explica José Luiz Gordon, diretor de Desenvolvimento Produtivo, Inovação e Comércio Exterior do BNDES, o Banco Nacional de Desenvolvimento Econômico e Social.
15: São mais de 22 bilhões de reais para apoiar investimentos, para apoiar capital de giro, para quem quer exportar, aqueles empresários que estão sendo afetados pelo tarifaço, estão sendo afetados pela Guerra do Golfo ou em setores estratégicos.
14: As empresas interessadas em obter crédito podem protocolar os pedidos de financiamento diretamente no BNDES ou nas instituições financeiras credenciadas. Reportagem André de Barros Lima.
1: Alface, cebola, batata e mamão ficaram mais baratos nas centrais de abastecimento do país.
0: É o que mostrou o levantamento mensal da Conab, referente a agosto.
1: E a comercialização de frutas aumentou, inclusive para o mercado externo.
16: Os preços da batata recuaram em torno de 11% em agosto nas centrais de abastecimento monitoradas pela Conab. Entre as hortaliças, as cotações da cebola e da alface também registraram queda na maior parte das capitais do país. Já os valores de comercialização da cenoura mantiveram-se estáveis em agosto. Os dados são do nono boletim hortigranjeiro divulgados pela Conab nesta terça-feira. A pesquisa também mostrou que a comercialização de frutas nas CEASAs cresceu 4,5% no último mês. O mamão ficou mais barato em 70% dos locais monitorados, com queda de quase 11% em média. Melancia e laranja também registraram um leve declínio em agosto. Já a banana, por outro lado, foi a fruta com maior incremento na média mensal. De acordo com dados do Ministério do Desenvolvimento, Indústria, Comércio e Serviços, as exportações de frutas e hortaliças nos primeiros 8 meses do ano alcançaram 789 mil toneladas, com faturamento superior a US$ 1 bilhão. Natália Koslick, para a Voz do Brasil.
0: Reforço no estoque de grãos. Na última semana foram realizados 2 leilões pela Conab, que vão garantir quase 200 mil toneladas de milho nos estoques públicos.
1: O objetivo é a prevenção a possíveis impactos do fenômeno climático El Niño, que pode comprometer o abastecimento e a oferta de grãos no país.
17: São mais de 190 mil toneladas de milho para abastecer estoques do programa de venda em balcão. A aquisição do cereal pela Conab é destinada para a formação de estoques como medida de prevenção a possíveis impactos do fenômeno El Niño, segundo a ministra do Desenvolvimento Agrário, Fernanda Machiavelli. O reforço nos estoques públicos auxilia produtores rurais e criadores de animais.
18: Por um lado, garantindo a compra desses produtos pela agricultura, pelo agro brasileiro e pela agricultura familiar, e ao mesmo tempo garantindo a oferta de insumos para quem cria animais no Nordeste e alimento para as populações que possam vir a ser afetadas por esse evento climático que afeta já o mundo todo.
17: A agricultura familiar vai fornecer a maior parte do milho adquirido pela Conab, 121 mil toneladas. As outras 70 mil toneladas do cereal foram compradas em ampla concorrência, incluindo produtores rurais, cooperativas e comerciantes. Silvio Porto, diretor-presidente da Companhia Nacional de Abastecimento, destacou o acompanhamento dos preços e do fornecimento de alimentos nas capitais do país.
19: Hoje nós temos informação de todo o Brasil, nós ampliamos sobretudo as capitais da região amazônica e as do Nordeste que faltavam. Então esse é um instrumento de acompanhamento, de monitoramento que permite a gente ter uma série histórica que de fato a gente sabe como está o custo de vida, como está os preços dos alimentos em todas as capitais brasileiras, de norte a sul do Brasil.
17: A companhia também conta com um estoque de 300 mil toneladas de arroz para este ano. para participar do programa Venda de Balcão e comprar dos estoques da Conab, o produtor deve se cadastrar no Sicam, o Sistema de Cadastro de Produtores Rurais. Os pedidos, pagamentos e agendamento de retirada são feitos de forma online pelo Balcão Digital da Conab. Reportagem Luciana Colares de Holanda.

0: que chegam via mensagens WhatsApp, mensagens por SMS e também chegam por meio do Defesa Civil Alerta, que se utiliza da tecnologia de cell broadcast para fazer uma informação chegar até os celulares das pessoas.
1: Entre os riscos relacionados a eventos climáticos extremos estão deslizamentos de terra e inundações. A recomendação para quem mora próximo a áreas de risco é conhecer com antecedência possíveis rotas de fuga. Além das informações sobre o risco, alertas da Defesa Civil trazem dicas de autoproteção. O meteorologista do IMET, Roberto Baltazar, afirma que com o deslocamento da frente fria, estados do Sudeste e Centro-Oeste também entram em alerta.
2: Essa frente fria trouxe condições de tempestade para os estados do Rio Grande do Sul e Santa Catarina. Porém, o foco principal a partir do dia 22, hoje, terça-feira, é para a região do estado do Paraná, também trazendo condições de tempestade para o estado do Centro-Sul de São Paulo, Oeste do Rio de Janeiro, estado do Mato Grosso do Sul e também expansões mais ao sul do Mato Grosso e do estado de Goiás.
1: Para receber alertas da Defesa Civil Nacional, é preciso se cadastrar pelo WhatsApp no número 61-2034-4611. As mensagens também podem chegar por SMS. Já para receber os alertas de nível severo ou extremo, não é preciso fazer cadastro. Basta estar em local com cobertura de celular. Neste caso, os avisos aparecem na tela do celular, acompanhado de uma sirene. Reportagem Luana Karen.
3: O ponteiro vira hoje às 9h05 da noite e dá início à chegada da primavera.
4: E com ela, a 20ª Primavera dos Museus, que abre espaço para todo mundo conhecer mais sobre cultura, história, ciência.
3: Museus de todo o país têm programação especial nesta semana.
4: A iniciativa reúne mais de 920 instituições e cerca de 2.700 atividades até domingo, dia 27.
3: Com o tema Museus para Todas as Pessoas, a programação busca ampliar o acesso a esses espaços com ações voltadas à inclusão, à acessibilidade e à participação dos diferentes públicos.
5: Museu também é lugar de descoberta, de encontro e de pertencimento. E esses espaços ganham uma programação especial em todo o país. É a 20ª Primavera dos Museus, promovida pelo IBRAM, o Instituto Brasileiro de Museus. Até domingo, dia 27, mais de 920 instituições participam da iniciativa. A programação busca aproximar ainda mais os museus das pessoas, como explica Fernanda Santana Rabelo de Castro, presidente do IBRAM.
6: São visitas, exposições, exibições cinematográficas que trazem a temática, mas que também trazem acessibilidade, também trazem inclusão. São atividades que constroem narrativas junto com os públicos, junto com os territórios.
5: Ao todo, são 2.700 atividades, entre exposições, oficinas, palestras, visitas mediadas e ações educativas em todo o país. O tema deste ano é Museus para Todas as Pessoas, uma oportunidade para quem já frequenta esses espaços e também para quem ainda não teve essa experiência. É o caso de Benjamin Carvalho de Souza, de 8 anos, que visitou um museu pela primeira vez. Entre tantas descobertas, uma chamou especialmente a atenção do menino, o aparelho conhecido como curvas de sino.
7: Aquele negócio que a gente bate nas bolas de vermelho versus azul, que a gente tem que bater para a gente ganhar ponto. Ele ensina coisas, diferente da sala de aula.
5: No SESI Lab, em Brasília, a experiência com estudantes mostra como a educação pode transformar a visita ao museu em uma oportunidade de descoberta. Mais do que observar objetos e exposições, a proposta é estimular a curiosidade, a participação e o aprendizado, explica Cláudia Ramalho, superintendente de Cultura do SESI.
8: E aqui é um espaço que os professores também, além do trazer os seus alunos para se divertirem, é um espaço também de aprendizagem na prática daquilo que eles aprenderam, né, na teoria dentro de sala de aula.
5: A Primavera dos Museus também chama atenção para as barreiras que ainda afastam parte da população desses espaços. Acessibilidade, diversidade, representatividade e direito à memória fazem parte da discussão deste ano. E participar é simples. A programação está disponível na plataforma Visite Museus, no endereço visite.museus.gov.br.

0: possível pesquisar atividades por estado, cidade, data e instituição. É só escolher a experiência e descobrir um museu que pode estar mais perto do público do que se imagina. Com locução de Thaís de Araújo, reportagem Pablo Mundim.
1: E essas foram as notícias do governo federal.
2: Uma realização da Secretaria de Comunicação Social da Presidência da República.
1: Com produção da empresa Brasil de Comunicação.
2: Fique agora com as notícias do Poder Judiciário e do Congresso Nacional. Boa noite.
1: Boa noite, até amanhã.
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5: Presidente do STF, Edson Fachin, diz que Poder Judiciário trabalha para dar mais segurança à negociação de precatórios.
6: Flávio Dino discute com autoridades a responsabilidade na aplicação de emendas parlamentares.
5: STJ vai promover audiência pública sobre advertência de glúten em embalagens de alimentos.
6: Boa noite, eu sou Leandro Bezerra.
5: E eu sou Walter Lima.
6: O Supremo Tribunal Federal realizou hoje audiência pública para discutir aspectos relacionados ao controle, à transparência e à responsabilidade na destinação de recursos públicos por meio de emendas parlamentares impositivas.
5: O debate ocorreu sob relatoria do ministro Flávio Dino e reuniu representantes de diferentes instituições, órgãos de controle, especialistas e entidades da sociedade civil.
6: O Poder Judiciário tem trabalhado para dar mais segurança e transparência à negociação de precatórios do país.
5: Agora, em setembro, o Conselho Nacional de Justiça realizou uma audiência pública sobre o tema em agosto. Ou seja, sobre o tema em agosto, o Supremo Tribunal Federal assinou uma portaria conjunta com o Banco Central para reforçar os mecanismos de proteção na transferência de precatórios. Marcela Luiza.
7: Precatório é o dinheiro que uma pessoa ou empresa tem direito a receber do poder público depois de ganhar uma ação judicial definitiva. Agora, em setembro, o Conselho Nacional de Justiça realizou uma audiência pública com representantes de diferentes setores com o objetivo de receber sugestões para melhorar a tecnologia e a forma de controle da transferência dos créditos dos precatórios. A audiência é fruto das atividades do grupo de trabalho criado pela portaria conjunta assinada pelo Supremo Tribunal Federal e pelo Banco Central do Brasil, o Bacen, em agosto deste ano. Na ocasião da assinatura do acordo, o presidente do STF e do CNJ, ministro Edson Fachin, destacou que o objetivo é garantir mais transparência e segurança jurídica.
8: O objetivo dessa nova regulação, obviamente, não é impedir a circulação de créditos, mas sim de garantir que ocorra com transparência, segurança jurídica, rastreabilidade e proteção aos credores, especialmente aos credores em situação de vulnerabilidade.
6: O Superior Tribunal de Justiça vai realizar audiência pública para discutir se a informação contém glúten é suficiente nas embalagens de alimentos industrializados ou se deve incluir a advertência: o glúten é prejudicial à saúde dos doentes celíacos.
5: O evento será nesta quarta-feira, 23 de setembro, a partir das 14h. Fátima Uchoa.
9: Os debates vão incluir especialistas e representantes de entidades interessadas na causa celíaca e serão transmitidos ao vivo pelo canal do STJ no YouTube para qualquer pessoa acompanhar. A audiência pública foi convocada pelo relator do tema repetitivo 1343, ministro Ricardo Vilas Boas Cueva, para reunir informações que auxiliem na formação do precedente qualificado. As exposições abordarão aspectos médicos e científicos relacionados à doença celíaca, além de possíveis impactos regulatórios e econômicos da eventual exigência de advertência complementar nas embalagens de alimentos industrializados.
6: Começou nesta terça-feira no Tribunal Superior do Trabalho, em Brasília, um seminário sobre acessibilidade, inclusão e combate ao capacitismo.
5: O encontro reúne magistrados, servidores e especialistas e termina nesta quarta-feira. Simone Moura.
10: Durante o evento, foi entregue o Prêmio Justiça do Trabalho Acessível. Foram premiados 5 projetos nas áreas de atitude, gestão da acessibilidade, comunicação, tecnologia e serviços. Ao longo do dia, os debates trataram da política de acessibilidade e inclusão da justiça do trabalho e das barreiras enfrentadas pelas pessoas com deficiência. À tarde, a programação abordou a acessibilidade digital e documental e o papel das pessoas com deficiência na luta por direitos e inclusão. O seminário continua nesta quarta-feira com oficinas e novos debates sobre o assunto.
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6: A você uma boa noite.
5: Boa noite e até amanhã.
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11: Eu sou Humberto Pinheiro e estes são os destaques de hoje do Jornal do Senado, que começa agora. Projeto que cria a Semana do Pequeno Investidor está pronto para ser votado em comissão do Senado. Visita ao Congresso aproxima jovens do debate sobre aprendizagem profissional. Veículos de comunicação do Senado e da Câmara preparam cobertura especial das eleições. Boa noite. Está pronto para votação na Comissão de Educação e Cultura o projeto que cria a Semana Nacional do Pequeno Investidor. A proposta dedica a segunda semana de outubro à promoção de ações de educação financeira. Repórter Patrícia Oliveira.
12: O projeto que cria a Semana Nacional do Pequeno Investidor busca levar conhecimento básico sobre investimentos à população. Mostrar que qualquer pessoa pode começar a investir com segurança, alertar contra fraudes e a complexidade do mercado de capitais e estimular o hábito de poupar e investir desde cedo. A proposta da senadora Jussara Lima, do PSD do Piauí, dedica a segunda semana de outubro para as ações educativas e foi debatida com especialistas em audiência pública no Senado. Para a economista Débora Maganha, o investidor nem sempre entende o que compra, com o risco de perdas pela ilusão de ganhos rápidos.
13: O brasileiro nunca foi ensinado a exigir duas coisas antes de colocar o dinheiro dele. A primeira é entender de onde vem o retorno e qual é o risco daquela operação. A segunda é compreender o que sustenta o investimento se tudo der errado.
12: O projeto recebeu relatório favorável dos senadores Alci Lucas, do PL do Distrito Federal, que defende a educação financeira nas escolas.
14: Quando eu era criança, a gente tinha aqueles cofrinhos para guardar as moedas, guardar na poupança. Então, isso tem que estar na educação. Desde criança, você tem que ensinar a poupar.
12: A proposta está pronta para votação na Comissão de Educação e Cultura.
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11: No dia 4 de outubro, os veículos de comunicação do Senado e da Câmara vão trabalhar de forma integrada na cobertura das eleições. Na Rádio Senado, a programação terá uma atenção especial à fase de apuração com uma transmissão independente. O sinal também poderá ser retransmitido pelas rádios parceiras em todo o país. A reportagem é de Yasmin Rodrigues.
16: A cobertura especial vai acompanhar o eleitor durante todo o domingo, desde o início da votação até a divulgação dos resultados. Rádio Senado, Rádio Câmara, TV Senado e TV Câmara, além das agências de notícias das duas casas, vão trabalhar de forma integrada com entradas ao vivo dos tribunais eleitorais e a participação de especialistas e consultores para explicar o processo eleitoral e analisar o cenário político. A cobertura também terá participação de jornalistas da Rede Legislativa de Rádio e televisão, com repórteres das assembleias legislativas e das câmaras municipais de todo o país. A coordenadora-geral da Rádio Senado, Leila Herédia, explica como foi preparada essa cobertura integrada e o que o ouvinte poderá acompanhar ao longo do domingo.
17: A nossa ideia é mostrar para o eleitor, para o ouvinte, para o telespectador, tudo o que acontece durante o dia em todas as etapas da eleição. A gente vai ter entrada ao ao vivo de todas as regiões do Brasil, com notícias atualizadas, informações de serviços, acontecimentos, as notícias mais quentes.
16: A partir das 17h, a Rádio Senado deixa o pau de transmissão e passa a fazer uma cobertura ao vivo de forma independente, justamente quando começa a apuração dos votos. O sinal estará liberado para ser retransmitido por qualquer emissora do país.
11: Os eleitores que pretendem usar o e-título para se identificar no dia da votação devem ficar atentos ao prazo para o primeiro acesso ao aplicativo. A Justiça Eleitoral orienta que o procedimento seja feito até 3 de outubro, sábado anterior ao pleito. A reportagem é de Luísa Mello.
16: Os eleitores que pretendem usar o e-título para se identificar no momento da votação devem registrar o primeiro acesso no aplicativo até 3 de outubro, sábado anterior ao pleito. A ação da Justiça Eleitoral tem como objetivo evitar a sobrecarga do aplicativo no dia da eleição, quando o download e o primeiro acesso serão interrompidos. O ministro Cássio Nunes Marques, presidente do Tribunal Superior Eleitoral, informa que notificações já foram enviadas aos eleitores por meio do e-título para promover as atualizações.
18: A Justiça Eleitoral iniciou o envio de notificações oficiais pelo aplicativo e-título. A iniciativa busca facilitar o acesso a informações importantes para o exercício do voto, como a consulta antecipada ao local e a sessão de votação. Reforçamos, portanto, a recomendação para que eleitoras e eleitores mantenham o aplicativo atualizado, façam o primeiro acesso e confiram seus dados com antecedência.
16: Para usar a versão digital do título de eleitor com fotografia disponibilizada pelo aplicativo, é preciso apresentar o e-título diretamente na tela do celular ou no tablet ao mesário no dia da votação. Não serão aceitas capturas de tela nem documentos sem foto. O aplicativo também disponibiliza a consulta do local de votação e outras informações importantes durante o período eleitoral.
11: Nas eleições deste ano, estão aptos a votar quase 2 milhões de eleitoras e eleitores com algum tipo de deficiência, o maior número já registrado pela Justiça Eleitoral. Para garantir a autonomia desse público, são adotadas medidas de acessibilidade, como a preferência na fila no dia da votação, o direito de ingressar na sessão eleitoral com cão-guia e o auxílio de uma pessoa de confiança, que pode acompanhar o eleitor na cabine de votação. No entanto, o acompanhante não poderá estar a serviço da Justiça Eleitoral, de partido político, federação ou coligação. Na urna eletrônica é disponibilizado um sistema de áudio que orienta cada passo da votação para os eleitores com deficiência visual, e a Justiça Eleitoral fornece fone de ouvido descartável. A urna tem ainda teclado em braille e intérprete de Libras exibido no canto inferior da tela. Para o senador Flávio Arnes, do PSB do Paraná, a acessibilidade durante todo o processo de votação é um direito. Na avaliação dele, é preciso garantir condições adequadas para que as pessoas com deficiência não encontrem dificuldades para votar.
19: Direito ao voto, acessibilidade, não ter problemas no local, participar do processo, é um direito fundamental de todos, todas na construção da democracia e também da pessoa com deficiência.
11: Quarenta e cinco jovens do programa Aprendiz do Futuro, de Lusiânia, em Goiás, visitaram o Congresso Nacional e conheceram de perto o trabalho de deputados e senadores. A visita aconteceu ao mesmo tempo em que o Senado analisa o Estatuto do Aprendiz, proposta que reorganiza as regras da aprendizagem profissional no país. Repórter Henrique Nascimento.
20: Conhecer onde as leis são discutidas fez parte da formação de 45 jovens do programa Aprendiz do Futuro, de Lusiânia, em Goiás. Eles visitaram o Congresso Nacional e acompanharam de perto espaços que até então muitos conheciam apenas pela televisão ou pela internet. Para o instrutor Gabriel Fonseca, a experiência aproxima os jovens da cidadania e das decisões que fazem parte da vida deles.
21: A visita ao Congresso Nacional, ela possibilitou que os jovens compreendessem na prática que esses espaços fazem parte da vida deles e da construção da nossa sociedade.
20: No Senado, a aprendizagem profissional também está em debate. A Comissão de Assuntos Sociais aprovou o Estatuto do Aprendiz, que reorganiza as regras para contratação e formação de adolescentes e jovens de até 24 anos. O texto mantém cotas entre 5% e 15% e dá prioridade a jovens em situação de vulnerabilidade. O senador astronauta Marcos Pontes, do PL de São Paulo, defendeu mais oportunidades para que os jovens desenvolvam habilidades ligadas às novas tecnologias.
0: E eles agora, em tempo de tecnologia, inteligência artificial, eles têm a capacidade de fazer muito mais que muito adulto aí, né? Tentando aprender inteligência artificial, você dá um negócio desse na mão de um jovem aí, ele destrincha esse negócio rapidamente.
20: O projeto ainda vai ser votado pelo plenário do Senado.
11: Com trabalhos técnicos de Eliseu Caires, o Jornal do Senado fica por aqui. Acompanhe agora as notícias da Câmara dos Deputados. Boa noite e até amanhã.
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2: Proposta prioriza métodos de ensino específicos para pessoas com autismo.
22: Mercosul aprova acordo de cooperação educacional entre países do bloco.
23: Projeto de lei obriga instalação de brinquedotecas em delegacias da mulher.
24: Boa noite. Avança na Câmara a proposta que torna obrigatória a instalação de brinquedotecas em delegacias da mulher e em fóruns. O repórter José Carlos Oliveira tem os detalhes.
25: As comissões de defesa dos direitos da mulher e da previdência social, infância e adolescência aprovaram um projeto de lei que torna obrigatória a instalação de brinquedotecas em delegacias da mulher e em fóruns do país. A proposta do deputado Marques Beltrão, do União de Alagoas, tem foco no acolhimento de mães, crianças e adolescentes vítimas de violência nos espaços investigativos e da justiça. De acordo com o texto, as brinquedotecas deverão contar com atividades lúdicas e educativas e pelo menos um profissional habilitado para monitorar e adequar o espaço às necessidades das crianças. Uma das relatoras da proposta, a deputada Laura Carneiro, do PSD do Rio de Janeiro, ampliou o alcance da medida. Além de brinquedotecas, ela também prevê que as delegacias da mulher mantenham equipe multidisciplinar para atendimento às mulheres em situação de violência, como psicólogas, assistentes sociais, advogadas e pedagogas.
26: Nós já votamos aqui em todo um arcabouço jurídico que trata das crianças vítimas e testemunhas de crimes violentos. Criamos aí a escuta especializada e toda uma tecnicidade que tem que ser utilizada no Poder Judiciário. As brinquedotecas complementam essa lei. É muito importante que a criança e a mãe cheguem num ambiente, na hora da denúncia, né, da violência sexual, por exemplo, com algum tipo de acolhimento. E a brinquedoteca pode auxiliar essa criança nesse processo de oitiva.
25: Em outra alteração no texto, Laura Carneiro inclui na Lei de Diretrizes e Bases da Educação Nacional a previsão de que filmes nacionais e de conteúdos contra a violência doméstica e familiar passem a integrar o currículo complementar das escolas, com no mínimo 2 horas mensais. O texto original e as alterações ainda vão passar pela análise das comissões de Segurança Pública e de Constituição e Justiça. Da Rádio Câmara de Brasília, José Carlos Oliveira.
15: Segurança Pública.
2: Na Comissão de Segurança Pública, Alexandre Leite, do União de São Paulo, é relator do projeto que cria o Protocolo Nacional de Investigação de Crianças e Adolescentes Desaparecidos. O texto visa padronizar e agilizar as investigações desde o registro do desaparecimento.
24: O relatório de Alexandre Leite estabelece diretrizes para a atuação dos órgãos de segurança pública na busca por menores desaparecidos. A proposta também autoriza a divulgação imediata e georreferenciada de alertas em casos de risco à vida ou à integridade física da vítima.
2: Daiana Santos, do PCdoB do Rio Grande do Sul, apresentou o projeto que cria mecanismos de proteção e assistência integral às vítimas de crimes raciais. O texto prevê ações para evitar exposição indevida, constrangimentos e repetição desnecessária de depoimentos.
24: A proposta de Dayana Santos também determina que ocorrências com indícios de motivação racial sejam registradas como crimes raciais e não como crimes diversos. A iniciativa ainda assegura acompanhamento jurídico e prioridade na tramitação das investigações e dos processos.
2: Uma punição mais severa para o uso de drones em práticas criminosas é o que prevê proposta de Luiz Felipe de Orleans e Bragança, do PL de São Paulo. A ideia, segundo ele, é criar agravantes e ampliar penas em até 2/3 quando essa tecnologia for utilizada.
24: Luiz Felipe de Orleans e Bragança alerta para o avanço das facções que utilizam esses equipamentos no monitoramento policial, no transporte de armas e na entrega de insumos em presídios. Ele lembra que o texto não impõe restrição ao uso civil ou profissional dos drones.
2: Os deputados analisam o projeto de professora Marcivânia, do PCdoB do Amapá, que garante a transferência de servidoras públicas e empregadas da iniciativa privada em situação de violência doméstica para outras localidades como medida de proteção. O texto cria o Pacto Federativo de Proteção à Pessoa em Situação de Violência Doméstica e Familiar.
24: A matéria também cria um fundo nacional para custear as transferências e auxiliar financeiramente as vítimas, além de incentivos para empresas que aderirem ao programa. Professora Marcivânia explica que o objetivo é estabelecer mecanismos de cooperação entre os entes federados para viabilizar a medida.
2: A Câmara aprovou o projeto que estabelece o direito de indenização por dano moral nos casos de violência doméstica contra a mulher. A relatora do texto, Lídice da Mata, do PSB da Bahia, acredita que a medida amplia a proteção porque responsabiliza ainda mais os agressores.
1: Esse projeto, ele visa justamente fazer com que a mulher vítima da violência doméstica possa processar, ela possa ser recompensada financeiramente pelos danos morais à sua imagem. Então, ela reforça a condenação do agressor e ela reforça, portanto, a luta da vítima para combater esta violência.
24: Lídice da Mata argumenta que a violência doméstica provoca consequências que vão além das agressões físicas, atingindo a saúde mental e a dignidade das vítimas. Para ela, a proposta fortalece a Lei Maria da Penha e amplia os mecanismos de proteção às mulheres.
5: Relações Exteriores.
2: A representação do Mercosul aprovou um acordo para cooperação educacional entre os países do bloco. A repórter Maria Neves explica as medidas propostas.
6: A representação brasileira no Parlamento do Mercosul aprovou o acordo para reconhecimento de estudos e títulos de ensino superior técnico profissional, tecnológico, artístico e de formação de professores entre os países do bloco. Como ressaltou o relator, deputado Vermelho, do PL do Paraná, o texto estabelece apenas princípios gerais e diretrizes para a cooperação. A implantação do reconhecimento mútuo dos diplomas ocorrerá depois que os ministros da Educação do Bloco aprovarem mecanismos como as tabelas de equivalência das disciplinas cursadas. Na opinião do deputado Vermelho, essa previsão garante mais estabilidade para a cooperação educacional entre os países.
7: Ao atribuir à reunião de ministros da Educação a elaboração das tabelas de equivalências, dos instrumentos de reconhecimento e do mecanismo de implementação, o acordo prestigia os órgãos especializados do bloco e institui mecanismos permanentes de atualização de seus procedimentos, conferindo maior estabilidade e previsibilidade à cooperação regional em matéria educacional.
6: Vermelho defende ainda que a cooperação educacional vai favorecer a formação de recursos humanos, fortalecer as redes acadêmicas regionais e contribuir para o desenvolvimento científico, tecnológico e social dos países participantes.
7: É a oportunidade da integração dos nossos professores, dos nossos mestres com os países membros. Tendo a oportunidade de um professor de matemática lá de Foz do Iguaçu, dar aula no Paraguai, dar aula na Argentina, no Uruguai e assim vice-versa. Eu acho que isso a gente passa a uniformizar ainda mais a questão educacional do Mercosul.
6: Para o presidente da representação brasileira no Parlamento do Mercosul, deputado Arlindo Quinalha, do PT paulista, o mecanismo de cooperação educacional vai ser especialmente importante para estudantes brasileiros de medicina que se formam nos outros países do bloco. O parlamentar ressaltou que hoje, muitas vezes, esses profissionais encontram grande dificuldade para o reconhecimento do diploma estrangeiro. Da Rádio Câmara de Brasília, Maria Neves.
3: Ciência e tecnologia.
24: Adriano do Baldi, do PP de Goiás, é um dos signatários do requerimento de criação de uma frente parlamentar mista que visa fortalecer o programa espacial brasileiro, garantindo mais recursos e segurança jurídica para o setor.
2: Adriano do Baldi defende o apoio à Agência Espacial Brasileira por considerar a área estratégica para a soberania nacional e como vetor científico e tecnológico capaz de impulsionar a economia espacial e o desenvolvimento sustentável do país.
3: Educação.
24: Passou em mais uma comissão da Câmara proposta que prioriza o uso de métodos de ensino específicos para pessoas com autismo. A reportagem é de Mônica Tati.
4: O diagnóstico precoce e métodos de ensino específicos para pessoas com transtorno do espectro autista deverão ser priorizados. É o que prevê projeto aprovado pela Comissão de Educação da Câmara dos Deputados. O relator na Comissão de Educação, o deputado Tarcísio Mota, do PSOL do Rio de Janeiro, acatou a sugestão da Comissão de Defesa dos Direitos das Pessoas com Deficiência, que alertou que já existem mecanismos para reconhecer a diversidade no processo educacional na LDB, a Lei de Diretrizes e Bases da Educação. Tarcísio Mota considera que a alteração se enquadra melhor na Política Nacional de Proteção dos Direitos da Pessoa com Transtorno do Espectro Autista, que estabelece a promoção e incentivo à formação continuada dos profissionais da educação para a educação especial inclusiva. Mota também reforça a necessidade de suporte pedagógico nas salas de aula do ensino regular.
8: A Política Nacional de Educação Especial Inclusiva orienta os sistemas de ensino para garantir a escolarização de estudantes com deficiência, transtornos do desenvolvimento e altas habilidades ou superdotação em classes comuns do ensino regular, mediante suporte pedagógico adequado e práticas educacionais inclusivas. Nesse contexto, a formação inicial dos profissionais de educação constitui elemento central para a efetivação das políticas de inclusão escolar, especialmente no que se refere à adoção de metodologias pedagógicas acessíveis, estratégias de ensino diversificadas e instrumentos de apoio capazes de responder às diferentes necessidades educacionais dos estudantes.
4: O projeto que prevê métodos adequados de ensino para pessoas com transtorno do espectro autista aguarda a apreciação da Comissão de Constituição e Justiça. Se for aprovado, segue para a votação no Senado Federal. Da Rádio Câmara de Brasília, Mônica Tati.
3: Economia.
2: Rui Carneiro, do Podemos, da Paraíba, apoia a proposta que altera o cálculo do IPVA e estabelece limites para despesas da administração pública. O texto prevê que o IPVA seja calculado com base no peso do veículo e também limita os gastos com publicidade institucional a 0,1% da receita corrente líquida dos entes federados.
24: Rui Carneiro defende um teto de 1% sobre o preço de venda do automóvel para o IPVA e a criação de limites para o orçamento do Poder Legislativo e dos Tribunais de Contas. Na visão dele, a medida aumenta a previsibilidade tributária e contém os gastos públicos.
2: Valdemar Oliveira, do Avante, de Pernambuco, apresentou o projeto que permite deduzir do imposto de renda despesas com assistência veterinária para animais de estimação. De acordo com o autor, a medida incentiva os cuidados com a saúde dos animais, reduz o abandono e estimula a formalização do setor.
24: A proposta de Valdemar Oliveira é estabelecer limite anual de até R$5.000 por contribuinte para o benefício. O texto prevê ainda a dedução de gastos com consultas, exames, cirurgias, medicamentos, vacinas e planos de saúde veterinários, mediante comprovação das despesas.
3: Consumidor.
2: Beto Pereira, do Republicanos de Mato Grosso do Sul, apresentou projeto que obriga as prestadoras de telecomunicações a retirar, em até 30 dias após o cancelamento do contrato, os equipamentos instalados na residência do assinante. Pela proposta, a retirada deve ser feita sem custos para o consumidor.
24: Beto Preto incluiu no texto que a rescisão contratual deverá ser processada após o prazo de 30 dias, independentemente da devolução dos aparelhos. Na visão do parlamentar, a medida busca reduzir transtornos aos consumidores e tornar mais ágil a troca de prestadoras de serviço.
9: Desenvolvimento Regional.
2: Sérgio Brito, do PSD da Bahia, considera importante ampliar o debate sobre a criação de municípios no Brasil. Ele argumenta que a discussão deve levar em conta o projeto que estabelece regras para a emancipação, incorporação, fusão e desmembramento de municípios.
24: Por isso, Sérgio Brito propõe a participação de representantes do governo, de entidades municipalistas e de especialistas no tema. O deputado ressalta que o objetivo é aperfeiçoar as regras para reorganização territorial e fortalecer o desenvolvimento regional e o Pacto Federativo.
2: Projeto de Félix Mendonça Júnior, do PDT da Bahia, cria o Programa Nacional de Desenvolvimento da Cacauicultura e do Chocolate Artesanal. A proposta reduz impostos federais e simplifica regras ambientais e sanitárias para agroindústrias cacaueiras.
24: O texto cria ainda um fundo para fortalecer a cadeia do cacau e do chocolate de origem. Segundo Félix Mendonça Júnior, a medida amplia a competitividade do Brasil, hoje o sexto maior produtor mundial, no mercado global que movimenta mais de 130 bilhões de dólares ao ano.
9: Saúde.
2: Antônio Andrade, do PSDB de Tocantins, defende a aprovação de projeto que cria o Programa Nacional de Vacinação Inclusiva para pessoas com deficiência e com autismo. A proposta prevê atendimento prioritário, ambientes adaptados e possibilidade de vacinação domiciliar.
24: Relator da matéria na Comissão de Saúde, Antônio Andrade recomenda que o programa seja incorporado às regras nacionais de imunização. O texto também prevê capacitação dos profissionais de saúde e materiais acessíveis para orientar pacientes e familiares.
9: Direitos Humanos.
2: A Câmara aprovou regras para a comunicação ao Conselho Tutelar de Atendimentos de Saúde à Criança. A repórter Paula Bittar nos conta como deve funcionar.
10: A Comissão de Constituição e Justiça da Câmara aprovou um projeto que exige a definição de hipóteses objetivas que obrigam a comunicação ao Conselho Tutelar por profissionais de saúde de casos envolvendo crianças e adolescentes. A medida busca evitar que a notificação dependa apenas da avaliação subjetiva do profissional. De acordo com o texto aprovado, os gestores do Sistema Único de Saúde deverão definir as hipóteses específicas em que a comunicação será obrigatória. As informações enviadas às autoridades e os prontuários e fichas de atendimento devem ser mantidos em sigilo. Atualmente, o Estatuto da Criança e do Adolescente determina que a suspeita ou a confirmação de castigo físico, de tratamento cruel ou degradante e de maus tratos contra criança ou adolescente seja informada ao Conselho Tutelar. A proposta que exige a definição de hipóteses objetivas que obrigam a comunicação ao Conselho Tutelar por profissionais de saúde de casos envolvendo crianças e adolescentes já pode seguir ao Senado. Da Rádio Câmara de Brasília, Paula Bittar.
24: Capitão Alberto Neto, do PL do Amazonas, critica o veto presidencial à proposta que prevê a distribuição gratuita do cordão de girassóis pelo SUS. Ele argumenta que a medida garante inclusão e dignidade para pessoas com condições não visíveis.
12: Ao enxergar o cordão de girassóis, você vai ter empatia e vai entender que aquela pessoa precisa, sim, de prioridade. Isso tem facilitado, tem dado inclusão mais a essas pessoas que têm deficiências não visíveis. E o que nós fizemos uma nova lei, que foi distribuir esses cordões de girassóis pelo SUS. E o governo federal veta essa lei, alegando questões orçamentárias. O custo é muito, muito baixo.
2: Na opinião de capitão Alberto Neto, a distribuição gratuita do cordão amplia o acesso das pessoas ao símbolo de identificação, o que, segundo ele, favorece o atendimento prioritário e a inclusão. Para o deputado, o impacto financeiro da medida é irrelevante diante do seu papel social.
13: Previdência.
24: Marreca Filho, do PRD do Maranhão, defende a aprovação de projeto que assegura a revisão humana sobre decisões automatizadas que neguem, suspendam ou reduzam benefícios de pessoas em vulnerabilidade. Autor da proposta, ele explica que a análise deve ocorrer antes de a medida produzir efeitos.
2: O texto de Marreca Filho também determina que o cidadão seja informado em linguagem simples sobre o uso da inteligência artificial e os principais critérios considerados na decisão. A matéria ainda estabelece canais acessíveis para contestação por meios não digitais.
13: Últimas notícias.
24: O jornal Câmara dos Deputados chega a Sete Lagoas, em Minas Gerais, amanhã, para mais uma gravação itinerante da Voz do Brasil nos estúdios de emissoras da Rede Câmara de Rádio.
2: Lado a lado, um âncora da Rádio Câmara de Brasília e um âncora da emissora local vão apresentar as notícias relacionadas aos deputados federais. O programa, gravado em Sete Lagoas, irá ao ar na próxima sexta-feira, dia 25.
24: Termina agora o Jornal Câmara dos Deputados, produzido pela Rádio Câmara, com trabalhos técnicos de Wellington Teles e apresentação de Val Monteiro e Luciana Vieira. Uma boa noite para você.
2: A Voz do Brasil está de volta amanhã. Boa noite.

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1: Meu Deus, colocando por terra, meu Deus, todas as tutas, ó Pai, vai colocando por terra, meu Deus, tudo aquilo que o inimigo tem planejado contra nossas vidas, ó Pai. Santo, santo, santo, santo, santo, santo, santo, santo, santo, santo.

pai, nem por ouro e nem por prata, mas pelo sangue glorioso de nosso Senhor e Salvador Jesus Cristo, aí operando o milagre mesmo, Jesus. Sai, espírito da enfermidade agora, sai, espírito da enfermidade agora, sai, espírito da enfermidade que tem assolado esse

Sai, espírito que está alojado no sangue agora, na ordem do poder do glorioso nome de Jesus Cristo, através da oração do justo que clama. Sai, espírito da enfermidade a larga distância, pode sair indo desse lar em nome de Jesus. Sai, espírito da

enfermidade, vai sair do espírito da enfermidade agora, raiz cancerosa, espírito de tumor, sai em nome de Jesus Cristo, sai em nome de Jesus Cristo agora, meu Deus, vai operando mesmo, meu Pai, quantas vidas estão conosco, clamando, Pai, pelo milagre, e já estão recebendo, porque pelos olhos da fé, meu Pai, posso contemplar o grande milagre, Pai, aleluia.

sobre meu pai, porque o Senhor é Deus e para Deus não há nada impossível. Oh, meu pai, operando o Senhor, quem poderá impedir? Ninguém pode impedir o teu agir.

perturbador, sai em nome de Jesus Cristo agora. Olha o sangue de Jesus te queimando, olha o nome de Jesus operando, vai saindo toda a força contrária, todo pensamento de perturbação, sai em nome de Jesus Cristo, sai do sono dessa pessoa, sai da mente dessa pessoa.

Projeto dessa pessoa que estão caindo por terra, pensamento que estava colocando, espírito que estava lutando no pensamento, colocando tantas setas, meu Deus, que coisa linda é o teu operar, porque está caindo por terra. Oh, meu Deus, que coisa linda, vai operando mesmo, Pai, porque conforme diz a sua palavra, sem ti nada nós podemos.

O meu Pai, ó Deus de Israel poderoso, ah Senhor, nós clamamos a Ti, Deus. Sim, meu Pai, visita o Teu povo, visita a Tua igreja, visita, meu Pai, cada departamento.

0: Pai, o nosso irmão Jessé da glória, em nome de Jesus Cristo, Pai.
1: Glória a Deus, Senhor Jesus, obrigado, Deus. Obrigado, Senhor, meu Deus, pela vida do teu servo na oração, no clamor por vidas, almas, Senhor, meu Deus, que estão conosco pela live de oração, Senhor, pelo rádio. Meu Deus e meu Pai, obrigado, Deus, por mais este momento, Senhor, por mais este privilégio, Senhor, meu Deus, que o Senhor concedeu, meu Pai, que o Senhor nos deu, Senhor, meu Deus, de fôlego de vida, Senhor, de orarmos, Senhor, meu Deus, na Tua presença. Meu Deus e meu Pai, alcança a graça, meu Deus, a Tua graça, a Tua misericórdia, Senhor, meu Deus, na vida deste ouvinte, na vida deste irmão, Senhor, meu Deus, os nossos irmãos ouvintes do programa, os nossos irmãos que estão pela live, Senhor, meu Deus, oh, meu Deus e meu Pai, visita a nossa irmã Luzia, Senhor, o nosso irmão Egídio, Senhor, meu Deus, Pai amado, Deus poderoso, visita, meu Deus, nesse instante, o irmão José Áureo,

Senhor, meu Deus. Visita o seu esposo, meu Deus, o nosso irmão Eliseu Franco. Meu Jesus amado, Deus maravilhoso. Vai de encontro, meu Deus, a vida do Antônio, Senhor. Meu Pai amado, Deus de poder, visita a vida, a família dos nossos irmãos. A cada internauta, meu Deus, que está pelo programa de rádio A Voz da Libertação, Senhor. Que está, Senhor, meu Deus, Pai amado, Deus poderoso, ligadinho com o programa, Senhor. O programa local, Senhor, meu Deus, os irmãos que estão, Senhor, pelo Instagram, Senhor, meu Deus, a nossa irmã Marinette, Senhor, meu Pai, visita ela agora, sua filha Grace, meu Deus, repreende a dor nas costas, repreende agora todo o mal, Senhor, meu Deus, alcança este ouvinte, meu Pai, a este irmão, Senhor, que ora juntamente conosco. Meu Deus, tem graça e misericórdia, Senhor, na vida, meu Deus, deste irmão, na vida desta irmã, meu Deus, que está conosco na oração, meu Pai amado, que passou momentos difíceis, Senhor, na sua vida, na sua carreira, meu Jesus, meu Deus poderoso, visita o Adalto, Senhor, meu Deus, o André, Senhor, meu Deus, entra com a tua mão poderosa, meu Deus, estende a tua mão santa, a tua mão de milagre, Senhor, a tua mão poderosa, Senhor, meu Deus, que nos livra, Senhor, meu Deus, do perigo, que nos guarda, Senhor, do perigo, Senhor, meu Deus, as nossas igrejas pentecostal, Deus de amor, Senhor, meu Deus, do Brasil e do mundo, Senhor, meu Pai, que estão, Senhor, meu Pai amado, Deus poderoso, no propósito de orar, meu Deus, os 21 dias, Senhor, que vão iniciar, meu Deus, no dia 24, Senhor, meu Deus, de oração, meu Pai, com o pastor Samuel Dolor, aqui no altar, a partir da 00h, meu Deus, dá vitória, Senhor, meu Deus, ô Jesus amado, Deus poderoso, pro teu povo, Senhor, meu Pai, em nome de Jesus, meu Deus, livra, Senhor, meu Pai amado, os que estão indo, Senhor, levar a tua palavra nas estradas, Senhor, meu Deus, ô Jesus de misericórdia, livra, Senhor, meu Deus, do acidente, livra, meu Deus, da bala perdida, livra do assalto, meu Deus, tem misericórdia, Senhor, meu Deus, alcança, alcança, meu Deus, ô Jesus poderoso, Deus maravilhoso, alcança esse irmão, essa irmã, me alcança, meu Deus, também, alcança minha vida, Senhor, meu Deus, a vida da minha família, meu Deus, salva minha família, Jesus, salva os meus irmãos, Senhor, meu Deus, salva as minhas irmãs, meu Pai, estende, meu Deus, as tuas mãos poderosas, Senhor, meu Pai, meu Deus, ô Jesus amado, Deus poderoso, Senhor da glória, Deus santo, Senhor, meu Deus, a família daquele que perdeu seu ente querido, Senhor, meu Pai, meu Deus, dá vitória, Senhor, dá conforto, abraço nessa hora, Senhor, meu Deus, Jesus poderoso, Deus forte, meu Deus, há poder, meu Pai, para desfazer, meu Deus, toda obra de malignidade, Senhor, todo pensamento de suicídio, todo pensamento de morte, Senhor, meu Deus, que está envolvido o coração dessa pessoa, meu Deus, queima agora, Senhor, alegra o coração, Senhor, meu Deus, alegra, meu Deus, a alma, alegra, meu Deus, a mente, Senhor, meu Pai, Jesus, ei, misericórdia, meu Deus, acrescenta, Senhor, acrescenta, meu Deus, a bênção, acrescenta, meu Deus, a vitória na vida desse lar, na vida dessa família, meu Deus, na vida desse homem, dessa mulher, Jesus querido, nós cremos, Senhor,
no milagre, Senhor meu Deus. Por isso estamos aqui na oração, por isso estamos aqui, meu Deus, no clamor, meu Pai, na intercessão, meu Deus, por aquele, Senhor meu Deus, que ainda, meu Deus, não tem força, Senhor meu Deus, não consegue agir sozinho, meu Pai. Por isso pedimos, Senhor meu Deus, a tua bênção especial, ó Jesus amado, Deus poderoso. Por isso pedimos, meu Deus, a tua misericórdia, ó Deus maravilhoso, tem misericórdia desse meu Pai, ó Jesus que ora juntamente comigo, Senhor meu Deus, na oração pedindo um milagre, meu Deus, na sua família, um milagre, meu Deus, no seu trabalho, meu Pai. Estende, meu Deus, a tua mão santa, a tua mão de poder, meu Pai, avivando, Senhor, a vida deste obreiro, Senhor meu Deus, deste obreiro que se encontra caído, enfraquecido, vivendo no processo, meu Pai amado, Deus poderoso, ó Jesus, Deus maravilhoso, entra com a tua providência, entra, meu Deus, com teu milagre, Senhor meu Deus, um milagre, Jesus, na vida desta pessoa, meu Pai, deste obreiro, Senhor, que outrora fazia tua vontade de coração, que outrora, meu Deus, fazia tua vontade, meu Deus, ó Pai amado, com toda disposição, Senhor, e agora, meu Deus, Senhor da glória, Deus poderoso, se encontra, meu Deus, até mesmo enfraquecido na fé, meu Jesus, Deus maravilhoso, tem misericórdia, Senhor meu Deus, misericórdia e graça, Senhor, na vida deste irmão, na vida desta irmã, meu Deus, ó Pai amado, Jesus, ouve a nossa oração, Senhor, ouve o nosso clamor, meu Pai, em favor, meu Deus, desta família, meu Deus, este ouvinte, Senhor, que está pelo rádio, meu Pai, este ouvinte que está, Senhor, meu Deus, na oração conosco, ó Jesus querido, Deus maravilhoso, Deus de poder, visita, Senhor, meu Deus, a nossa irmã Kátia, Senhor, meu Pai, agora, nesse instante, nesse momento, Senhor, toca na sua saúde, meu Pai, dá saúde para a tua serva, meu Deus, Jesus, movimenta as tuas mãos sobre a vida da tua filha, Senhor, repreendendo, Senhor, meu Deus, neste momento, todo mal, Senhor, meu Deus, toda a enfermidade no corpo, no organismo, Senhor, da tua serva, repreende agora, meu Deus, alcança a vitória, Senhor, meu Deus, ó meu Pai, surpreende a medicina, em nome de Jesus, nós cremos, nós estamos na oração, crendo no milagre, esperando o milagre, meu Deus, em nome de Jesus, nós cremos, visita a tua filha agora, nesse instante, nesse momento, nessa noite, na oração das 22, Senhor, confirma, Deus, a tua vitória, em nome de Jesus, meu Deus, Pai amado, Deus poderoso, visita o nosso irmão Jacir também, Senhor, alcança a vitória no seu lar, alcança a vitória no seu trabalho, Senhor, meu Deus, dá bênção, alcança milagre, Senhor, o que o teu servo tem pedido em oração, meu Deus, lá dentro do seu quarto, Senhor, no oculto contigo, meu Pai, ó Deus poderoso, dá vitória, Senhor, meu Deus, os irmãos ofertantes, meu Deus, dizimista, Senhor, da tua casa, meu Deus, alcança a vitória, alcança, meu Deus, a bênção, meu Deus, os nossos irmãos que nos visitam, Senhor, meu Deus, diariamente nos cultos, Pai amado, Deus poderoso, visita eles também, Senhor, meu Deus, o meu lar, a minha esposa, meu Deus, visita agora também da saúde,
meu Deus, a esposa do nosso irmão Jacira Massandriele, Senhor, visita ela agora nesse momento, dai a tua paz, dai a tua alegria do Espírito Santo sobre a vida dela. Jesus, abençoa a tua serva, Senhor meu Deus, abençoa, Senhor, a sogra do teu servo também, o sogro, Senhor meu Deus, o cunhado, Senhor meu Pai, o lar, a família, a mãezinha, Senhor do teu servo também nesse instante, os irmãos, as irmãs, meu Deus, visita minha mãezinha, Senhor meu Deus, guarda ela, livra da saúde, meu Deus, acrescenta a grande vitória, meu Deus, o livramento, a saúde para tua serva, meu Deus, nesse momento de oração, nesse momento de clamor, Senhor, os ouvintes do rádio, a nossa irmã Vilma Soares, o nosso irmão Carlos de Brusque, a irmã Valdenice lá do Timbé, Senhor, o irmão Eni, Senhor meu Deus, em nome de Jesus, lá da Ponta das Canas também, os teus filhos, Senhor, a irmã Marlene, Senhor meu Deus, ó Deus poderoso, Senhor, alcança, meu Deus, a vitória, alcança, meu Deus, o livramento, meu Pai, a bênção, meu Deus, o milagre, Jesus tem misericórdia, Senhor, meu Deus, ó Jesus de poder, alcança, meu Pai, ó meu Deus, a bênção, Senhor, a vitória, Jesus tem de misericórdia e graça, Senhor, ó Jesus, Deus poderoso, livra, Senhor, meu Deus, o ouvinte, o irmão internauta, meu Deus, os nossos irmãos pastores, Senhor, das nossas centrais, Senhor, meu Deus, das nossas locais, regionais, Senhor, meu Deus, o povo do canal, Senhor, meu Deus, do WhatsApp, da rádio, Senhor, meu Deus, Jesus poderoso, Deus de maravilha, Senhor, visita, Senhor meu Deus, ó Jesus poderoso, graças te damos, a vida do teu servo, o nosso irmão, pastor Joel Batista, Senhor, livra ele na volta, Senhor meu Deus, dá vitória para o teu filho, Senhor meu Pai, ajuda ele, dá o livramento, livra, Senhor, nas voltas, livra nas idas, Senhor meu Deus, confirma a vitória, ó meu Deus, abençoa o teu servo, em nome de Jesus, meu Deus, agora nesse instante, nesse momento, meu Deus, Pai amado, Deus poderoso, confirma, Senhor meu Deus, a vitória, confirma, Jesus, o livramento, a cura, o milagre, Senhor meu Deus, Pai amado,

0: nosso querido e amado pastor Samuel Dolor, Senhor meu Deus, o seu lar, a sua família, meu Deus, a irmã Letícia, a família da tua serva, o Brian, Senhor meu Deus, o filhinho do teu servo, em nome de Jesus, meu Pai, toca na vida do teu servo, Senhor, abençoa o seu lar, abençoa os seus projetos, os seus planos, Senhor meu Deus, alcança a vitória, alcança a bênção, o grande milagre, meu Deus, usando ele poderosamente também, Senhor, em nome de Jesus, Senhor, visita agora o teu servo, meu Deus e meu Pai, Jesus maravilhoso, Deus santo, Deus tremendo, Senhor, meu Pai amado, Deus de maravilha, visita, meu Pai, nesse instante também, o nosso querido, Senhor meu Deus, pastor Alexandre José, Senhor meu Deus, a sua esposa, meu Deus, a sua família, meu Deus, a irmã Débora, Senhor meu Deus, a família da tua serva também, meu Deus, vai visitando o teu servo, vai dando vitória na vida do teu filho, vai acrescentando saúde, milagres, meu Pai, na vida do teu filho agora, nesse instante, em nome de Jesus, Senhor meu Deus, Pai amado, Deus poderoso, oh Pai Santo, Deus de amor, Deus de maravilha, Senhor, na vida do teu servo, nosso pastor Adriano Peron, Pai amado, visita o teu filho agora nesse instante, ajuda a vida do teu servo, Senhor meu Deus, prospera, abençoa da saúde, abençoa a família do teu servo, meu Deus, a irmã Noemi, a Ana Laura, o João Pedro, Senhor, livra teu servo nas idas e vindas, Senhor meu Deus, garante vitória, realiza, meu Deus, o sonho, o desejo do coração do teu servo, confirma, Deus, a benção, em nome de Jesus, meu Deus e meu Pai, Senhor da glória, Deus poderoso, meu Deus, da vitória, Senhor, para o cansado, da vitória, Senhor, para o caído, oh, meu Deus, abençoa também a irmã Ana Maria, Senhor, meu Deus, Pai amado, visita a tua serva nesse instante, nesse momento da oração, meu Pai, das 22, visita o Sandro também, visita, meu Deus, agora, Senhor, acrescenta a vitória, acrescenta a bênção maravilhosa, em nome de Jesus, meu Pai, Deus poderoso, Senhor da glória, meu Jesus amado, Deus de maravilha, visita o pastor Maico Oliveira, Senhor meu Deus, o seu lar, a sua esposa, o seu filhinho, vai dando vitória para o teu filho nessa noite, na oração das 22, Senhor, meu Deus, acrescenta um milagre, Pai amado, Deus poderoso, as grandes bênçãos, grande vitória, em nome de Jesus, meu Deus, confirma, Deus, na vida do teu servo, tua grande bênção, grande vitória e o livramento, em nome de Jesus, Senhor meu Deus, Pai amado, Deus poderoso, visita também o teu servo, nosso irmão pastor Elson, Senhor meu Deus, ajuda teu filho, guarda ele, guarda nas idas e vindas, Senhor meu Pai, livra, Senhor, no caminho, abençoa, Pai, a sua família, dá o livramento, repreende todos os males e enfermidades, acrescenta, meu Deus, a vitória na vida do teu servo agora, em nome de Jesus, meu Deus e meu Pai, Senhor da glória, Deus santo, Deus poderoso, Senhor, meu Deus, Senhor, visita a vida do nosso irmão, pastor Ivan Nardi, Senhor, meu Deus, na oração das 22, ó Pai, clamamos pela vida e a família do teu servo, Pai amado, Deus poderoso, garante vitória, garante bênção, milagre na vida do teu filho, Senhor, estende, meu Deus, a tua mão santa e poderosa, abençoa seu lar, abençoa sua família, em nome de Jesus, meu Deus, dá vitória para o teu servo nesse instante, confirma a vitória em nome de Jesus, meu Deus e meu Pai, Senhor da glória, Deus poderoso, meu Deus, abençoa, Senhor, nesse momento de oração, a vida do nosso irmão pastor Flávio, Senhor, ajuda ele agora nesse instante, meu Pai, abençoa seu lar, abençoa sua família, dando vitória, meu Deus, naquilo que o teu servo tem pedido das tuas mãos, Senhor. Venha alcançar, oh meu Deus, com a tua graça e misericórdia, bênçãos e milagres. Meu Deus, bênçãos sem medidas, Senhor, sobre a vida do teu servo, meu Deus. Em nome de Jesus, visita ele agora, confirmando o livramento, a cura milagrosa, bênção, Senhor, das tuas mãos, em nome de Jesus, Senhor, meu Deus e meu Pai. Nós oramos agora também, Senhor meu Deus, oh Pai amado, Deus poderoso, vai de encontro, Senhor, a vida do nosso irmão pastor Jócio, Senhor meu Deus, o seu lar, a sua família, meu Deus, visita ele agora nesse instante, oh meu Deus, a sua filha Gabriela, o seu genro, a sua netinha, a família do teu servo, Senhor meu Deus, a irmã Silvana, a família, Senhor meu Deus, da tua serva também, meu Pai, visita, Senhor meu Deus, agora nesse instante, garante bênção, vitória, milagre, Pai amado, Deus poderoso, em nome de Jesus, Senhor, Deus da glória, Deus santo, vai visitando esse povo todo, Senhor, que está comigo na oração pela live, no Facebook, no Instagram, Senhor meu Deus, em nome de Jesus, ó Pai, confirma, Senhor, a vitória do alto, confirma, Jesus, a bênção do alto, Senhor meu Deus, Pai de amor, Deus de bondade, Senhor, dê as infinitas misericórdia, meu Deus, dá vitória, Senhor Jesus, meu Deus, visita os diáconos, Senhor meu Pai, os presbíteros, os pastores, os dirigentes, Senhor meu Deus, de congregação, meu Jesus, tem misericórdia, visita agora, nesse instante, nesse momento, meu Deus, é a oração das 22, o último período oficial, Senhor, da oração, da campanha, meu Pai, vai visitando, vai dando vitória, Jesus, vai alcançando, meu Deus, a grande bênção, bênção essa que o Senhor já tem preparado para as nossas vidas, Senhor meu Deus, para o nosso coração, meu Pai, fica conosco, meu Deus, Pai amado, usa cada um de nós, meu Deus, na oração, usa cada um de nós no clamor, Senhor meu Deus, Pai de amor, Deus de bondade, Deus de infinita misericórdia, graças te damos, Senhor, neste momento, momento esse, meu Pai, de oração que o Senhor preparou, que o Senhor nos concedeu, Senhor, em nome de Jesus, ó Pai, confirma, Senhor, a bênção, Senhor, meu Deus, conforta o coração dos familiares, Senhor, meu Deus, que perderam seus entes queridos, Senhor, meu Pai, em acidente, que perderam, Senhor, meu Deus, Pai amado, Senhor, Deus poderoso, oh, meu Deus, em tragédia, Senhor, livra, conforta, meu Deus, a família, em nome de Jesus, eu creio, Senhor, em nome de Jesus, a tua bênção, a tua vitória. Amém e amém. Glórias a Deus, amados internautas, ouvintes do programa de rádio A Voz da Libertação, que Deus vos abençoe, Deus vos guarde, Deus vos livre, Deus vos dê vitória nesta noite, noite de bênção, noite de vitória, são 22 horas 56 minutos, nós estamos finalizando o último período oficial da oração do mês de setembro, o último período das 22 horas. 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Você manda para nós e nós vamos estar aqui diariamente, 8 horas da manhã, presbítero Joel Batista, 13 horas, pastor Samuel Dolor, juntamente com nosso irmão cooperador Romildo, 17 horas, pastor Samuel Dolor, juntamente com a equipe que compõe ali o nosso irmão cooperador Jacir, cooperador Romildo, cooperador Ailton, e às 22 horas estamos nós aqui na oração, clamando a Deus, juntamente com nosso irmão cooperador Jacir Canabarro e o seu irmão em Cristo, irmão Gessé. Que Deus abençoe. 22:59, nós vamos finalizando aqui a nossa participação na oração das 22 e dizendo a você que Jesus, ele tem milagre para a tua vida. Não fique triste, não se aborreça. É, vem estar conosco, Avenida Mauro Ramos, 184, Centro.
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5: Eu quero lembrar Camboriú. Atenção Camboriú, estarei com vocês e o pastor Lourival de Almeida e a banda J. Rafá, pregando a palavra de Deus, orando por vocês, por libertação, por milagres e maravilhas. Estarei também pregando a palavra de Deus no dia 21 em Camboriú, Santa Catarina. Atenção, atenção, os irmãos de Porto Belo que estão nos ouvindo aí pela rádio FM Porto Belo. Anuncie, leve alguém. Nós estamos numa grande convocação. Cada membro vai levar uma só pessoa, não precisa levar duas não, porque depois que esta pessoa aceitar Jesus, nós iremos cuidar dela. Cada um que levou, nós vamos levar esta pessoa ao discipulado, e será você o discipulador, hein? É, responsabilidade que Deus nos dá. Um grande trabalho o Senhor nos dá para esta concentração dia 21 de novembro, na cidade de Camboriú, Santa Catarina. Dia 21 de novembro, estaremos em Camboriú, Santa Catarina, em nome de Jesus. Fiquem na paz de Jesus e até a próxima, se Deus quiser.
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7: A paz do Senhor Jesus, criança!
8: Oi, Zezinho! Oi, deixa a mala aqui! Ah, aí, fecha a mala!
7: Fechar a mala?
8: Fecha a mala aqui pra deixar aqui.
7: Como assim, Zezinho?
8: Calma aí.
7: Mas por que tu tá
8: fechando? Fechei, tia.
7: Mas pra onde que tu vai de mala, Zezinho?
8: Tia, eu vou viajar.
7: Vai viajar? Pra onde?
8: Vou viajar, tia. E nem adivinha de quê? De quê?
7: Eu quero saber quando.
8: Tia, pássaro de fé.
7: Pássaro de fé? Avião?
8: Exatamente, tia.
7: Pra onde você vai de avião, Zezinho?
8: Eu vou, tia. O sétimo encontro regional de crianças de Frópolis.
7: Sério? Qual é o endereço? Eu quero
8: tia,
7: também.
8: Avenida Mauro Ramos, tia. 184.
7: Ah, já sei. Bem no centro de Florianópolis. Exato. É na sede estadual.
8: É, isso mesmo, tia.
7: Que legal, Zezinho. Calma aí. E qual é o seu horário de check-in?
8: Tia, aqui são 2 horas. 6 horas da tarde.
7: 6 horas da tarde? Sério? Então o check-in é às 18 horas?
8: 18:30, tia. 30 minutinhos ali.
7: Mas sabe que eu também fiquei sabendo que quem chegar depois das 18:30 não vai ter os mesmos benefícios, sabia?
8: Meu Deus, isso aqui vai chegar sempre, tia.
7: É verdade, organização. Porque pra gente voar num avião aqui, Zezinho, tem que ter organização. E pra ir pro céu é a mesma coisa, não é verdade? Então nossos amiguinhos que estão escutando na rádio são nossos convidados mais do que...
8: Especial da Pura Pura!

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3: Tripulação!

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0: Então hoje você vai tomar uma decisão. Além de você estar à distância, além de você clamar a Deus, você vai tomar uma decisão em um propósito de fé, um propósito de gratidão a Deus. 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É a opressão que você está passando, é as portas que estão se fechando, a tua família que não está se entendendo. 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E tenha certeza que você vai ser abençoado por Deus. Nós vamos pegar o seu nome e vai estar nestes períodos de oração que nós estamos clamando pela sua vida. A longa distância, você entra no propósito, entra na fé e nós oramos e Deus produz o milagre sobre a sua vida.
1: E nessa sexta-feira, nós estaremos clamando pela prosperidade, porque cremos na palavra do Senhor, através do ministério profético do profeta Ageu, quando no capítulo 2, versículo 8, ele diz: minha é a prata e meu é o ouro. Por isso, sexta-feira nós estaremos na preparação da campanha Uma Audiência com Deus. 9 horas da manhã, pastor Joel Batista no altar pregando a palavra de Deus, e nós vamos orar, orar para o Senhor libertar, orar para o Senhor fazer a obra. Satanás cai por terra sexta-feira, porque Deus opera na igreja, Deus e amor. Vamos acompanhar aí a maneira que o Espírito Santo usa o pastor Joel Batista.

0: financeira, vai haver prosperidade. Opera mesmo, Senhor, nesta empresa, opera mesmo neste o INSS, neste benefício da Previdência Social, vai operando, vai destrancando este benefício. A presença de Deus faz o paralítico andar, faz o cego enxergar, faz o surdo ouvir, faz o mudo falar. A presença de Deus faz a causa na justiça ser ganha. A presença de Deus faz o médico se assustar com novos exames, dizendo: não tem mais nada, a senhora está curada, a senhora não tem mais câncer, não sei o que aconteceu. Você vai dizer: é a presença de Deus, é a glória de Deus. Levante a mão e glorifica ao Senhor com glória, com aleluia, porque a presença dele é notório nesta manhã. Esta oferenda vai ser destruída. Levante a mão, igreja. Sai, Satanás, não adianta se esconder. Tu quer matar ela, mas o Senhor te repreende você agora. Dá o teu grito de derrota, Satanás.
1: Eu vou levar a filha dela.
0: Não vai, não vai. Levante a mão, diga: queima ele. Grita: queima ele. Não resista, Satanás. Em nome de Jesus. Vai ter que sair em nome de Jesus. Não adianta resistir. Levante a mão, grita: queima ele. Em nome de Jesus, Satanás, eu te ordeno. De uma vez por toda, saia. Sai da mente dela. Em nome de Jesus, saia. Sai. Sai em nome de Jesus. Está liberta. Jesus está libertando nesta manhã.
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0: Levanta a mão, mulher. O Senhor toca no teu joelho. Eu vi a cartilagem do joelho da senhora, serva do Senhor, comprometida, mas o Senhor diz: eu estou trazendo à existência a cartilagem que não existe mais. Eu restauro o teu joelho agora e arranca essa enfermidade. Receba para a glória de... Receba o milagre do Senhor. O Senhor ouviu a tua oração, mulher, nesse lugar. O Senhor contemplou as tuas lágrimas. E ele diz assim: tu és uma bem-aventurada, porque bem-aventurados que choram. Mateus 5, versículo 7. Porque serão consolados. Hoje o meu poder te envolve. Hoje a minha graça te conforta. Hoje o meu poder te consola. Se prepara, porque estou pelejando por ti, diz o Senhor. O Senhor te trouxe aqui, homem, e ele manda te dizer: estou cortando o laço, quebrando a lança, abrindo uma grande porta de vitória, de escape, de milagre. E o Senhor manda te dizer: não temas, porque estou com a mão estendida no teu relacionamento. Estou com a mão estendida para abençoar a vida profissional daquele homem. Estou com a mão estendida trazendo uma grande provisão do alto. Deus manda te dizer: minha filha, se prepara, porque chegou o tempo de boas novas. Se prepara, porque eu te tiro da época das vacas magras e te coloco na época das vacas gordas. Chegou o tempo da minha glória ser manifestada.
1: Chegou o tempo que Deus vai fazer. Nessa sexta-feira, às 19 horas, é a sexta-feira da audiência com Deus. Deus vai intervir e vai mudar a tua história. Eu quero profetizar nessa sexta-feira às 19 horas, em o nome de Jesus, que chegou o tempo das vacas gordas. Chegou o tempo da bonança, o tempo de prosperar, o tempo de cantar. Se programe para estar conosco na Avenida Mauro Ramos, número 184, no coração de Florianópolis. Do lado da De Pascoal, em frente ao colégio, o instituto, vem receber a vitória, o milagre das mãos do Senhor. 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

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Atenção norte e sul da ilha, atenção os irmãos de Balneário Piçarras, Balneário Camboriú, nossos irmãos de Porto Belo, Tijucas, Itapema, nossos irmãos de Bombinhas, nossos irmãos de Governador Celso Ramos, todos os irmãos do norte e do sul da ilha, atenção, porque nós iremos iniciar quinta-feira, dia 24 de setembro, 21 dias de oração, do dia 24 ao dia 14. 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

estarei com vocês, ouvintes, na quarta-feira pela manhã, na quarta-feira da revelação com promessa, quarta-feira do mover de Deus, 9 da manhã, presbítero Joel Batista, eu mesmo estarei presente na quarta-feira pregando a palavra de Deus, orando pelos dons do Espírito Santo, orando pela sua família, seu projeto, sua vida, sua casa, na quarta-feira, 9 da manhã,

0: Avenida Mauro Ramos, 184, Centro, Florianópolis. Aguardamos você, católico, espírita, evangélico, livre pensador, e a todos que nos acompanham através desta emissora de rádio. Venha estar conosco na quarta-feira, 9 da manhã, receber o milagre das mãos de Deus na campanha Revelação com Promessa, a quarta-feira do Mover de Deus. Lembrando que meio-dia temos o culto do trabalhador, presença do cooperador Romildo pregando a palavra de Deus e orando também pelos dons do Espírito Santo. Às 14 horas, a presença do pastor Maico de Oliveira, o nosso segundo dirigente da sede estadual de Florianópolis e pastor também do campo de São José, bairro Areias. Ele vai estar conosco na quarta-feira, 2 da tarde, na terceira concentração da campanha, a quarta-feira do Mover de Deus, Revelação com Promessa. Lembrando vocês também que às 19 horas, até a quarta concentração e última da quarta-feira, teremos a presença às 19 horas do nosso querido irmão, pastor Joacir Gonçalves, que estará pregando a palavra de Deus e também orando pelos dons do Espírito Santo na quarta-feira, às 19 horas, na quarta-feira. Do meu milagre vai virar notícia. Não perca, participe conosco. Aguardamos por todos, em nome do nosso Senhor e Salvador Jesus Cristo.
1: Vai dar tudo certo. Eu quero chamar a atenção de Camboriú. Atenção, vocês que estão nos ouvindo na região de Camboriú. Atenção, Santa Catarina. Dia 21 de novembro eu estarei com vocês no ginásio, aí na cidade de Camboriú, o ginásio principal, né? O ginásio principal, que é o Centro Cultural aí de Camboriú, Santa Catarina, no horário das 18 horas até as 21. Vai começar às 6 da tarde, vai terminar às 9 da noite. E nós queremos ver vocês, servos de Deus, trabalhando. Eu estou falando agora com a rádio ali de Porto Belo. E sabemos que há uma grande audiência neste momento. Vocês estão nos ouvindo. Nós vamos trabalhar juntos pelo reino de Deus, cada membro trazendo uma pessoa, cada membro. Você vai pensar neste mês, uma pessoa, e nós vamos mandar para o pastor da região um manual de evangelismo, de como vocês abordarem esse assunto com a pessoa lá na escola, na universidade, no trabalho, no emprego, na rua, no metrô, no ônibus. Nós vamos enviar para vocês esse manual prático, de bolso, que vocês não precisam carregar, nem carregar no braço, carrega dentro do celular, no bolso aí, né? Esse manual prático de evangelismo. Nós queremos ver toda a igreja se posicionando, se mobilizando para nós ganharmos almas. Mas, espera aí, não é só levar. A pessoa aceitou Jesus, vamos cuidar, porque essa é a ordem do Senhor. Ide e fazei discípulos. O que é fazer discípulo? É todo dia você ensinar. O que é discípulo? É o aluno, é aquele que está junto com você, você junto com ele. Nós estaremos dia 21 de novembro fazendo esta obra maravilhosa do Senhor para crescimento do reino de Deus. 21 de novembro, às 18 horas até as 21 horas, estaremos aí. Eu estarei também contando partes do testemunho do meu esposo, que também estará comigo, a banda J. Rafa, todo o corpo de obreiros, os membros. Dia 21 de novembro, estaremos na cidade de Camboriú, Santa Catarina.
2: Nós entramos o mês de setembro em oração. Entramos o mês de setembro na poderosa campanha de 30 dias. É isso mesmo. 30 dias de oração com tema Uma Decisão que Produz Milagre. Quando nós olhamos para a Bíblia Sagrada, nós enxergamos, através das Escrituras, Deus fazendo, Jesus trabalhando na vida daqueles que tomaram uma decisão. Essa decisão produziu milagre. A decisão que produz milagre é a decisão baseada, é a decisão pautada na fé, porque a palavra do Senhor diz que sem fé é impossível agradar a Deus. E é necessário que os que se aproximam de Deus tenha fé, creia que Ele é galardoador, que Ele é recompensador daqueles que o buscam. Por isso, nós estamos nesse mês de setembro colocando afinco os nossos anseios, nossos projetos nas mãos do Senhor, para que essa decisão venha produzir milagre. Quando nós olhamos para, por exemplo, o cego Bartimeu, ele tomou uma decisão: eu vou clamar ao filho de Davi. Alguém teve a ousadia, o descabimento ou o atrevimento de dizer a ele: ele não vai te ouvir, Jesus não vai escutar. Mas ele continuou insistindo, ele perseverou, ele estava determinado, ele tomou uma decisão, e essa decisão produziu um milagre, porque Jesus parou e disse: manda chamá-lo. E quando ele veio ao encontro de Jesus, é lindo, Jesus diz, Jesus faz uma pergunta: o que queres que eu te faça? A decisão do cego Bartimeu de clamar ao Senhor, clamar pelo filho de Davi, por Jesus, essa decisão produziu um milagre e ele voltou a enxergar. Por isso eu quero convidar você, você de outro ministério, você aí da Palhoça, quero convidar você que está acompanhando o rádio em Blumenau, em Joinville, você que nos escuta aí em Concórdia, em Catanduvas, você que está acompanhando a rádio aí em Chapecó, você que está acompanhando em Balneário Camboriú, Balneário Piçarras, você que acompanha de Bombinhas, São João Batista, de Biguaçu, você que está em Porto Belo, Tijucas, você que está no norte, no sul da ilha, Canasvieiras, você que está em Ponta das Canas, Ratones, Ingleses, você que está aí no Saco Grande, no Abraão, não importa onde você está, o Senhor está lhe chamando. Ô glória! O Senhor está lhe convidando para o desafio. Setembro de oração, uma decisão que produz um milagre. Você não está sozinho. Eu quero convidar, porque nós estamos, Pastor Joel Batista, orando nesse mês de setembro. O Espírito Santo falou para mim: é 400 colunas que irão levantar uma oferta de R$1.000. 400 colunas, Pastor Joel Batista, que estão escutando agora. Talvez você pode falar: pastor, desculpa a expressão, isso é loucura, pastor, porque nós estamos vivendo crises, estamos vivendo catástrofes climáticas na natureza. Quantos irmãos estão sofrendo, pastor, prejuízo? Só que o nosso Deus é Deus de restituição. Eu quero profetizar em nome de Jesus para você que vai entrar no setembro de oração, que a glória da última casa será maior que a primeira. O Senhor Jesus está te chamando agora. Não há crise para aqueles que estão em Cristo, que não anda segundo a carne, mas segundo o Espírito. Ô glória! Abre agora o aplicativo do seu banco. Você vai abrir aí agora. E você vai entrar nesse propósito com R$1.000. O Senhor vai honrar você. 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Entra no propósito, você que está desempregado, você que está com causa na justiça, você empresário, você que está endividado, é você mesmo. Se fosse fácil, queridos irmãos, todo mundo entrava. O Senhor está te convidando para um desafio, tudo ou nada. É o Espírito Santo que está te chamando para o setembro de oração, uma decisão que produz o milagre. A decisão de honrar a obra de Deus, não homens, a obra de Deus, como oferta de R$1.000. Essa decisão vai fazer chuvas de bênçãos alcançar a tua vida. Deus vai fazer o inaudito, o sobrenatural acontecer, porque o nosso Deus é Deus de coisas grandes. Vamos ouvir alguns testemunhos de fé, porque Deus já está operando na igreja Deus e Amor.
3: Meu nome é Fabiane. A bênção que eu quero contar é uma bênção que meu marido recebeu. No mês de julho, a gente foi na igreja Deus e Amor, no centro, e Deus usou o pastor Samuel e falou para ele que até o final do mês tinha pessoas ali que Deus ia abençoar com um carro novo, que não seria nem um carro novo, seria um carro zero quilômetro. E meu marido trabalha com jardinagem, paisagismo, e ele estava fazendo trabalho no jardim, na casa do dono da Hi Toyota. Meu marido conversou com ele, né, a respeito de um carro zero na loja lá dele, e graças a Deus deu tudo certo, que meu marido conseguiu comprar pelo CNPJ da empresa, duas caminhonetes, zero quilômetro, né, 2026, Hilux, uma pro meu marido e uma pro meu cunhado, que é sócio do meu marido aqui na empresa. Graças a Deus, e a promessa de Deus se cumpriu no dia 31 de julho. Deu o mês certinho, Deus nos abençoou e honrou com essa bênção.
4: A paz do Senhor, ouvintes do programa A Voz da Libertação. Eu sou a irmã Vaina. Eu fiz um voto com Deus na campanha de oração da madrugada com o pastor Samuel Dolores. E nesta campanha eu pedi para Deus me prosperar os meus filhos. Que Deus viesse abençoar meus filhos nesta campanha. Que de repente seja uma oportunidade da minha filha comprar um restaurante. E coisa que a minha filha nunca pensou em ter foi um restaurante. Mas ela aceitou a proposta e comprou o restaurante. Estamos preparando. Breve vamos estar inaugurando. Eu estou muito feliz com esta bênção, muito agradecida a Deus pela tamanha vitória e conquista que a minha filha teve. E eu quero dizer para os irmãos, para as irmãs que estiverem ouvindo o programa Voz da Libertação, façam as campanhas, não quebrem, façam os propósitos com o Senhor, seja fiel nos propósitos, para que o Senhor venha abençoar, porque vocês podem ter certeza, cada um que fazer esta campanha que os irmãos estão fazendo, estão constantemente orando, vão receber bênção, que vão ficar surpresos.
2: Nós estamos, pastor Joel Batista, em todo mês de setembro, ouvintes, em 5 períodos de oração. 8 às 9 da manhã, ao vivo aqui pelo rádio, pastor Joel Batista está em oração. Às 13 às 14 horas, eu e o pastor Romildo estamos em oração. Das 17 às 18 horas, eu estou aqui com o presbítero Jessé, cooperador Jaci, até às 18 horas em oração. Das 22 às 23 horas, ao vivo pelo rádio oração. E à meia-noite, 0 horas, eu estou com a equipe de pastores até 1 hora da manhã em oração pelo milagre, pela resposta de Deus, porque nós cremos que uma decisão produz o milagre. Vamos ouvir um belo louvor na voz da cantora Ângela Gonçalves, do novo CD, e ter a nossa fé edificada

0: segura Florianópolis, porque Florianópolis não para. É a Igreja Pentecostal Deus e Amor, sede estadual, localizada na Avenida Mauro Ramos, número 184, é o palco dos maiores milagres. A Igreja Deus e Amor é o tanque de Betesda do século 21. Vem para cá, povo de Deus, do norte e do sul da ilha. Vem para cá, toda a grande Santa Catarina. Vem para cá, porque aqui Deus faz milagres. Nós estamos na campanha mensal Uma Decisão que Produz um Milagre. Em Lucas capítulo 5, versículo 4 e 5, o texto diz: e quando acabou de falar, disse a Simão: fazei-te ao largo, lançai as vossas redes para pescar. E respondendo Simão, disse-lhe: mestre, havendo trabalhado toda a noite, nada apanhamos, mas sob a tua palavra lançarei a rede. Grava essa palavra: o milagre não é fruto do acaso. O milagre não é fruto da sorte. O milagre é resultado de uma decisão alinhada com a palavra de Deus. Quantos que estão acompanhando o rádio agora, que muitas vezes fica esperando que Deus mude as circunstâncias, fique esperando que Deus mude situações ao seu redor? Só que Deus está esperando que você tome uma decisão. A crise, ei ouvinte, a escassez, ela não serve para nos destruir. A luta que você está enfrentando, ela tem um propósito: fazer você se posicionar diante da escolha certa. E a única decisão baseada na fé, ela pode romper agora anos de frustração, de lutas. Decida agora romper com a frustração. Não olhe para o passado. Hoje, o Espírito Santo está te chamando para tomar uma decisão que vai produzir um milagre. O Senhor está falando com você, empresário. Você que diz assim: as portas trancou. Hoje, o Senhor pode abrir a porta. Você que está aí na dúvida, oscilando: R$1.000, pastor, é muito pesado. Não vai faltar farinha da panela e o azeite da botija, em nome de Jesus. O Espírito Santo vai fazer milagre na sua vida, porque a decisão de romper com medo, o medo da frustração, o medo do passado, o medo de não ter retorno, a decisão de romper vai fazer chuva de bênção descer na tua vida. Eu me lembro de Lucas capítulo 5, versículo 5, no cenário do paralítico, da paralisia. Deus fez um milagre naquele lugar. O cenário era da paralisia. Pedro e os discípulos trabalhavam a noite inteira, não pescavam nada, segundo Lucas 5:5. Eles estavam cansados, já haviam lavado as redes, estavam prontos para desistir. Só que, segundo a palavra de Jesus, eles lançaram a rede e eles alcançaram o milagre. A decisão certa, uma decisão pautada na palavra de Deus, produziu um milagre. O Senhor está te chamando para tomar uma decisão e entrar nessa campanha, porque Ele vai honrar a sua fé. Ei, Deus não nos chama, Deus não nos leva, Deus não nos conduz e Deus não nos pede nada que nós não podemos fazer. Até porque caminho que Deus abre, servo dele não escorrega. Quando Deus abriu o mar vermelho, a Bíblia diz que o povo atravessou em pé seco, porque caminho que Deus abre, servo dele não escorrega. Por isso, tome a decisão de obedecer acima da lógica humana, acima da sua situação econômica, a voz de Jesus que te chama para esse propósito, porque essa decisão de honrar a Deus, de colocar a fé em ação, vai gerar milagre na sua vida. A ordem de Jesus era aparentemente absurda. Pedro pescou, aliás, jogou rede a noite toda, não pescou nada. Mas Jesus manda Pedro pescar em pleno meio-dia. Era o pior horário para pescar no mar da Galileia. Humanamente falando, era impossível. A ordem de Jesus não fazia sentido. Só que não precisa fazer sentido o que eu estou falando para você honrar a Deus com R$1.000. Você só precisa crer. A ordem que Jesus deu a Pedro não fazia sentido. Pedro era um homem experiente. Só que a resposta de fé foi a recompensa. Veio rede cheia, cheia de peixe. Lança a rede na igreja, Deus amor. Lança a rede nessa terra fértil chamada Igreja Deus e Amor, como uma coluna para manter esse programa no ar. Você vai arrebentar em nome de Jesus. Deus vai te honrar. Faça esse propósito. 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Você vai ser honrado por Deus. O mês de setembro será o mês que vai marcar a sua vida. Esse mês de agosto, estava todo mundo desanimado. O povo falando: é o mês da derrota. É um mês que não vira nada. Olha o que aconteceu nesse mês de agosto. Vamos acompanhar testemunhos que, oticamente falando, é sobrenatural, é o agir de Deus. Acompanhe, ouvinte.
1: O meu nome é Eliseu Franco. Eu estive no culto da sexta-feira, ali na Avenida Mauro Ramos, ali na Igreja Pentecostal Deus e Amor, a qual ali estava o presbítero Joel, orando pelos dons do Espírito Santo de Deus, a qual Deus usava o servo de Deus, falando que ali tinha três pessoas que Deus estava revelando, que diante dos olhos dessas três pessoas era impossível, mas que Deus iria colocar essas pessoas dentro da oportunidade de novo. E eu era uma dessas pessoas que estava sendo revelado, tomei posse da vitória, trabalhei muitos anos no transporte público aqui na Grande Florianópolis, e na pandemia eu fui mandado embora da empresa. E o meu coração, eu sempre pedi a Deus para que me desse uma oportunidade para que eu pudesse voltar a trabalhar no transporte público. E para quem trabalha dentro do transporte sabe que é muito concorrido a vaga. E Deus revelou que ia me dar uma oportunidade, me colocar dentro dessa oportunidade. E eu fui chamado na empresa, e para honra e glória de Deus, eu já estou trabalhando no transporte público novamente, e esse é o meu testemunho que eu tenho para contar para todos os irmãos, e estou muito grato a Deus, e a promessa se cumpriu, e hoje eu estou empregado e trabalhando novamente para a glória de Deus no transporte público. Esse é o meu testemunho. Eu moro no norte da ilha, na rua Luiz Paulo da Silva, número 119.
2: Como se chama?
3: André.
2: Conte o milagre que Deus curou a sua esposa. Como foi esse milagre?
3: Ela estava doente, fazendo terapia e tal. Eu vim aqui, fiz o voto de R$1.000. E uma semana depois ela já estava melhorzinha e foi melhorando cada vez mais. Teve tratamento médico, mas eu deixei na mão de Deus, né? Porque só Deus pode curar a gente, né?
2: Quanto tempo ela tinha esse câncer?
3: Tava numa fase 2, assim, né? Já fazia um tempinho.
2: Aí o irmão botou a fé em ação, vou fazer um voto com Deus.
3: Fazer um voto com Deus. E aqui fiz o voto com Deus e ela foi melhorando e agora está curada.
2: Confirma seu nome e seu endereço.
3: André Vitorino, o exige do Dutra Sabaquim.
4: Como se chama?
5: Irmã Adriana.
4: Qual foi o milagre que a irmã recebeu?
5: Eu fiz dois votos de R$100, R$200 para ajudar a manter a rádio. Deus usou o pastor para dizer que o senhor estava abrindo uma porta grande para mim. 16 dias o senhor abriu uma porta de emprego para mim e eu vendi R$62.000, e o meu salário em 16 dias foi R$5.140.00.
4: Esta bênção a irmã recebeu através de fazer o voto.
5: Eu tirei da onde eu não tinha, né, de uma conta, que nem foi pregado hoje, né, de uma conta de luz, e aí eu peguei, né, e fiz esse voto. Eu não tinha como, R$200, e o meu salário em 16 dias foi R$5.140.00, para a honra e glória do Senhor, e todos os irmãos que estiveram ouvindo, eu provei agora pro pastor abrir minha conta e mostrei para ele que o Senhor é na vida de quem crê, né? Faz um voto e confia no Senhor e ele prospera, irmão. É só acreditar.
4: Deus abençoou a produção, as vendas, que a irmã faturou
5: R$5.111,40.
4: através de fazer um voto de R$200 aqui na igreja pentecostal Deus e Amor, Deus operou esse grande milagre. Tudo é possível que crer.
5: É só acreditar aqui e ter fé, né? A gente tem que ter fé e que vai acontecer.
6: Meu nome é Fabiane. A bênção que eu quero contar é uma bênção que meu marido recebeu. No mês de julho a gente foi na igreja Deus e Amor no centro, e Deus usou o pastor Samuel e falou para ele que até o final do mês tinha pessoas ali que Deus ia abençoar com um carro novo, que não seria nem um carro novo, seria um carro zero quilômetro. E meu marido trabalha com jardinagem, paisagismo, e ele estava fazendo trabalho no jardim na casa do dono da Hi Toyota. Meu marido conversou com ele, né, a respeito de um carro zero na loja lá dele, e graças a Deus deu tudo certo, que meu marido conseguiu comprar pelo CNPJ da empresa, duas caminhonetes, zero quilômetro, né, 2026, Hilux, uma pro meu marido e uma pro meu cunhado, que é sócio do meu marido aqui na empresa. Graças a Deus, e a promessa de Deus se cumpriu no dia 31 de julho. Deu o mês certinho, Deus nos abençoou e honrou com essa bênção.
7: Paz do Senhor, irmãos ouvintes do programa A Voz da Libertação, eu fiz um voto com Deus nessa campanha, ferido pelo processo, curado pelo propósito, de R$600 com o pastor Samuel na campanha, e Deus me abençoou com R$12.000. Eu quero contar essa bênção testificando o que Deus fez.

0: Quinta-feira eu vou iniciar aqui pela manhã, permitindo o Senhor, 3 quinta-feiras de jejum, a quinta-feira dos milagres. Então nós vamos orar. E se Jesus quiser, Ele vai curar. Quem crê assim, diga glória a Deus. Será de manhã. Vem em jejum, levanta o jejum. Nós vamos clamar pela nossa família. Clamar para que o Senhor venha transformar a nossa família, guardar, proteger nossa família. 3 quinta-feiras de manhã em jejum, até meio-dia. Eu vou estar orando das 8 às 9 aqui no altar. 10 horas eu pego e nós vamos ministrar a palavra. Quem entendeu, diga glória a Deus.
1: A nossa mente, corpo, alma e coração. Chegou o momento de falarmos com Deus. Eu quero iniciar esta oração. Logo em seguida, o presbítero Miqueias vai avançar neste clamor e súplica. E juntos nós vamos ter o que a nossa alma deseja, que é a presença de Deus e a resposta do Altíssimo. Chegou o momento. Vamos falar com Deus em oração. Ó Rei de toda a glória, Pai Santo, Deus poderoso, Deus de amor, perdoa, Pai eterno, Ti. Nós pedimos ao Senhor pelo perdão, pela compaixão, pela misericórdia, ó Deus eterno. Senhor, queremos Te agradecer, ó Pai, ó Deus, pelo poder da vida, pelo poder viver e desfrutar das bênçãos que o Senhor, ó Deus, quis ordenar sobre nós nesse dia que ficou. Senhor de toda glória, ó Deus de todo poder, obrigado. Obrigado, Pai amado. Obrigado, Senhor, por ter preparado tudo. Obrigado, meu Deus, pelo que o Senhor concedeu à nossa querida audiência, a este Teu filho, a esta Tua filha, que está, Senhor, neste clamor e súplica. Meu Deus, em nome de Jesus Cristo, nós pedimos, ó Pai, apaga todas as nossas transgressões. Senhor, aniquila todo o passado de rebelião, de desobediência, de transgressão e até, Senhor, de pecados que não é lícito falar. Mas que o Senhor, ó Pai de amor, através do poder infinito, do poder bendito do Teu Espírito, está lamastecando a lamaia, ó Deus poderoso, realizando, é o Senhor operando o maior milagre em nosso ser, que é o milagre poderoso do poder viver a Tua face, presença e glória. Oh, meu Deus, nós Te glorificamos, Pai, e Te agradecemos e Te adoramos pelo perdão das nossas muitas iniquidades. Obrigado, Senhor, por ter alcançado lá dentro do presídio, atrás das grades, meu Deus, em lugares diferentes, aonde não podia, Senhor, e não havia como, ó Deus, a Tua serva, o Teu filho chegar. Agora a Tua presença, a Tua graça, o Teu poder, aleluia. Ó Deus, já está atuando, já está alcançando aqueles que necessitam tanto do divino perdão. Pai, porque nós reconhecemos pela Tua palavra em nosso coração que com o Teu perdão, meu Pai, vem a nova vida. Com o Teu perdão vem a libertação total para viver, ó Pai, as novidades de vida. Pai querido, ah, Senhor, reconhecemos, Pai Santo, que quando estamos usufruindo, alcançando do Teu perdão, diz a Tua palavra que a aflição, a ansiedade, Senhor, as enfermidades caem por terra diante da Tua presença, e por isso nós Te louvamos, Pai, porque cremos que o Senhor está nos dando mais um dia de perdão, aleluia. mais um dia de piedade, mais um dia de compaixão. Obrigado, Senhor, pelos livramentos que mandarai a Surimica Andalamaia. Obrigado, Senhor. Obrigado, Pai de amor, pelos livramentos daquela madrugada chuvosa. Senhor, o teu filho no trânsito, dirigindo, Pai, conduzindo aquele automóvel, aquele caminhão, na direção, meu Pai, daquele táxi. Senhor, só o teu Espírito Santo de amor para cortar todos os laços e preparar, meu Deus, a vida e o escape. Obrigado, Senhor. Milhões de graças, ó Pai, porque foi o Senhor que livrou da boca do leão, da sepultura da morte, dos tormentos noturnos. Ah, meu Pai, foi o teu Espírito bendito que guardou, ó Pai de amor, a vida da tua serva naquele trabalho, ó Deus, lá naquele negócio, naquele campo, naquela chácara, na fazenda, aonde estão, Senhor, aqueles que agora levantam a voz em gratidão, em oração, reconhecendo as maravilhas que o Senhor está fazendo. Ó Espírito Santo, alemaste calamassúria. Ah, Pai, te adoramos, porque a Igreja tua está clamando, meu Pai. Senhor, queremos te agradecer de todo o nosso coração pela libertação, pela transformação, pela obra poderosa que o Senhor realizou na vida deste irmão, desta nova convertida, deste novo convertido, libertando da opressão do pecado, Senhor, resgatando a ele, ah, Pai de amor, da prostituição, da abominação dos vícios, da vã maneira de viver. Oh, Espírito Santo, Ricalamassúria, obrigado, meu Pai, por ter arrancado a ele com mãos poderosas daquela vida de morte, daquela vida de sentença. Pai, te agradecemos, porque, ó Pai, o teu Espírito Santo está concedendo renovo, avivamento, Deus poderoso, a cada madrugada de oração, a cada madrugada de intercessão. Meu Pai, o teu Espírito está movendo este poder infinito, este poder, meu Pai, que opera nos céus e na terra, para dar a conhecer o poder da obra infalível que o Senhor quis por nós realizar ali no alto do Gólgota. Pai, eu quero apresentar esta vida enferma, ah, Senhor, este corpo desenganado, aquele que está prostrado em cima da cama, aquele que não suporta mais estas dores infernais nos ossos. Pai, Senhor, tenha de misericórdia desta pessoa, tenha de piedade deste homem, desta mulher, Senhor, que já foi desenganado, que já foi dado, meu Pai, como morto, que é uma questão de tempo, ah, Pai, para o óbito se consumar. E em nome de Jesus Cristo nós oramos nesta hora, meu Deus, venha abrir as portas e dar, Senhor, a saúde, saúde, meu Pai, porque está escrito na tua palavra que o Senhor é o Deus que nos sara. Está escrito, Senhor, que tu eres o Deus de toda carne. Haveria alguma coisa impossível para o Senhor? Ah, Pai de amor, nós cremos no toque bendito, no milagre poderoso, Deus glorioso, que o Senhor está fazendo. Oh, meu Pai, te agradecemos pela vida da tua serva, te agradecemos pela vida do teu servo, te agradecemos, ó Pai, por mais um dia de vida, Senhor, que está completando esta criança, este homem, esta mulher, Pai, que está de joelhos dobrados, já iniciando o dia do seu aniversário, orando conosco, clamando a Ti, agradecendo ao Senhor pelas bênçãos alcançadas. Pai Santo, oramos agora por todo o corpo de obreiro, apresentamos, ó Pai, aqueles que estão invocando o Teu nome, Ori Kalamassuri Alamaya, crendo que é o Senhor que está operando e realizando o impossível em suas vidas, Pai. Aquela Tua filha que não cessa de clamar, pedindo oração, ajuda, socorro, Pai, a causa está ganha, mas aquele dinheiro está bloqueado, ele não sai. Oh, meu Pai, foi reconhecido o direito à inocência daquele que foi levado à prisão. Oh, Pai, a justificação daquele que foi acusado inocentemente. Ah, Pai, foi reconhecido pela justiça, Deus querido, que o direito, a posse, meu Pai, daqueles bens é dele e é dela, mas não se conclui, a resposta não sai, porque Satanás está, Senhor, ó Deus de amor, com os pés colocados em cima daquele documento, em cima daquele processo que tem levado tanto tempo, já cumprindo-se décadas. Agora, Senhor, nós expulsamos esta legião da injustiça que colocou o Senhor, Alamassuri Alamaia, os seus pés sobre esta causa. Sai, Satanás, sai, espírito satânico que vai agitando, tomando corações daqueles que estão em poder, em autoridade para fazer justiça e não fazem, para fazer o que é correto e não fazem, para fazer o que é certo e escolhem o errado. Pai amado, diz a Tua palavra que aquela pequena juiz, aquela pequena viúva confrontou, ah, Senhor, aquele grande juiz daquela cidade, contra ele triunfou na oração, porque ela perseverava todos os dias, quando trazia a sua causa às portas dele, dizendo: faze-me justiça, julgue a minha causa. Oh, meu Pai, e se o injusto juiz não conseguiu suportar a perseverança da pequena viúva, diz a Tua palavra que a injustiça, Lamastecanda Lamaia, Pai, as forças contrárias, satânicas e humanas, nenhuma delas resiste o poder da oração, nenhuma delas resiste o poder da Tua resposta através da intercessão dos Teus filhos. Oh, Pai de amor, Deus bendito, joga por terra neste momento todo o poder das trevas, todo o poder do inferno, todo poder angustioso da ansiedade, todo poder satânico aprisionador, ó Pai, da incredulidade, que impede esta vida de perseverar, que impediu este homem de conseguir, ó Pai, de continuar orando e jejuando pela família, orando e jejuando pelos filhos. Ó Pai querido, quantos desistiram da salvação do matrimônio, da salvação dos parentes, dos filhos. Meu Deus, nós oramos pelas famílias que estão, Senhor, agora também na intercessão, pedindo salvação, pedindo a verdadeira alegria debaixo deste teto, Pai amado, porque a nós foi dado a Tua palavra que garante, dizendo que a alegria da salvação é só o Senhor tem para dar, é só o Senhor que pode operar em nossa vida, e por isso clamamos e por isso apresentamos, Pai, aqueles que estão oprimidos, entristecidos em seus lamentos, em suas dores, em suas chagas, em suas dores e enfermidades. Oh, meu Pai, em nome de Jesus Cristo, nós suplicamos, olha o estado da nossa nação, olha a condição do nosso país, ó Pai, submergido na imoralidade, submergido na corrupção, submergido na prostituição e normalizando ó Pai, e até oficializando a iniquidade, o pecado, a imoralidade e o crime. Tenha de piedade da nossa nação. Venha, Senhor, com o Teu poder, com o Teu mover para mudar tudo, para libertar por completo esta nação, meu Pai, das garras desta religião, das garras, Pai, destas seitas diabólicas que querem tudo, Senhor, que o Evangelho tem para dar, mas não querem a Cristo, o verdadeiro poder de Deus para libertar. Oh, meu Pai, liberta nossa nação da idolatria, liberta nossa nação da profanação, liberta, Pai, a nossa nação deste Evangelho promíscuo, promocionado, que tem levado, Senhor, milhões ao engodo. Deus Todo-Poderoso, Senhor, e usa a Tua igreja, a Tua verdadeira igreja, aquela que não tem placa, aquela que não tem denominação, aquela que nasceu, meu Pai, da revelação de Jesus Cristo, quando Pedro disse: Tu és o Filho do Deus Altíssimo, e Tu dissestes a ele, dizendo: Bem-aventurado és Tu, Simão Barjonas, porque não te foi carne e sangue que te revelou. Oh, Pai amado, oh, Jesus querido, revela, Pai bendito, revela, Pai de amor, oh, Senhor, a Jesus Cristo, aqueles que estão penando, aqueles que estão buscando a Deus, mas da sua forma, estão buscando, Senhor, nas madrugadas, nas matas, estão buscando, Senhor, à beira dos rios, com despachos, com oferendas, buscando, Senhor, na loucura do seu sentido, pensando que estão te agradando, Senhor. Revela Jesus Cristo, o Deus do nosso amor, revela Jesus Cristo a eles. Ori kalamassuri alamaia, revela este caminho, Pai. Sabemos que não temos mérito sobre o ministrar da salvação, porque diz a Tua palavra que é o mistério divino do Teu Espírito no coração do perdido, que o converte, que o transforma. É a Tua palavra que diz que o homem só pode clamar: ó Deus, reconciliai-vos com Deus. Mas a decisão de salvar, a decisão de dar o genuíno arrependimento, é com o Teu Espírito Santo. Ó Pai Santo, oramos pelas vidas espirituais, meu Pai, que já deixaram as drogas, já deixaram o mundo, já deixaram a abominação do próprio ser e viver para si mesmo, e agora eles querem viver para Ti, e agora, Pai, eles querem vencer aquela dúvida que consome, aquelas setas que perturbam, aquelas vozes, ó Pai, que desanimam a este novo convertido. Ó Pai querido, que luta está passando dentro do lar, esta nova convertida, este novo convertido, Senhor, que batalha, que guerra está enfrentando, Pai, contra as trevas, esta moça lá na universidade, este jovem, ó Pai, lá naquele colégio, meu Deus, vai acobertando e dando livramento para que todos estes novos convertidos, Pai querido, consigam, ó Deus, neste fim de semana, estar ali preparados, vestidos de branco, ó Deus, aguardando a lamar. Ó Deus poderoso e eterno, ó Pai de amor, obrigado, porque foi o Senhor que até aqui tem sustentado, tem guardado a Tua filha, tem guardado o Teu filho, tirando do coração toda a ilusão, tirando do coração, ó Pai, todo o desejo pelo pecado, pela prostituição, ó Deus, pela idolatria, pela velha vida. Senhor, Te agradecemos, porque agora o Senhor está operando na vida daquele, Pai, que está orando pelo enfermo, pelo desenganado, pelo acamado dentro daquela casa, lá dentro dentro daquele hospital, oh meu Pai, paralisa a morte, aquelas nuvens infernais, aquelas legiões, oh Pai, oh Deus, que ceifam nas madrugadas, que levam aquelas vidas, oh Pai, que estão ali esperando a alta, o efeito do remédio, ah Pai, o sucesso da operação, mas Pai, ao invés disso, naqueles corredores está a morte, gelada, fria, entrando pelos corpos e matando, tragando, Senhor, aqueles que estão em coma induzidos para não voltar. Oh, meu Deus, nós repreendemos, oh Pai, esta frieza da morte, esta gélida doença que está, Senhor, tomando este corpo para ceifar aquela criança que sofreu aquela queda, aquele homem que teve aquele acidente. Ah, Pai, aquela pessoa que foi prostrada pela seta espiritual enviada, e agora Satanás quer ceifar naquele derrame, quer ceifar, Pai, ó Deus, aquele coração, na paralisia completa daquele derrame. Sai, legião, o sangue de Jesus tem poder contra ti. É você que está acelerando este coração, querendo estourar a mente deste homem, querendo explodir o coração desta mulher neste peito. O sangue de Jesus te repreenda. Agora expulsamos toda a morte, toda a legião que estava ceifando, toda a legião, meu Pai, que estava se armando para tragar as vidas neste novo dia. Pai, nós repreendemos esta morte, porque é o Senhor que manda expulsar. Alamassuri mikanda lamaia, toda a morte agora cai por terra, legião das trevas, cai por terra, legião da opressão, cai por terra, Satanás. Sai daí agora, demônio. Sai de dentro desta casa, legião. É você que está atormentando. É você que está alimentando no meio desta família esta contenda, esta inveja, esta briga, esta coisa terrível. Sai daí, Satanás, espírito que foi mandado pela bruxaria, espírito que foi alimentado, pactuado nesta obra de feitiçaria. Sai daí, Satanás, sai daí, você que ganhou aquele trabalho maligno e que entrou naquele matrimônio para destruir, para terminar em divórcio, para a separação. Sai daí, legião do inferno, você que está usando a mente daquele funcionário, a mente daquela mulher, para levar até a última consequência os planos de sequestrar, é de roubar, é de tirar o que pertence a Lemacanda Labaia, aquele homem que está empreendendo, que está trabalhando, que está querendo crescer. Nós te repreendemos, Satanás. Sai daí, legião da miséria, sai daí, legião da inveja, sai daí, legião de laços malignos, em nome de Jesus Cristo, no poderoso nome do Senhor, nós te repreendemos, legião. Oh, meu Pai, quantas mortes preparadas.

Ó Deus Todo-Poderoso, ó Deus Glorioso, Criador dos céus e da terra, nós pedimos agora, Pai, a Tua vitória, nós pedimos agora, Senhor, o Teu milagre, meu Deus, vem abençoar aos Teus filhos, Pai, que não cessam de orar e jejuar pela vida da nossa presidente, da irmã Irene Miranda. Pai, abençoa a casa da Tua serva, abençoa os filhos da Tua serva, Pai, abençoa os netos, os bisnetos, Pai, porque está escrito na Tua palavra, o Senhor prometeu abençoar a nossa casa, vida e família, e até a geração que o Senhor, Amantori Kalamaia, e Rei da Glória, abençoa, Pai, a vida da vice-presidente, da irmã Débora, do esposo dela, o pastor Lorival, a vida e o ministério do presbítero Davi Neto. Pai, eu apresento agora a diretoria executiva, Senhor, o pastor Milton Almeida, o pastor Osmar de Oliveira. Meu Deus, nós apresentamos em oração a vida do pastor Gerry, do presbítero Marco, do presbítero Fabrício, da irmã Maria Josefina, Pai, da equipe que atua e trabalha com eles nas capitais, nos países, aqui nas sedes locais. Ô, meu Pai, abençoai, repreendendo, Senhor, esta fúria de Satanás, que sempre, ó Pai, está gerando problemas, lutas para desfocar, para roubar a visão do crescimento, da direção que o Senhor tem dado a esta igreja. Obrigado, Pai Santo, por ter escolhido a Igreja Pentecostal Deus e Amor. Obrigado, meu Salvador, por ter nos separados, por ter nos arrancados do pecado, para estarmos aqui, das nossas muitas transgressões. Pai Santo, que seja o Teu Espírito recompensando aquela multidão que está agora orando ali conosco no santuário da oração, aqueles que levam, Pai, a intercessão a este momento, a 0 horas todos os dias, para dentro da casa, lá naquela empresa, na recepção, daquele hotel, daquele condomínio, meu Deus, daquele hospital. Há vidas que estão em oração, pedindo livramento das Tuas mãos, pedindo um dia abençoado, um dia de paz. Pai, Senhor, queremos clamar pelos que perderam tudo. Senhor, os bens, os móveis estão debaixo das águas. Senhor, aquelas casas que foram levadas nos deslizamentos, Senhor, naqueles ventos, naquelas tempestades, Pai, até de granizo. Senhor, guarda o sul do nosso país, guarda, Senhor, ali o estado do Paraná, de Santa Catarina, do Rio Grande do Sul, guarda, Senhor, a todo o centro-oeste, guarda, Senhor, o estado de São Paulo das calamidades e catástrofes, guarda, Senhor, o estado, meu Pai, de Minas Gerais, guarda, Senhor, o estado de Vitória do Espírito Santo, guarda, Pai amado, os nossos irmãos que estão em oração ali em Goiânia, ali, meu Pai, também, Senhor, em no Belém, aquele povo que está clamando, que está orando, meu Deus, tenha de misericórdia, Pai, não deixa, Senhor, os nossos irmãos de Manaus, ô, Pai, ó Deus, aceitar, ah, meu Deus da glória, o fracasso, a derrota como meta. Pai, apresentamos os estados, ó Deus, que estão orando conosco em todo o Norte e Nordeste. Abençoa, Pai, os nossos irmãos também ali do Mato Grosso do Sul, os nossos irmãos do Mato Grosso. Abençoa, Pai, abençoa, Senhor, as fronteiras dos nossos estados, abençoa a fronteira do nosso país. Senhor, vem operar, ó Pai de amor, sobre o solo desta nação, dando prosperidade, Pai, ainda que a maldade, a ganância, a cobiça, a corrupção queira varrer e dominar a nossa nação, faça-nos prosperar, meu Pai. Senhor, nós queremos
queremos entregar nas tuas mãos aqueles que agora usam alamassuriyalamaia a fé para pedir a ti, para o Senhor destruir todos aqueles problemas que sufocam, que afogam a ele e a ela. Meu Deus, aquele que está atribulado, angustiado dentro da casa, os problemas são

0: dívidas são gigantescas, Pai, porque neste mundo de corrupção, de assolação, aonde, Pai, a maldição do engano está prosperando, é um enganando o outro, Senhor. Ó Pai de amor, e aquelas vidas que vivem de engano e estão devendo tudo, Senhor. Os cartões de crédito, os cartões de créditos estão todos estourados. Ó Pai amado, as dívidas, os débitos têm aumentado, mas nós oramos a Ti, Senhor, venha destruir agora as ataduras aprisionadoras das dívidas, Pai, faz prosperar, te calamassur e alamaia, aqueles que estão fazendo um voto de sinceridade em voltar a ser dizimistas da sua obra, a ser contribuintes da obra assistencial, Pai, abençoa com teu poder celestial a Fundação Reviver, a Associação Help Deus e Amor, abençoa, meu Salvador, o grande dia da ação social, Pai, ó Deus, no dia 30 de outubro, Pai, agora eu quero te louvar, obrigado por nos ajudar até aqui, obrigado por ter, ó Pai, Candalamassúria, intercedido conosco, Pai querido, eu apresento a Ti, Deus bendito, a vida do presbítero Miqueias, que vai avançar agora neste clamor e súplica, venha usar a vida do teu servo, Pai, é o que nós te pedimos em nome de Jesus e já te agradecemos.
1: Bendito seja o teu nome, Senhor, nós te louvamos, nós te agradecemos, porque o Senhor é grande, o Senhor é bom e a tua bondade dura para todo sempre, Senhor. Senhor, nesta madrugada de oração, nós queremos agradecer pelo dia que findamos, Pai, que nós podemos dizer até aqui nos sustentou o Senhor. E eu quero já, meu Deus, consagrar o novo dia na Tua presença. Queremos consagrar esse novo dia diante do Senhor, Pai. Senhor Deus, nesta madrugada de oração, Senhor, não queremos orar apenas com os nossos lábios, mas queremos rasgar o nosso coração, Senhor, na Tua presença. Queremos derramar a nossa alma diante do Deus vivo, o Deus a quem servimos. O Deus a qual nos prostramos, entregamos a nossa vida. Que privilégio que temos, Pai, de todos os dias estar diante da Tua presença, te buscando, te louvando, te engrandecendo. Quão precioso, Senhor, são aqueles que entendem que temos um encontro diário com o Senhor, um encontro diário com a Tua presença. Que maravilha, Senhor, é quando nós entendemos, é quando nós, Pai, entendemos desse privilégio que temos, Pai, de estar na Tua presença. Bendito seja o Teu nome, Senhor, porque até aqui o Senhor tem nos ajudado. Até aqui, Senhor, o Senhor tem nos sustentado. Aleluia, Senhor. Senhor, não rejeite a nossa humilde oração. São milhares e milhares de irmãos agora que estão prostrados diante da Tua presença, Senhor, para buscarem a Tua face, para clamarem ao Senhor, buscando a Tua santa e gloriosa presença. Senhor, meu Deus e meu Pai, ministra em nossos corações. Queremos ser ministrados pela Tua presença. Queremos ser ministrados pela Tua glória, Senhor. Que maravilha é quando somos ministrados pelo Senhor. Quando somos tocados pela presença gloriosa. Oralama candelema la céu elemai. 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Oh, Senhor, eu não tenho palavras para agradecer. Porque até aqui o Senhor tem nos sustentado. Até aqui, Senhor, o Senhor tem cuidado de nós. Como disse o profeta Samuel, que por muito tempo o povo de Israel carregava as perdas das guerras contra os filisteus, mas o Senhor levanta Samuel e diz: nós servimos ao Deus de Abraão, de Isaac e Jacó, o Deus da aliança, o Deus que não quebra as suas alianças, o Deus que é fiel, o Deus que é poderoso. Nós servimos a esse Deus. E por isso que até aqui, Ebenezer, até aqui nos ajudou, Senhor. Que maravilha, Senhor. É quando sentimos a ajuda do Senhor sobre as nossas vidas, sobre a nossa casa, Senhor, sobre a nossa família. Quando nós sentimos, meu Deus, a poderosa mão do Senhor. Como disse o profeta Ezequiel, e veio sobre mim as mãos do Senhor, alamacanda la saremalamai. E veio sobre mim as mãos do Senhor. Senhor, eu coloco diante de Ti a minha causa, Senhor. Eu coloco diante do Teu altar agora, Senhor, as minhas provações, as minhas causas, Senhor. Isso, meu irmão, lança sobre o Senhor agora as vossas ansiedades. Lança sobre o Senhor agora as suas aflições. Pedro vai dizer: lançai sobre o Senhor todas as vossas ansiedades, porque Ele tem cuidado de vós. Senhor, eu posso sentir o Teu cuidado sobre nós, Senhor, sobre a nossa casa, Senhor, sobre a nossa família. Eu posso sentir o cuidado do Senhor sobre cada irmão e cada irmã. Bendito és o Senhor, de toda honra, toda glória seja dada a Ti, Senhor. Nós Te louvamos, nós Te engrandecemos, Senhor. Santo, santo, santo és Tu. Obrigado, Senhor, por esse privilégio. Somos privilegiados de estar diante de Ti, Senhor, buscando a Tua face. Ó, Senhor, que esse irmão, essa irmã possa sentir agora o cuidado do Senhor sobre a sua vida. Ah, meu Deus, tem coisas que estão no nosso alcance, tem coisas, meu Deus, que nós temos capacidade de resolver, mas tem coisas, Senhor, que é só o Senhor, que é só o Senhor. O impossível, a vida, só o Senhor. E nesta madrugada, Senhor, nós queremos sentir a resposta das nossas orações, como Ana, aquela mulher estéril, que era zombada, humilhada dentro da sua própria casa. E um certo dia, todos os anos, eles subiam a Betel para sacrificar. Porém, um certo dia, ela disse: não, eu vou no tabernáculo e eu preciso falar com Deus. E ela chorava a tal ponto que não saía palavras dos seus lábios, somente lágrimas, somente lágrimas. Ela dizia: Senhor, eu quero um filho, Senhor, e se tu me der um filho, este servirá todos os dias, de pra calacel, alacante, winemanarai, todos os dias da sua vida, ele servirá na casa do Senhor. E a Bíblia diz que na mesma hora, ela sentiu a resposta, e o texto vai dizer, e o seu semblante já não era mais o mesmo. Oh, Senhor, aleluia! Nós derramamos diante de Ti, Senhor, as nossas queixas, as nossas orações, as nossas súplicas, Senhor. Porque temos certeza da resposta das nossas orações. E o nosso semblante não será o mesmo, Senhor. O semblante deste irmão e desta irmã não será o mesmo. Oh, glória a Deus, aleluia. Porque nós já podemos sentir a resposta. Oh, que mistério, Senhor! É quando temos discernimento, conexão espiritual. Nós sentimos, nós discernimos o tempo e as estações, porque somos conectados. Oh, que maravilha, meu Deus! É quando o homem de Deus, discerne tudo, e por ninguém é discernido. E nós já estamos sentindo, Senhor, a resposta das orações. Como Daniel, ele entendeu. Daniel entendeu o tempo da profecia de Jeremias. E ele discerniu dizendo: o tempo que Deus deu por meio de Jeremias de 70 anos de cativeiro, O tempo é chegado ao fim. Darabacalassau alacanchou. 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O Espírito Santo de Deus me diz que o tempo de cativeiro, o tempo de humilhação, o tempo de sofrimento está chegando ao fim. Oramacandelemaia. Daniel entendeu e discerniu e foi buscar ao Senhor. E começou a buscar e a humilhar e buscar a resposta do Senhor. E quando a resposta veio, disse: homem muito desejado, desde o primeiro dia em que aplicaste o teu coração a entender as coisas do seu Deus, as suas palavras, oh, que maravilha, Senhor. Eu não sei quantos dias Daniel esperou, mas a resposta foi desde o primeiro dia. Oh, meu Deus, são ouvidas suas palavras. Meu Deus, que maravilha, Senhor. É o depósito de oração que está diante do altar do Senhor. Aleluia, alabadaka seremalamai. É as nossas orações que estão como incenso diante do Senhor, Deus. As nossas orações estão diante do trono como a de Daniel. Daniel, desde o primeiro dia. Que maravilha, que texto lindo, Senhor. Que aplicaste o teu coração, ó, Senhor. Eu sei, Senhor, que desde a minha infância, em que eu venho aplicando meu coração ao Senhor, esse irmão, essa irmã, que eu não sei quantos anos, de repente desde a sua juventude, desde a sua infância, oh, glória, labá, sorabacante, elema, labacante, ou elemai. Desde o primeiro dia em que aplicamos o nosso coração, em que direcionamos o nosso coração a buscar ao Senhor, as nossas palavras, orações durante o dia, na rua. Quantas orações, Senhor, estão diante de Ti, oh, meu irmão. Minha irmã, se você soubesse o mistério de aplicar o coração a compreender, entender as coisas do seu Deus, que poder que é saber que somos conhecidos de Deus, que a nossa voz é conhecida pelo Senhor, que a voz deste irmão e desta irmã na madrugada é conhecida pelo Todo-Poderoso. O Senhor conhece a sua voz, meu irmão. O Senhor conhece a sua voz, minha irmã. Não desista de orar. Aleluia. Daniel não desistiu, mesmo sendo eunuco, mesmo sendo escravo, em uma terra distante, longe da sua cidade natal, o seu coração estava na cidade prometida, na Jerusalém de Deus. Ó Senhor, que os nossos corações não estejam apegados, Senhor, a nada deste mundo, Senhor, mas que o nosso coração possa estar enxergando, olhando a Jerusalém de Deus, a Jerusalém celestial. Oh, maravilha, Senhor, nos ajuda, Pai, a voltar os nossos corações para aquilo que é eterno, porque nós somos eternos. O Senhor nos prestigiou, o Senhor compartilhou com o homem a eternidade. Oh, meu Deus, e tudo isso por amor. Somos os únicos seres eternos. Os animais nascem e morrem, e ali acabam as suas vidas. Mas nós, diz o provérbio, que todo espírito do homem, quando morre, torna a Deus. Ah, Senhor, somos privilegiados, porque a vontade do Senhor é ter o homem na eternidade, é caminhar com o homem no Éden novamente, é voltar para o Éden e caminhar com o homem, se relacionar com o homem. Ó, Senhor, quantos irmãos orando e buscando agora a Tua face. Responda a nossas orações. Responda a oração da Tua igreja, Senhor, dos Teus filhos e filhas que clamam de todo o coração, que derrama a sua alma diante de Ti, Senhor. E estão certos que o Senhor tem cuidado, que o Senhor tem sustentado-os nas Tuas mãos. Eu quero orar, meu Deus, pelos hospitais. Eu quero orar, meu Deus, pelas UTIs. Eu quero orar pelo pai do nosso querido irmão Renato, que está internado na UTI. Visita, Senhor. Toca na saúde do Teu servo. Eu quero orar por todos aqueles que estão enfermos agora, me escutando em um leito, Senhor. Nós cremos que o Senhor pode curar, que o Senhor pode tocar, meu Deus, na saúde, no corpo físico deste irmão e desta irmã. Senhor, meu Deus e meu Pai, seja conosco, Senhor, em meio às provações, em meio às surpresas da vida, Senhor. Nos ajuda a superar, meu Deus, as lutas, os desafios. Nos ajuda a superar, Senhor. Nos ajuda a dar a volta por cima, Pai, de tudo aquilo que impede, de tudo aquilo que tem sido, meu Deus, um obstáculo para o crescimento, para o desenvolvimento para o avanço da nossa fé. Eu quero orar por esse irmão, Senhor, tira toda a cegueira espiritual, tudo aquilo que tem, de alguma forma, atrapalhado, impedido, Senhor, o crescimento deste irmão. Senhor, eu quero orar pela Tua igreja. Eu quero orar, meu Deus, pela nossa querida irmã Irene Miranda, presidente da nossa igreja Deus de Amor. Pai, cobre a Tua filha com o Teu sangue. Sustenta ela nas Tuas mãos. Senhor, visita agora. Senhor, eu quero orar, Pai, pela diretoria deliberativa, pela vida da nossa querida irmã Débora Miranda, Senhor, a Tua serva, o pastor Lorival, que tantos anos, Pai, vem sendo fiéis. Que maravilha, Senhor, os Teus servos sendo fiéis e zelosos pela Tua obra. Sustenta, a recompensa vem do Senhor, Pai. A recompensa vem do Senhor, meu Deus. Eu quero orar pelo nosso querido irmão presbítero Davi Miranda Neto. Visita, Senhor, a sua família. Eu quero orar também pela diretoria executiva, pelo pastor Milton de Almeida, pelo pastor Antônio Osmar, meu Deus, pelo pastor Marco Magno, pelo pastor Fabrício Beata, pelo pastor Gerry Segor, pastor Wilson, a nossa querida irmã Maria José, visita a diretoria executiva. Nós oramos e repreendemos todo e qualquer levante do inferno. Essa obra é do Senhor. Essa obra é do Senhor, meu Deus. Eu oro pelo Ministério de Jovem, pelo Regenere, pelo Expansão, por aquilo que nós estamos vivendo como ministério, meu Deus. Nós declaramos: as portas do inferno não prevalecerão contra a igreja. Não prevalecerá contra a igreja do Senhor. Senhor, graças te dou por esse tempo. Fica conosco, Senhor. Muito obrigado por este momento de oração. É o que nós te pedimos, desde já te agradecemos, Pai. Em nome de Jesus. Amém e amém. Meus queridos irmãos, ouvintes do programa Voz da Libertação, meus queridos irmãos internautas, chegou um momento muito importante que eu gostaria de convidar você que por algum motivo se afastou dos caminhos do Senhor ou por algum motivo você se entristeceu e nunca mais voltou para a casa do Pai. E eu quero falar também com você que ainda não tomou a decisão de aceitar Jesus, de confessar Jesus como o único suficiente Salvador da sua vida. Eu quero fazer uma oração especial agora para você reconciliar. Você vai escrever aí nos comentários: pastor, estou reconciliando, pastor, estou aceitando Jesus. E nós iremos orar por você agora. Feche os seus olhos, você que está reconciliando, você que está aceitando Jesus como único suficiente Salvador da sua alma. Senhor Deus e Pai, nesta noite eu quero orar por este irmão, essa irmã que tomou a decisão, Pai, de confessá-lo como o único e suficiente Salvador da sua alma. Senhor Deus e Pai, eu quero apresentar, Senhor, também esse irmão que está reconciliando, que por algum motivo se afastou dos Teus caminhos, da Tua presença, mas agora, Senhor, está regressando, voltando. E eu tenho certeza, eu posso enxergar pelos olhos da fé que o Senhor está de braços abertos, recebendo esse irmão e essa irmã. Sustenta nas Suas mãos, guarda, livra de todo mal. Guarda, meu Deus, é o que nós te pedimos e te agradecemos. Você que aceitou Jesus, nós temos dois meios aí de você entrar em contato conosco, sim. Você pode mandar para nós um e-mail, no e-mail queroaceitarjesus@ipda.com.br, Ou também você pode mandar uma mensagem para nós no nosso WhatsApp, que é o DDD 11 95094 4645. Mande para nós uma mensagem, diga: olha, acabei de aceitar Jesus, reconciliei. Nós temos um pastor à disposição, e esse pastor, ele vai te direcionar à Igreja Deus Amor mais próxima, ou ao pastor mais próximo aí de você, onde quer que você esteja, em outro estado, em outra cidade, em outro país também. Nós temos igreja em mais de 100 países em volta do mundo, em todos os nossos continentes. Então, que Deus abençoe vocês. Desde já, quero agradecer a todos vocês que oraram conosco. E se você, pastor, a oração está tão boa e eu quero continuar orando, nós temos o nosso canal Direto com Deus aqui no YouTube. Você pode continuar orando, oração 24 horas por dia. Que Deus abençoe, meus queridos irmãos. Essa foi mais uma transmissão oficial da Igreja Pentecostal Deus e Amor, que está na direção geral da nossa querida irmã Ereni Miranda. Fiquem todos na paz. Se assim o Senhor nos permitir, estaremos de volta com vocês. Fiquem na paz, Deus abençoe.
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3: Uma hora e um minuto.
4: Paz do Senhor Jesus, irmãos, eu sou o irmão Alexandre, moro em Mogi das Cruzes. Eu era uma pessoa que eu era entregue ao mundo do crime, eu era entregue ao mundo das drogas. Eu era uma pessoa, irmão, que eu não acreditava na pregação do evangelho. Eu era uma pessoa que eu não acreditava em crentes. Eu nunca deixei sequer um crente vir evangelizar a minha pessoa. Eu saía, eu deixava falando, enfim, eu tomava atitudes muito grosseiras, chatas. E eu, cego pelo inimigo, não dava crédito. Eu quero dizer para os irmãos que em um determinado momento que eu fiquei preso, passei muito tempo dentro do cárcere, passei em torno de 9 anos, irmão, dentro do cárcere. Num desses períodos, eu lembro que minha esposa ia me visitar e minha esposa era conhecedora do evangelho. Eu me lembro, irmão, que Deus começou a falar coisas tão profundas comigo e eu fazia propósito com Deus de que se Deus fosse Deus na minha vida, me chamasse, que Ele me resgatasse, então, do mundo das drogas. E eu fiz um propósito com Deus. Eu falei, Senhor, que o Senhor arranca esse vício de mim, porque eu não posso, então, te servir, se for para me servir, com esse vício. Então, se o Senhor é um Deus que me chamou, que tira esse vício de mim, eu fiz prova com Deus. E, irmãos, eu quero dizer para os irmãos que a partir daquele momento, até hoje, passaram já 7 anos, eu não coloquei mais um cigarro de maconha na minha boca. Por quê? Porque verdadeiramente Deus, Ele me libertou. E hoje eu falo para os irmãos que nesse período de tempo todo, minha esposa falando de Jesus, eu vendo esses milagres acontecendo, eu aceitei o Senhor Jesus Cristo. E hoje eu glorifico, eu exalto a Deus por tudo que Ele fez na minha vida. Eu glorifico a Deus pela esposa que Ele colocou na minha vida, que foi por intermédio dela que o Senhor usou para que eu chegasse até o Senhor Jesus Cristo, que foi por intermédio dela, né, que Deus trabalhou na nossa casa, da nossa família. Hoje, irmão, fora do cárcere, já fazem 3 anos que agora eu estou fora do cárcere, mas na presença do Senhor Jesus Cristo, faço a obra do Senhor. Hoje eu prego a palavra, hoje eu conheci o Deus que nos tira das trevas e nos traz para a maravilhosa luz. Hoje eu glorifico a Deus, irmão, por cada oportunidade, por tudo que o Senhor fez. Então eu quero dizer para as pessoas, irmãos, que vale a pena crer, vale a pena você se entregar. É necessário que você dê esse passo de confiança para o Senhor Jesus Cristo, porque o Senhor, Ele vai realmente operar as maravilhas dEle. Eu aprendo dentro da palavra de Deus que o Senhor é um Deus que Ele, de maneira nenhuma, Ele lança a gente fora. De maneira nenhuma Ele vai te colocar para fora, mas Ele está de braços abertos, esperando, irmão, porque Ele realmente, Ele faz a obra. E eu busco, eu tenho amado aquilo que o Senhor tem feito, né? Então, em nome do Senhor Jesus Cristo, irmão, eu glorifico muito a Deus por tudo que Ele fez, tá bom? Em nome de Jesus, esse é o meu testemunho. É um pouco de tantas coisas que Deus fez na minha vida que eu tô contando, mas só para mostrar para você que ainda que ninguém acredita em você, ainda que você mesmo não acredite mais em você, creia em Deus. Sem fé é impossível agradar a Deus, mas se você crê, você consegue mover a mão de Deus a teu favor. Em nome de Jesus.
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0: bom dia na paz do nosso Senhor e Salvador Jesus Cristo. Está começando o programa Madrugada do Socorro de Deus. Eu sou o seu irmão em Cristo, Daniel Mariano. Na mesa de som, Hamilton Júnior. E também no WhatsApp, o nosso querido irmão Cleiton. Permitindo o nosso Deus, vamos estar juntos até às 5 horas da manhã. Vocês acompanharam diretamente aqui no Templo da Glória de Deus, prosseguimento da campanha mundial de oração e intercessão global. Orou com todos vocês, pastor Kleber de Oliveira e também o nosso querido pastor Miqueias. Tenho certeza que vocês foram abençoados, receberam as bênçãos de Deus, milagres, coisas maravilhosas o Senhor entregou a todos vocês que estiveram juntamente com os homens de Deus, orando e clamando ao nosso Deus. E você que não pôde orar, acompanhar a oração, não é? Você tem a oportunidade às 2 horas da manhã, eu mesmo, Daniel Mariano, vou estar orando, clamando a Deus em seu favor.
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0: Você que quer participar do programa Madrugada do Socorro de Deus, nesta madrugada você tem a oportunidade de você ligar aqui para nós, deixando aqui o seu nome e também os pedidos de oração. Quero lembrar a todos você que já participou, não é? Já ao longo desta semana, eu gostaria que você também pudesse deixar também aquelas pessoas que nunca tiveram a chance de participar da programação Madrugada do Socorro de Deus, não é? Muitas pessoas que nos escutam e até mesmo querem também participar do programa Madrugada do Socorro de Deus e não têm a oportunidade. Por isso eu peço você que já participou ontem, no domingo ou no sábado, deixe esse dia especial para aquelas pessoas que estão neste momento nos ouvindo, nos acompanhando e também querem participar. DDD 11-3208-2743, repetindo, DDD 11-3208-2743. Temos também mais uma linha disponível, que é o DDD 11-3208-2790. Nunca se esqueça de colocar o prefixo da capital paulista, o DDD 11. Se você quer participar via WhatsApp, DDD 11-98292-3392. WhatsApp somente para mensagens via texto. Vamos atender o primeiro ouvinte nesta madrugada. Alô, bom dia, paz do Senhor.
3: Bom dia, Pai do Senhor Jesus.
0: Com quem eu falo?
3: Com a Gisele de Goiânia.
0: Ô, mãe Gisele, a paz do Senhor Jesus, minha irmã. Amém. Que podemos ajudar a senhora nesta madrugada?
3: Eu vou pedir uma oração para mim, para Deus curar eu. É, porque eu tomo uma medicação controlada por dia, né? Mas, assim, faz mais mal do que bem. E aos poucos eu tô largando, tá?
0: Sim.
3: Aí eu tenho oração em questão da saúde mental.
0: Ok. É. Eu já anotei aqui o seu pedido também. Mais alguém ou uma Gisele que a senhora gostaria de colocar na oração?
3: Eu vou colocar a minha avó, dona Hilarinha.
0: Uhum.
3: E um tio meu que tá com câncer, chama Holandino.
0: Holandinho?
3: Holandino.
0: Holandino, ok.
3: Isso, Holandino.
0: Já
3: aí
0: coloquei.
3: Aí eu acompanho vocês todos os dias, domingo, das 11 até 12h30 da madrugada. Eu acompanho vocês e sexta eu fui na igreja da Deus Amor. Eu vou sexta de novo aqui em Goiânia, na sede.
0: Que bênção de Deus. A senhora é ouvinte, né, aqui da programação. Eu sempre a senhora liga aqui para nós, não é?
3: Sim, passa. Eu sempre
0: que
3: ligo todos os
0: dias. Bênção de Deus.
3: Faz todo dia, mas tem uns 2 dias ou 3 dias, mais ou menos, eu não estou conseguindo, que a linha está muito ocupada, né?
0: Sim, muitas pessoas participando, né, mãe Gisele? Uhum. Pedindo oração, pedindo uma orientação. Isso é muito importante na programação Madrugada do Socorro de Deus. Na madrugada tem uma audiência enorme.
3: Sim, aí eu sou da Semana de Deus, mas assim, eu acompanho vocês todos os dias mesmo, assim, aqui.
0: Uhum.
3: E vou ser de de novo, né, Deus Amor? Você de lá.
0: Amém, amém. Deus abençoe a senhora e a todos os nossos irmãos da Assembleia de Deus. Deus abençoe, irmã Gisele.
3: Amém, eu que agradeço. Pastor.
0: Uma ótima semana.
3: Amém.
0: Muito bem, a participação da nossa irmã Gisele, lá de Goiânia, Goiás. Deus abençoe a todos os nossos queridos irmãos aí do centro-oeste do nosso Brasil. Vamos atender já também o segundo ouvinte nesta madrugada, agora 1h, 15 minutos. Enquanto nós estamos aguardando, vamos assim abrir espaço também para os nossos queridos irmãos que participam também via o WhatsApp aqui da Rádio Deus é Amor. Nós temos aqui a participação do nosso irmão Alexandro. Ele pede oração em favor do seu lar, em favor também da sua família. Irmão Alexandro é de São Bernardo do Campos. Deus abençoe a todos os nossos irmãos aí de São Bernardo do Campos. É todo o ABCD, MR, já aqui conosco também no, na programação Madrugada do Socorro de Deus. Vamos atender o segundo ouvinte nesta madrugada. Alô, bom dia, paz do Senhor Jesus. Caiu a ligação? Você que ligou e caiu a ligação, insista, hein? Não desista. Liga aqui para nós, deixando aqui o seu nome e os pedidos também de oração. Agora 1h, 16 minutos. Muitas pessoas participando via WhatsApp. Nosso irmão Lúcio também pedindo oração. Ele era de Palmas. Deus abençoe a todos os nossos irmãos de Palmas. Segunda pessoa nesta madrugada participando. Alô, bom dia, paz do Senhor Jesus.
4: Senhor Barão.
0: Amém, com quem eu falo?
4: Amém, fala José Pereira da Silva.
0: Ô, irmão José, o senhor fala da onde?
4: Vitória do Espírito Santo.
0: Vitória, Espírito Santo. Que prazer falar com o senhor, ô irmão José.
4: Amém. Quanto dou a ligadinha pra ir, meu irmão?
0: Amém. Que podemos ajudar o senhor nesta madrugada, meu querido irmão?
4: Irmão, estou precisando de uma adoração aqui, que eu estou... Eu estou obrigado a ouvir o meu sabor. Já, já. A 82.
0: Uhum.
4: Aí agora eu estou meio doentado aqui, estou fazer uma cirurgia. Agora, dia 19, estou pedindo uma oração para você vir para mim aqui.
0: Amém. Vamos orar a Deus para que Deus possa. E Ele vai realmente estar com o senhor nesta cirurgia. E já deu tudo certo, irmão José.
4: O mesmo povo que ele aceitou Jesus.
0: Amém. Ô irmão José, picotou um pouquinho a ligação. Eu não consegui entender o nome da pessoa que o senhor colocou aqui pra gente estar orando. Dá pro senhor repetir, por favor?
4: Mateus Souza da Silva.
0: Ah, Mateus. Ok.
4: É. E Maciel Souza da Silva.
0: Uhum.
4: Tá machucado, também tá com ele. Marido da vida.
0: Ok.
4: Fala, tá mais?
0: Pode falar, irmão José.
4: Ah, Maciel Souza da Silva, já falei.
0: Sim.
4: Maciel Souza da Silva. Maurício Souza da Silva.
0: Uhum.
4: É meu filho.
0: Ok. Deus abençoe, irmão José. Obrigado pela sua participação. Isso, 2h, todos juntos vamos estar orando, clamando a Deus, e o nome do Senhor será glorificado nesta madrugada. Muito bem, agora são exatamente 1h, 19 minutos na capital paulista. Muitas pessoas, não é, participando também via WhatsApp aqui da Rádio Deus e Amor. Deus abençoe também ao nosso irmão José, lá de Vitória, Espírito Santo. Deus abençoe a todos os nossos irmãos capixabas. Agora vamos ao quadro Pão Diário nesta madrugada. Pastor Lorival de Almeida, ele vem com o tema: Jesus sabia de sua própria morte. É o quadro Pão Diário. Vamos acompanhar juntos. Daqui a pouco voltaremos com todos vocês aqui na Rádio Deus e Amor.
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7: Quero refletir na palavra de Deus. Um versículozinho, mas eu, quando for levantado da terra, todos atrairei para mim. É bom entender que Jesus falava sobre a sua morte, quando ele citou essa sentença, né? Quando se expressou dessa maneira. E é interessante percebermos também como Jesus fala da sua própria morte com tanta naturalidade. E ele sabia que a morte dele não seria uma morte tranquila, se é assim que eu posso dizer, mas seria sim uma morte bastante sofrida. Ele sofreria terrivelmente, seria esfacelado, sofreria um castigo por nossa causa.

E ele não estava apavorado, não estava... Não, naturalmente falava sobre isso. Segundo, ele sabia que seria crucificado. Não seria lapidado, uma forma de morte por heresia entre os judeus, não. Não seria flechado com a flecha no coração. Né? Ele não seria decapitado. Ele seria morto. Morto com a crucificação. Isso é bastante sofrido. Isso é bastante perturbador. Ele também está dizendo que a sua morte estava próxima, pois sua alma estava perturbada, João 12:27. Mas eu, quando for levantado da terra, todos atrairei para mim, é o versículo que eu li. É surpreendente tudo que nós estamos vendo. Ele também não fugiria. Afinal de contas, ele tinha vindo para isso, para morrer por nós, pecadores, para que se cumprisse a profecia e para que nós fôssemos reconciliados com Deus. E mais ainda, sabia também que isso traria a sua glorificação. João 12:28. Sabia também que a sua morte julgaria o príncipe desse mundo, João 12:31. E o que mais surpreende e mais fascinante é a sua consciência desde então. Ele seria o ponto de atração para toda a humanidade, por isso que ele diz, mas eu, quando for levantado da terra, todos atrairei para mim. É. Não resta a menor dúvida que Jesus Cristo, ele é o ponto central da história. Né? Esse milestone. Jesus Cristo, sem ele, as coisas seriam tão diferentes. Ele seria conhecido, até o calendário se mudaria depois da sua morte. Sua morte faria dele o homem mais conhecido e mais famoso do mundo, mesmo que tentem esconder o seu nome nos sites de buscas. Seria atração para toda a humanidade. Seria o mais amado, como também poderia ser o... não é o menos amado, mas é como diz o hino, um só rebanho. Tu és o ímã que nos atrai e só por ti adoramos o Pai. Se tornou ele o ponto central da história. Contamos o tempo antes e depois dele. Dividiu a história. Depois dele, o mundo nunca mais foi o mesmo. E o mundo nunca mais poderá se livrar dele também. Tentam. Pode rasgar a Bíblia. Pode... Ah, dizem que tem um site de busca que já não fala mais sobre Jesus Cristo, né? Pode tirar do site de busca. Não tem como se livrar dele. Não tem como se esquecer dele. Não tem como se livrar do que ele fez, ou negar o que ele fez, ou não depender do que ele fez. Jesus Cristo, o homem mais importante da história, nasceu numa época distante, num país atrasado em relação, por exemplo, a Roma, a Grécia Antiga. Não foi para nenhuma universidade, sua maior viagem foi ali 300 quilômetros, até minha neta já viajou mais do que isso, né? Figura tremenda, fascinante, que o tempo não esmaece. Ele ainda atrai pessoas. Ele não foi tipo como revolucionários conhecidos. Não foi tipo como um disseminador de uma nova ideologia. Ele não empunhou armas, mas conquistou mais vidas do que qualquer guerreiro. Não escreveu um livro sequer. Mas não existe no mundo uma pessoa que é motivo de mais artigos, livros, monografias, teses, dissertações. Não. Falam dele mais do que qualquer um outro vulto. E para não dizer que se fala

0: muito mais do que se fala de todos os outros juntos. Esse mundo repleto de tantas ideias musicais, não existe uma pessoa sequer que a ela foi dedicada tanta composição musical como esse grande homem, Jesus Cristo. Restaurou mais vida e restaura do que qualquer conselheiro, tirou mais gente da miséria moral, da lama, da vida pecadora, que qualquer programa de qualquer tipo de governo. As vidas que se abrem para o seu ensino são radicalmente transformadas. Nunca ninguém se igualou a ele, nunca alguém causará o impacto que ele causou. Porque ele é o ponto central da história. Porque ele é o homem, o centro da história, da vida. Ele atraiu o mundo para si. Todos atrairei para mim, é o que está dizendo o versículo. Jesus Cristo foi, é e será sempre uma pessoa empolgante. Milhares de pessoas hoje morreriam por ele com ele nos lábios. Nós temos visto isso. Jesus Cristo é o ponto máximo. Aquele que além dele nada existe. Que nosso Senhor Jesus Cristo seja bendito para sempre. Que a morte que ele morreu, a morte em substituição a todos nós, que seja lembrada para sempre. E que nós possamos refletir com muito amor sobre o homem que mudou o mundo, que mudou o destino dos homens pela sua morte, e que foi levantado da terra e todos atraiu para si. Esse que mudou o mundo, esse que muda o seu mundo, esse que muda o seu coração. Esse que voltará para nos buscar. Jesus Cristo. Não precisa fazer dele um pedaço de madeira. Não é necessário fazer dele algo de vidro, de gesso, de pedra, de granito, seja o que for. O que ele é, é. Nunca deixará de ser. Foi levantado da terra e é um ponto de atração para todos. É o ímã. E que você tenha esse magnetismo para que você possa também, vou dizer uma linguagem bem jovem, hein? Colar nele e não deixá-lo nunca mais.
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0: Senhor, porque o Senhor é digno, porque o Senhor é único. 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
3: Muito bem, já voltamos com o programa Madrugada do Socorro de Deus, aqui ao vivo, aqui na rádio Deus é Amor. E você que está na sintonia, meu muito obrigado a todos vocês. Você que está em casa, você que está no trabalho, que Deus abençoe esse dia de hoje, que o Senhor Jesus abençoe você, a sua querida família, o seu lar, enfim. Tudo está no controle e na vontade do nosso Deus. Por isso, você que está na Madrugada do Socorro de Deus, nesta madrugada comigo, eu quero lembrar que daqui a pouquinho vamos estar juntos, orando, clamando e buscando a face do nosso Deus, o nosso Pai, porque nesta madrugada Deus, ele tem coisas maravilhosas para nos entregar. Vamos atender ouvintes nesta madrugada que quer participar e também deixar o nome e os pedidos de oração. Alô, bom dia, paz do Senhor Jesus.
4: Boa tarde.
3: Com quem eu falo?
4: Com Sueli.
3: É, Sueli, é isso?
4: Isso.
3: A senhora fala de onde, irmã Sueli?
4: Eu falo de Osasco.
3: Osasco, grande São Paulo, né? Deus abençoe a todos os nossos irmãos de Osasco. Ô, irmã Sueli, a senhora é da Igreja Pentecostal Deus e Amor?
4: Eu não sou da igreja, sou da Igreja Universal, mas eu estou aqui de manhã da Igreja Deus é Amor.
3: Ai, que
4: da
3: benção.
4: Consagração.
3: Que Deus abençoe a todos os nossos irmãos da Universal, que Deus abençoe a todos os nossos irmãos e irmãs que estão na sintonia do programa Madrugada do Socorro de Deus. Irmã Sueli, a senhora ligou para deixar o seu nome e também os pedidos de oração, é isso, né?
4: Isso.
3: Então, pois não, fica à vontade.
4: Eu gostaria de deixar o nome de Renato Barreto, que ele está acamado.
3: Uhum.
4: E não está conseguindo andar.
3: Sim.
4: E foi teve internado, né? Não está conseguindo andar muito. Eu gostaria de deixar também de Josué Barreto, que quebrou o fêmur.
3: Ok.
4: E eu gostaria de deixar de Maria Imaculada de Andrade, que é minha mãe, né?
3: Uhum.
4: De 86 anos. Suzana, Sueli, Paulo Vitor, Simone, Anderson e Beatriz.
3: Ok. Eu já coloquei aqui os nomes das pessoas a qual a senhora deixou aqui para nós estarmos orando daqui a pouquinho.
4: Eu não sei se o irmão podia fazer uma oração para mim,
3: claro,
4: com a pressão alta.
3: Claro, vamos estar orando agora para a senhora. Fica na linha que nós vamos estar orando, tá bom?
4: Tá bom.
3: Vamos orar pela nossa irmã Sueli neste momento. Senhor meu Deus e eterno Pai, Deus de poder, Deus de graça, Deus de misericórdia. Senhor, eu quero apresentar a nossa irmã Sueli, ali de Osasco, ó Pai, que se encontra enferma. Senhor Jesus, põe as tuas mãos, que o Senhor venha repreender, Senhor, todo mal, seja pressão alta, seja pressão baixa, que o Senhor venha, meu Deus, normalizar nesta madrugada, meu Deus, para que ela possa, Senhor, ter um descanso, descansar, para que ela possa, meu Deus, dormir na tranquilidade, na paz. O Senhor abençoa também o seu lar, a sua casa e a sua querida família, meu Deus. Abençoa esta quarta-feira, a vida, meu Pai, da nossa querida irmã Sueli, livrando, guardando, protegendo e abençoando a vida dela. E que eu te peço, em nome de Jesus, amém e amém,
4: amém.
3: Senhor Jesus.
4: Amém.
3: Amém, irmã Sueli?
4: Amém.
3: Meu muito obrigado pela sua participação, viu?
4: Amém, paz do Senhor.
3: Amém, ótima quarta-feira, fique na paz do Senhor Jesus. Muito bem, a participação da nossa irmã Sueli, de Osasco. Deus abençoe a todos os nossos irmãos de Osasco, os irmãos de Carapicuíba, os irmãos de Barueri, toda aquela região ali, não é? Que faz parte, os nossos queridos irmãos. Que Deus abençoe a vida de todos, em nome do Senhor Jesus. Temos pessoas participando também via WhatsApp. Nós temos a Renata, que pede oração, e também o Cláudio. Cláudio é de Poá. Deus abençoe a todos os nossos irmãos de Poá. Vamos atender mais uma pessoa nesta madrugada. Alô, a paz do Senhor Jesus, bom dia.
5: A paz do Senhor Jesus, pastor.
3: Amém, pastor, com o que eu falo, minha irmã?
5: O meu nome é Maria Aparecida, eu peço ao Senhor para fazer uma oração para mim. Eu estou com uma dor de estômago, eu não estou conseguindo nem dormir.
3: Ok. A senhora fala de onde, irmã Maria Aparecida?
5: É aqui em Itaquera.
3: Itaquera, zona leste de São Paulo, não é? Ok, nós vamos estar orando agora em seu favor, tá bom?
5: Pode pôr meu nome na oração das duas, que eu vou orar junto, tá?
3: Ok. Fica na linha, nós vamos orar agora. Senhor, eu quero colocar também a vida da nossa irmã Maria Aparecida, meu Pai, da Zona Leste, Itaquera. Senhor, que o Senhor venha abençoar, repreender, Senhor, essas dores que ela sente no estômago. Vai repreendendo agora, Senhor, toda a inflamação, toda a infecção, ó Deus, que faz com que, meu Deus, a nossa querida irmã sinta essas dores, ó Pai, no estômago. Põe as tuas mãos agora nesta madrugada, Senhor. Cura, ó Pai, a vida da nossa querida irmã Maria Aparecida. Abençoa o seu lar, abençoa a sua casa, abençoa a sua querida família. Que ela venha ter, ó Deus, uma quarta-feira mais do que abençoada. É que eu te peço, meu Deus, em nome de Jesus. Amém, amém e amém, pastor. Jesus. Mamãe Maria Aparecida.
5: Oi.
3: A senhora é da nossa igreja mesmo?
5: Sou mesmo. Olha,
3: que benção.
5: Desde 2015.
3: É?
5: É, olha, pastor, eu acho que eu já contei, não sei se foi pro senhor. Eu era de outro ministério há 30 anos. E eu fui fazer uma visita em junho de 2015. Eu entrei dentro da sede mundial para conhecer o trabalho da igreja, para me conhecer. Entrei com um problema seríssimo de infarto. Eu subi por aquela rampa porque nós não sabíamos que tinha elevador. Eu descansei umas 4 vezes para subir. E eu participei do culto, era 3 domingos, pastor. No segundo domingo foi que eu fui dar fé, que no primeiro domingo eu fui curado, pastor.
3: Olha que maravilha.
5: E um infarto. Eu, até as mandíbulas era cansada, falta de ar. E quem, por incrível que pareça, quem estava administrando aí nesse dia, os 3 dias era o pastor Davi Filho. E eu tive a oportunidade de conhecer ele.
3: Que benção.
5: Aí, pastor, eu já fiquei aí, não saí mais. Deixa eu contar pro senhor lá na outra igreja, eu ficava ligando para mim e eu falava, não, eu não vou mais não, que quem eu estava procurando eu já encontrei.
3: Oh, que maravilha.
5: Aí ele disse, quem que você estava procurando? Eu falei, Jesus, eu encontrei com ele, ele me abraçou e tirou toda aquela canseira. Na outra semana, pastor, eu já fui, já estava com um exame marcado no cardiologista. Quando eu fui, ele falou que eu tinha feito uma cirurgia.
3: Que tremendo, hein, mamãe Maria?
5: É, pastor, foi
3: que
5: a primeira
3: coisa maravilhosa,
5: vez,
3: que lindo testemunho, hein?
5: A primeira vez que eu entrei na igreja, foi a primeira, o primeiro milagre que eu recebi lá. Eu fiz que nem aquele leproso, que só um votou. Como eu era só uma, eu continuei.
3: Sim.
5: Eu faço meus votos, eu levo meus corpinhos, minhas ofertas, tudo é aí. E agora eu tô indo todo domingo, já tá com 8 domingos que eu tô indo.
3: Feliz com Jesus.
5: Graças a Deus. Não vou sair mais não. É aí, acabou. Não quero conhecer outro ministério mais não. Eu já conheci Jesus. Eu não quero conhecer ministério nenhum. Eu quero conhecer Jesus. Quero conhecer Ele, ter intimidade com Ele. É muito maravilhoso o trabalhar da igreja. Deus é amor. Muito
3: amém, amém.
5: É lindo, é lindo. É lindo e é muito... É precioso. Quem nunca foi, vai conhecer.
3: Vale a pena, né, mamãe Maria?
5: Vale demais, demais.
3: Vale a pena.
5: Eu tinha uma irmã que ela foi curada de câncer. E ela durou 30 anos. E eu fui conhecer, eu já era de outro ministério.
3: Sim.
5: Eu fui conhecer e lá eu fiquei.
3: Desde 2015,
5: é,
3: na
5: julho,
3: presença do Senhor Jesus aqui na Igreja de Deus e Amor, recebendo as bênçãos de Deus.
5: Isso, pastor.
3: 11 anos continuo. Só de bênçãos e vitórias.
5: Vitória, isso mesmo. Não vou sair até o fim da minha vida, é lá. Se eu puder ir mais na semana, eu vou. Se eu não puder, eu vou nos domingos, como eu estou indo, que é meu filho que está indo me levar. Mas eu não vou sair mais. Não quero procurar outra igreja, mas não.
3: É, ô, Maria,
5: aí, acabou. Eu demorei, a pessoa veio me chamar e eu já estava no outro ministério.
3: Sim.
5: Ficava lá naquele ranço lá. O dia que eu resolvi, Deus provou que ele estava me esperando.
3: Uma Maria.
5: Oi.
3: Mediante esse grande milagre que a irmã recebeu da nossa Igreja Pentecostal Deus e Amor, faça um convite especial também para, para as pessoas que estão nos ouvindo. Estamos numa grande audiência nesta madrugada.
5: Isso.
3: Faça um convite especial para que as pessoas também venham estar recebendo milagres, cura, libertações aqui na nossa Igreja Deus e Amor.
5: Eu completo agora. Eu sei que tem muita gente nos ouvindo agora nessa madrugada. Se eles não conhecem a Igreja Deus e Amor da sede mundial, eles vão lá e participam de um culto só para eles tirar a conclusão que ali é igual o pastor. O pastor fala, aqui tem Deus. É, a pregação é muita oração, os pastores são muito de oração. Não tem palestrinha de brincadeira, é orando. A gente chega lá e não tem vontade nem de ir embora. O culto passa tão rápido que a gente nem percebe.
3: É uma benção, né, Mamaria?
5: É, pastor. Quem nunca foi, tá perdendo.
3: Vale a pena.
5: Tanta gente precisa, pastor, tem tanta gente que precisa. A gente chama, fala, eu não tenho tempo, que não sei o quê. Quando vem pedir oração, eu falo, vamos junto lá, vamos embora lá. Eu já evangelizei muita gente por telefone aqui. E eles têm ido também na igreja.
3: Amém.
5: E o que eu posso fazer é chamar, pegar eles à força, a gente não pode, porque
3: sim,
5: o pessoal é muito de querer ver para crer. E eu não fui ver para crer, eu fui porque eu estava querendo ir mesmo, e fui. E graças a Deus encontrei com Jesus.
3: Amém. Mamaria, muito obrigado pelo seu testemunho. Que Deus abençoe grandemente a sua vida, uma ótima quarta-feira.
5: Amém.
3: E fique na paz de Jesus, lembrando a senhora e a
5: todos
3: que às 2 horas da manhã estaremos juntos orando e clamando a Deus. Forte abraço, Mamaria. Fique na paz, Senhor Jesus. Amém. Muito bem, aí está um lindo testemunho da nossa irmã Maria Aparecida de Itaquera. E você que quer conhecer a nossa Igreja Pentecostal Deus e Amor, aqui no Templo da Glória de Deus, olha, hoje, quarta-feira, é quarta-feira do grande mover de Deus. Inclusive, às 9 horas da manhã, estará ministrando a palavra do Senhor Jesus e orando através dos dons do Espírito Santo, o nosso querido pastor Milton de Almeida. Você que não consegue, não é? Está conosco às 9 horas da manhã. Esta campanha prossegue também no período da tarde. A partir das 3 horas da tarde, estará ministrando a palavra de Deus o nosso querido presbítero Fabrício Beata. Então você tem esses dois horários para que você e toda a sua família venha ser abençoada, como a nossa irmã Maria Aparecida foi e continua sendo abençoada pelo nosso Deus, o nosso Pai, aqui na nossa Igreja Pentecostal Deus e Amor. Muito bem, agora são 1h49. Nós vamos agora acompanhar juntos o nosso querido psicólogo Jessé Ávila. Ele vem com um tema muito interessante: algoritmos e saúde mental. É o Clínica da Alma. Vamos acompanhar juntos. Daqui a pouco voltaremos com todos vocês aqui na Rádio Deus e Amor.
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7: Olá, seja muito bem-vindo a mais um episódio do Clínica da Alma. Um espaço para falarmos sobre saúde mental, qualidade de vida, inteligência emocional, e desenvolvimento interior, sempre de forma leve e prática e com base científica. Hoje nós vamos falar sobre algoritmos e saúde mental. Você sabia que o algoritmo nas redes sociais pode influenciar não só o que você vê, mas também como você se sente? Não é apenas tecnologia, é comportamento humano sendo moldado por códigos invisíveis. Um estudo realizado pela University da Pensilvânia, nos Estados Unidos, em 2018, demonstrou que reduzir o tempo de uso no Instagram e no Facebook para no máximo 30 minutos por dia diminuiu significativamente sintomas de solidão e depressão em estudantes. Isso acontece porque os algoritmos foram projetados para prender nossa atenção, alimentando a comparação social e a dopamina da recompensa imediata. Pesquisas da Royal Society of Public Health nos Estados Unidos já apontaram que o uso excessivo de redes está diretamente ligado a problemas de sono, ansiedade e autoestima, especialmente em jovens. Pense na seguinte cena. Você entra no celular apenas para ver uma mensagem e quando percebe já passou uma hora rolando vídeos e comparando a sua vida com a de outras pessoas. Essa situação ou essa sensação de que todo mundo está bem, menos eu, é um efeito direto da forma como os algoritmos priorizam conteúdos mais envolventes, mas que nem sempre refletem a realidade. Os algoritmos não são os nossos inimigos, mas precisam ser usados com consciência. Se não soubermos colocar limites, corremos o risco de sermos controlados por aquilo que deveríamos controlar. Eu quero citar aqui algumas dicas práticas para lhe auxiliar no uso consciente de telas. Defina limites de tempo. Os aplicativos de controle para limitar o tempo em redes sociais e no máximo 30 minutos por dia. Quem sabe a sua realidade pode ser uma hora, pode ser uma hora e meia, mas não esqueça que quanto menos tempo, mais saúde mental você vai experimentar. Pratique o detox digital. Reserve ao menos um dia por semana para ficar longe das telas, seja dia de semana ou aos finais de semana. Siga perfis que inspirem. Priorize conteúdos que tragam crescimento pessoal e não apenas comparação. Estabeleça horários. Evite usar redes sociais logo ao acordar ou antes de dormir. Substitua hábitos. Em vez de rolar feeds sem fim, leia um livro, algumas páginas, faça caminhada. Realize atividades físicas, exercícios de respiração. Pratique presença. Quando estiver com a família ou com os amigos, deixe um pouco o aparelho celular, as tecnologias de lado. E por último, desenvolva a auto-observação. Perceba como você se sente após usar as redes sociais e ajuste o seu consumo. Como disse o filósofo francês Albert Camus, a verdadeira generosidade para com o futuro consiste em dar tudo ao presente. Em outras palavras, vivo agora, sem deixar que a tela, as tecnologias, venham ditar o ritmo da sua vida. Se você gostou desse conteúdo, compartilhe com amigos e familiares e continue acompanhando a nossa programação. Fique atento porque a qualquer momento estaremos de volta com mais reflexões que podem transformar a sua vida. Um forte abraço e até breve.

0: Muito bem, agora são exatamente 2 horas da manhã. Nós iremos agora à identificação das emissoras. E quando nós voltarmos, estaremos juntos naquela oração e naquele propósito. Tenho certeza absoluta que o nosso Deus, o nosso Pai, vai estar ouvindo o nosso clamor e a nossa oração. Por isso, não saia da programação e nem da sintonia do programa Madrugada do Socorro de Deus.
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1: 2 horas e 1 minuto.

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Muito bem, agora são 2 da manhã, 7 minutos, chegou o grande momento da oração ao vivo aqui na Rádio Deus e Amor. Por isso, eu já quero lançar um convite especial. Você que está nos acompanhando na sua casa, ore comigo nesta madrugada. Você que está trabalhando, você que está dirigindo o seu automóvel, os nossos queridos irmãos caminhoneiros que estão também nas estradas, nas rodovias, acompanhe também esta oração, porque eu tenho certeza que o nosso Deus, o nosso Pai, vai alcançar todos vocês nesta madrugada e abençoar vocês em nome do Senhor Jesus. Vamos orar, vamos clamar, vamos falar com o nosso Deus. Glorioso Deus, maravilhoso e eterno Pai, Deus de amor, Deus de graça, Deus de misericórdia, louvamos, glorificamos ao Senhor por esse dia qual o Senhor preparou. Preparou, meu Deus, para eu estar orando juntamente com milhares e milhares de ouvintes, ó Deus, que estão agora também, Senhor, orando comigo. Muitas pessoas, ó Deus, que estão na sintonia, muitas pessoas que estão agora nos ouvindo, Senhor, seja nesse estado, nesta capital, nesta região, Senhor, aonde, ó Pai, esta transmissão, ó Deus, chegar? Vidas venham ser transformadas, pessoas venham ser saradas, libertas pelo Teu grande poder. Pessoas, ó Deus, que estão agora clamando a Tua presença em favor do lar, em favor da casa, em favor também da família, porque essas pessoas querem e necessitam, ó Deus, do Teu livramento. Livra, meu Pai, livra e guarda, meu Pai, todas essas pessoas, ó Deus, que querem ver o Seu lar, a Sua casa, nesta quarta-feira, sendo abençoada, sendo guardada pelas Tuas potentes mãos. Sabemos, ó Deus, que o nosso adversário se levanta, meu Deus, furiosamente contra a vida daqueles que estão, ó Deus, orando, clamando e buscando a Tua presença e a Tua face. Senhor Jesus, Deus de poder, Deus de graça, por isso, meu Deus, nos colocamos em oração neste momento, porque acreditamos, ó Deus, que mesmo que os nossos inimigos se levantam contra nós, ó Deus, para tentar de todas as maneiras impedir que a nossa oração venha chegar até o Senhor, esses inimigos, ó Pai, não vão, meu Deus, conseguir, porque todos os planos, todos os projetos, tudo aquilo, meu Pai, que se levanta contra o Teu povo, não vai e não haverá de prevalecer nesta madrugada. Por isso, Senhor, que clamamos ao Senhor, por isso, meu Deus, que buscamos a Tua face e a Tua misericórdia, Senhor Jesus, vai repreendendo agora, meu Pai, toda a fúria de Satanás, todo laço, todo embaraço, nós repreendemos agora em nome de Jesus Cristo, ó Deus, porque temos a certeza, meu Pai, que o Senhor, ó Deus poderoso, está fortalecendo este homem, fortalecendo, meu Pai, esta mulher, este moço, esta moça, Espírito Santo, nesta madrugada, meu Deus, essas pessoas estão alcançando o grande milagre, meu Deus e meu Pai. Clamamos também em favor daqueles, ó Pai, que não tem mais força para orar, que não tem mais força para clamar, que não tem mais força para Te buscar. Espírito Santo da verdade, levanta, meu Pai, os caídos, levanta, meu Pai, os necessitados, põe de pé, meu Deus, aqueles, Senhor, que estão desanimados, aqueles que não têm mais esperança, meu Pai, que algo vai acontecer, que o sobrenatural
sobrenatural vai acontecer, porque nós que estamos na tua presença não acreditamos nas coisas naturais, mas acreditamos, ó Deus, nas coisas sobrenaturais. Por isso, meu Deus e meu Pai, levanta essas pessoas para orar, levanta essas pessoas para clamar, levanta essas pessoas, ó Deus, para interceder em favor, ó Deus, dos seus familiares, em favor, ó Deus, dos seus entes queridos. Ah, Espírito Santo da verdade, Senhor Jesus, quantas pessoas, ó Pai, que querem ouvir agora, Senhor, a tua voz, pessoas que querem, meu Pai, a resposta da parte do Senhor Jesus nesta causa, meu Pai, causa que para elas é impossível de ser resolvidas, mas eu creio, Senhor, eu creio, meu Pai, que tudo é possível àquele que crê. Por isso, meu Deus e meu Pai, que estamos clamando ao Senhor nesta madrugada, pessoas, ó Deus, que estão passando por um problema sério, espiritual, pessoas que estão com depressão, pessoas que estão agora com ansiedade, pessoas que estão agora com síndrome do pânico, síndrome do medo, pessoas que não têm paz para dormir, pessoas que não têm sossego, meu Deus e meu Pai, em viver, ó Pai, e conviver com seus entes queridos. Eu creio, meu Pai, que nesta madrugada, todo o opressor, o destruidor, o migrador, já caiu por terra nesta madrugada, porque o Senhor, ó Deus, está dando ousadia a essas pessoas. O Senhor, meu Pai, nesta madrugada, está colocando, meu Deus e meu Pai, unção e graça, para que essas pessoas venham clamar em alta voz, para que essas pessoas venham buscar a tua presença e lutar, ó Deus, e lutar em favor do seu lar, e lutar em favor da sua casa, e lutar em favor do seu casamento, em favor dos filhos, em favor da parentela. Ah, Espírito Santo, eu creio, meu Pai, que os nossos queridos irmãos ouvintes já estão recebendo poder, graça, avivamento nesta madrugada, meu Pai. É madrugada, Senhor, de teu povo receber o renovo espiritual, o renovo, meu Deus, para suas vidas. Renova mesmo, Senhor, renova mesmo, Espírito Santo, porque acreditamos e cremos, ó Deus, que o Senhor é poderoso para agir, para se manifestar e para operar, Senhor, grandes coisas. Espírito Santo, visita as pessoas que estão doentes, visita também essas pessoas que estão agora debilitadas, ó Deus, na cama, no leito desse hospital. Vão ao encontro, meu Pai, dessas pessoas, vão ao encontro, meu Pai, dessas vidas, restaurando a saúde dessas pessoas, ó Pai, fazendo com que essas pessoas que estão com dores, pessoas que estão agora sofrendo, pessoas que estão agora doentes, pessoas que estão agora, meu Pai, precisando do milagre, o Senhor, ó Pai, já está agora, meu Deus, arrancando, Senhor, essas dores, arrancando, meu Pai, esta enfermidade, arrancando, meu Deus e meu Pai, esta inflamação, esta infecção, esta bactéria, este vírus, o Senhor está arrancando agora, mostrando que verdadeiramente o Senhor tem todo o poder. Todo o poder foi dado ao Senhor no céu e na terra, e essas pessoas agora já estão confiando e já estão acreditando, meu Deus, que o impossível já está se tornando possível. Ó, meu Deus e meu Pai, essas pessoas já estão acreditando, meu Pai, na cura, essas pessoas já estão acreditando no milagre. Eu creio também, Senhor, eu creio, Senhor, que pessoas vão estar ligando aqui para nós. Pessoas vão estar, meu Deus, mandando mensagens via WhatsApp, contando, testemunhando o que o Senhor já fez, o que o Senhor está fazendo e o que o Senhor fará nesta madrugada. Eu creio, Senhor, ó, meu Deus e meu Pai, porque eu não estou sozinho, meu Pai, nesta fé, meu Deus, que há em Cristo Jesus, mas eu estou, meu Pai, com milhares e milhares de pessoas, ó Deus, que já se alistaram, meu Pai, se alistaram, meu Deus, neste exército de fé para combater, Senhor, combater as hostes, combater, meu Deus,
tudo aquilo, meu Pai, que faz com que essas pessoas, ó Deus, venham estar sendo desacreditadas, fazendo com que essas pessoas venham viver, meu Pai, em dúvidas e incertezas. Eu creio, meu Pai, que essas pessoas vão estar, meu Pai, testemunhando curas, milagres, sinais, prodígios e maravilhas, para que o teu nome venha ser glorificado, para que o teu nome venha ser exaltado, para que o teu nome venha ser magnificado, porque o Senhor merece, meu Deus, toda a honra, toda a glória, todo o poder. Senhor, que não possamos nos calar, que não possamos, ó Deus, recuar, mas que possamos, ó Deus, demonstrar a nossa fé, uma fé, meu Deus, genuína, uma fé, meu Pai, com a certeza que o Senhor, meu Deus, faz milagres, que o Senhor, ó Deus, opera e que o Senhor, meu Deus, realiza tudo aquilo que precisamos e necessitamos, ó Deus. Basta nós confiarmos em Ti, basta nós clamarmos ao Senhor, basta nós, ó Deus, acreditarmos no Senhor que fez os céus e a terra, meu Deus e meu Pai. Visita também todas as pessoas, ó Pai, que estão passando por uma crise no casamento, Senhor Jesus, por causa de brigas, contendas, por causa de inveja, ciúmes, ó Pai, põe as Tuas mãos agora, Senhor. Não permita, meu Pai, não permita, meu Deus, que este casamento, ó Deus, venha se acabar. Não permita, meu Pai, que este relacionamento de tantos anos, ó Deus, venha terminar, Senhor Jesus. Jesus, vai repreendendo agora, Senhor, esse demônio da inveja, vai repreendendo agora, Senhor, meu Deus, todo o mal, as traições, ó Deus, todo mal que venha cair por terra em nome de Jesus, que o Senhor venha, meu Pai, renovar os votos, ó Deus, deste compromisso, meu Pai, deste homem com esta mulher, Senhor Jesus, porque, meu Pai, aquilo que o Senhor uniu, ninguém pode separar, ninguém pode, meu Pai, desatar, ó Senhor, esta aliança, meu Pai, aprovada pelo Pai, pelo Filho e pelo Espírito Santo de Deus. Senhor Jesus, quero também ainda orar e clamar, Senhor, em favor, meu Deus, destas pessoas, ó Pai, que têm uma causa na justiça, pessoas, ó Pai, que precisam, meu Deus e meu Pai, nesta madrugada, receber um milagre, receber, meu Pai, a resposta, meu Deus, ó Deus poderoso, daqueles documentos, ó Pai, daquilo a qual, Senhor, ela está orando e clamando diante do Senhor, ó Pai, seja uma causa, Senhor, jurista. Seja, meu Pai, uma causa trabalhista, que o Senhor venha colocar as Tuas mãos, ó Pai, entra com a providência, meu Deus, faça, meu Pai, justiça, meu Pai, na causa dessas pessoas, Senhor, quantas pessoas que agora estão também clamando, Senhor, nos presídios, pessoas, ó Pai, que estão clamando ao Senhor, porque já, meu Deus, passou o tempo, meu Pai, da soltura deste homem, da soltura, meu Pai, desta senhora, e ela já pagou, Senhor, meu Deus, o tempo, meu Pai querido, do seu julgamento, e agora, meu Pai querido e eterno Pai, ela está esquecida, esta documentação de soltura, meu Pai, Senhor, está engavetada, ó Senhor, meu Deus, esta mãe, este pai, este moço que está orando comigo, Senhor, clamando, meu Pai, pela soltura dessas pessoas que foram também condenadas injustamente, ó Deus, que estavam no lugar errado, na hora errada, meu Pai, e foram condenadas, Senhor, injustamente, Senhor, por um crime que ela não cometeu.
sofreu por um ato, meu Deus, que ela não cometeu. Senhor Jesus, seja o advogado dessas pessoas, ó Pai, que o Senhor venha tomar para si, meu Deus e meu Pai, esta causa que, ó, meu Pai, aos olhos, ó Pai da

O alimento, meu Pai, nesta mesa, nesta dispensa, Senhor Jesus, honra, meu Pai, honra essas pessoas nesse trabalho, com um bom salário, com todos os benefícios, ó Pai, para que essas pessoas também, ó Deus, venham, meu Deus, trabalhar com alegria, venham trabalhar, Senhor, com dedicação, sabendo, meu Pai eterno, que o Senhor abriu essas portas. Senhor, essas pessoas também, ó Pai, venham ser também dizimistas na Tua casa, ofertantes na Tua obra, porque, meu Deus e meu Pai, o Senhor tem prosperado o serviço dessas pessoas, o Senhor tem abençoado o salário, meu Pai, dessas pessoas, Senhor Jesus, meu Pai, mas agora, meu Deus, que elas possam também, Senhor, serem gratas ao Senhor Jesus, que elas venham, meu Deus, agradecer ao Senhor com seus votos, com suas ofertas, ó Pai, para ajudar, para, meu Deus e meu Pai, fazer com que a Tua obra venha crescer ainda mais, não somente, meu Deus, no nosso querido Brasil, mas no mundo inteiro, Senhor, a nossa igreja pentecostal, Deus de amor, venha, meu Pai, se expandir nos quatro cantos desta terra. Ó, meu Deus e meu Pai, Senhor Jesus, não deixa, meu Pai, não deixa, Senhor, meu Pai, a Tua obra perecer, mas eu creio, Senhor, que durante, meu Pai, esses 64 anos, o Senhor, meu Pai, é com esta obra e será com esta obra, meu Deus, porque tem um povo que ora, tem um povo que clama, tem um povo que busca o Senhor em favor desta obra, e quanto mais, Senhor, quanto mais tivermos, ó Deus, homens de Deus, mulheres de Deus, compromissadas, meu Deus, em orar, em clamar, meu Deus, pela Tua obra, a obra do Senhor só vai crescer, só vai se desenvolver. Almas, ó Deus, serão ganhas. Pessoas, ó Deus, serão, meu Deus e meu Pai, Senhor, vão comparecer, Senhor, nas nossas igrejas pentecostal, Deus de amor, vão aceitar ao Senhor, vão reconciliar com o Senhor, será, meu Deus e meu Pai, ó Deus, algo extraordinário, aonde, meu Pai, tiver uma igreja pentecostal, Deus de amor, vidas serão mudadas, vidas serão transformadas pelo Teu poder. Por isso mesmo, Senhor, que o Senhor venha levantar pastores, dirigentes, ó Pai, que tenham um amor pelas almas, que tenham, meu Pai, este compromisso, meu Deus, sem se importar, meu Pai, a distância, sem se importar, meu Pai, os locais, que essas pessoas, meu Deus e meu Pai, venham, meu Deus, ir. Fazer o ide com amor, com dedicação, com carinho, com responsabilidade na Tua obra. Que essas pessoas, ó Deus, venham ser, ó Pai, recompensadas pelos esforços, ó Deus, que elas estão fazendo. E ir, ó Deus, e pregar a palavra, pregar a verdade, pregar que o Senhor é o caminho, pregar que o Senhor é a verdade, pregar que o Senhor é a vida eterna. Senhor, meu Deus e meu Pai, encoraja, meu Pai, os nossos pastores. Este pastor que está desanimado, Senhor, na Tua obra. Esse dirigente, meu Pai, que quer desistir, Senhor, de dirigir, Senhor, esta congregação por causa das lutas, das dificuldades. Anima eles, ó Deus, encoraja eles, Senhor, aumenta, meu Pai, a fé e a disposição para que eles continuem fazendo o melhor para a Tua obra, Senhor. Abençoa também a nossa igreja pentecostal, Deus de amor. Abençoa, meu Pai, a nossa irmã Eleni Miranda, que está na direção e na responsabilidade, meu Pai, desta igreja tão abençoada.
Continue abençoando a

Nossa irmã Irene Miranda, dando saúde, bênçãos, vitórias, livramentos. Não posso se esquecer também, ó Deus, da nossa irmã Irene Miranda. Abençoa, Senhor, a sua serva, dando saúde, dando bênçãos, livramentos. Continue usando ela, meu Pai, nos louvores, na ministração da tua santa e gloriosa palavra. Unge ainda mais as cordas vocais da sua serva, meu Deus. Abençoe também, ó Deus, o nosso querido pastor Lorival de Almeida. Senhor, abençoa a vida, meu Pai, do nosso querido pastor. Livra, guarda, protege, meu Deus, o nosso pastor Lorival de Almeida. Abençoa, meu Pai, este casal, Senhor, poderosamente, nas concentrações de fé. Seja, meu Pai, aqui na capital paulista, seja em outros estados, seja em outros países. Livra, meu Pai, a nossa irmã Débora Miranda, o pastor Lorival de Almeida, nas viagens missionárias. Meu Deus, vem abençoar também a toda a nossa diretoria mundial, o lar, a família, os parentes. Guarda, meu Pai, dê sabedoria, Senhor, à nossa diretoria mundial para tomar as decisões, ó Pai, com responsabilidade, com sabedoria, Senhor, como sempre foi, ó Pai. Senhor Jesus, vem abençoar todos os departamentos da nossa igreja, meu Pai. Nós temos a escolinha do pequeno Galileu. Abençoa, meu Pai, todas as professoras e professores da escolinha do pequeno Galileu, não somente aqui da nossa sede mundial, e também de todas as nossas igrejas pentecostal Deus e Amor. Abençoa também, Senhor, as nossas crianças que sempre comparecem nos cultos, ó Pai, e sempre estão ali aprendendo da Tua Palavra. Abre a mente, Senhor, das nossas crianças, para que elas venham, ó Deus, absorver tudo aquilo que elas estão aprendendo, para que quando elas estiverem, meu Pai, já maiores, grandinhas, ó Pai, grandinhos, venham, meu Deus, sim, ó Pai, usar e manejar a Tua Palavra com todo o poder e ousadia, Senhor. Quero ainda também apresentar o projeto Multiplicação, o Expansão, ó Pai, o Regenera. Abençoa toda a nossa juventude, meu Pai. Que essa juventude, meu Pai, venha ser uma juventude com garra, com determinação, uma juventude destemida, uma juventude cheia do Teu Espírito Santo, ó Pai. Venha abençoar também o presbítero Davi Miranda Neto. Continue abençoando a vida, meu Pai, do nosso querido presbítero Davi Miranda Neto, com uma palavra abençoada. Usa ele, meu Pai, poderosamente na unção, como o Senhor sempre usou, Senhor. Seja na Santa Ceia, seja nas concentrações de fé, de milagres. Ó, Senhor, eu creio, Senhor, que o Senhor vai estar usando ainda mais a vida do nosso presbítero Davi Miranda, meu Pai Neto. Vem abençoar também, ó Deus de poder, Deus de graça, a sua esposa, os seus filhos, enfim, ó Pai. Abençoa os nossos pastores, vem abençoar, Senhor, também os nossos dirigentes, vem abençoar-nos, cooperadores, obreiros, membros da nossa igreja pentecostal Deus e Amor. Abençoa também os membros de outras denominações que sempre, ó Deus, estão na sintonia, sempre estão nos ouvindo, Senhor, seja na programação de manhã, à tarde, à noite, na madrugada. Continue abençoando os nossos irmãos de outros ministérios, de outras denominações, abençoando de uma maneira poderosa e gloriosa, meu Pai. Abençoa os novos convertidos, ó Senhor, que vão descer as águas batismais neste final de semana. Abençoe. Continue, meu Pai, abençoando de uma maneira poderosa e gloriosa. Em nome de Jesus, a todos os nossos queridos irmãos, ó Pai, que vão estar cumprindo a justiça do Pai
do Filho e do Espírito Santo, ó Pai. Senhor, vem abençoar a equipe do programa Madrugada do Socorro de Deus. Abençoa a minha vida, meu Deus. Abençoa meu lar, a minha esposa, os meus filhos. Abençoa a igreja ali de Santana, meu Pai, na Zona Norte de São Paulo. Continue abençoando os membros. Continue abençoando, meu Pai, os grupos, ó Pai, que estão ali nos ajudando. Grupos Mulheres de Fé, o Grupo de Varões, a Escolinha do Pequeno Galileu, o Expansão Jovem, enfim, toda a equipe ali de Santana, meu Pai. Abençoa os membros, os obreiros. Abençoa, meu Pai, toda a Zona Norte, Zona Sul, Zona Leste, Zona Oeste, ABCD, MR. Abençoa o nosso Brasil. Abençoa o nosso Brasil, ó Pai. Livra o nosso Brasil, ó Pai, dos males. Livra o nosso Brasil, Senhor, dos nossos inimigos espirituais, ó Pai. Guarda esta nação. Guarda, meu Pai, este país. Vem abençoar também todas as pessoas, ó Deus, que estão clamando. Ó Senhor, devido a esta chuva, meu Pai, quantas pessoas que estão agora desamparadas, ó Pai, desabrigadas. Senhor Jesus, põe as tuas mãos agora. Livra, meu Pai, essas pessoas, ó Deus. Direciona, meu Pai, essas pessoas, ó Deus, que perderam suas casas, perderam seus parentes, devido, meu Pai, a essas enchentes, ó Deus, principalmente, Senhor, ali no Vale do Ribeira, em Registro, Eldorado. Senhor, visita também aquelas pessoas de Santa Catarina, no Rio Grande do Sul também, que foram atingidas, ó Deus, por causa das chuvas. Enfim, meu Deus, abençoa, guarda, livra, meu Deus, essas pessoas. Em nome de Jesus, consola os corações dessas pessoas que precisam do teu socorro e do teu consolo. É que eu te peço, meu Deus. Abençoa a vida do Hamilton, abençoa o lar, a casa, a família. Abençoa a vida do Cleito, meu Deus, que está também nos ajudando nesta programação, no WhatsApp. Enfim, nos abençoa, meu Pai. É que eu te peço e já te agradeço, certo da nossa vitória em Cristo Jesus. Amém e amém, Senhor Jesus. 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

0: Muito bem, agora são 2:39. Meu muito obrigado a todos vocês que oraram juntamente comigo nesta madrugada de quarta-feira. Eu tenho certeza absoluta que alcançamos e recebemos algo mais do que especial em nome do Senhor Jesus Cristo. Você que foi curado, curada, você que recebeu uma grande vitória, uma grande bênção nesta madrugada, não deixe de procurar uma das nossas igrejas pentecostal, o Deus e Amor, e você relatar, contar o que Jesus fez e o que Jesus realizou através desta oração nesta madrugada de quarta-feira. Neste momento eu quero me direcionar a você, você que acompanhou a oração, não é? Você recebeu algo especial da parte do nosso Deus, o nosso Pai. O seu coração se alegrou, e se alegrou de uma maneira tão especial que você já tomou a decisão de aceitar a Jesus como o único e suficiente Salvador da sua vida. Então você que já tomou essa decisão, você vai dizer assim comigo essas palavras: Senhor Jesus, perdoa todos os meus pecados e escreve o meu nome no livro da vida e sela com teu sangue, porque nesta madrugada eu te aceito como meu único e suficiente Salvador. Perdoa todos os meus pecados, meu Deus, porque eu preciso e necessito do Senhor Jesus todos os dias na minha vida. Você que também orou, clamou, buscou a presença do Senhor Jesus, reconciliando através desta oração: Pastor, estou aqui em lágrimas. Mas não é um choro de tristeza, é um choro de alegria, é um choro de arrependimento, é um choro porque eu estava com vontade e saudade de estar com meu Pai, com meu Jesus. E você que então já tomou essa decisão de voltar a servir ao Senhor Jesus, você vai repetir essas palavras dizendo assim comigo: Senhor Jesus, perdoa todos os meus pecados e escreve o meu nome no livro da vida e sela com teu sangue, porque nesta madrugada, agora, meu Jesus, eu volto para os teus caminhos para nunca mais sair da sua presença. Me ajuda, meu Senhor. Perdoa, meu Deus, todos os meus pecados, porque eu preciso e necessito do Senhor Jesus todos os dias na minha vida. Que Deus te abençoe, meus irmãos. Você que aceitou ao Senhor Jesus, Deus abençoe a todos vocês que reconciliaram. Lembrando a todos vocês que somos da Igreja Pentecostal Deus e Amor. Mas como igreja, nós somos, a partir de hoje, a sua família.
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0: Muito bem, agora são exatamente 2h45. Nós vamos agora acompanhar juntos Bíblia em Foco. Na oportunidade estará falando de um tema muito interessante o nosso querido pastor Wesley Macedo, com o tema A Oração que Faz Bem à Saúde. Vamos acompanhar junto, daqui a pouco voltaremos com todos vocês aqui na Rádio Deus e Amor.
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3: Olá, irmãos! Que a graça e a paz do Senhor Jesus esteja sobre a vida de todos vocês. Com muita alegria e prazer, comunicando com todos, seu irmão em Cristo, Wesley Macedo, estou aqui para compartilhar ao seu coração uma mensagem de Deus que irá fortalecer e edificar a sua fé em Cristo Jesus. Você sabia que a oração faz bem à saúde? Bom, é sobre isso que eu quero falar. Queridos, segundo especialistas, a oração traz benefícios que vão além do aspecto espiritual, impactando positivamente a saúde. Os benefícios da oração, da fé, são estudados há mais de 3 décadas no Brasil. Inclusive, a OMS, Organização Mundial da Saúde, afirma que a fé influencia na saúde física, mental e biológica. De acordo com os centros de pesquisas, os benefícios da oração têm embasamento científico na manutenção da saúde. Ainda de acordo com os estudos, pessoas devotas em oração vivem mais e são mais felizes que a média da população. A psicóloga clínica Naila Jesker, que é estudante de neuropsicologia, afirma que o bem-estar espiritual é reconhecido desde a década de 1970 como uma dimensão importante para o equilíbrio do ser. Estudos da ciência apresentam que a oração atua em região do nosso cérebro chamado sistema límbico, especificamente na região mesolímbica, que tem função de liberar substâncias muito importantes que causam um sentimento de pertencimento, melhora e autoestima e proporciona bem-estar, explica a psicóloga Naila. Dentre os benefícios para a saúde adquiridos através da oração, temos redução do estresse, melhora da saúde emocional, apoio no enfrentamento de doenças, melhora da pressão arterial, fortalecimento de vínculos sociais, entre outros. Percebe-se, estimados, que os textos sagrados que nos orientam acerca da oração vão muito além do âmbito espiritual, mas o ato de falar com Deus é uma bênção em todas as áreas da nossa vida, conforme diz os versículos. Salmos, de número 34, versículo 4. Busquei ao Senhor, e Ele me respondeu. Livrou-me de todos os meus temores. Salmos, de número 138, versículo 3. No dia em que eu clamei, tu me escutastes e alentaste-me, fortalecendo a minha alma. Filipenses capítulo 4, verso 6. Não andeis ansiosos por coisa alguma, em tudo, porém, sejam conhecidas diante de Deus as vossas orações, pela súplica e pelo clamor, com ações de graças, e a paz de Deus, que excede todo entendimento, guardará o vosso coração e a vossa mente em Cristo Jesus. Portanto, crie o hábito de falar com Deus, além de se fortalecer espiritualmente, sua saúde também será beneficiada. A oração acalma a mente, fortalece o coração e renova as forças. É cuidado para a alma e descanso para o corpo. Que Deus em Cristo te abençoe e esta mensagem permaneça em seu coração.
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5: Muito bem, agora são exatamente 3 horas da manhã, iremos à identificação das emissoras e quando voltar, pastor Orival de Almeida estará orando e apresentando o nosso lar, a nossa casa e a nossa família nas mãos do nosso Deus. Continue na sintonia, continue na programação Madrugada do Socorro de Deus, aqui na Rádio Deus e Amor.
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9: 3 horas e 2 minutos.
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11: O Senhor Jesus nos promete em sua palavra no livro de João, capítulo 14, versículos 13 e 14.
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Paz do Senhor, prezados ouvintes, aqui estamos nós para buscar a presença de Deus mais uma vez. Quero convidar vocês, vamos falar com Deus, focados em Deus. Vamos sentir a essência realmente dessa oração. E aquele sentimento que só mesmo quando estamos conectados, e não é fácil esse sentimento não. Vamos sentir isso aí de Deus falando com o Senhor. Vamos orar por alguém, e você aí, alguém, ore por nós também.

Grande Deus, maravilhoso Pai, nós estamos mais uma vez na presença do Senhor nesse dia. E eu quero estar conectado com o Senhor, meu Deus, fazendo dessa oração uma oração em que realmente todos nós, eu, os ouvintes, possamos estar sentindo o que realmente é a oração. Eu não quero estar aqui, ó Deus, só falando palavras ou tentando ser alguma coisa. Não, Senhor. Eu estou na presença do Senhor. Reconheço, Senhor, meu Deus, as minhas debilidades, as minhas fraquezas, os meus erros, os meus maus pensamentos, as minhas más atitudes. E peço ao Senhor, perdoa-me, ó Deus. É a única maneira que eu entendo, ó Pai, em que podemos ter contato contigo e estarmos livres do pecado que nos rodeia. Dessa forma, Senhor meu Deus, certamente a mão do Senhor estará estendida, estará nos tocando. O ouvido do Senhor estará aberto, estará nos ouvindo. Eu sei, ó Deus, que caso contrário, não vai acontecer nada, Senhor. Nós vamos orar, vamos até falar com o Senhor, às vezes vamos até falar bonito, mas sem efeito nenhum. Aí não nos convém nem orar. Eu não quero nem orar desse jeito, meu Deus. Eu quero orar ao Senhor sabendo que o Senhor é um Deus de paz, o Senhor é um Deus de amor, o Senhor é um Deus de misericórdia. O Senhor é um Deus que está ouvindo o nosso clamor, ouvindo a nossa oração. E que o Senhor haverá de nos ouvir. Haverá de ouvir o seu povo que está orando conosco agora. Porque, meu Deus, sinceramente, Senhor, a situação do nosso mundo está tão difícil. As dores dos nossos corações se intensificam a cada dia. As situações da vida e, às vezes, situações de tamanha e tremenda injustiça nos fazem, ó Deus, até parar diante de situações que o nosso coração sangra. Senhor meu Deus, Senhor meu Pai, diante do Senhor estamos e temos negócios, ó Deus, a apresentar a Ti, a falar com o Senhor. Coisas, ó Deus, que somente o Senhor poderá nos ajudar, somente o Senhor poderá fazer na direção de tanta gente. Deus de poder, Deus de misericórdia, quanta gente em lágrimas, ó Pai. Quanta gente em lágrimas, ó Deus, terríveis, em lágrimas, ó Pai, que parece que está acabando o mundo para elas, e elas têm as suas razões. Quantas pessoas nesse momento, parece que o mundo desabou sobre elas. A situação é triste, a situação é terrível, a situação, Senhor meu Deus, é inacreditável. Se fôssemos parar e meditar, ó Deus, apenas dentro da questão mesmo do mundo, até não acreditaríamos. Mas, meu Deus, em se tratando às vezes de operações altamente espirituais, ruins, que acontecem e abatem essa casa, essa família, nós podemos até entender, ó Deus, o porquê de um sofrimento tão profundo e tão inexplicável. Quanta gente, ó Deus, do nada assim, Senhor, pessoas estavam bem. Mas de repente, meu Deus, veio algo que a gente só pode entender que foi maligno aquilo. Veio uma coisa e tudo começou a dar errado, Senhor, meu Deus. Tudo começou, parece que, andar para trás. E sei, ó Deus, que não adianta buscarmos a explicação lá fora. Não adianta buscarmos explicações na realidade. Porque são coisas espirituais que nós queremos e estamos discernindo também espiritualmente. Estenda as tuas mãos agora, meu Pai, para uma vez mais atuar nessa vida que tem se transformado, Senhor meu Deus, numa vida de lágrimas. Não que uma vida de lágrimas não seja uma vida de humilhação, de respeito ao Senhor. Não, Senhor, sabemos que as lágrimas fazem parte da nossa vida. Mas sabemos também, Senhor meu Deus, que a partir do momento que a nossa vida é só lágrimas, lágrimas, lágrimas, nós estamos em derrota. E nós não queremos viver em derrota falando no nome do Senhor,
Nós queremos viver em vitória. Nós queremos viver, Senhor meu Deus, na presença do Senhor, glorificando o nome do Senhor, testificando, levando a palavra do Senhor a tanta gente através dos nossos testemunhos. Visita as pessoas que estão tão longe, meu Deus. Pessoas que estão em outros países, em outros estados. Pessoas que estão no interior do estado. Pessoas que estão lá na Bahia, no Pará. Pessoas que estão no interior do estado de São Paulo. Pessoas que estão em Porto Alegre. Pessoas que estão no Rio de Janeiro. Pessoas que pela internet nos ouvem no mundo inteiro. O Senhor é Deus vivo, Senhor. Eu louvo o Senhor. Eu agradeço o Senhor pela minha vida. O Senhor é um Deus vivo. O Senhor é um Deus poderoso. A minha palavra de oração ao Senhor, diante do Senhor, não resta a menor dúvida, Pai, que passa principalmente pela gratidão do meu coração, por todas as coisas que eu tenho contemplado das Tuas mãos. Glorificado é o nome do Senhor. Exaltado é o nome do Senhor. O Senhor é um Deus grande. O Senhor é um Deus poderoso, Criador de todas as coisas. Eu quero senti-lo, Senhor meu Deus. Eu quero sentir o impacto do Espírito Santo. E, Senhor meu Deus, não é porque sou eu que estou orando, eu sei que isso não tem absolutamente nada a ver. Mas eu sei, ó Deus, que é porque estamos orando juntos ao Senhor, Deus vivo, Deus poderoso. Nós queremos nos sentir impactados pelo Senhor, pelo poder da Sua presença, pelo mover do Espírito Santo de Deus. Tira dos nossos corações, ó Deus, tudo que é impedimento para a Tua operação. Tira das nossas vidas tudo que é impedimento para o tocar do Senhor na nossa vida. Toca-nos, ó Deus. Toca-nos, Senhor. Toca nesse pastor que gosta de pregar a Sua palavra, que ama a mensagem verdadeira. Esse pastor que está cansadinho já, ó Deus, depois de ter feito tanto pela obra do Senhor, o tempo chegou e pesou, mas ele está ali falando do amor do Senhor. Alguns, ó Deus, que tiveram a oportunidade, ó Pai, de ter mais conhecimento. Alguns até não tiveram tanta oportunidade, mas estão lá, em verdade, falando da Sua verdade. Homens simples, porém honestos, servos do Senhor. Usa eles, meu Deus. Usa também os nossos jovens. Usa, Senhor meu Deus, os nossos cooperadores, diáconos, presbíteros, dirigentes de congregações ou não. Senhor meu Deus, nós queremos uma vez mais invocar a presença do Senhor. Vem na nossa vida com poder. Vem na nossa vida com manifestação tremenda. Eu quero me sentir impactado pela Tua presença. Eu quero me sentir tocado pelo Senhor. Vem impactar a minha vida, Senhor meu Deus. E vem impactar a vida da Sua igreja. Senhor, o mundo nos odeia, assim como antes odiou o Senhor. O mundo odeia a Sua verdade. O mundo odeia a Sua palavra. O mundo odeia tudo que pertence ao Senhor. E o mundo tenta moldar o Senhor a Ele. E nós temos, ó Deus, combatido sim esse combate que é bom. Temos, meu Deus, nos esforçado para fazer a Sua obra. Militar, porém militar legitimamente, conforme nos diz a Sua palavra. Mais uma vez, ó Deus, eu peço ao Senhor, limpa-nos, lava-nos, purifica-nos. Nós queremos senti-lo, ó Deus. Nós não queremos falar por falar. Nós não queremos pregar por pregar. Nós queremos, ó Deus, impactar vidas com o mover do Seu poder através das palavras que o Senhor coloca na nossa boca. Nós queremos ver vidas
serem curadas, libertas, vidas se entregando ao Senhor em lágrimas, através, ó Deus, da mensagem do Senhor, porque a mensagem não é nossa, somos os mensageiros apenas. Senhor meu Deus, nós estamos em campanhas no Brasil inteiro, em prol de almas. Levanta, Senhor meu Deus, servos e servas valorosos, com poder, com autoridade, para falar do Senhor, repreender o mal, repreender a enfermidade, anunciar a salvação, o ano aceitável do Senhor. Nós queremos ver essas vidas se entregando a Ti. Nós queremos ver, meu Deus, essas vidas que ouvirão os Teus servos se entregando ao Senhor. Queremos ver, ó Deus, as maravilhas que o Senhor faz. Vem sobre nós, poder de Deus. Vem sobre os nossos ouvintes, Espírito Santo da verdade. Meu Deus, nós estamos aqui em nome do Senhor, em nome de Jesus. De todo o nosso coração, ó Deus, nós cremos que estamos representando a verdade do Senhor. De todo o nosso coração, nós cremos que estamos, Senhor meu Deus, nos utilizando de toda a sinceridade que possa existir na nossa vida, dada pelo Senhor. O Senhor conhece a honestidade das nossas vidas. O Senhor conhece a sinceridade das nossas palavras. O Senhor conhece, Senhor meu Deus, a sinceridade da nossa oração. Visita essa pessoa que está, ó Deus, em estado terrível. O estado dessa pessoa não é bom, meu Deus. Essa pessoa está tão aflita. Essa pessoa já tem sentido, ó Deus, o sopro da morte. Essa pessoa sabe que se o Senhor não agir, ela vai falecer. Ela sabe, a família a faz entender, os médicos a fizeram entender. Mas o Senhor, que é o médico dos médicos, o Senhor pode operar nessa vida. O Senhor pode operar nesse coração, nessa pessoa. O Senhor pode fazer valer, ó Deus, e triunfar a sua misericórdia. Eu sei, ó Deus, que cada vida tem um propósito. E não sei se assim é, mas se não for, poderia ser. Quem sabe, ó Deus, essa vida esteja passando por isso. Para que o Senhor se manifeste e o propósito do Senhor aconteça através dessa vida, alcançando tantas outras. Deus que cura. Deus que cura. Em nome de Jesus. Eu peço ao Senhor, curai agora, Senhor. Curai agora essa vida que atravessa os locais mais profundos e escuros do vale da sombra da morte. Eu te repreendo, enfermidade, em nome de Jesus Cristo. Meu Deus, dá mais uma chance a essa pessoa que já não tem mais forças para orar. Esvaiu-se, Senhor, meu Deus, a força dessa vida para um simples me ajuda, Senhor. Mas nós intercedemos como intercessores do Senhor por essas vidas agora. Ajuda essa vida, meu Deus. Ajuda essa vida. Meu Deus, a família está em lágrimas. Essa criancinha não viveu nada ainda, meu Deus. Essa criancinha, em toda a sua inocência, essa criancinha, ó Deus, que muitos de nós às vezes chamamos até de anjinhos, essa criancinha tão enferma, nunca teve saúde, esse pai, essa mãe, essa família, que tem se entristecido tanto ao ver o filhinho, a filhinha, nesse estado tão desesperador. Senhor, meu Deus, eu peço ao Senhor, em nome de Jesus Cristo, cura essa doença dessa criança agora. Cura essa enfermidade, meu Deus, que está matando essa criancinha. Essa criancinha com essa má formação ainda no ventre da mãe. O Senhor é poderoso, ó Deus, para fazer, ó Pai, com que essa criança seja perfeita. Em nome de Jesus Cristo, em nome de Jesus Cristo, meu Deus,
cura essa criancinha que ainda está no ventre da mãe. Senhor meu Deus, eu apresento ao Senhor as pessoas que estão cancerosas. Elas estão apavoradas, meu Deus, e não é para menos. Ouvir a sentença, meu Deus, de câncer é quase uma sentença de morte. Isso, meu Deus, tira das pessoas já imediatamente a vida, a força, a alegria. Senhor, meu Deus, em nome de Jesus Cristo, em nome de Jesus Cristo, eu apresento ao Senhor essas pessoas que oram comigo agora. Talvez não estejam orando as pessoas enfermas, que não têm forças, mas a família está orando, os amigos estão orando, aqueles anônimos intercessores estão orando. Meu Deus, ouça o nosso clamor, ouça o meu clamor, meu Deus. Por mais, ó Pai, que eu seja uma pessoa ruim ou má, eu amo a sua verdade, Senhor. E nesse momento as minhas lágrimas depõem em meu favor. Eu amo, Senhor meu Deus, a sua palavra. Pregar a palavra do Senhor é a minha vida. E o Senhor sabe disso. Não estou dizendo, ó Pai, que sou merecedor de coisa alguma, porque sei que não sou. Mas estou intercedendo por gente sofrida. Estou intercedendo por pessoas deprimidas. Estou intercedendo por ministérios inteiros, ó Deus, que por alguma razão vieram a ser ministérios falidos espiritualmente. Levanta, Senhor meu Deus, levanta. Levanta essa gente, levanta.

Deus a oportunidade de fazer tudo o que é preciso fazer como diretores da sua obra, para que a obra do Senhor flua. Nós queremos ver almas salvas. Nós queremos ver as vidas em santificação ao Senhor. Nós queremos ver as pessoas ouvindo o Evangelho da salvação. Usa-nos, ó Deus, usa-nos. Usa, Senhor meu Deus, a nossa juventude, os nossos adolescentes. Eu quero repreender todo o poder satânico, todo o poder do inferno. Essa vida, Senhor meu Deus, que já não tem mais paz. Essa vida que já não tem mais, ó Deus, eu vou até dizer, Pai, o direito do descanso. A sua palavra nos fala através do salmista: em paz me deitarei e também dormirei, porque só tu me fazes habitar em segurança. E nos diz muito mais ainda: que doce e suave é o sono do trabalhador. Mas essa pessoa já não dorme mais, meu Pai. Essa pessoa tem sido oprimida por esse espírito maligno, esse espírito das trevas que está buscando destruir essa família. Esse espírito maligno, Senhor meu Deus, que faz acontecer coisas que, se as pessoas contarem, serão tidas como pessoas loucas. Eu te repreendo, espírito imundo. Saia dessa casa. Saia dessa vida. Saia agora em nome de Jesus. Essa pessoa, ela está orando conosco e sabe que está orando a um Deus vivo, que responde em nome do Cristo vivo, aquele mesmo que se entregou para morrer por nós na cruz do Calvário. Ah, meu Deus, faça dessa casa uma bênção. Esse espírito imundo que estava tentando separar esse casal, eu te ordeno, Satanás, você não vai separar nada, não. A mão do meu Deus está tocando, tocando, tocando, tocando, e quando a mão de Deus toca, as coisas acontecem. A vida abundante para o povo de Deus acontece. Meu Deus, nós amamos tanto o Senhor. Amamos tanto a sua verdade, nos purifica, Senhor. Abençoa os que nos perseguem, Senhor meu Deus. Abençoa aqueles que oram por nós também. Abençoa aqueles trabalhadores da sua obra, que não medem esforço, Senhor meu Deus, para de noite e de dia falar do seu amor, da sua bondade. Senhor meu Deus, Senhor meu Pai, abra a porta de um bom emprego, de um bom salário, para essas pessoas, ó Deus, que estão em tanta dificuldade. Senhor meu Deus, eu gostaria de poder, ó Pai, ter a capacidade de apresentar ao Senhor tudo que é problema que o Senhor pode resolver. Mas eu não tenho essa capacidade, meu Deus. Então eu vou generalizar pedindo, Senhor meu Deus, visita cada vida. Onde quer que haja uma centelha de fé, haja, meu Deus, haja. Cure esse estômago, esse fígado. Cure esse coração. Essa pessoa que sofre com essa artrite, lúpus. Essa criancinha, ó Deus, que tem alguma disfunção. Esses problemas cerebrais, coronários. Meu Deus, são tantas doenças. Cura todas agora, ó Deus, onde quer que haja fé. Vai fazendo a sua obra. Vai fazendo a sua obra, Senhor, em nome de Jesus. Eu peço, por favor, meu Deus. Faça a sua obra, meu Pai. Traga alegria a esse coração, a essa vida. Traga alegria, Senhor, meu Deus. Eu peço ao Senhor, em nome de Jesus, seja o nosso tudo para todos. Repreenda essa depressão, essa pessoa depressiva, essa pessoa que tem tentado tirar a própria vida. Visita, Senhor meu Deus, também o sistema prisional brasileiro, que haja paz, que haja, Senhor meu Deus, justiça, que as vidas sejam preservadas, que os nossos presos sejam recuperados. Eu sei que o Senhor pode, ó Deus, tirar desse coração o ódio, a violência, trazer o amor, reconstruir essa vida, em nome de Jesus. É a minha oração que faço ao Senhor com todos os nossos ouvintes no Brasil e do mundo, Senhor. De coração para coração, em nome de Jesus. Amém, Senhor. Amém. Deus abençoe grandemente vocês, sou vosso irmão Lourival de Almeida. Até a próxima oportunidade. Fiquem com Deus.

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1: Ah, Senhor Deus, eis que Tu fizeste os céus e a terra com o Teu grande poder e com o Teu braço estendido. Nada há que Te seja demasiado difícil. Jeremias 32:17.
2: 3 horas e 30 minutos.

0: Por natureza, o homem é esquecido. Esquece dos fatos, datas, pessoas e compromissos. Por outro lado, a tendência humana é para não esquecer certos fatos que ocorrem na vida. Principalmente quando se trata de perdoar ou pedir perdão. Vemos e ouvimos muitas pessoas afirmarem: eu perdoo, mas não esqueço. Perdoo, mas não quero mais amizade com ele ou com ela. Isto não é perdão. O perdão que a Bíblia ensina é cheio de amor, misericórdia. E normalmente, se perdoando, se esquece, se sepulta no passado. Isso é possível se a pessoa experimentar o perdão divino, tornando-se revestida do grande amor de Deus. Deus é onisciente, é onipresente, é onipotente, mas, sem dúvida alguma, Ele esquece dos nossos pecados. Pois eu mesmo, o Senhor de Israel, apago as tuas transgressões por amor de mim, e dos teus pecados eu não me lembro mais. O Senhor Deus lança os teus pecados perdoados para trás de suas costas e joga nas profundezas dos mares. Caro amigo ouvinte, o sangue de Jesus Cristo nos purifica de todo o pecado. Através do seu sangue que temos a comunhão uns com os outros. E o sangue do Cordeiro de Deus, o Filho de Deus, nos purifica de todo pecado. Isso se conhecermos a Jesus Cristo e sabermos que Ele é o Senhor. Mantemos a comunhão uns com os outros. E o sangue do Cordeiro nos purifica, nos lava e nos limpa de toda iniquidade. Amigo ouvinte, pare, pense, confesse os seus pecados. E a partir de hoje, você será uma nova pessoa em Cristo Jesus, o Filho de Deus. Aprenda a perdoar e serás perdoado. Pois quem conhece a Deus, sabe perdoar. 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
2: Mesmo nas horas em que todos dormem, o Senhor não sai do seu lado.
3: Lembre-se do seu Criador enquanto você ainda é jovem, antes que venham os dias maus e cheguem os anos em que você dirá: não tenho mais prazer na vida. Lembre-se dele antes que chegue o tempo em que você achará que a luz do sol, da lua e das estrelas perdeu o seu brilho e que as nuvens de chuva nunca vão embora. Então os seus braços, que sempre o defenderam, começarão a tremer e as suas pernas, que agora são fortes, ficarão fracas e os seus dentes cairão. E sobrarão tão poucos que você não conseguirá mastigar a sua comida. A sua vista ficará tão fraca que você não poderá mais ver as coisas claramente. Você ficará surdo e não poderá ouvir o barulho da rua. Você quase não conseguirá ouvir o moinho moendo ou a música tocando. E levantará cedo quando os passarinhos começam a cantar. Então você terá medo de lugares altos e até caminhar será perigoso. Os seus cabelos ficarão brancos e você perderá o gosto pelas coisas. Nós estaremos caminhando para o nosso último descanso e quando isso acontecer, haverá gente chorando por nossa causa nas ruas. A vida vai acabar como a lamparina de ouro cai e quebra quando a sua corrente de prata se arrebenta. Ou como um pote de barro se despedaça, quando a corda do poço se parte. Então, o nosso corpo voltará para o pó da terra de onde veio, e o nosso espírito voltará para Deus que o deu. O fim de todas as coisas é: teme a Deus e obedeça a sua palavra, porque este é o dever de todo ser humano. Enquanto você tem oportunidade, compareça na Igreja Pentecostal Deus de Amor e entregue a sua vida ao Senhor Jesus e passe a andar na presença de Deus.

0: Pai do Senhor Jesus, quero contar uma experiência que eu tive com Deus quando eu estava procurando uma igreja que eu já sentia no meu coração de servir a Deus. Eu andei em algumas igrejas, em vários ministérios, porque eu queria uma igreja que eu pudesse me encontrar com o Senhor. E visitei alguns ministérios, mas nenhum deles me tocou. Certo dia, eu entrei na sede mundial e lá eu sentei e fiquei observando o culto. E veio as irmãs cooperadoras, obreiras, e me chamou, né, para ir na frente aceitar Jesus na hora que o missionário estava pregando. Lembro eu que era um dia de quarta-feira, mas eu não quis ir, estava sozinha. Aí no outro, quando foi no domingo, eu voltei para a igreja novamente. Eu sentia o Espírito Santo de Deus falando comigo no meu coração: vai ser aqui que eu tenho grande obra para fazer em sua vida através do Espírito Santo. E ali, irmão, eu sentei. Aí as irmãs, na hora do apelo, elas vieram me chamar. Eu estava toda cheia de pintura. Eu estava com cheias de bijuterias, pulseiras, de calça comprida. E ela falou: vamos lá na frente, vamos aceitar Jesus. E eu fui. Missionário estava pregando, era na época da sede mundial, né? Na igreja antiga. E eu fui, irmão. Aceitei Jesus. E aí, quando eu cheguei em casa, eu já fui tirando as coisas que não era do agrado de Deus da minha vida. O Espírito Santo de Deus já foi fazendo uma obra na minha vida. Aí se passou, né? Eu acompanhei os cultos, ia nos cultos na quarta, no domingo, com missionário. Passou 6 meses, começou a anunciar o batismo. E um dia o missionário falou assim, que as pessoas que estivessem já se preparando para o batismo, se quisesse entrar na fila para ser batizada com o Espírito Santo, ele ia descer do púlpito e ia colocar as mãos sobre as nossas cabeças. Irmãos, eu senti uma vontade muito grande de entrar na fila, mas nesse dia eu estava com meu filho de 8 anos e a minha filha de 6 meses no colo. Mas mesmo na oração eu senti uma graça de Deus sobre a minha vida. Eu falei: mas eu não vou na fila, vou esperar para o próximo domingo. E quando terminou o culto, eu vim embora, cheguei em casa, falei para meu esposo, falei: olha bem, eu queria que você fosse comigo na igreja, porque ele não ia. Eu queria que você fosse comigo no culto, porque o missionário está fazendo, mandando ficar na fila, que é o batismo com o Espírito Santo. E ele desce do púlpito e põe a mão na cabeça das pessoas. E eu queria ir para a fila, mas com as crianças não dá. E ele foi, irmãos. Quando foi no próximo domingo, ele foi comigo. E assim começou a oração, né? Eu falei para ele ficar com as crianças e entrei na fila. Quando eu entrei na fila, eu fui sentindo um poder muito grande do Espírito Santo sobre minha vida. Mas eu não estava batizada ainda, mas eu sentia que eu ia ser batizada naquele dia. E assim foi, irmãos. E eu vi o missionário descendo do púlpito e colocando as mãos sobre as cabeças das irmãs, e as irmãs cheias do Espírito Santo. E eu estava orando, orando, e eu comecei a sentir algo diferente sobre o meu corpo, sobre a minha vida naquele momento. Mas ali eu estava assim, quando o missionário foi chegando perto de mim, eu parecia que algo estava impedindo, porque parecia que eu estava me sentindo acanhada naquele momento. E eu não me soltava para ser batizada. Aí o servo de Deus, missionário Davi Miranda, ele se aproximou de mim, colocou a mão na minha cabeça e falou assim: minha serva, você já está batizada com o Espírito Santo. Naquele momento, eu comecei a sentir o poder tão grande de Deus sobre a minha vida, que eu sei que dali me tiraram, levaram lá para o púlpito. Eu fiquei lá, irmão, cheio do Espírito Santo, falando em línguas estranhas. E quando foi naquele momento, o culto foi, chamaram todo mundo para ir para frente receber oração. E eu ali já estava ajoelhada no púlpito. Eu sei que terminou o culto, irmãos. Chegou meu filho e falou: mãe, o culto já terminou. É, já acabou, já está na hora de ir embora, já deu o Pai do Senhor. Irmãos, eu não vi. Eu estava tão cheia do Espírito Santo e Deus que eu nem vi o culto terminar. Eu ali de joelho, dobrado ali na beira do púlpito, só recebendo o poder do Espírito Santo de Deus. E essa é uma experiência que eu tive. Então eu agradeço a Deus por esse ministério e que Deus abençoe e todos aqueles que estão na frente desse trabalho. Deus abençoe a todo mundo e que aquele irmão que tem um chamado do Senhor e que abra seu coração e faça a obra do Senhor. Deus abençoe por essa oportunidade em nome de Jesus Cristo.
1: Quanto sofrimento, desilusão, tristeza e angústia na sua vida, caro amigo ouvinte. Você vive chorando, pensando: Deus se esqueceu de mim. Deus me abandonou. Deus não quer mais nada comigo. Você está enganado. Deus te ama. Deus te quer bem. Deus quer abençoar a sua vida. Você está pensando em tirar a sua própria vida? Você pensa em fugir de tudo e de todos, esconder-se e dizer: ninguém gosta de mim? Você está debaixo de uma depressão. Preste muita atenção. Deus te ama, porque de tal maneira Ele enviou seu único Filho para que todo aquele que nele crê não pereça, mas tenha vida eterna. Jesus, Ele morreu. Morreu pelos teus pecados em uma cruz de dor, sofrimento e angústia, para te dar a paz e a tranquilidade. Ele mesmo disse bem claro: eu sou o bom pastor e o bom pastor dá a vida pelas suas ovelhas. Ele chegou a dizer mais ainda: vinde a mim todos que estão cansados e oprimidos e eu vos aliviarei. Caro amigo ouvinte, lembre-se de uma coisa: Deus nunca vai te desamparar. Esforça-te, tem bom ânimo e venha participar de uma concentração na Igreja Pentecostal. Deus é amor e a sua vida não será mais a mesma. 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
6: 4 horas e 2 minutos.
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9: Muito bem, agora são exatamente 4 da manhã, 4 minutos. Deus abençoe a vida de todos vocês que estão no programa Madrugada do Socorro de Deus. Obrigado pela sua sintonia, muito obrigado pela sua audiência. Na mesa de som, competente é o Milton Júnior, e também no WhatsApp o nosso querido Cleiton. Agora nós vamos acompanhar juntos aquele quadro especial. O quadro Saúde Mental. Daqui a pouco voltamos com todos vocês, não saia desta programação.
0: 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Diário da Gratidão. Focar no que é bom treina o cérebro para a felicidade. O nosso cérebro tem a tendência a focar no que dá errado para sobreviver. Então, praticar a gratidão é um treino para enxergar as coisas boas. Anotar 3 coisas pelas quais é grato todo dia muda o humor. Pode ser algo simples, como um café quente, um sorriso. E esse hábito reduz o estresse e melhora a qualidade do sono. Pessoas gratas são mais resilientes diante das dificuldades. Agradecer muda o foco da escassez para a abundância da vida. É impossível sentir gratidão e raiva ao mesmo tempo. Expressar gratidão às pessoas melhora os relacionamentos. Um bilhete ou mensagem de agradecimento faz bem a quem recebe e envia.
6: A gratidão não ignora os problemas, mas amplia as soluções. É uma postura de fé e reconhecimento das bênçãos diárias. Comece hoje mesmo a observar as pequenas alegrias da rotina. O caderno da gratidão se torna um registro de vistorias em dias ruins. Treine o seu olhar para buscar o bem e o belo, o bom ao seu redor. Um coração grato é um coração saudável e feliz. Respiração calma. Controlar a respiração ajuda a controlar a ansiedade. A respiração é a única função vital que podemos controlar conscientemente. Quando estamos ansiosos, a respiração fica curta e rápida. Respirar fundo e devagar envia uma mensagem de segurança ao cérebro. Essa técnica biológica baixa os batimentos cardíacos e acalma. Experimente inspirar contando até 4 e soltar o ar em 6 tempos. Focar no ar entrando e saindo tira a mente dos pensamentos ruins. Oxigenar bem o cérebro ajuda a pensar com mais clareza na crise. É uma ferramenta gratuita e disponível a qualquer momento. Praticar isso antes de dormir ajuda a relaxar o corpo. Em momentos de raiva, respirar fundo evita reações impulsivas. Ensinar crianças a respirar em fundo ajuda no controle emocional delas. A respiração é a âncora que nos prende ao momento presente. Não é misticismo, é pura fisiologia do corpo humano. Usar o fôlego a seu favor é um ato de inteligência emocional. Quando tudo parece caótico, pare e respire profundamente. O ar é o combustível da vida e da calma.
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11: A paz do Senhor, pastor Elisângela Ferreira, aqui de Mariporã, tudo bem? Deixar um grande abraço para os irmãos que estão na sintonia da rádio. Um bom dia e vamos todos agradecer ao Senhor, porque somos vitoriosos pelo simples fato de poder abrir os olhos e enxergar esse dia maravilhoso que Deus já preparou para a gente, né? Que não percamos o foco, que mesmo durante o trabalho, tribulações e até mesmo diversões, que nós não esqueçamos que o foco é Jesus Cristo. E mantermos sempre apostos, né? Sempre preparados, né? A gente nunca sabe quando é que o Senhor pode estar voltando. Então vamos ficar aí vigilantes, sempre em oração, e tenhamos todo um bom dia.

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1: E hoje é quarta-feira, dia 23 de setembro de 2026. E não é qualquer quarta-feira, não. É quarta-feira do grande mover de Deus, sim, quarta-feira, qual Deus estará se manifestando, operando sinais, prodígio e maravilhas. E o nome do Senhor glorificado em nosso meio. Por isso eu já quero lançar um convite mais do que especial. Daqui a pouco, hein, às 9 horas da manhã, teremos esta poderosa campanha, quarta-feira do grande mover de Deus, e na oportunidade, pastor Milton de Almeida estará ministrando a palavra do Senhor Jesus e orando pelos mais excelentes dons do Espírito Santo. Por isso, a senhora, o senhor, moço, moça, você que está sofrendo, você que está passando por uma luta espiritual, você que está passando por um problema sério na vida financeira, esteja conosco hoje. O nosso Deus, o nosso Pai, vai se manifestar sobre a sua vida e também da sua querida família. 9 horas da manhã, quarta-feira do grande mover de Deus.
2: Vemos da palavra do Senhor.
3: Vemos a palavra do Senhor.
2: Quando Jesus curou o rapaz que não enxergava.
3: Quando Jesus sanou o muchacho que não veia.
2: Quando Jesus cura aquele rapaz.
3: Quando ele sana esse muchacho.
2: Jesus, ele não se revela.
3: Jesus não se revela.
2: Para o rapaz.
3: Al muchacho.
2: Que era Jesus.
3: Que era Jesus.
2: E houve indagações por esses religiosos.
3: E houve perguntas por os religiosos.
2: Dizendo.
3: Dizendo.
2: Será que aquele rapaz é o mesmo que era cego?
3: Será que este muchacho era el mismo que era ciego?
2: E outros diziam, não sei, mas os pais dele estão ali. Ó.
3: E diziam, não sei, mas os papás estão ali.
2: Pergunta para os pais.
3: Pergunta aos padres.
2: E lá vai pergunta e diz pro, pergunta para o pai do rapaz.
3: Vai e pergunta aos padres do muchacho.
2: Aquele de lá é teu filho?
3: Aquele é teu filho?
2: É o nosso filho.
3: É o nosso filho.
2: Cego de nascença?
3: Cego de nascimento?
2: Cego de nascença. Por que, que ele está enxergando?
3: Por que está mirando?
2: Isso eu não sei.
3: Isso eu não sei.
2: Ele já tem idade para responder.
3: Já tem idade para responder.
2: E foram até ele.
3: E
2: quem
3: acercaram?
2: Fez você enxergar?
3: Quem isso que tu veas?
2: Ah, vem um homem aqui.
3: E aí vem o homem.
2: E me curou.
3: Me sanou o homem.
2: E justo nesse dia.
3: E justo nesse instante.
2: Não podia fazer nada.
3: E não podia fazer nada.
2: Sendo um dia sagrado.
3: Sendo um dia sagrado.
2: E eles começavam a murmurar dizendo.
3: E começavam a murmurar dizendo.
2: Este é falso profeta.
3: Este é falso profeta.
2: Outros.
3: Outros.
2: Eles expulsam demônios. Mas deve ser, ele deve ser um dos príncipes dos demônios.
3: Ele já fora demônios, mas deve ser um
2: tudo
3: dos príncipes.
2: Tudo por quê?
3: Por quê?
2: Ele não guarda o sábado.
3: Ele não guarda o sábado.
2: E também diz que é filho de Deus.
3: Também disse que é filho de Deus.
2: Aí outro falava, outro não dizia, pode um falso profeta fazer o que ele fez.
3: Não pode um falso profeta fazer o que ele
2: fez. Um falso profeta não faz isto.
3: Falso profeta não faz
2: isto. Um falso profeta não abre o olho do cego.
3: Falso profeta não abre o olho
2: do falso
3: cego.
2: Profeta não faz o paralítico andar. O falso profeta vem com muitas palavras bonitas, mas a palavra dele é uma palavra de transformação, uma palavra viva.
3: Palavras, palavra de transformação, palavra viva.
4: Pô, Levi, vamos lá. Pastor Milton, Jesus está curando aqui no templo da glória de Deus, na quarta do grande mover de Deus. Como é o seu nome?
5: Cleuber.
4: Cleuber, o que que você estava sentindo, Cleuber?
5: Uma dor.
4: Dor aonde?
5: No quadril.
4: No quadril. Quanto tempo a senhora estava com essa dor?
5: Desde ontem à noite.
4: Estava incomodando.
5: Tava.
4: Tava forte.
5: É, eu...
4: A senhora chegou aqui com essa dor?
5: Cheguei, eu vim de Santos.
4: Veio de Santos, lá do litoral. E agora, na hora da oração, o que aconteceu?
5: Sumiu para a glória de Deus.
4: Acho que está aí ainda.
5: Não, tá não.
4: Não? Glória, ela chegou aqui com dor no quadril, ela disse que veio lá de Santos sentindo muita dor, subiu a serra com a dor, chegou aqui, recebeu a oração e a dor sumiu para a glória de Deus. Levanta glória a mão e glorifica a Deus, igreja.
6: Agora vai descer a serra sem dor.
4: Vai subir a serra sem dor.
5: Agora eu vou descer a serra.
4: Sem dor.
5: Sem dor.
6: Vai descer, subiu com dor, agora vai descer com dor.
5: É isso.
4: Vai descer curada em nome de Jesus.
6: Já está curada, irmão Latinha, vamos lá.
7: Pastor Milton, estou aqui com uma irmã que no momento da oração sentiu a cura instantânea. Minha irmã, qual o seu nome?
8: Edith.
7: Irmã Edith, conte para o pastor e os ouvintes do programa Voz da Libertação o que aconteceu no momento da oração.
8: Na hora que ele falou que tinha uma bola assim do lado, estava enorme. Eu já não aguentava mais respirar. Mas Jesus curou na hora.
6: Era do tamanho de uma laranja?
8: É, se duvidar, maior. porque vai crescendo a costela.
9: E a senhora chegou com isso hoje aqui? Chegou na igreja com essa...
8: Eu já tive outras vezes.
9: Mas hoje,
8: hoje foi terrível.
9: Uhum.
8: Porque tira toda a minha respiração.
9: E agora?
8: Sarei.
9: Dá para respirar?
8: Graças a Deus.
9: Quem te curou, minha irmã?
8: Jesus Cristo.
9: Pode dar glória a Deus, então.
8: E a irmã também.
9: Quem mais? Vamos lá, Molevi.
4: Jesus está fazendo milagres, pastor. Eu estou aqui com a irmã Sandra e ela está emocionada, chorando, porque ela disse que entrou aqui com muita dor. Vamos ouvir ela. O que aconteceu, irmã?
10: Eu estava com uma dor muito forte aqui. Já tinha uma semana. Não estava aguentando nem dormir.
4: No antebraço aqui atrás?
10: É, aqui. A gente não sei o que era.
4: Sim.
10: Aí o irmão estava orando.
4: Há quanto tempo você estava com essa dor?
10: Uma semana.
4: Pastor, uma semana que ela estava com muita dor.
9: Ela foi ao médico?
4: Foi ao médico, Sandra?
10: Não.
4: Não chegou aí ao médico. E hoje você veio aqui, recebeu a oração. O que aconteceu?
10: Sumiu.
4: Sumiu?
10: Sumiu.
4: Tava forte?
10: Muito, não tava aguentando de dor.
4: Gente, ela não aguentava de dor, a dor estava muito forte, e a Sandra está dizendo que a dor sumiu para a glória de Deus. Cadê a dor, irmã Sandra?
10: Sumiu.
4: Quem te tocou?
10: Jesus.
4: Jesus a tocou para a glória de Deus.
9: Quem dá glória a Deus, igreja?
11: Quarta-feira, pastor do grande mover de Deus, esta senhora está com as documentações, veio do médico para testemunhar, segundo ela, foi atingida pelo uma dengue, e ela diz que todos os da família foram atingidos, mas não superaram. Ela foi atingida e buscou do Senhor e veio hoje só para testemunhar. Minha irmã, o nome da senhora?
12: Maria José.
11: O que a senhora sentia depois que contraiu o vírus da dengue? Era dor?
12: Me deu febre, eu fiquei travada na cama, o corpo ficou doendo, todinho os ossos doendo, mas eu respondi. Eu falei, eu não aceito, nem quando tinha dengue eu vou aceitar, nem quando tinha corona eu vou aceitar agora. Eu juro.
11: Colocou a fé em ação.
12: Os médicos não entenderam nada. Eu só fiquei só 2 dias.
11: Como está se sentindo agora? Hã?
12: Eu não tenho mais nada.
11: Recebeu alta, está curada.
12: Aqui, ó.
11: Isso aqui são os laudos que a senhora trouxe para...
12: Me deram alta.
11: Agora vamos lá, cadê essas dores na coluna, na nuca, no corpo que a senhora diz que sentia? Não tem mais.
12: Peta levou embora.
11: Foi derrotado.
12: Foi derrotado.
11: A senhora não tem dor nenhuma mais.
12: Tá aqui, ó. Eu dei um agarro na médica, a médica falou assim, vai com Deus e não esquece de orar para mim, não.
11: Aí está.
9: Quem dá glória a Deus, igreja? O que aconteceu, Molevi?
4: A irmã Marisete quer contar o seu testemunho. O que aconteceu, irmã?
13: Eu cheguei aqui com a garganta muito doendo e bem arranhando. E quando o senhor começou a orar, que eu comecei a orar, orar forte, e aí Deus me deu a cura, eu recebi a cura na hora.
9: Quem dá glória a Deus por isto?
11: Mais um milagre aqui tremendo.
9: Vamos,
11: pastor.
9: Lá.
11: O nome da senhora?
12: Evanda de Jesus Moura.
11: O que aconteceu agora depois da oração e da revelação do Espírito Santo?
12: Claro que o irmão, que o Espírito Santo usou o irmão da revelação que estava sentindo aqui, mas só que eu não vim à frente porque na verdade eu não sinto que é do tamanho de uma laranja. Mas a dor eu estava sentindo constantemente, sabe? Aí agora, nessa última oração agora, eu creio que eu tô curada, porque eu tô...
11: O que a senhora crê? Estou ouvindo a senhora apertando?
12: É uma dor que eu tava sentindo aqui nessa região, eu não tô sentindo mais.
11: Foi embora a dor?
12: Eu creio em nome de Jesus Cristo.
11: Pastor Milton e ouvinte, está apertando, está buscando e não encontrou.
12: Encontro, porque eu tava sentindo constantemente.

0: Muito bem, agora 4:25, vocês acompanharam tudo aquilo que o nosso Deus está realizando. Quarta-feira do grande mover de Deus, culto com o nosso querido pastor Milton Almeida. Vocês acompanharam, hein? Milagres, libertações e muito mais. E você que quer participar também, no período da tarde, teremos o prosseguimento desta poderosa campanha, quarta-feira, do grande mover de Deus. E na oportunidade, estará ministrando a palavra de Deus e orando também pelos dons do Espírito Santo, o presbítero Fabrício Biata.
1: Não temas as dificuldades. O seu problema para Deus não é nada. O seu Deus é maior do que o seu problema. O seu Deus é maior do que a sua angústia. O seu Deus é maior do que as suas preocupações. E ele vem mostrando ao longo dos anos o seu poder tremendo, o seu poder infinito. A palavra de Deus disse que quando Jó estava passando por aquela provação, uma provação de fogo. Às vezes nós passamos por provações também, mas Deus está conosco na prova. Deus está conosco na luta. Tem alguém aqui que você já passou pela prova e você viu a mão de Deus? Então levanta a sua mão e dá um glória a Deus. Mas a palavra de Deus diz que o nosso Deus, junto com a provação, ele traz também o escape, ele traz também a saída. A Bíblia diz que Deus não permite provação nenhuma acima daquilo que você possa suportar. Então todas as situações que você passa, todas as situações que você enfrenta, está controlado por Deus. O Senhor está no controle, o Senhor está no domínio. Talvez você olhe para mim e diz: pastor, mas está difícil para mim, parece que eu não vou suportar. A prova na minha casa é muito grande. A prova no meu trabalho é muito grande. A luta que eu estou enfrentando é muito grande. Prossiga firme, porque Deus tem algo grande para você. Prossiga firme, porque depois desta luta, você vai cantar o hino da vitória. Prossiga firme, porque Deus vai fazer maravilha.
2: Nós estamos aqui com uma irmã, uma das pessoas que recebeu agora esta revelação do Espírito Santo, e ela testifica que já sente o toque de Deus na sua vida. Seu nome, minha irmã?
3: Claudenice.
2: Irmã Claudenice, foi exatamente assim conforme a revelação do Espírito Santo?
3: Foi.
2: A senhora sentia esse problema na sua vista?
3: Sim.
2: Mas neste momento, o que aconteceu com a senhora?
3: Depois que acabou a oração, eu passei a mão aqui nas minhas vistas, não está doendo mais e eu estou enxergando mais limpo.
2: E ela está chorando, pastor. É o sinal de Deus.
1: A senhora sentia dor nos olhos?
3: Sentia dor aqui toda.
1: Assim nas vistas?
3: Eu colocava a mão aqui, doía demais, não estava aguentando de tanta dor.
1: E depois da oração?
3: Sumiu.
1: Sumiu a dor?
3: Sumiu.
1: E sente mais limpo a visão?
3: Sim.
1: Quantos creem que é Deus operando milagres?
4: Quantos creem que Deus opera
1: milagres? É Deus operando milagres, pastor Júlio.
2: Deus com operando certeza milagres. É o Espírito de Deus operando milagres. Está feliz com Jesus, meu irmão?
3: Sim.
2: Vale a pena participar das concentrações da Igreja Deus e Amor?
3: Vale a pena.
2: Glória a Deus, pastor. Deus está aqui neste lugar. Quem dá glória a Deus?

0: tem mais milagre acontecendo. Nosso irmão está testificando que ele já estava com a cirurgia marcada, mas neste momento ele recebeu a cura de Deus. Seu nome, meu irmão?
1: Oi, meu nome é Celso. E eu tinha uma consulta marcada para cirurgia, né, pastor? E o que acontece? Só que desde quando eu comecei a fazer as campanhas, eu não estou sentindo mais nada, nem remédio não estou tomando mais. E eu nem precisei mais do hospital, acredita?
2: Já estava com a cirurgia marcada.
1: Já estava tudo encaminhado, mas os remédios que eu estava tomando, eu não estou tomando mais, porque eu vivia na base de Buscopan, nem tomo mais, eu vivia na base de Buscopan. Eu não podia sair também, eu não podia trabalhar, estou podendo fazer
2: serviço. Até para andar tinha dificuldade?
1: Tinha dificuldade, eu não conseguia nem virar assim na cama, né?
2: Meu Deus.
1: E eu era duas hérnias, eu não estou sentindo mais nada, nem os remédios que eu tomava... Que eu tinha que pegar três frascos de Buscopan. O Buscopan ficou encostado, não tô tomando mais nada.
2: É o Deus de milagres!
1: Eu agradeço a Deus. Eu agradeço muito a Deus aqui na Igreja Pentecostal Deus Amor.
2: Quantos podem aplaudir a esse Deus de milagres que tocou sobre a vida dele?
3: Pastor Fabrício, Jesus continua fazendo milagres aqui na Igreja Deus e Amor. Como é o seu nome?
4: Marlúcia.
3: Marlúcia, a senhora entrou aqui sentindo o quê?
4: Sentindo muito mal, sabe? Terrível, um peso na cabeça, nos braços, mal-estar.
3: Mal-estar, peso na cabeça, nos braços. E agora, depois da oração?
4: Bem, graças a Deus.
3: Sumiu aquele mal?
4: Sumiu. Graças a Deus.
3: Quem te tocou?
4: Em nome de Jesus, Senhor
3: Jesus. Jesus tocou o pastor Fabrício e ela já está bem para a glória de Deus.
2: Quem pode bater mais palmas e dar glória a Jesus?
0: São milagres que acontecem sem medidas aqui na sede mundial. Seu nome, minha irmã?
5: É Tamires.
0: Como a senhora chegou aqui, qual era a sua enfermidade e o que aconteceu no momento da oração?
5: Eu estava com tontura, mal-estar, né? Até tonta.
0: Há quanto tempo a senhora vem sentindo esse mal?
5: Ah, já tem uma semana.
0: Chegou a tomar algum medicamento?
5: Não, medicamento.
0: E era constante esse problema?
5: Era, dor de cabeça.
0: E na hora da oração, o que aconteceu?
5: Aí, através da oração, Deus me curou.
0: Não sente mais nada?
5: Não.
0: Certeza mesmo, mais nada, aquele mal-estar, aquela tontura...
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8: A paz de nosso Senhor Jesus Cristo. Quem vos saúda é o vosso irmão em Cristo, pastor Tiago Menezes. Neste momento... já quero fazer uma breve meditação com todos. Livro do profeta Jeremias, capítulo 1 e versículo 19. Assim diz: e pelejarão contra ti, mas não prevalecerão contra ti, porque eu sou contigo, diz o Senhor, para te livrar. Amados ouvintes, irmãos em Cristo Jesus, quem foi Jeremias? Capítulo 1 e versículo 5: antes que eu te formasse no ventre, eu te conheci, e antes que saísse da madre, te santifiquei, e as nações te dei por profeta. Jeremias foi escolhido por Deus. Foi escolhido pelo Senhor para profetizar para o povo de Deus. Porém, Deus adverte a Jeremias que ele sofreria oposições e perseguições em seu ministério. Observe, amados irmãos em Cristo Jesus, que aqueles que estão dispostos a viver os princípios genuínos da palavra de Deus sempre sofrerão oposições, sempre serão perseguidos no seu ministério. Portanto, Jeremias iria sofrer oposições e perseguições em seu ministério porque iria guardar os princípios genuínos da palavra de Deus. Portanto, todos aqueles que decidem em seu coração viver o verdadeiro e genuíno evangelho. Sempre sofrerão oposições, sempre surgirão perseguições em seu ministério, na caminhada da fé cristã. Porém, a promessa que Deus fez a Jeremias foi uma promessa de que o Senhor seria com ele para o livrar. Seria com ele para o livrar de todos os laços que os adversários preparassem contra a sua vida. E é isso que eu quero vos dizer, que o Senhor é Deus de livramento. O Senhor é aquele que nos livra do laço do passarinheiro. O Senhor é aquele que nos guarda, é aquele que guarda a nossa casa. E é isso, querido e amado ouvinte, que o Senhor Deus fala ao teu coração neste momento, que Ele guarda a tua vida e guarda a tua casa. Creia no livramento do Senhor e que o Senhor está contigo para te livrar de toda a artimanha do inimigo. Salmo de número 91 e verso de número 7. 1.000 cairão ao teu lado, 10.000 à tua direita, mas tu não serás atingido. A mão do Todo-Poderoso está sobre a vida daqueles que guardam os princípios da palavra de Deus, daqueles que de fato vivem e estão vivenciando o verdadeiro evangelho genuíno. Então creia que o Senhor é aquele que tem guardado todos os teus passos. É assim que eu creio e quero que você tome posse da palavra de Deus. Neste momento eu quero fazer uma oração especial por todos os ouvintes do programa A Voz da Libertação. Glorioso Deus, eterno, bendito e soberano Pai, graças, Senhor, nós queremos te dar, Senhor, pela vida de todos aqueles que estão sendo perseguidos por amor ao Evangelho. Daqueles, meu Deus, que sem dúvida alguma, por intermédio desta palavra, estão sendo agora fortalecidos, estão sendo agora revertidos do teu poder por intermédio desta oração. Senhor, fortalece cada um daqueles que estão nos ouvindo neste momento, que o teu Espírito Santo possa fortalecer cada irmão, cada crente que está ouvindo esta oração, que possa receber nesse momento o fortalecimento que vem do Senhor. Senhor, ajuda cada um de nós para que possamos perseverar, para que possamos de forma contínua estar em tua presença, Senhor. Assim abençoa todos aqueles que me ouvem, que o Senhor possa ser conosco para nos dar o grande livramento e a grande vitória, em nome do Senhor Jesus Cristo. Que Deus abençoe a todos, em nome do Senhor Jesus.
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1: Muito bem. Os danos ou os prejuízos relacionados à ansiedade pode ser caracterizado como um transtorno mental que afeta milhões de pessoas em todo o mundo. E é um problema que neste momento pode estar tendo um impacto significativo na sua vida ou na vida das pessoas que estão à sua volta, afetando a saúde física e mental, bem como as suas relações pessoais e profissionais. O meu nome é Gessé Ávila, eu sou cristão e psicólogo, técnico em gestão de pessoas e especialista em terapia cognitivo-comportamental com aplicabilidade nas psicopatologias. É sobre ansiedade, ser e estar ansioso que eu venho falar hoje. O transtorno de ansiedade generalizada é uma doença psicológica caracterizada pela preocupação excessiva, fantasia de cenários desastrosos antes mesmo da situação se desenrolar são muito comuns. Assim, a pessoa está sempre em alerta e esperando o pior de maneira catastrófica. Os sintomas do transtorno são uma mistura de manifestações físicas, psicológicas e emocionais, como o suor excessivo, a falta de ar, a náusea, taquicardia, o pânico, a irritabilidade constante e a tensão muscular. Eles aparecem com maior intensidade durante uma crise. Agora, falando do sentimento de ansiedade com relação ao tempo, ele é passageiro, porque a ansiedade surge quando nos encontramos em situações que nos causam inquietação, primeiras experiências, enfrentamento de medos, a própria questão de falar em público também, são exemplos de algumas ocasiões que são extremamente naturais. A maior diferença é que no transtorno de ansiedade generalizada, a questão é mais crônica. E no exemplo de ansiedade, a gente sabe que é algo mais relacionado às emoções, um estado emocional natural, esperado e comum. Um dos principais teóricos da biologia disse que o medo e a ansiedade estão para a proteção da vida. Então, você não pode simplesmente dizer que é importante retirar o medo, retirar a ansiedade da sua vida. Se tirar o medo e a ansiedade, a gente fica muito propenso e muito vulnerável a perder a nossa própria vida. Então, o ideal é a gente ter equilíbrio, ter controle, estratégias e ferramentas para a gente superar e vencer os medos e os episódios de ansiedade. E aí você me pergunta, mas como que eu faço isso? Múltiplas ocasiões, elas nos trazem inquietação. Algumas até perturbação mental, preocupação, angústia, aflição. E aí vários exemplos para isso. Felizmente, existem várias estratégias, várias técnicas que a gente pode utilizar para o enfrentamento. Hoje eu trago três. Número 1, respirar fundo. Nós chamamos isso em psicologia de mindfulness. É a atenção plena. O objetivo da atenção plena é desconectar o indivíduo do piloto automático. Então, exercício de respiração profunda possui propriedades calmantes. A prática desse exercício acalma aquele coração mais acelerado. Basta a gente saber respirar corretamente pelo diafragma, segurar o ar entre 3 a 5 segundos, que é a entrada de ar pelo nariz, o oxigênio, não é? E a saída do gás carbônico pela boca. Então, a gente vai respirar e vai expirar pela boca. Essa prática é um remédio calmante que também ajuda nos momentos de estresse elevado. Então, se você praticar todos os dias, você vai adquirir com o passar do tempo habilidade. É o que a psicologia comportamental nos ensina. Nós temos habilidade quando nós repetimos um exercício variadas vezes. Então, se você começar todos os dias a fazer alguns exercícios pela manhã ou pela tarde, ou na hora que você estiver indo dormir, você vai com o tempo ter a habilidade de estar realizando essa intervenção, essa prática no seu dia a dia, enquanto você estuda, enquanto você trabalha, enquanto você está no trânsito, está praticando, está exercitando mindfulness, a atenção plena. Número 2. Procurar uma distração. Quando estiver prestes a fazer uma apresentação em público ou algo que lhe deixe inquieto, procure distrair os pensamentos com algo agradável. E outra dica também é levar consigo um objeto, pode ser uma caneta ou algo que você pode apertar e descarregar a sua tensão. A concentração em outra coisa nos ajuda a sair do estado de aflição momentânea. Procure exercitar isso também e, sem dúvida, esse remédio vai fazer com que você acalme mais, relaxe mais a sua musculatura e as suas tensões. E por último, lembre-se da sua capacidade. Em vez de se preocupar em não cometer erros, lembre que você tem a capacidade, você estudou, você se preparou e você estará voltando para o controle da situação. Injete boa dose de autoconfiança para afastar o sentimento negativo. A preocupação excessiva também se origina da nossa insegurança. Então, quando não acreditamos que somos capazes de resolver o que está diante de nós, com toda certeza, o nosso potencial ele vai diminuindo gradativamente. Eu espero que com essas dicas rápidas aqui, eu possa ter ajudado a você controlar um pouco da sua ansiedade, você respirar, você colocar mais fé em você mesma, em você mesmo, você acreditar em você, nos seus potenciais e não deixar que a ansiedade lhe domine no seu dia a dia. Tá bom? Por hoje era isso. Fica conosco na programação. Eu volto a qualquer momento.
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1: Todavia, mesmo que venham a sofrer porque praticam a justiça, vocês serão felizes. Não temam aquilo que eles temem. Não fiquem amedrontados. 1 Pedro 3,14.
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2: E eu quero meditar na palavra de Deus, no Evangelho de Mateus, capítulo 11, verso 28, que diz: vinde a mim todos que estáis cansados e oprimidos, e eu vos aliviarei. O Senhor Jesus, por sua vez, faz um convite de caráter abrangente, mundial, universal, chamando a si no singular. Ele mesmo fala dele na terceira pessoa, porque ele é a verdade, a vida, o verbo que se fez carne. E ele convida, vim até ele, a fonte de toda a vida, a fonte da cura, do perdão. E dentro desse convite de Jesus, o que nos chama a atenção e é muito relevante no contexto daquela época e para os dias de hoje, porque Jesus, ele chama até ele como aquele que pode fazer, como aquele que pode resolver o problema da alma. E Jesus fala disso, e isso é bem forte nas páginas dos evangelhos sinóticos, que nós chamamos de Mateus, Marcos, Lucas e João. Ele diz: eu sou o pão da vida, eu sou o caminho, a verdade e a vida. Quem tem sede, vem a mim, beba, né? Eu sou o bom pastor dá a vida pelas ovelhas. E ele convida todos para vir até ele. Vinde a mim todos que estáis cansados e oprimidos, e eu vos aliviarei. Então você que está cansado de sofrer, porque está preso em um vício, está preso na depressão, na ansiedade, incertezas da vida, como ansiedade, enfim, tantas doenças que têm surgido, Jesus é a solução. Não só a solução do corpo físico, que é a matéria, mas a solução que resolve o problema da alma. O pastor Billy Graham, que já parte para o Senhor, ele diz que o homem tem um vazio do tamanho de Deus dentro de si. E só Deus pode preencher esse vazio, essa lacuna vazia. Por isso, você que está acompanhando agora, aflito, eu quero convidar você a entregar sua vida a Jesus. Eu quero convidar você a fazer essa oração de confissão e aceitar a Jesus como seu único, suficiente Salvador. Diga comigo essas palavras: Senhor Jesus, eu reconheço os meus pecados, reconheço as minhas falhas. Nesse momento eu peço perdão. Perdoa, Senhor Jesus, todas as vezes que eu pequei contra ti. Salva minha alma, segura em minhas mãos. Me recebe e me aceita em tua presença. E escreve o meu nome no livro da vida, em nome de Jesus e amém.
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2: Você que entregou sua vida a Jesus agora, ou quer tomar essa decisão, você vai entrar em contato no nosso WhatsApp, DDD48, número 3207-8283, 3207-8283, entregue a sua vida a Jesus. Nós já estamos aqui com o irmão André Luiz, que é lá de Fortaleza, no Ceará. Ele está agora se reconciliando com Deus e pede oração. Nós vamos orar e ele vai receber o perdão de Jesus. Entre em contato aqui conosco, entregue a sua vida a Jesus.

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1: Muito bem, os danos ou os prejuízos relacionados à ansiedade pode ser caracterizado como um transtorno mental que afeta milhões de pessoas em todo o mundo. E é um problema que neste momento pode estar tendo um impacto significativo na sua vida ou na vida das pessoas que estão à sua volta, afetando a saúde física e mental, bem como as suas relações pessoais e profissionais. O meu nome é Jessé Ávila, eu sou cristão e psicólogo, técnico em gestão de pessoas e especialista em terapia cognitivo-comportamental com aplicabilidade nas psicopatologias. É sobre ansiedade, ser e estar ansioso que eu venho falar hoje. O transtorno de ansiedade generalizada é uma doença psicológica caracterizada pela preocupação excessiva, fantasia de cenários desastrosos antes mesmo da situação se desenrolar são muito comuns. Assim, a pessoa está sempre em alerta e esperando o pior de maneira catastrófica. Os sintomas do transtorno são uma mistura de manifestações físicas, psicológicas e emocionais, como o suor excessivo, a falta de ar, a náusea, taquicardia, o pânico, a irritabilidade constante e a tensão muscular. Eles aparecem com maior intensidade durante uma crise. Agora, falando do sentimento de ansiedade com relação ao tempo, ele é passageiro, porque a ansiedade surge quando nos encontramos em situações que nos causam inquietação, primeiras experiências, enfrentamento de medos, a própria questão de falar em público também, são exemplos de algumas ocasiões que são extremamente naturais. A maior diferença é que no transtorno de ansiedade generalizada, a questão é mais crônica. E no exemplo de ansiedade, a gente sabe que é algo mais relacionado às emoções, um estado emocional natural, esperado e comum. Um dos principais teóricos da biologia disse que o medo e a ansiedade estão para a proteção da vida. Então, você não pode simplesmente dizer que é importante retirar o medo, retirar a ansiedade da sua vida. Se tirar o medo e a ansiedade, a gente fica muito propenso e muito vulnerável a perder a nossa própria vida. Então, o ideal é a gente ter equilíbrio, ter controle, estratégias e ferramentas para a gente superar e vencer os medos e os episódios de ansiedade. E aí você me pergunta, mas como que eu faço isso? Múltiplas ocasiões elas nos trazem inquietação, algumas até perturbação mental, preocupação, angústia, aflição. E aí vários exemplos para isso. Felizmente...
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2: Que Deus abençoe, querido ouvinte. Estamos com a Bíblia na mão para este quadro todo especial. Texto escolhido. 1 Pedro, capítulo de número 4, versículo 7. 1 Pedro, capítulo 4, versículo 7. E já está próximo o fim de todas as coisas. Portanto, sede sóbrios e vigiai em oração. Mas, sobretudo, tendes ardente amor uns para com os outros, porque o amor cobrirá a multidão de pecados. Vivendo como convém é este tema que iremos tratar, segundo esta palavra que Pedro está nesta epístola, muito mais do que numa missão de despertamento para uma realidade de comunhão, ele estabelece um princípio dizendo: já está próximo o fim de todas as coisas. Não é o fim do ano, o fim do mês, o fim dos dias, mas o fim de todas as coisas que habitam sobre a terra. Então ele nos convida a viver de uma maneira sóbria. Sóbria, sobriedade, tem um significado nas escrituras de esclarecimento. Sobriedade não é estar sobre a visão de não constar nenhum efeito de química, de álcool, de entorpecência, não. Ser sóbrio é ter uma mente ligada naquilo que está pela palavra sendo revelado. E quando ele diz a sobriedade espiritual é a forma que nos convém viver, ele disse: é por isso que devemos vigiar em oração. Porque a sobriedade não vem do estado ou da condição do homem, mas vem das respostas da oração. E quando ele diz: e sobretudo, tendes ardente amor uns para com os outros, ele está nos dizendo por que devemos amar. Porque somente o amor, ele pode cobrir uma multidão de pecados. Então, para que possamos viver como convém diante do Senhor, a Bíblia diz que devemos nos portar de uma maneira em que o Evangelho será pregado através de nós. Livro de Filipenses 1:27. Somente deveis portar-vos dignamente como aqueles que foram chamados para desfrutar do fim de todas as coisas. É o primeiro passo. E sabendo que está próximo o fim de todas as coisas, a Bíblia faz uma pergunta: como deveis portar-vos? Em outras palavras, como é que você deve viver sabendo que todas estas coisas terão fim? Sabe o que Paulo responde no livro de Atos dos Apóstolos, diante de Agripa e aqueles que o acusavam, e um orador especial que foi trazido para lhe acusar? Paulo disse: eu vivo com uma consciência pura diante de Deus e dos homens, sabendo que irei dar conta de tudo aquilo que fiz por intermédio do corpo. Viver como convém é viver a sobriedade que Cristo vem, e nós iremos para ele e prestaremos conta de tudo. Quando a Bíblia diz no livro de 1 Coríntios 13, 11, o apóstolo, o servo de Cristo, ele diz da seguinte maneira: vocês são considerados por todas as gentes, mas de nós as pessoas riem. Sabe o que ele estava dizendo? Não está nos abatendo o que diz as pessoas, não está nos incomodando aquilo que dizem os demais, porque nós vivemos não para agradar. E este é o primeiro ponto que você deve estabelecer como princípio na sua vida, para você não se angustiar e viver como convém, para você não padecer conflitos que não vêm de Deus, mas padecer para que a glória de Deus possa resplandecer. É assim que nós devemos viver, orando e vigiando em oração. Assim devemos orar como convém, orar de acordo com a vontade de Deus, orar pela palavra do Senhor e sinalizar que nós precisamos e Deus tem para nos dar. A Bíblia diz: em Tiago 4, 2 e 3, que nós devemos pedir, porque tudo o que pedimos, com fé nós receberemos. A Bíblia diz, se pedis e não recebeis, é porque estamos pedindo mal. Estamos pedindo para gastar em nossos prazeres. Então eu queria que você começasse já a mudar a sua vida para viver como convém. E viver como convém não é viver a sua vontade. A Bíblia diz que no livro de Romanos 12, 13, que nós devemos viver pela graça que nos é dada. A graça que nos foi revelada em Cristo, que nos capacita para fazer tudo além daquilo que a nossa mente possa alcançar. Quer viver como convém? Viva em sobriedade. Não se deixe entorpecer. Não se deixe convencer pelo mundo, pelos homens, pelo diabo. Quer viver como convém? Viva em vigilância. Quer viver como convém? Viva em oração. E por último, eu quero encerrar. Quer viver uma vida que vale a pena? Viva para amar entranhavelmente os irmãos, porque o amor cobrirá uma multidão de pecados. Você está nesta terra para fazer a diferença. Você está nesta terra para viver com propósito. Que Deus abençoe a sua vida e a qualquer momento retornaremos com mais palavra de Deus para a sua alma.
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1: Ou qual a mulher que, tendo 10 dracmas, se perder uma dracma, não acende a candeia e varre a casa e busca com diligência até achar? A paz do Senhor Jesus, amados ouvintes, aqui é a jovem Patrícia Januário e o tema de hoje é Resgatando os valores perdidos na família. Acabei de citar a palavra de Deus que se encontra no Evangelho de Jesus Cristo, segundo escreveu Lucas, no capítulo 15, versículo 8. Neste capítulo, Jesus conta 3 parábolas que podemos nomear como resgate daquilo que se perdeu. Vamos explorar a segunda parábola que fala da dracma perdida. Essa parábola, além de revelar a busca de Deus pelo perdido, também fala daquilo que foi perdido dentro de casa. E o que é dracma? É uma moeda grega de prata que equivale a 1 dia de trabalho. As mulheres palestinas recebiam 10 dracmas como presente de casamento. Queridos ouvintes, dracma fala de valor. A parábola nos faz uma pergunta: qual a mulher? Descrevendo a importância da mulher dentro do seu lar, pois ela que percebeu a perda e que busca encontrar a dracma. A palavra de Deus nos diz, em Provérbios 14:1, toda mulher sábia edifica a sua casa, mas a tola derriba com suas mãos. Será que você, esposa, mãe, filha, tem percebido os valores que se perderam dentro do seu lar? E o que você tem feito para resgatá-los? Você precisa conscientizar sobre os valores que desaparecem em seu relacionamento familiar até reencontrá-lo. Primeiro, não se perdeu lá fora, se perdeu dentro de casa. Quais valores que têm se perdido dentro do lar? O amor do esposo e a esposa, dos filhos com seus pais, dos irmãos, o respeito, a comunicação, a paz, a união, a alegria. Quantos lares que hoje vivem guerra? Um não fala com o outro, quando fala é gritando, discutindo, não se unem nem para o jantar. É um na sala, outro no quarto, outro na cozinha, cada um com seu celular nas mãos, não tem mais diálogo. Faz tempo que não se ouve a palavra: o esposo e a esposa, eu te amo. Filho, o pai te ama. Pai, eu te amo. Ouvintes, os valores perdidos dentro de casa

Espírito Santo de Deus. Há uma, olha, uma multidão de pessoas aqui que vieram aqui porque tem o Espírito Santo e quer zelar pela pessoa do Espírito Santo que está dentro de você. O Espírito Santo está dentro de mim, está dentro de você. Tem algo de Deus aí. Eu pregava lá em Bauru, dizendo, tem algo de Deus escondido dentro de você. Tem algo de Deus escondido dentro de você. Do peixe tinha a moeda, que não era dele. Aí você vê, dentro de você, independente do que vem, do que te julgam, há algo grandioso dentro de você. Nas pequenas sementes tem lá uma grande árvore. Tem algo escondido ali. Dentro de um casulo, que é uma lagarta que vai e se passa pelo processo da metamorfose, dentro daquele casulo tem uma linda borboleta. Antes nós rastejávamos, antes nós éramos lagarta, mas Deus nos trouxe para um casulo e nos fez borboleta para alçar voos altos. Isso quem faz é o Espírito Santo nos traz, nos tira deste mundo do chão, da lama, da incapacidade, nos traz para um casulo como esse, nos coloca aqui e transforma as nossas vidas e nos dá a liberdade que nós precisamos para voarmos, para sermos livres de tudo que nos prende. Nós vamos alçar voos altos, porque nós decidimos ter o Espírito Santo. E quando aqui, no Atos 2, eles estão reunidos ali, é com um propósito. Eles tinham um propósito de estar ali. A Bíblia diz que estavam reunidos no mesmo lugar. E veio do céu como um som veemente e impetuoso, encheu a casa em que eles estavam reunidos. Eles quiseram estar lá. Eles não foram obrigados, porque o Espírito Santo não obriga ninguém. Deus não obriga ninguém a nada. Se você está aqui, é porque você se propôs a vir adorar a um Deus que tem, que pode e que realiza coisas grandes. Você veio adorar a Deus. Você se propôs a isso. Adorar a Deus. E a Bíblia diz que estavam reunidos no mesmo lugar, de repente. O de repente de Deus acontece nas nossas vidas. O de repente de Deus, ele acontece nas nossas vidas porque nós não sabemos qual é o momento em que Deus vai operar. Se é na primeira oração, se é no período da palavra, se é no período de louvores, se é na oração por revelação, ou se é mesmo até na oração de encerramento. Mas o agir de Deus vai acontecer em nossas vidas. E Jesus disse assim, olha, ficar em Jerusalém até que do alto seja revestido de poder. Aí eu te pergunto, até quando nós devemos orar? Até quando nós devemos buscar? Até que aconteça. Nós vamos orar até que aconteça. Resiliência, persistência. Nós não podemos parar de buscar. Nós não podemos parar na nossa caminhada. Ah, eu já estou cansado, eu já fiz isso, eu já fiz assim, não deu certo. Ei, não para não. Não para não. Jesus disse assim, ficar em Jerusalém até que do alto seja revestido do poder. Então não, ele não disse assim, olha, orem até tal dia. Faltava só 10 dias. Só 10 dias. Né? Mas ele disse, fiquem até que sejam revestidos do poder. Muitos dispersaram, muitos foram embora, muitos desistiram, mas aqueles que estavam reunidos ali, estavam reunidos por um propósito. Tem pessoas que não conseguem manter um propósito.

0: propósito, manter-se alinhado naquilo que ele precisa receber. Mas havia uma igreja ali e não era só os 12. Eram cerca de 120. Não era só os 12 que Jesus falou. Porque Jesus deixou a promessa para que crescem. E eles creram, abraçaram a promessa e foram para o local buscar o Espírito Santo. E estavam reunidos quando foram surpreendidos pelo Espírito Santo. E a Bíblia diz que estavam ali por causa da festa de Pentecostes, 50 dias após a Páscoa, celebração, né, da festa da colheita. Eles iam agradecer em Jerusalém. A Bíblia diz que estava em Jerusalém, e em Jerusalém habitavam judeus e varões religiosos de todas as nações que estão debaixo do céu. A cidade estava em clima de festa. A cidade estava ali num período de celebração. Por causa de quê? Era Pentecoste, 50 dias pós-Páscoa, dia de celebração, porque a colheita tinha sido boa e eles vieram agradecer ao Criador por ter lhes dado uma boa colheita. Tem pessoas que só vêm à igreja para pedir, não vêm agradecer. Enquanto ele está desempregado, ele vou fazer uma campanha, enquanto está doente, corre para a igreja. Mas quando recebe, ele desaparece. Ele não tem mais motivo de estar na igreja, o quê? Eu agora abri a porta do trabalho, agora eu vou trabalhar, vou fazer hora extra, agora eu vou me dedicar. E ele esquece. Tem pessoas que vêm à igreja e são curadas, libertas. E eles param de vir à igreja porque já receberam o que queriam. Existem pessoas que são ingratas, mas existem pessoas que vêm, doente ou não, trabalhando ou não, precisando ou não, vêm agradecer ao Criador de todas as coisas. Quantos veio agradecer? Podem, isso. Quem veio agradecer, bate a melhor salva de palmas que você puder dar para Jesus. Aleluias. Oh, glórias. Mas, pastor, eu estou doente. Você está no lugar certo. Aqui é o hospital de Deus. Você está doente? Você veio no lugar certo. Mas eu estou assim, eu estou desempregado. Você está no lugar certo. O importante é que você veio agradecer a Ele. Somos gratos a Deus por tudo quanto Deus tem feito em nossas vidas. E a Bíblia diz que estavam ali em Jerusalém, judeus, né? Habitavam ali judeus, varões religiosos de todas as nações que estão debaixo do céu. Não era só judeus. Eram pessoas de todas as nações. Na época, quem imperava eram os romanos. O Império Romano era, né, o governo da época, e ali havia a jurisdição da província do rei da Judéia, Galiléia, então havia províncias ali, e reuniam pessoas de várias nações, representando a sua família, representando a sua cidade, representando o seu povo. Você pode observar que eles vinham a Jerusalém para celebrar. Se nós formos mais adiante e vermos Filipe encontrando com o eunuco, ele é quem? Ele é um funcionário do reino, né, de Candace, na África. E ele veio a Jerusalém para celebrar. De todas as nações vinham pessoas. E você vê que aquele eunuco da rainha de Candace, um representante, um dos ministros do reino, ele vem a Israel para poder celebrar, agradecer a Deus pelo fato de eles serem prósperos. Apesar de a história dizer que ele vem da linhagem de Salomão, com a rainha de Sabá. Lembra a história? né, da rainha de Sabá, que vem visitar Salomão e se encanta e tal. E a história diz que ela passa um período ali, e Salomão teve 300 mulheres, 700 concubinas, e dentre aquela mulher lá, né, a rainha de Sabá, há um relacionamento com Salomão, diz a história, e ela tem filhos de Salomão. E todo judeu que se preza, ele tem que ir pelo menos uma vez em Israel, para poder celebrar em uma das festas, em uma das celebrações de Israel. E a Bíblia diz que aquele homem, ele vem, né, para poder visitar, por causa da linhagem, e ele vem também celebrar, trazendo do país, da, do reino de Sabá, né, ali presentes e fazer a Deus o agradecimento por tudo que acontecia lá. Você observa também, lembra do quando vem, a Bíblia diz que um homem, ele vem também para estar agradecendo lá em Jerusalém, Simão o Cirineu, ele vem para uma das festas de Israel, para celebrar, quando ele é obrigado a carregar a cruz de Cristo, 50 passos de Simão Cirineu, ele não era de Jerusalém, mas ele vinha de fora e ele ia participar da festa da Páscoa, porque ele precisava trazer vestes talares, vestes brancas, para receber uma gota do sangue que era espargido do altar para as pessoas que vieram para a celebração. Porque era sacrificado um cordeiro, imolado um cordeiro, e dado 7 voltas ao redor do altar, em sentido horário, patas traseiras levantadas, o sangue caía sobre o altar de celebração, e ali depois o cordeiro era sacrificado e era queimado, mas o sangue do cordeiro que caía no altar era embebecido por uma planta chamada esopo, fala isso lá no Salmo 51, e eles embebeciam ali aquela planta com o sangue do cordeiro que era derramado no altar, e era espargido, era jogado sobre as pessoas que estavam ao redor do altar. E ali a pessoa tinha que estar de vestes brancas, talares, festa, roupa de festa, não podia ter mancha porque era feita uma inspeção na entrada. Para entrar para a festa, para o local do sacrifício, tinha que ser roupas brancas de linho puro, sem mancha. Ficava o sacerdote na porta, olhando, verificando as roupas, porque se a roupa tivesse suja, se a roupa tivesse algum tipo de mancha, não fosse a roupa especial para ali, não entrava. Porque cada ambiente exige um tipo de comportamento. Cada ambiente exige um tipo de comportamento. Você entra no fórum de bermuda e camiseta? Não entra. Você entra em qualquer repartição pública. Você entra de camiseta, regata e bermuda. Você não entra. Por quê? Tem ordem. Tem regras. E aí existem pessoas que querem vir para a igreja. Igreja é pública. Eu entro do jeito que eu quiser. Ei! Isso aqui é um lugar, é um ambiente onde tratamos de coisas sérias. Onde nós tratamos da palavra de Deus, do Rei dos Reis, do Senhor dos Senhores. Aleluia! Nós não estamos em um ambiente qualquer, estamos na casa de Deus. Para entrar lá, tinha que ser com vestes brancas, bem comportado, aí vinha, passava pela inspeção do sacerdote, olhava, dizia se pode, se... aí vinha, ficava diante do altar, na hora que o sacerdote, da vez, da ordem, ia fazer todo o ritual, embebecia a planta, o esopo, e fazia assim, ó, e jogava, embebecia e espargia sobre o povo, aqueles ali já saía, já vinha outra remessa. E ali quando ele saía com a gotinha do sangue do cordeiro que era derramado no altar. E ali ele saía com aquela roupa, tirava a roupa, dobrava, guardava, porque para ele aquilo ali era um troféu. Dizendo assim, eu tenho a marca do sangue do Cordeiro. Isso te lembra alguma coisa? Eu tenho a marca do sangue do Cordeiro comigo. Isso te lembra alguma coisa? Quantos têm a marca do sangue do Cordeiro? Porque Jesus é o Cordeiro de Deus que veio para tirar o pecado no mundo. E aí quando você senta na mesa da ceia, ele te diz o seguinte, esta é a nova aliança do meu sangue, esta é a aliança do meu sangue, porque todas as vezes que você beber, todas as vezes que você comer, você vai anunciar a morte do Cordeiro, até que ele venha para buscar a sua igreja. Aleluia! Nós temos a marca do sangue nas nossas vestes. Aleluias! E eles iam a Jerusalém para celebrar. Eles iam a Jerusalém para participar da festa. Eles iam a Jerusalém, você pode observar, e em Jerusalém, capítulo 2 de Atos, versículo 5, e em Jerusalém estavam habitantes, né? Habitantes, estavam habitando judeus, varões religiosos, havia ali pessoas de todas as classes e crenças, mas todos respeitavam o lugar da adoração. Varões religiosos, eu quero lhes dizer que nós não somos, né, abrangidos pela religiosidade, né, por religiosidade, por costumes ou por algo. Nós estamos aqui porque nós servimos a Deus. Nós somos crentes salvos na pessoa bendita de Jesus Cristo. Nós honramos o compromisso do Evangelho, que é poder de Deus para a salvação de todo aquele que crê. Não é religiosidade de impormos sobre uns e sobre outros, não. A religiosidade, a hipocrisia. Eu posso, você não pode. Eu tenho, você não tem. Eu sou, você não é. Você não é nada. Jesus disse o quê? Sem mim, nada podeis fazer. Se estamos aqui é por Ele. Se estamos aqui é por causa dEle. Se estamos aqui é para a glória e honra do nome dEle. Aleluia! Louvado seja Deus! Quantas e quantas vezes nós vemos pessoas dizendo, eu tenho, eu posso. Tu não é nada. Se Ele não der, se Ele não fizer, quem somos nós? Folha seca tocada pelo vento. Infelizmente, mas estavam ali varões, né? Estavam ali varões religiosos de todas as nações que vinham para adorar. Vinham para adorar. Eu estive na África, né? E a celebração que lhe faz, que é feita lá, é uma celebração maravilhosa. Mas o Deus é o mesmo. Não tem o Deus da África, o Deus da Oceania, o Deus das Américas, o Deus do Oriente nem do Ocidente. Existe um Deus. Existe um Deus que é sobre todo e sobre tudo. E não existe entre nós grandeza, né, pastor Manuel? Não há grandezas maiores dentro de nós. Porque Paulo, quando ele celebra a ceia, Ele disse assim: vós pensais que a casa de Deus é a vossa casa? Que vocês são melhores do que os vossos irmãos? Ele diz: aqui, o que um come, todos comem. Do que um participa, todos participam. Porque aqui não tem o grande nem o pequeno. Todos nós somos servos. Todos nós somos submissos àquele que é Senhor, que é Deus. E eles vinham de todas as nações da terra para onde? Para Jerusalém, porque lá era o lugar da adoração. Lá era o lugar de celebrar as festas. E quando nós estamos falando aqui de Pentecoste, falando de colheita, existe um lugar só. Existia um lugar onde eles podiam reunir para adorar. E ali muitas pessoas levavam o melhor. Levavam o melhor adquirido da sua terra em agradecimento a Deus. E era dado no templo, era oferecido aos sacerdotes, dizendo: olha, eu trouxe o melhor da minha terra. E eles ali celebravam, agradecendo, dizendo: a minha colheita foi boa. Eu plantei, mas o Senhor quem fez crescer e produzir. Fui eu quem plantei, mas é Deus quem dá o crescimento. Aí nós observamos essas pessoas lá e a Bíblia diz: e correndo aquela voz, ajuntou-se uma multidão que estava confusa. Às vezes nós até entendemos essa palavra pelo fato seguinte: a Bíblia diz que quem é espiritual discerne as coisas espirituais. Mas quem não é, jamais vai entender o que é espiritual. Havia uma confusão entre aquelas pessoas. Por que essa confusão? Porque estavam reunidos pessoas no mesmo lugar. E daqui a pouco eles ouvem falar línguas estranhas. E muitas daquelas línguas, a Bíblia diz que eram línguas de países, de pessoas que estavam lá na festa de Pentecoste. Então não tem um padrão de língua estranha. Qual é a língua da Deus e amor? Qual é a língua da Assembleia de Deus? Qual é a língua falada pelos batistas, pelos metodistas? Qual é a língua? Não existe uma língua padrão. A Bíblia diz que eles falavam a língua conforme o Espírito Santo lhes concedia que falassem. Não é a língua que a gente quer falar, que a gente ensaia para poder falar. Na vigília é uma língua, no culto é outro, na oração, imposição de mãos é outro. Não, não. A língua, quem vai te dar o conteúdo é o Espírito Santo, porque nós estamos cheios do Espírito Santo. Quem conduz a nossa vida é o Espírito Santo. É o Espírito Santo que nos impulsiona a falarmos. Uns de uma maneira, outros de outras maneiras. Não existe, né, uma padronização de línguas. Não existe você comprar um CDzinho, ou hoje, né, você entrar para aprender a falar em língua estranha. É assim, é assado. O que existe é nós nos revestirmos de Deus, sermos cheios do Espírito Santo e termos liberdade para falar em outras línguas, conforme o Espírito Santo nos conceda que fale. E eu quero te dizer, você tem liberdade para falar em língua estranha, para sentir a presença de Deus. Você tem liberdade para ser cheio de Deus. Cheio do Espírito Santo de Deus. Você tem essa liberdade. É só adorar, é só louvar, é só consagrar a sua vida e será cheio de Deus. Amém, meus irmãos? Vocês compreendem essa palavra? E eu quero entender que o motivo da tua vinda aqui, independente da família que você pertença, independente da nacionalidade tua, você veio celebrar ao Senhor. Você veio com um propósito que é maior do que uma mera visitação à igreja Deus de Amor. Você veio aqui com um propósito maior que não é simplesmente participar de um culto. Você veio aqui com a motivação de adorar a Deus por tudo quanto Ele tem feito por você. Quantos são gratos a Deus por isso? Aleluia! Aleluia! Louvado seja Deus! Então fique sobre os vossos pés, por favor. Quero orar com você e orar por você. Eu quero dizer que sem Jesus não dá. Eu quero lhes dizer que o Espírito Santo veio para fazer a diferença, sim ou não? O Espírito Santo veio para fazer a diferença em nossas vidas. E eu quero também dizer a pessoas que sem a presença do Senhor nós não somos nada. Nós não somos nada. Mas nós somos privilegiados, porque Jesus disse assim: eu não vos deixarei só, mas vocês terão a companhia do Espírito Santo. Quantos já têm o Espírito Santo consigo? Há pessoas que ainda não têm a presença do Espírito Santo. Há pessoas que ainda não receberam Jesus como Senhor e Salvador da sua alma. Porque não é simplesmente dizer, eu tenho Jesus, eu sou de Jesus. Não é simplesmente você dizer, ah, eu tenho Deus na minha vida, eu tenho Deus no meu coração e basta. A Bíblia diz que aquele que não confessar a Jesus diante dos homens e diante dos seus santos anjos, este não será apresentado diante do Pai naquele grande dia. Eu quero perguntar, tem alguém que não é crente, quer receber Jesus como Salvador da sua alma? Tem alguém que não é crente? Ou tem alguém que está afastado, distanciado dos caminhos do Senhor? Fazer um conserto, uma reconciliação com Deus? Se tiver, nós queremos orar por você. E queremos orar também pelos milhares e milhares de ouvintes do programa Voz da Libertação, que estão também nos acompanhando através da rede de rádio. São mais de 400 emissoras de rádio que retransmite o culto.
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1: São 6 horas da manhã, mais 2 minutinhos na capital paulista. Bom dia, bom dia, bom dia, bom dia, bom dia pra você, meu irmão. Bom dia pra você, minha irmã. Buenos dias, tudo bem? Já levantou, já acordou, já saiu debaixo da coberta? Barbaridade, tchê. É verdade. Hoje é quarta-feira, 23 de setembro de 2026. Clima, 14 graus na capital paulista. É de fazer o cearense tremer, meu filho. Tremer na base. É verdade. Mas bom dia pra você, meu irmão. Bom dia pra você, minha irmã, que já está conosco. Bom dia, bom diácono Lindenberg.
2: Paz do Senhor, pastor. César, ô Glória, eita, bem? Frio em São Paulo, hein, que frio, gelo, hein.
1: Cearense tá gelando os
2: pés. O nervo chega em torta.
1: Rapaz.
2: Deus abençoe, internautas, Deus abençoe você que está em casa, que maravilha, uma ótima quarta-feira pra você e para toda a sua família, em nome de Jesus. E agora, pastor César, vamos... Sim. Fazer aquilo que Jesus nos ensinou.
1: É verdade. Olha só, você que está no canal Direto com Deus Oficial, não te preocupe, não saia daí não, porque nós vamos nos unir a vocês com a oração das 6 da manhã, a oração que traz as bênçãos de Deus para o nosso dia. Prosseguimos com Deus, em nome do Senhor Jesus. Pai nosso que estás nos céus, santificado seja o teu nome. Senhor meu Deus, que a tua vontade seja feita assim na terra como nos céus, meu Pai. Aleluia. A tua vontade permanecendo nos nossos corações, nas nossas vidas, tudo muda, tudo se transforma, Senhor meu Deus. Porque o Senhor é bom, o Senhor é maravilhoso. O Senhor é aquele que vela por nós, o Senhor é aquele que olha por nós. O Senhor é aquele que nos cuida, nos guarda e nos livra das setas malignas, das armadilhas satânicas, dos laços diabólicos. O Senhor nos guarda, o Senhor nos abençoa, o Senhor nos livra. Papai querido, louvado seja o Criador dos céus e da terra, todo o universo e tudo que neles há. Meu Senhor, meu Criador, meu Pai, eu te agradeço, porque o Senhor é bom. O Senhor é bom demais da conta, meu Pai. Aleluia. Oh, glória. Pois se não fosse o Senhor, aqui não estaríamos na tua presença diante do Senhor. Se fosse pela vontade do nosso inimigo, o inimigo das nossas almas, que é Satanás, nós já seríamos ceifados, tragados, sim, Senhor, devorados pela vontade do diabo. Não existiríamos mais, Senhor. Mas o Senhor tem feito... O Senhor está fazendo e o Senhor fará grandes obras nas nossas vidas. Assim, meu Pai, a tua proteção divina nos alcança, o teu escudo divino nos protege. Sim, Senhor, a couraça que o Senhor nos concedeu, ó Pai, repele toda a ofensiva do diabo. Aleluia. Pai querido, eu te agradeço por este momento. Muito obrigado. Muito obrigado pelo pão de cada dia. Muito obrigado pelo fôlego de vida. Muito obrigado pela família. Muito obrigado pelo lar. Muito obrigado pelo trabalho, pelo emprego. Muito obrigado pelos companheiros e colegas de trabalho, Senhor. Meu Deus Todo-Poderoso, muito obrigado por tudo, ó Pai. Senhor, também quero aproveitar a oportunidade e pedir em favor desta pessoa que amanheceu triste, angustiada, desesperada, que nesta quarta-feira o teu grande mover venha envolver esta pessoa, arrancando-a dessa rotina, arrancando-a deste mal que a cobre. Senhor meu Deus, a ansiedade, o pânico, o medo. Senhor meu Pai, a depressão, a opressão. Arranca esta pessoa, sim, destas coisas malignas e diabólicas, ó Pai. Que tudo isso caia por terra e ela levante a cabeça, olhe para os céus e veja a esperança estampada e escancarada. Senhor meu Deus, e veja o livramento, e veja, Pai, a vida eterna preparada para ela, preparada para ele, Senhor. Meu Deus Todo-Poderoso, para que ela saia deste quarto, para que ela saia deste apartamento, para que ela saia desta casa, onde está trancafiada, Senhor, tudo fechado, tudo trancado, Senhor, à base de chaves, meu Deus Poderoso, e não sai para agir, interagir, falar, conversar. Senhor, meu Deus, mas a partir deste momento, o Senhor está entrando com a providência divina na vida dela. Senhor, meu Pai, e agora ela desperta do sono da indolência. Agora ela desperta do sono da indolência, Pai querido, e está, Senhor, meu Deus, acordada e desperta para ver a operação divina nesta manhã, nesta quarta-feira, o grande mover de Deus no lar dela, na mente, no pensamento. Senhor meu Pai, aleluia! Olha, meu Deus, Pai querido, a alegria, a felicidade, a paz começa a tomar conta do coração desta pessoa nesta manhã gloriosa. A esperança começa a tomar conta desta pessoa que está hospitalizada, Senhor. Começa a tomar conta, meu Deus, a medicina divina na vida dela. Aleluia. A cura divina, Senhor. Começa a tomar conta do corpo físico desta pessoa que está enferma, está desenganada. Senhor meu Deus, esta pessoa que está em coma, meu Pai querido, volte para a vida, em nome do Senhor Jesus, para que ela possa te glorificar, sair desta situação em que ela se encontra, esta pessoa que está em estado vegetativo. Pai amado, que não haja mais estado vegetativo, mas sim, Senhor, que haja mais um ciclo da vida, cheia da graça, cheia do poder, cheia da tua unção na vida desta pessoa, meu Pai. Aleluia. Senhor, que ela levante desse leito da morte. Que ele se levante deste leito da morte agora, pelo poder do sangue do Senhor Jesus Cristo. E todas as obras malignas, maléficas e diabólicas que caiam por terra agora, sejam dissipados, queimados, destruídos, diluídos. Senhor meu Deus, que sejam desintegrados, que nenhum vestígio, que nenhuma sequela, Pai, fique no corpo físico desta pessoa, deste irmão, desta irmã, que estava precisando de socorro, e o Senhor chega com o socorro agora, meu Pai. Aleluia! Meu Deus, abençoa. Abençoa, Senhor. E que teu grande mover faça, Senhor, acontecer na vida desta pessoa agora, neste momento, Senhor. Pai querido, aquele que estava cego, que passe a enxergar, o mudo, que passe a falar, agora, Senhor, aquele que está surdo, passe a ouvir neste momento, meu Pai, aquele que está paralítico, passe a caminhar, levantar da cadeira de rodas, aquele que está tetraplégico, que todas as funções, do seu corpo físico, torne-se a normalidade, em nome do Senhor Jesus. Aleluia. Glória a Deus.
2: Poderoso Deus, maravilhoso, bendito e soberano Pai. Senhor, nós entramos na Tua presença, Senhor, na mesma concordância com Teu servo, Teu filho, ó Pai. E neste momento de oração, ó Deus, nós queremos Te glorificar, Te exaltar na beleza da Tua santidade. Pai da glória, Senhor meu Deus e Pai, tem misericórdia, Senhor. Tem misericórdia do Teu servo, da Tua serva, que ora conosco agora, nesta manhã poderosa. Foi o Senhor que preparou esta manhã, ó Deus. Foi o Senhor que preparou este dia para abençoar o Teu povo, Senhor do Brasil e no mundo. A cada um dos Teus servos que estão clamando, ó Pai, nesta hora de oração. Abençoe, Senhor, abençoe os Teus filhos, porque é pela Sua misericórdia que estamos aqui, ó Pai, porque está escrito na Sua palavra que as misericórdias do Senhor são a causa de nós não sermos consumidos, porque ela se renova a cada manhã. Senhor, todas as manhãs, as Tuas misericórdias se renovam, ó Pai, e nós louvamos ao Senhor nesta hora, meu Deus, porque o Senhor é fiel, é justo, é Deus que guarda, é Deus que livra, é Deus que vai ao encontro desta pessoa para livrar, para guardar e proteger do mal, em nome de Jesus Cristo, o Salvador. Pai, se o inimigo havia arquitetado mal contra esta pessoa, já está caindo por terra agora. O inimigo havia arquitetado, Senhor, o mal, colocando enfermidades, colocando setas malignas, angústias contra esta vida. Mas eu te repreendo agora, Satanás, em nome de Jesus Cristo, Salvador. Porque eu creio na intervenção divina. Eu creio na manifestação do poder de Deus sobre esta casa agora, em nome de Jesus Cristo, o Salvador, Pai da glória, Deus de todo poder e de toda glória. Eu oro, ó Pai, para que esta pessoa, ela receba o livramento de Deus, receba o livramento do Senhor, a cura para a glória do Teu nome. É a quarta-feira, Senhor, do mover de Deus, a Sua mão estende-se, ó Pai, de geração em geração, para libertar, para abençoar, para operar sinais e maravilhas, ó Deus poderoso, que a Tua presença possa ir ao encontro desta pessoa. Visita este coração, ó Pai, visita esta mente, visita esta pessoa que está agora, Pai, angustiada, que está agora, meu Pai, em uma situação depressiva, de vulnerabilidade, mas o Senhor é Deus que arranca, ó Deus do monturo, e ergue o necessitado. Pai, Davi, ele vai expressar a sua alegria, e declarando, dizendo: eu já fui jovem, e agora já sou velho, mas eu nunca vi um justo desamparado, e nem tampouco a sua descendência mendigar um pão. Pai da glória, eu creio, Senhor, eu creio na vitória do seu povo, eu creio na vitória da sua igreja, meu Pai, que clama o teu Espírito nesta manhã. Senhor, dai saúde aos teus servos, dai saúde, ó Pai, a esta pessoa que se sente fraca, os teus ossos estão enfraquecendo, Pai de amor e de verdade, os seus nervos estão atrofiando. Pai, eu oro para que o Senhor possa realizar um milagre nesta vida, para a glória do teu santo e poderoso nome. Eu creio, ó Pai, eu creio também na libertação desta pessoa, esta vida que está em vícios, está, ó Pai, passando por uma situação difícil da sua vida, este jovem, esta jovem, Pai, este adolescente, ah, Senhor Deus de verdade, meu Deus, como é bom, ó Pai, sentir a Tua presença, como é bom buscar a Tua face, como é gostoso buscar a Tua presença, ó Pai de amor. Derrama, meu Pai, sobre cada um, ó Deus, sobre cada um dos Teus servos que estão ouvindo, Pai, e acompanhando esta programação. Senhor, derrama do Teu Espírito, derrama, meu Pai, deste bálsamo, desta essência, derrama, Senhor, a Deus, a alegria, a graça, Senhor, sobre cada um dos Teus servos, para que o nome do Senhor possa ser glorificado. Eu creio nisto, ó Pai, que pela oração do justo, pode muito em seus efeitos. Aumenta a fé da Tua igreja, Senhor. Aumenta a fé do Teu servo que está fraco, está agora, Senhor, sem expectativa de vida, sem esperança. Oh, glória a Deus! Eu creio, ó Senhor, que toda casta de demônios já está caindo por terra, e toda obra maligna já está saindo desta casa, desta família agora, em nome de Jesus. Esta pessoa que estava enfermo, e agora recebera do Senhor o grande milagre, a cura, a libertação, meu Deus, esta vida agora que também estava preocupado, ansioso, Pai, e agora recebeu a resposta do Senhor, recebeu a resposta do Teu Espírito Santo. Acalma-te, tranquiliza o teu coração, porque Deus não perdeu o controle da tua história, Deus não perdeu o controle da tua vida, Deus não perdeu o controle, Ele é o mesmo, Ele não mudou, e Ele não mudará, Ele é o Deus de Abraão, de Isaac e de Jacó. Pai, peleja pela sua igreja, peleja por todos os teus filhos, Pai, que estão agora acompanhando esta programação abençoada, que estão indo ao trabalho, ou que já estão no trabalho, Senhor, acordaram cedo e já consagraram esta manhã, este dia ao Senhor, e queremos consagrar a Ti, ó Deus, a minha vida, a nossa família, a nossa casa, Senhor. Pai, está em Tuas mãos todos os nossos projetos, propósitos, este dia, entregamos em Tuas mãos, ó Pai. Senhor, meu Deus, abençoa o pastor César, toda a família, os filhos, as filhas. Pai, estenda as Tuas mãos sobre o Teu servo, ó Deus, e confirma a grande vitória que ele possa contemplar. Continuando, ó Pai, ó Senhor, crendo na manifestação do Teu poder e da Tua glória. Senhor, abençoai a todos. A todos quantos, ó Deus, fazem parte também, Pai, desta programação, que são ouvintes, assíduos, internautas, que todos os dias, ó Deus, estão conosco também sintonizados. Pai, dai saúde, dai fortalecimento espiritual. Traz estas vidas que estão afastados, que estão longe do Senhor, traz de volta para a Tua presença, Senhor. Traz de volta para a Tua casa. Ainda há esperança, ainda dá tempo de reconciliar com o Senhor, de ter um relacionamento com Teu Espírito Santo, de ter comunhão, ó Pai. Quantos não têm mais comunhão, não têm mais este contato, como disse o Senhor para Moisés, que o Senhor falava com ele face a face, como falava com um amigo. Senhor, queremos ter esta comunhão também, queremos ter, meu Pai, este relacionamento, este contato com o Senhor, meu Deus poderoso. Desperta-nos, Pai, desperta-nos a cada dia, desperta, meu Pai, esta pessoa, esta manhã que está agora em lágrimas, está em pranto, está agora, Senhor, enfrentando esta crise de ansiedade, este problema, meu Deus, na sua mente, em seu coração. Senhor, ele está pensando, não vai conseguir. A carne está dizendo que ele não vai conseguir, mas o teu Espírito diz, ele vai conseguir. Senhor, Satanás havia arquitetado o mal, a doença, o laço de morte, mas o Senhor vem para dar vida e vida com abundância. O Senhor vem para dar livramento, o Senhor vem para salvar, para libertar a alma que estava perdida. Quando o Senhor entrou na casa de Zaqueu, muitos ficaram questionando porque entrou na casa de um homem pecador. Mas o Senhor Jesus disse, este também é filho de Abraão, porque o Filho do Homem veio buscar e salvar aqueles que se haviam perdido. Oh glória! Salva estas almas, ó Pai, salva estas vidas que estão perdidas no lamaçal do pecado. O Senhor é Deus que faz o gigante cair por terra. Joga por terra esse gigante, ó Pai, joga por terra este mal, joga por terra a fúria do inimigo contra esta pessoa, em nome de Jesus Cristo. Nós queremos te agradecer. Abençoa, Senhor, a nossa diretoria deliberativa e executiva, Senhor, a nossa presidente, a nossa mãe na fé, a nossa irmã Ereni Miranda, todas as famílias. Pai, confirma a tua bênção. No nome santo do Senhor e Salvador Jesus Cristo, confirma, meu Pai, o teu milagre. Graças te damos por este momento de oração, por cada vida que está conosco. Obrigado, ó Deus. Recebe o nosso clamor, a nossa petição nesta manhã. É o que eu peço e te agradeço, em nome de Jesus. Amém e amém, Jesus. Que Deus abençoe a sua vida.
1: Amém!
2: Eita glória!
1: Que maravilha! Amado e querido irmão, você que está na presença do Senhor, sentindo a graça,

0: impossível. Não há nada que o Senhor não possa resolver. Mas as bênçãos de Deus, ela pode continuar na tua vida. Muito mais do que isso, muito mais do que a cura, muito mais do que a resolução de um problema, muito mais do que o milagre. O Senhor Jesus tem para você o livramento eterno.
1: Glória a Deus.
0: O livramento eterno, mas isso depende de você. Você tem que dar o primeiro passo, você tem que tomar a atitude. O Senhor Jesus é diferente. Ele bate na porta. Se você abrir, ele vai entrar e vai cear com você. O inimigo das nossas almas, que é Satanás, já veio para roubar, matar e destruir. E não pede permissão para ninguém. Ele não bate na porta. Ele vem atropelando. Mas o nosso Deus tem nos livrado das garras dessa monstruosidade satânica que vem contra a gente. Aleluia. E o Senhor Jesus te oferece vida e vida em abundância. Aceite o Senhor Jesus comigo? Entrega a tua vida para Ele. Você que está afastado dos caminhos do Senhor, volte para Jesus. Lembre-se, você tocava, você cantava, você pregava, você fazia de tudo na obra do Senhor para ganhar uma alma. E aquelas que você ganhou ao Senhor, para o Senhor, estão orando por você, para você voltar aos caminhos do Senhor. Por isso é que o inimigo ainda não ceifou a tua vida, ainda não destruiu totalmente o teu ser, porque Deus tem te dado livramento pelas orações que tem recebido ao teu favor. Reconcilie-se, portanto, com o Senhor. Diga comigo assim: Senhor Jesus, neste momento, eu te aceito como meu único e suficiente Salvador. Perdoa-me todos os meus pecados. Lava-me, purifica-me de toda a iniquidade já praticada. Senhor Jesus, escreva o meu nome no livro da vida. Sela com teu sangue, para que o diabo nunca mais tenha poder ou influência sobre a minha vida. Senhor Jesus, me dê forças, me ajuda, me guarda, me livra nessa caminhada, para que eu possa estar firme até o dia da tua vinda, ou até o dia em que o Senhor me chamar para morar na glória eterna. Amém. E amém, Senhor Jesus. Neste momento, você vai entrar em contato com a gente para que o Senhor possa te abençoar muito mais ainda, porque você será orientado para a vitória cada vez mais na tua vida. Não é assim, irmão Diácono Lindenberg?
1: Com toda certeza, pastor César, é isso aí. Você que acabou de aceitar Jesus, vocês podem agora, neste momento, enviar sua mensagem para o prefixo 11 950 94 46 45. Então vocês poderão agora, já temos uma equipe completamente já disponível para te ajudar, acompanhar, dar aconselhamento bíblico pastoral. E você também pode enviar o seu e-mail queroaceitarjesus@ipda.com.br. Temos o rádio também, pastor César.
0: Sim.
1: Contato do rádio, número 11 98292 3392. Então já envia para cá a sua mensagem. Queremos orar por você e com você também, aqui no Sertão Evangélico. Lembrando também que estamos localizados na Avenida do Estado, 4568, Liberdade. Temos cultos em vários horários e queremos aguardar você também aqui para glorificar e exaltar o nome do Senhor Jesus.
0: Bom dia, bom dia, bom dia! Levanta-te! Olha, saia da beira desse fogão, que é mais barbaridade.
1: Eita!

0: Você tá parecendo salaminho. Já tá até defumado já, meu
1: filho. No frio que tá aqui em São Paulo, o pastor tem que estar perto do forno.
0: Que é isso, menino? Olha, e nós vamos fazer o seguinte, como sempre depois de uma oração, Deus responde, porque olha só, eu senti no meu coração, sabe, na hora da oração, né, orei pelos enfermos e eu senti Deus curando pessoas.
1: Eita glória, eu creio,
0: eu senti,
1: eu creio.
0: Deus curando pessoas, hoje já está curada, já está.
1: Aleluia.
0: Já está curada, já está abençoada.
1: Só falta e enviar, assim, pastor, a mensagem pro WhatsApp e já contar o testemunho,
0: só,
1: né?
0: Falta isso mesmo. E falar em bênção, né? Nós vamos chamar o nosso irmão Luiz Camilo, que vai contar a bênção, pois ele orou, buscou, pediu, ou alguém orou e pediu por ele.
1: Eita.
0: E Deus o alcançou. Luiz Camilo, conte a bênção, homem de Deus.
2: Era uma pessoa que não tinha Deus, não acreditava em nada, bebia, jogava, fazia coisa da qual não agradava a Deus. Mas a vida era muito sofrida, né? Porque você não tinha para onde correr, né? Andava só pelos caminhos tortuosos. Uma pessoa que não tem Deus, ele não tem caminho reto, né? Não tem socorro, né? E eu, uma pessoa que sofria muito por causa que eu não tinha um caminho com Deus, não acreditava em Deus. A pessoa falava, eu não acreditava, né? E eu falava, ah, você um dia vai ser crente, você vai ser isso, vai ser aquilo. Eu falava, não, eu nunca vou ser crente, né? Faz muito barulho, né? Não gosto. Então eu era uma pessoa assim. Mas até que uma vez, uma pessoa, conversando com a minha esposa, né? E convenceu ela de ir para a igreja. E ela foi, e Deus fez uma grande obra na vida dela, ela aceitou Jesus. E através dela, depois de ainda... Fiquei uns 13 anos ainda, sofrendo, né? Sofrendo. Né, batendo cabeça, sem direção, e até que ela orando, um dia o Senhor teve encontro comigo, né? Fez uma grande obra na minha vida, né? Me libertou de tudo quanto eu fazia, da qual não agradava a Deus, né? Operou um milagre na minha vida tremendo, né? Aceitei Jesus, batizei nesse ministério, né? E inclusive dirigi até igrejas, entendeu? Porque Deus, quando ele tem um chamado da pessoa, se você se dedicar, ele faz a obra, né? Tudo depende de nós. Se nós se esforçar, se entregar de todo o coração, ele faz a obra. E na minha vida ele fez um grande milagre. Me tirou do lamaçal do pecado, né? E me trouxe para uma vida diferente, uma vida de luz, que traz alegria, paz, comunhão e esperança. Quero deixar também o meu testemunho para você que está perdido, sem caminho, sem rumo, sem direção, que a única saída é Jesus, não há outra. O mundo está um caos, as pessoas que não têm Jesus estão sofrendo, né? Barbaridade, sofrendo terrivelmente. Graças a Deus, Deus fez uma bem minha vida e aqui estou, né? De pé, graças a Deus, porque Ele é bom e maravilhoso.
0: Muito bom! Impressionante.
1: Tremendo, hein?
0: Irmão Diácono Lidenberg. A pessoa não sabe, não tem conhecimento das coisas de Deus. Então ela sofre.
1: Sim.
0: Sofre. Agora preste atenção. É incrível que primeiramente a esposa dele foi para a igreja, entregou a sua vida a Cristo. Lembra, eu disse assim... Ou o nosso irmão Luiz Camilo orou, pediu e Deus abençoou. Ou alguém orou e pediu por ele.
1: Sim.
0: Então a esposa foi primeiro para a igreja. E lá ela permaneceu em oração, pediu pelo esposo para que ele também aceitasse o Senhor Jesus. E ela dizia para ele, ó, um dia você vai ser evangélico, um dia você vai ser crente, um dia você vai ser cristão. Um dia você vai ser pregador da palavra. Está
1: profetizando a bênção, né?
0: Exatamente. Por quê? Porque a partir do momento que nós aceitamos o Senhor Jesus, entregamos a nossa vida a Ele, nós temos um desejo no nosso coração de que a outra pessoa que está ao nosso lado também aceite o Senhor Jesus, exato, também entregue a sua vida nas mãos de Deus. Embora demorou 13 anos, mas ela não desistiu.
1: É. Perseverou, ficou firme.
0: Perseverou, exatamente.
1: Orando, né?
0: Eita! E o que acontece? Meu querido, minha querida irmã, talvez você também Eu uso assim, talvez, mas o Senhor toca no meu coração. Você que está na mesma situação. Exatamente. Você que ora e que pede pelo seu esposo, pela sua esposa. Você que está nessa vida, às vezes até quer desistir. Quer parar. Meu Deus, será que o Senhor nunca vai fazer a obra na vida do meu esposo, na vida da minha esposa? Mas eu te digo, Deus está entrando com providência na vida dele ou na vida dela. Você, o teu sacrifício, a tua oração, não é em vão. Nunca será em vão diante do Senhor. Porque o Senhor ouve a oração de um justo. E a oração de um justo pode muito em seus efeitos. Você não pode desistir jamais. Continue nessa caminhada. Assim como o nosso irmão Luiz Camilo veio para a presença do Senhor. Olha só, primeiramente minha mãe foi para a igreja também. Minha mãe foi para a igreja primeiramente, aceitou o Senhor Jesus. E depois com sabedoria, porque meu pai era um... Meu pai era...
1: Rigoroso.
0: Rapaz.
3: Brabo.
0: Era brabo.
3: Misericórdia.
0: Ele dormia, você acredita que meu pai dormia com 38 debaixo do travesseiro e mais um punhal junto?
3: Rapaz.
0: Mas Deus fez, Deus fez algo extraordinário na vida dele. Assim como o irmão Luiz Camilo, aí minha mãe, com sabedoria também, convidou ele, conseguiu levar ele para a igreja, E foi um grande servo de Deus, pois ele já partiu para o Senhor, mas deixou um legado, um exemplo na nossa vida também, que é de oração, de jejum, de busca, de dedicação ao Senhor. E assim o irmão Camilo, contando a bênção, é algo extraordinário.
1: Tremendo,
0: me trouxe, à memória a conversão do meu saudoso pai também.
3: Aleluia.
0: Então, irmão Lindenberg, é assim, conheceu o Senhor Jesus... Ainda o meu saudoso pai dizia assim, por que que eu não conheci o Senhor Jesus quando ainda era jovem ou quando criança? Ele falou, eu não sabia que era tão bom servir ao Senhor.
3: Eita, eu imagino.
0: Depois daquele homem carrancudo, que com ele escreveu no leu, era assim com ele, Ele teve que levar, olha só, passou por uma situação que ele, um colega de trabalho dele, deu-lhe um tapa no rosto.
3: Meu Deus.
0: Aí ele ofereceu outra face, falou, pode bater aqui na outra também. Ele falou, hoje eu te ofereço a minha face, se fosse no passado, eu tinha enchido a sua cara de chumbo. Mas Deus me transformou e fez algo extraordinário na minha vida. E eu peço ao Senhor Jesus por você. Saiu dali, foi orar, entregar nas mãos do Senhor. E Deus fez a sua grande obra.
1: É isso que Deus faz na vida do homem,
0: verdade.
1: Conhecereis a verdade e ela vos libertará. Tremendo, tremendo.
0: E hoje em dia, muitas vezes, uma pequena discussão no trânsito leva a ceifar a vida,
1: morte,
0: a vida de uma pessoa, por causa de uma imprudência no trânsito, muitas vezes acontece coisas terríveis.
1: Sim.
0: Por isso que nós estamos lhe chamando para vir para a Igreja Pentecostal, Deus e Amor. Avenida do Estado, 4568, aqui mesmo, na capital paulista. Entrada principal pela Avenida Prefeito Passos, número 10. Isso mesmo, para automóveis e para pedestre. Culto, quantos horários nós temos culto hoje? Irmão Diácono Lindenberg.
1: Olha, 7 horas da manhã.
0: Maravilha.
1: 7:30 da manhã, às 9 horas, temos mais um culto poderoso, pastor Milton pregando a palavra de Deus.
0: Hoje.
1: 11:30 da Sim. manhã também, 3 horas da tarde, pastor Fabrício Beata.
0: Eita.
1: Ministrando a mensagem do Senhor para as nossas vidas, e também às 19 horas. Ou seja, 5 horários específicos vocês poderão vir visitando a nossa sede mundial. Temos o santuário, pastor César?
0: Isso.
1: Temos o santuário de oração, é 24 horas. Então, temos concentrações. Hoje é a quarta do mover de Deus. Então, vocês que moram no ABC Paulista, Zona Norte, Zona Leste, Zona Sul, Zona Oeste, corre para cá. Aqui na capital paulista, no centro da capital, de São Paulo, vocês contemplarão esta hiper mega igreja, não é? Então vocês poderão vir, ser abençoados, entrada franca, paga nada. Então vocês vêm pra cá! Vem pra cá, São Paulo! Vem pra cá, Brasil! É isso aí!
0: É isso aí!
1: Jesus tem bênção pra você e toda a sua família.
0: Olha só, nós vamos já daqui a pouco escutar e ouvir e ver um louvor abençoado. Mais uma Cristina Ruiz Dias, lá da Argentina. De Argentina, desde Rosario.
1: Nuestros hermanos.
0: Dios les bendiga muchísimo a todos los hermanos de habla hispana. Tá também a irmã Cidinha Martins. Tá também a irmã Helene Cristina, Maria Almeida, eita maravilha, Regina Helena, né? Olha só, Maria de Macedo, Maria Almeida, Nani Santos, todo mundo, olha.
1: Eita, o povo tá, gente, o povo tá sintonizado,
0: sim,
1: hein, pastor?
0: Sim, agora, nesse momento, muita gente pelo rádio também, né?
1: Eita,
0: mas eu quero lembrar pra você que está pelo rádio aí, ó. Ah, às 7 horas da manhã entra o horário político obrigatório. E eu falo pra você, já te convido desde agora pra você vir por YouTube, né? Porque às 7 horas da manhã, 6h55 mais ou menos, já vai entrar uns spots políticos, é o horário político obrigatório. Então você já passa para o YouTube, né? Para curtir, comentar e compartilhar conosco e com toda a audiência. Eita. Do Sertão Evangélico. Desde já, tô te avisando. Venha para o YouTube, porque às 7 horas é horário político obrigatório. Vamos que vamos, chegando uma dupla de dois.
1: Eita.
0: Você conhece essa dupla de dois?
1: Conheço.
0: Quem são eles? Quem são eles?
1: Gledson e Evanilson, louvando a Deus. Meus talentos, vem para cá. Essa dupla abençoada que louva e adora Jesus.
0: Eita glória!

0: 6:46 na capital paulista. Deus abençoe a sua vida, louvor abençoado, hein, pastor César?
1: É, isso mesmo. Eita. Temos que apresentar os nossos talentos. Mas tem gente que talento demais.
0: Tem talento
1: tem
0: de sobra.
1: Tem gente que talento. Talento demais. É muito talento, sabe? É, e aí fica meio pra trás.
0: Aí é assim, complicado, né? Aí complica, né?
1: É isso aí, mas você é talento? Não, você tem talento para apresentar o Senhor, não é verdade? É, não é que você está lento. Olha o trocadilho aí. Talento, verdade, né? Mais talento. Ó, talento, mais talento.
0: Oxe, talento, mais talento. É. Esse talento que tem talento demais.
1: É verdade. Ana Paula de São Paulo, paz do Senhor, sou de Embu das Artes. Que Deus abençoe todos vocês e coloca a mimosa pra mugir. Aí! Oh. É, coloca a mimosa aí, gaúcho, porque o mimoso já tá aqui, ó. Ó o mimoso. Pra você também.
0: Ó, tá vendo aí o...
1: Só que aqui o mimoso é mocho. É, não tem nada.
0: Pastor, o Zaqueu, ele tá querendo interagir com a gente aqui,
1: rapaz,
0: ó, Zaqueu, né?
1: Deixa ele pra lá.
0: Tem que orar pelo Zaqueu, pra que ele cresça.
1: Tem que orar
0: na graça e no conhecimento, né?
1: É porque ele tá lá pra
0: que crescer pra cima e não cresce mais. É. Tá difícil.
1: Ele cresce pra frente.
0: E de lado.
1: Eita!
0: Só Deus, hein?
1: Quem mais tá com a gente aí?
0: Antônio Marcos, lá de Alagoas. Bom dia, paz do Senhor Jesus. Enquanto arruma as ferramentas para o serviço, olha só, acompanha essa programação que fortalece a nossa fé.
1: Oh,
0: que
1: yeah.
0: Tremendo, pastor. O povo tá trabalhando e acompanhando a nossa programação, hein?
1: Isso mesmo.
0: É uma bênção isso, nós nos alegramos muito, porque... Isto é
1: maravilhoso.
0: É maravilhoso. A gente está aqui agora, nessa manhã, orando, falando com o povo, e o povo está interagindo conosco. Isso a gente se alegra bastante, né?
1: Amém.
0: Enquanto você está nos acompanhando agora, já comenta no chat do YouTube, que está bombando aí. Muita gente já comentando, enviando mensagem, pedido de oração, e nós queremos conhecê-lo e saber de onde você está falando conosco.
1: É isso mesmo. E olha, nós vamos liberar a porteira agora para todo mundo entrar, passar pela porteira e falar com a gente também, né? Porque, ó, José Paulo tá pelo YouTube. É, isso mesmo. É, olha só, Marli Balbion.
0: Rapaz, mas que sobrenome é esse?
1: Que é isso, rapaz?
0: Misericórdia.
1: E bota um caipira igual eu pra falar o sobrenome desse. Meu Deus do céu.
0: Que... Eu que sou cearense ainda, rapaz, não sai nada não.
1: Marina de Souza, amém, pastor Medina? Amém. Isabel Souza, olha só, Sueli Alves. Oh, olha, Leocir Lopes, hein, irmão Leocir? Bom dia pra você, tá bom, nós vamos orar por você sim, é. Elisângela Aparecida Silva, Jacinta, olha só, mas Jacinta Simmer, mas Jacinta Simmer.
0: E cadê o Jacinto?
1: É, fala com a gente, meu Deus, fala com a gente, você que tá aí. Ah, mas tem gente que tá,
0: abre a porteira.
1: Tá numa ansiedade pra falar com nós,
2: bom
1: fala.
2: Bom dia, pastores, tudo bem?
1: Bom dia.
2: Paz do Senhor Jesus.
1: Paz
2: Deus
1: do Senhor
2: abençoe
1: Jesus.
2: Os irmãos.
1: Amém.
2: Que quem vai saudar é a irmã Miriam, daqui de Bela Vista, Mato Grosso do Sul.
1: Ei, irmã Miriam.
0: Conterrânea,
2: um alô lá para os meus pais, lá no assentamento Santa Marina.
1: Assentamento Santa Marina?
2: É, o nome deles é Ramão Lucélia, pastor César Medina os conhece.
1: Meus filhos na fé.
2: Pra cá tá frio,
1: mas
2: já estamos na lida. Bora crochetar.
1: Tá certo.
2: Fiquem com Deus. Toca a trombeta aí pra nós.
1: A Deus trombeta.
2: Abençoe.
1: A trombeta pra mamãe Irinho. É, gaúcho. Barbaridade, Galdete.
0: Toca a trombeta aí, meu irmão.
1: Toca a trombeta.
0: Olha, eita.
1: Vai. Eu achei que ele tava tomando chimarrão. Por
3: isso.
1: Paz,
3: senhor, pastor César Medina.
1: Paz, senhor.
3: Arrumou um companheiro agora, que maravilha, que bênção.
1: Arrumei.
3: Que podemos ficar mais animados.
1: É um peão novo.
3: Podemos ficar mais.
1: É carne
3: mais
1: nova
3: alegre.
1: Aqui, é carne nova. Carne nova.
3: Que legal.
1: É
0: o Lindon Mar.
3: Não, nada aqui em Sérgio, pastor César Medina.
0: É o Lindon Mar.
3: Obrigadinho nessa bênção. Quero falar para o pastor César Medina que ontem à noite deu uma chuva abençoada, a primeira.
1: E é?
3: Foi uma chuva abençoada, pastor.
1: Em séries do Ceará?
3: Refrescou bastante, estava quente demais, pastor César do céu, mas estava quente.
1: E é, menino?
3: Refrescou bastante, graças a Deus. Deus, quando quer. Que é mesmo, né?
1: É verdade.
3: Tudo
1: é
3: no
1: verdade.
3: Momento dele, tudo é na hora dele.
4: É verdade.
3: Né? Tudo é do jeito dele. Deus é tremendo.
4: Sim, senhora.
3: Deus que abençoa o final de semana de vocês, a quarta-feira de vocês.
4: Amém.
3: Que Deus continue protegendo e guardando, né?
4: Verdade. Eita, glória.
3: Um abraço para todos vocês. Não esquece nós aqui em Séries, não.
4: Não.
3: Um bom dia, a paz do Senhor. Deus que abençoe.
4: Amém. Não vamos esquecer, porque temos agora um cearense aqui do lado, sabe, irmã?
0: Cearense da cabeça chata.
4: É. E ele vai sempre, todos os dias, mandar um abraço aí para todo o Ceará, né? Verdade? É.
0: Isso aí, porque rapaz, cearense é uma benção.
4: Olha, nós vamos para a palavra agora, porque daqui a pouco vai entrar o horário político. Rapaz, obrigatório, porque se não fosse obrigatório, nós é...
0: Cortar na raiz
4: essas coisas. Porque promessa, Deus cumpre. Agora, vamos deixar pra lá, né? Deixa pra lá. A palavra de Deus está no livro de 1 Pedro. Olha só. 1 Pedro, nós temos aqui no capítulo 5. Verdade. 1 Pedro, capítulo 5, versículo 3. Versículo 4. E versículo 5 diz assim, veja só, a palavra do Senhor é tão tremenda, é tão maravilhosa, que Deus é algo extraordinário, é algo maravilhoso nas nossas vidas. Veja só, palavra do Senhor, no livro de 1ª Epístola de Pedro, capítulo 1, versículo 3, 4 e 5, diz assim, a palavra do Senhor. Bendito seja o Deus e Pai de nosso Senhor Jesus Cristo, que segundo a sua grande misericórdia nos gerou de novo para uma viva esperança pela ressurreição de Jesus Cristo dentre os mortos, para uma herança incorruptível, incontaminável e que se pode e que se não pode murchar. Guardada nos céus para vós. Versículo 5. Que mediante a fé estáis guardados na virtude de Deus para a salvação já prestes para se revelar no último tempo. Eis a palavra do Senhor para nós. Salvação, vitória, recompensa, tudo isso Deus tem para você. Incontaminável e incorruptível, que não se pode murchar. Ou seja, Deus tem tudo para você, Deus tem bênção, vitória e tudo mais. O que você tem que fazer é vir para a Igreja Pentecostal Deus e Amor e receber a tua bênção, receber a tua vitória, receber tudo que Deus tem para você. Aqui tem uma lista, nesses três versículos, eu vou deixar para você meditar. Tem uma lista de bênçãos prestes a acontecer na tua vida. E você não pode perder. Avenida do Estado, 4568, Liberdade. Entrada principal, Avenida Prefeito Passos, número 10. Venha receber a tua bênção em nome de Jesus. Olha, palavra do Senhor Jesus para nós nesta manhã. Deus abençoe. Olha, venha para o YouTube agora, porque já está entrando os esportes políticos, também a identificação da emissora e horário político obrigatório. Que pena. Mas vem para o YouTube, que as bênçãos é sua, é nossa. A vitória é nossa em nome de Jesus.
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23: Eu quero chamar a atenção de Camboriú. Atenção, vocês estão nos ouvindo na região de Camboriú. Atenção, Santa Catarina. Dia 21 de novembro, eu estarei com vocês no ginásio aí na cidade de Camboriú, o ginásio principal, né? O ginásio principal, que é o Centro Cultural aí de Camboriú, Santa Catarina, no horário das 18 horas até as 21. Vai começar às 6 da tarde, vai terminar às 9 da noite. E nós queremos ver vocês, servos de Deus, trabalhando. Aqui eu estou falando agora com a rádio ali de Porto Belo. E sabemos que há uma grande audiência neste momento. Vocês estão nos ouvindo. Nós vamos trabalhar juntos pelo reino de Deus, cada membro trazendo uma pessoa, cada membro. Você vai pensar neste mês, uma pessoa, e nós vamos mandar para o pastor da região um manual de evangelismo, de como vocês abordarem esse assunto,

com a pessoa lá na escola, na universidade, no trabalho, no emprego, na rua, no metrô, no ônibus. Nós vamos enviar para vocês esse manual prático, de bolso, que vocês não precisam carregar, nem carregar no braço, carrega dentro do celular, no bolso aí, né? Esse manual prático de evangelismo. Nós queremos ver toda a igreja se posicionando, se mobilizando para nós ganharmos almas. Mas, espera aí, não é só levar. A pessoa citou Jesus, vamos cuidar, porque essa é a ordem do Senhor. Ide e fazer discípulos. O que é fazer discípulo? É todo dia você ensinar. O que é discípulo? É o aluno, é aquele que está junto com você, você junto com ele. Nós estaremos dia 21 de novembro fazendo esta obra maravilhosa do Senhor para crescimento do Reino de Deus. 21 de novembro, às 18 horas, até as 21 horas, estaremos aí. Eu estarei também contando partes do testemunho do meu esposo, que também estará comigo, a banda J. Rafá, todo o corpo de obreiros, os membros. Dia 21 de novembro, estaremos na cidade de Camboriú, Santa Catarina.

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0: estarei com vocês, ouvintes, na quarta-feira pela manhã, na quarta-feira da revelação com promessa, quarta-feira do mover de Deus, 9 da manhã, presbítero Joel Batista, eu mesmo estarei presente na quarta-feira pregando a palavra de Deus, orando pelos dons do Espírito Santo, orando pela sua família, seu projeto, sua vida, sua casa, na quarta-feira, 9 da manhã, Avenida Mauro Ramos, 184, Centro, Florianópolis. Aguardamos você, católico, espírita, evangélico, livre pensador, e a todos que nos acompanham através desta emissora de rádio, venha estar conosco na quarta-feira, 9 da manhã, receber o milagre das mãos de Deus na campanha Revelação com Promessa, a quarta-feira do mover de Deus. Lembrando que meio-dia temos o culto do trabalhador, presença do cooperador Romildo pregando a palavra de Deus e orando também pelos dons do Espírito Santo. Às 14 horas, a presença do pastor Maico de Oliveira, o nosso segundo dirigente da sede estadual de Florianópolis e pastor também do campo de São José, bairro Areias. Ele vai estar conosco na quarta-feira, 2 da tarde, na terceira concentração da campanha, a quarta-feira do mover de Deus, revelação com promessa. Lembrando vocês também que às 19 horas, até a quarta concentração e última da quarta-feira, teremos a presença às 19 horas do nosso querido irmão, pastor Joacir Gonçalves, que estará pregando a palavra de Deus e também orando pelos dons do Espírito Santo na quarta-feira, às 19 horas, na quarta-feira. Do meu milagre vai virar notícia. Não perca, participe conosco. Aguardamos por todos, em nome do nosso Senhor e Salvador Jesus Cristo.
1: Vai dar tudo certo.
2: E nessa sexta-feira, nós estaremos clamando pela prosperidade, porque cremos na palavra do Senhor, através do ministério profético do profeta Ageu. Quando no capítulo 2, versículo 8, ele diz: minha é a prata e meu é o ouro. Por isso, sexta-feira nós estaremos na preparação da campanha Uma Audiência com Deus. 9 horas da manhã, pastor Joel Batista no altar pregando a palavra de Deus. E nós vamos orar para o Senhor libertar, orar para o Senhor fazer a obra. Satanás cai por terra sexta-feira, porque Deus opera na igreja, Deus e amor. Vamos acompanhar aí a maneira que o Espírito Santo usa o pastor Joel Batista.

0: vida, vai haver prosperidade. Opera mesmo, Senhor, nesta empresa, opera mesmo neste INSS, neste benefício da Previdência Social. Vai operando, vai destrancando este benefício. A presença de Deus faz o paralítico andar, faz o cego enxergar, faz o surdo ouvir, faz o mudo falar. A presença de Deus faz a causa na justiça ser ganha. A presença de Deus faz o médico se assustar com novos exames, dizendo: não tem mais nada, a senhora está curada, a senhora não tem mais câncer, não sei o que aconteceu. Você vai dizer: é a presença de Deus, é a glória de Deus. Levante a mão e glorifica ao Senhor com glória, com aleluia, porque a presença dele é notório nesta manhã. Esta oferenda vai ser destruída. Levante a mão, igreja. Sai, Satanás, não adianta se esconder. Tu quer matar ela, mas o Senhor te repreende você agora. Dá o teu grito de derrota, Satanás.
1: Eu vou levar a filha dela.
0: Não vai, não vai. Levante a mão, diga: queima ele. Grita: queima ele. Não resista, Satanás. Em nome de Jesus. Vai ter que sair em nome de Jesus. Não adianta resistir. Levante a mão e diga: queima ele. Em nome de Jesus, Satanás, eu te ordeno. De uma vez por todas, saia. Saia da mente dela. Em nome de Jesus, saia. Saia. Sai em nome de Jesus, está liberta. Jesus está libertando nesta manhã.
2: Olha aí o que vai acontecer sexta-feira. Palavra de Deus e libertação. Meio-dia, pastor Romildo no altar, às 14 horas. Pastor Benedito João, e às 19 horas eu estarei na noite da audiência com Deus. Nós vamos ouvir um pouco do que aconteceu na última sexta-feira. Palavra, Deus falou conosco através da palavra, revelações, obras gloriosas acontecem aqui na igreja Deus e Amor.
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0: Levanta a mão, mulher. O Senhor toca no teu joelho. Eu via a cartilagem do joelho da senhora, serva do Senhor, comprometida, mas o Senhor diz: eu estou trazendo à existência a cartilagem que não existe mais. Eu restauro o teu joelho agora e arranca essa enfermidade. Receba para a glória de... Receba o milagre do Senhor. O Senhor ouviu a tua oração, mulher, nesse lugar. O Senhor contemplou as tuas lágrimas. E ele diz assim: tu és uma bem-aventurada, porque bem-aventurados que choram. Mateus 5, versículo 7. Porque serão consolados. Hoje o meu poder te envolve. Hoje a minha graça te conforta. Hoje o meu poder te consola. Se prepara, porque estou pelejando por ti, diz o Senhor. O Senhor te trouxe aqui, homem, e ele manda te dizer: estou cortando o laço, quebrando a lança, abrindo uma grande porta de vitória, de escape, de milagre. E o Senhor manda te dizer: não temas, porque estou com a mão estendida no teu relacionamento. Estou com a mão estendida para abençoar a vida profissional daquele homem. Estou com a mão estendida trazendo uma grande provisão do alto. Deus manda te dizer: minha filha, se prepara, porque chegou o tempo de boas novas. Se prepara, porque eu te tiro da época das vacas magras e te coloco na época das vacas gordas. Chegou o tempo da minha glória ser manifestada.
1: Chegou o tempo que Deus vai fazer. 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Nós estamos, queridos ouvintes, numa poderosa campanha, uma campanha revelada, uma campanha levantada por Deus no mês de setembro, com o tema Uma Decisão que produz o milagre. O Senhor colocou em meu coração que nesse mês de setembro nós precisamos redobrar as nossas forças em oração. Por isso nós estamos com a equipe de pastores, 8 horas da manhã, pastor Joel Batista, até 9 horas da manhã, em jejum, ao vivo aqui do estúdio em oração. 13 horas da tarde, eu estou mais o pastor Romildo no altar, até às 14 horas em oração. Também às 17 horas, eu estou abrindo a oração com alguns pastores, até às 18 horas. Das 22 horas, 10 horas da noite, até às 23, tem mais uma equipe de pastores orando. E meia-noite, eu estou aqui com 7 pastores, orando até 1 hora da manhã. Inclusive, eu quero fazer uma convocação a todos os pastores centrais, pastores regionais, pastores locais: vem orar conosco, obreiros, vem para a sede estadual hoje, meia-noite, orar comigo aqui no altar. Eu vou estar em jejum meia-noite, em oração, até 1 hora da manhã, por 2 propósitos. Primeiro, o renovo espiritual na nossa vida. O renovo espiritual no campo de Florianópolis, o avivamento sobre essa cidade. E segundo, vamos clamar pela bênção de Deus, porque essa campanha, no mês de setembro, ela tem um tema, e o tema é uma decisão que produz um milagre. A decisão em orar, a decisão em honrar a Deus com o seu voto, a decisão de colocar sua vida, seus anseios diante de Deus, vai produzir um milagre. Você pode decidir murmurar, você pode decidir duvidar, você pode decidir esperar cair do céu, você pode decidir pecar contra o Espírito Santo, mas você pode decidir tomar uma decisão agora e entregar sua vida a Jesus, reconciliar com Deus. 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

Muito bem, ouvintes, aceite a paz do nosso Senhor e Salvador, Jesus Cristo, desse quem vos fala, presbítero Joel Batista, direto ao vivo, com vocês aqui diretamente dos estúdios da nossa sede estadual de Florianópolis, Avenida Mauro Ramos, 184, bem no centro de Florianópolis. Estamos ao vivo na manhã de quarta-feira, dia 23 de setembro. Estamos indo para o 23º dia da campanha da oração, que traz por tema uma decisão que produz milagre. Vamos, ouvintes, falar com Deus em oração, todos que estão aguardando esse momento para orar juntamente conosco. E chegou o momento do nosso propósito de oração aqui no Rádio Receptor. Então, ore comigo nesse instante de oração. Falamos com Deus. Música.

Grande Deus, soberano e eterno Pai, nesta hora de oração, meu Deus, nós se colocamos em Tua presença, juntamente com meus irmãos ouvintes, que estão a clamar, a buscar a Tua face em oração, através do rádio receptor, meu Deus. Estamos aqui, Senhor, a buscar, juntamente com os amados ouvintes. Senhor, contempla o propósito de cada pessoa que fez nesta campanha o mês profético, o mês de setembro, através da campanha Uma Decisão que Produz Milagre. Senhor, venha atender a cada propósito, Senhor. Na manhã de quarta-feira, dia 23 de setembro, estamos aqui a orar, a clamar, Senhor. E nós cremos, meu Deus, no impossível, no sobrenatural que o Senhor pode fazer. Porque só o Senhor pode fazer coisas impossíveis aos homens. O que é impossível ao homem é possível, Senhor. A medicina desengana, Senhor, porque o recurso terreno, ele tem limites, mas o recurso espiritual, o recurso de Deus não tem limite, porque o milagre não cessou. Meu Deus, faz a obra nesta manhã. Vem ajudar este ouvinte, Senhor, que ora comigo nesta manhã. Vem ajudar, meu Deus, esta família. Atende, meu Deus, as lágrimas. Atende, meu Deus, o pedido de oração, Senhor. Glória a Deus. Oh, meu Deus, atende agora. Faz o impossível, meu Deus, na vida desta família que precisa do milagre urgente. Contempla, meu Deus, as lágrimas, a aflição, a preocupação que esta pessoa está enfrentando, esta dívida, este boleto que tem para pagar. Esta pessoa que está desempregada, Senhor, faz uma obra, faz um milagre, abre esta porta de trabalho, venha preparar um trabalho com salário compensador, prepara condições, meu Deus, para esta pessoa sair desta dívida, meu Deus, socorre este ouvinte agora, socorre esta família, Senhor. Venha socorrer, meu Deus, venha fazer uma obra. Visita também a Ivanilda de Itapema. Repreende as obras malignas. Venha repreender o espírito da morte. Repreende a enfermidade. Repreende toda a palavra de maldição. Visita também a sua filha. Ó Deus, completa a tua obra na vida dela. Venha, meu Deus, abençoar o seu trabalho. Peleja, meu Deus, pela família. Venha repreender, meu Deus, toda a enfermidade. E venha conceder a cura em nome de Jesus. Meu Deus, nós oramos. Apresentamos também a vida, Senhor, do Carlos, da cidade de Brusque, que ora conosco juntamente na mesmo propósito. A larga distância está a clamar, orar conosco lá na cidade de Brusque. Contempla, meu Deus, os milhares de ouvintes que estão sintonizados conosco, orando conosco na cidade de Brusque, na cidade também de Nova Drento, na cidade de Major Gessino, São João Batista, ali, Senhor, também de Canelinha. Visita, meu Deus, os ouvintes que
que ora conosco na cidade aqui, Senhor, também de Tijuca, na cidade também de Porto Belo, Bombinhas, cidade também de Itapema, cidade de Balneário e também a cidade de Camboriú. Visita, meu Deus, os ouvintes que ora conosco ali, Senhor, também na cidade de Ascurra. Olha aí quantas pessoas que contemplam, oram conosco na cidade de Penha. Visita os ouvintes que oram conosco ali também em Balneário de Piçarra, Joinville, Itapuá. Meu Deus, visita agora este ouvinte que ora conosco aqui na cidade de Camboriú, Itajaí, Navegantes, Blumenau. Visita, meu Deus, os ouvintes que oram conosco na cidade de Indaial, Timbó, Pomerodes. Visita agora todos os pedidos de oração, meu Deus. Eu oro neste momento pela tua serva, a irmã Jocélia. Alcança ela, meu Deus, neste momento, trazendo a cura, trazendo vitória, trazendo livramento, Pai. Alcança a vida da Jocélia, o seu filho Maico e toda a família, em nome de Jesus Cristo. Meu Deus, faz uma obra poderosa nesta manhã de oração, Senhor. Meu Deus, visita, Senhor. Visita, Senhor. Aleluia. Glória a Deus. Deus, glória a Deus, glória a Deus, glória a Deus, aleluia. Meu Deus, visita, Senhor, a família, visita, meu Deus, visita, Senhor, venha dar vitória aqui agora, meu Pai, em nome de Jesus Cristo, Senhor, em nome de Jesus Cristo, ó Pai, entra com providência agora, entra com providência, meu Deus. Entra com providência, Pai, em nome de Jesus Cristo, Senhor, em nome de Jesus, faz a obra, faz o milagre, Senhor, em nome de Jesus Cristo, ó Pai. Em nome de Jesus Cristo, Senhor, repreende o maligno, repreende todo o mal, Senhor. Venha repreender a potestade maligna. Meu Deus, abre as portas na vida da Ana Carolina, na vida do Gabriel. Entra com providência nos documentos. Venha abençoar o seu benefício. Venha dar vitória neste benefício na vida do Gabriel, na vida da Ana, Senhor. Entra com providência e socorre as criancinhas, Senhor, dando vitória em nome de Jesus. Vai visitando o teu povo nesta manhã, meu Deus, manhã de quarta-feira, a qual estamos reunidos, buscando, clamando ao Senhor. Meu Deus, tenha misericórdia, tenha compaixão, Senhor, do teu povo. Repreende toda a barreira, todo o mal, toda a obra maligna, Senhor, que luta contra esta família, contra a vida deste ouvinte. Olha aí, meu Deus, quantas pessoas que estão perecendo sem salvação. Meu Deus, venha salvar as almas, venha libertar o oprimido. Venha repreender todo o mal, Senhor. Tenha misericórdia, Pai. Não deixe esta vida, meu Deus, perecer sem salvação. Quantas pessoas que estão perecendo, estão partindo desta terra sem salvação, sem terem conhecido o Evangelho, sem ter aceitado a Cristo como Salvador da sua alma. Meu Deus, faz a obra completa, Senhor. Faz uma obra completa nesta manhã, meu Deus. Venha salvar as almas. Venha salvar, meu Deus. Venha libertar, meu Deus. Venha entrar com providência, meu Deus. Oh, glória. Oh, glória, glória, glória a Deus. Meu Deus, visita. Visita o teu povo que clama conosco na manhã de quarta-feira. Visita aqueles que estão nos hospitais, na UTI, debaixo de aparelhos. Aquele que está sendo medicado, aquele que está sendo atendido. Visita agora este paciente que está na mesa da cirurgia,
está entrando agora em trabalho de parto, esta mãe que vai ganhar o seu filho, esta pessoa, meu Deus, que chegou porque sofreu um acidente, está sendo agora levado às pressas para a mesa da cirurgia. Meu Deus, tenha misericórdia, não deixe esta pessoa morrer, mas venha dar vida, venha dar livramento da morte, para que ele seja salvo. Meu Deus, faz a obra. Nesta manhã, oramos por esta pessoa cancerosa, que está com câncer no pulmão, que está, meu Deus, internada, está em tratamento. Meu Deus, tenha misericórdia deste ouvinte, desta pessoa. Faz o milagre, faz a obra, em nome de Jesus Cristo. Oh, glória a Deus. Meu Deus, faz a obra completa. Aleluia. Meu Deus, faz a obra nesta manhã. Vem abrir as portas de trabalho, abençoando os trabalhadores, abençoando o dizimista, abençoando aqueles que mantêm esta obra, o programa de rádio, a Voz da Libertação. Abençoa, meu Deus, a vida deste trabalhador, abençoa também os empresários, abençoa a empresa, abençoa as lojas, abençoa o projeto, abençoa a família, abençoa esta vida, Senhor. Repreende o maligno, peleja por esta pessoa, peleja por esta família, abrindo as portas, dando vitória completa em todo o projeto, Senhor, em nome de Jesus. Ó, meu Deus, faz a obra, faz o milagre acontecer nesta manhã de quarta-feira. Vai repreendendo toda obra maligna, toda potestade, toda inveja, todo atrapalho, todo embaraço, todo impedimento, joga por terra o mal, Senhor. Entra com providência, dai vitória para este ouvinte que clama conosco, que ora conosco através do rádio receptor, que está clamando nesta manhã, meu Deus, através desse propósito a qual estamos em oração aqui agora. Meu Deus, faz a obra, faz o milagre acontecer nesta manhã, Senhor. É no nome de Jesus que nós pedimos, que nós buscamos, Senhor. Peleja pelo teu povo, peleja pela tua igreja, Pai, peleja pela tua serva, a irmã Marli, do bairro Canasvieira, peleja por ela, abençoa o projeto dela, abençoa a família, abençoa a sua casa, visita, meu Deus, as suas finanças, venha repreender o mal, venha dar vitória no projeto, venha consagrar, venha visitar, meu Deus, esse pedido de oração em nome de Jesus. Visita agora e dá vitória completa, Senhor. Visita a irmã Jucimara de Balneário Camboriú, abençoando o seu projeto, sua vida, sua casa, sua família, em nome de Jesus. Visita, meu Deus, toda a família agora, venha, meu Deus, alcançar, venha, meu Deus, livrar, venha repreender o maligno, venha jogar por terra a inveja, o atrapalho. Faz a obra completa, Senhor, faz a obra completa, meu Deus, é no nome de Jesus Cristo. É no nome de Jesus Cristo, Senhor, que nós te pedimos, Senhor, em nome de Jesus Cristo. Entra com providência agora, Pai, faz uma obra poderosa, meu Deus, o milagre, em nome de Jesus Cristo. Ah, meu Deus, joga o inimigo por terra e venha dar vitória na saúde, na família, nesta manhã, Senhor. Nós entregamos em tuas mãos os nossos projetos, entregamos em tuas mãos as causas jurídicas. Venha abrir as portas, meu Deus, venha resolver essa situação, venha pelejar por nós, meu Pai, venha pelejar pela família, venha, meu Deus, agir de uma maneira tremenda e poderosa, em nome de Jesus Cristo. Meu Deus, faz a obra completa, Senhor, nesta manhã, meu Deus, em nome de Jesus Cristo. Oh, glória, glória, glória, glória a Deus, oh, glória a Deus, aleluia. Visita mesmo, Senhor, visita mesmo, Pai, entra com providência agora, entra com providência, Senhor, faz a obra, meu Deus, faz o milagre, Senhor, em nome de Jesus Cristo, Pai, entra com providência, meu Deus, em nome de Jesus Cristo, Senhor, venha fazer a obra, venha, meu Deus, confirmar a vitória completa.
Em nome de Jesus, Senhor, em nome de Jesus Cristo, em nome de Jesus Cristo, meu Pai, peleja por nós, peleja pela igreja, peleja pelos ouvintes que estão ligadinho conosco na programação de rádio A Voz da Libertação, aqui na cidade de Florianópolis, Senhor. Visita agora a todos que clamam conosco em oração na manhã de quarta-feira, aqui na grande Florianópolis, São José, Palhoça, Biguaçu, Governador Celso Ramos, Antônio Carlos, ali também, Senhor, em São Pedro de Alcântara, aqueles que nos ouvem em Santo Amaro da Imperatriz, município de Águas Morna, município de Rancho Queimado, município, meu Deus, de Santa Isabel. Olha aí quantos ouvintes que oram conosco, Senhor, na cidade de Paulo Lopes, Garopaba, Ibituba, Laguna, Tubarão, Criciúma, também na cidade, Senhor, bairros adjacentes que estão a clamar e orar conosco. Visita os caminhoneiros, visita agora os trabalhadores que trabalham com aplicativo. Abençoa, meu Deus, a vida deste trabalhador. Abençoa agora a vida do teu servo, pastor Joacir Gonçalves, que vai estar trazendo a tua palavra.

estadual da Igreja Pentecostal Deus e Amor, aonde o milagre acontece. Opera mesmo, Senhor, com poder. Opera mesmo, Senhor, com maravilha. Vai operando, vai abençoando, Senhor. Vai dando vida e vida com abundância. Oh, glória a Deus. Oh, glória, glória, glória, glória, glória ao Pai, glória ao Filho. Glória, Espírito Santo de Deus. Mas graças a Deus que já nos deu vitória por nosso Senhor e Salvador Jesus Cristo. Oh, glórias a Deus, aleluia. Meu Deus, visita, visita a igreja, visita o teu povo, Senhor. Visita, Senhor, a este irmão membro, este jovem, esta criança. Visita agora, Senhor, a todos que estão clamando comigo em oração através do rádio receptor. Vai visitando a família, vai visitando os pedidos de oração que aqui está chegando agora, Senhor. Visita, meu Deus, visita agora os pedidos de oração, meu Deus. Visita agora todos que clamam conosco em oração através do rádio receptor, meu Deus. Visita agora a Ivanilda de Itapema. Visita agora a Leonara Ribeiro. Visita a Leia Gonçalves. Visita a Márcia Amaral do bairro Carianos. Visita a irmã Eliade, conselheira espiritual. Visita a Cindy de Itajaí. Abençoa seu restaurante, abençoa seu projeto, abençoa sua família. Ó Deus, visita a Cindy, que tem ajudado a manter esta obra. Recompensa ela e abençoa em nome de Jesus. Visita Andréia também, que pede oração em favor da família, em favor da sua casa. Ó Deus, visita agora Andréia, venha dar livramento. Visita o Cláudio, da cidade de Guiabá, Mato Grosso. Visita Stephanie Nunes, de Biguaçu. Visita também o Jairo Paes, que tem ajudado a manter esta obra. Visita ele, a família. Visita agora também, meu Deus, o Clóvis Zandonai e toda a família Sandonai, da cidade de Itajaí. Visita também a Denilda Andrade. Visita agora o Gilmar Nascimento Santos. Visita a Terezinha de São João Batista. Visita também, Senhora, o Gilberto de Damasceno e toda a família de São João Batista. Visita a Eliana. Visita agora o Josué Pacheco. Visita a Michele da Silva Moreira. Visita o Tiago Damásio Menezes. Visita o Napoleão Pereira Frei Filho. Visita, meu Deus, a Suzane de Curitiba. Visita a Vera Lúcia de Almeida, lá de Quilombo, Santa Catarina. Visita a Tatiane do bairro Costeira, Florianópolis. Visita o Marcos Grancel. Visita o Áureo Miguel de Andrade. Visita a Denise da Penha. Visita o Egídio Flores Furtado de Itapema. Visita, meu Deus, o Juliano Anderson Boico Ribas. Visita também, Senhor, nesta oração, a Keila Herati da Silva Souza, de Tijuca, bairro da Praça. Visita, meu Deus, o Rogério. Visita o Ivo Júnior, de Camboriú, Santa Catarina. Visita a Amanda Cristina Andrade Galvão. Visita a Fabiana. Visita a Kátia Alves Vitorino. Visita a Marlene de Oliveira Osquim. Visita a Elaine Cristina. Meu Deus, visita também o Fábio Teixeira. Visita a Adriana. Visita, meu Deus, o José. Visita a Grazi. Visita agora o Reginaldo Souza. Visita, meu Deus, o Davi Pires. Visita, Senhor, Ronaldo Souza. Visita a Maiara Elias. Visita o Leandro Marques. Visita o Leomar. Visita a Meire. Visita, meu Deus, a Nadiesca Tatiana Mota Fernandes. Visita, meu Deus, o Dalmir e família. Visita a Eliane. Visita a Márcia e o Tiago. Visita a Bruna da Silva. Visita, meu Deus, agora a Rosa Soares da Mota Ribeiro. Visita o José da Silva. Visita, meu Deus, a Jéssica. Visita também o Bruno de Campos, de Bombinhas. Visita o Valério, da Vitória e Saúde, o teu servo. Visita Aparecida Costa de Bebedouro, Senhor. Venha fazer uma grande obra, um grande milagre, em nome de Jesus Cristo. Visita, meu Deus, a Erundina Cristiane Lemo. Visita

Agora, nesta oração, meu Deus, a vida também da Juscelene Castro dos Santos, visita a irmã Rúbia, aqui, meu Deus, do centro, obreira aqui da igreja, Deus e Amor, visita a tua serva, dando saúde na irmã Rúbia, visita também o Carlos Dias, visita Amanda Rocha dos Anjos, visita Edinalva, visita o Ricardo, visita a Sandra, visita a Jussara Franco Severino, visita a Rose Cardoso, visita o Emerson Moraes de Florianópolis, visita a Kellen, visita o Diego de Moraes Santos, visita a Esther Marques, lá de Camboriú, visita o Edson, visita a Vera Boaventura, visita a Janete do bairro Barra do Aririú Palhoça, visita a Pâmela Assunção, visita a Fátima Moisés de Almeida, visita, meu Deus, a Flávia de Araucária, Paraná, visita a Eliane, visita o Fábio Alquino, visita agora, meu pai, a Cíntia de Biguaçu, visita o Bruno Luiz, Serviços Automotivos, visita a Noemi, visita a Tassiane de Itajaí, visita o Wagner, visita a Maria de Itapema, visita o Rosalino Vieira de São José, visita, meu Deus, o Cláudio, visita agora também, Senhor, a Maria Clara Medeiros, visita, meu Deus, a Fátima, visita o José Lino, visita o Guilherme, o Dair, a Bernardes Camboriú, visita agora, meu pai, a Ana.

Sim, meu Deus e meu Pai, oramos pela Débora Maria da Cunha, de Palhoça. Oramos pela Gisele. Oramos, meu Deus, pela vida da Milena Dutra Alves. Oramos pelo Antônio Marcos. Oramos pela Karina Sondre Fernandes. Oramos pela Heloísa Pimentel de Almeida. Visita Elisete Maria Paulino. Visita, meu Deus, o Pedro Josué. Visita o Douglas Vieira. Visita a... meu Deus, visita a Ivonete Costa Lima. Visita o Aires Ferreira, Senhor. Meu Deus, alcança todos os ouvintes que oram conosco em oração agora. Visita a irmã Shirley, do bairro de Fátima, toda a família. Maria de Lourdes, Libertação, João Vitor. Meu Deus, visita também em oração agora a irmã Castorina e toda a sua família no estado do Paraná. Oramos agora, meu Deus, também pela vida do Elvis Pantoja. Oramos pela sua esposa, meu Deus. Oramos também pela Evelyn. Visita o Davi. Visita a irmã Fernanda Maciel. Visita, Senhor, agora a nossa irmã Fernanda Maciel e toda a sua família. Sim, Senhor, apresentamos agora a vida da irmã Fernanda Maciel e também apresentamos, meu Deus, a vida do seu esposo Diego Maciel, a sua filha Alice e também a Clara. Visita, meu Deus, a sua mãe Antônia. Visita a sua irmã Suiane e a Gabriela. Visita, meu Deus, o Anderson, seu Geo, seu cunhado, em nome de Jesus, da vitória, Pai. Visita, meu Deus, nesta oração, a todos os pedidos de oração. Visita, meu Deus, nesta oração também, a vida, Senhor, da Camila. Visita também o Davi Bueno. Visita o pastor Maico de Oliveira. Também a sua esposa, Luanara, seu filho Manuel. Visita o presbítero Jessé da Glória, sua esposa Vanessa, seu filho João, sua mãe também ali na cidade de Tijuca, bairro Timbé, que ora conosco todos os dias. Visita, meu Deus, agora o Rodrigo, jovem da mocidade. Visita a irmã Carminda do bairro Bom Viver, Biguaçu, Senhor. Visita, Senhor, toda a família, Pai. Entra com providência agora. Entra com providência, Senhor, em nome de Jesus Cristo. Meu Deus, visita o presbítero Antônio Fernandes. Visita, meu Deus, agora a irmã Guiomar. Visita, meu Deus, a irmã Vaina. Dá vitória para tua serva, nossa irmã Vaina, toda a família, Pai. Visita o presbítero Abimael Rocha. Visita a irmã Adriana, Pai. Visita a tua serva, a irmã Adriana, seu esposo, presbítero Moacir. Visita o irmão Adriano Amaral, sua esposa, irmã Kátia Vitorino. Visita o irmão Ayrton. Visita agora o teu servo, Pai, nosso irmão Ayrton Santos, toda a família, Pai. Alcança, meu Deus, alcança agora, dando vitória, livramento, Pai. Vai visitando, Senhor, vai visitando, vai operando, Senhor, vai dando vitória, meu Deus, livramento. Visita, Senhor, agora também Amanda Garcia, o Sérgio. Visita Ana Brito, visita Ana Paula Coelho da Silva. Visita a irmã Anália. Visita o André Matos. Visita o André Passos. Visita a Ângela. Visita a Antônia. Visita, meu Deus, o Jailson. Visita o presbítero Benedito. Visita o nosso irmão cooperador Célio. Visita a irmã Cleusa Gonçalves. Visita a Daiane. Visita a Débora, o Pablo.
Visita, meu Deus, a Débora Maria e o também o seu esposo, o Diácono Sidney. Visita a irmã Denise. Visita a irmã Deonilda. Visita a irmã Elaine Cristine. Visita a irmã Helenice Fernandes. Visita a irmã Eliane Bueno. Visita, meu Deus, agora nesta oração também a vida dos nossos irmãos ouvintes. Visita o irmão Eliata, da Barra da Lagoa. Visita o Eliseu Franco, sua esposa Luciana. Visita a irmã Elizabeth de Águas Morna. Visita o irmão Emerson de Moraes. Visita a irmã Eni Vargas. Visita o irmão Heraldo, o barbeiro. Visita a irmã Eva Rodrigues, do bairro Ilha Continente. Visita, meu Deus, agora em oração a vida também, Senhor, do Flávio, Senhor. Flávio, dá vitória para ele, Pai. Restaura a vida do irmão Flávio. Visita a Gabriela, Senhor, também, nesta oração. Visita a Gabi. Visita o presbítero Geovã, sua esposa Fabiana. Visita o jovem Getúlio. Visita o Gilmar Nascimento Santos. Visita a irmã Giovana do Jairo. Visita a irmã Giovana, que mora no bairro Agronômica. Visita a irmã Graça Varela, do bairro Cobrasol. Visita a irmã Iara. Visita o Wilson Souza, a Iracema Borges. Visita a irmã Caroline Veiga. Visita a irmã Irma, do bairro Capoeiras. Visita a tua serva. Visita a irmã Inadir Soares. Visita, meu Deus, o Ismael de Florianópolis. Vai visitando toda a família neste momento, Senhor. Visita agora, Senhor, também nossa irmã Ivone de Biguaçu. Visita o irmão Jacir Canabarro, toda a família. Visita a irmã Jacira Lopes. Visita o Jair José. Visita o irmão Jairo Paiano. Visita a irmã Janaira, visita a irmã Jane da Veiga. Meu Deus, faz uma obra poderosa em nome de Jesus Cristo, Senhor. Faz um milagre acontecer, meu Pai. Faz uma obra poderosa, meu Deus. Em nome de Jesus Cristo, meu Deus, nós oramos. Pela vida também da Jéssica Thaís Legenda. Visita o irmão Ayrton Pontoja. Visita, meu Deus, o João Varela, a Juliana Souza, o Juliano Jackson. Visita a Karine Godoy, a Kátia Alves Vitorino, a irmã Kelly Cristine. Visita, meu Deus, a Larissa. Dá vitória para a Larissa neste momento, meu Deus. Visita a Laurinha. Visita o irmão Nelo. Visita, meu Deus, também a Leonara Bárbara. Visita, meu Deus, também o Leonar Marques Ferreira. Visita a irmã Letícia, o Braia e também o pastor Samuel Dolor. Visita a Luan França. Visita o Lucas, presbítero Lucas Medeiros, Lucas Pereira. Visita, meu Deus, agora a Lúcia. Visita o Luiz Henrique, pessoa, dai vitória, Senhor. Irmã Lourdes, do bairro Santo Antônio. Visita a Magda, Senhor. Visita, Senhor, agora também o Manuel, a Márcia Margarete, a Marcília, o Márcio, Marco Emílio Gonçalves da Silva, a Maria Alice de Jesus Santos Passo. Visita, meu Deus, a Maria Aparecida, a Maria Auxiliadora Coelho, José Coelho, a Maria Helena, a Marli do Bairro dos Ingleses, a Marli Pereira de Canas Vieira. Visita, meu Deus, o Paulo Renato Matos. Visita sua esposa, a irmã Rosalba, o Isaías, a Pâmela, toda a família. Visita agora a irmã Neida de Lima.
presbítero Telmo de Lima, visita o presbítero Claudinei Veiga, visita a irmã Perpétua, visita a Priscila, o irmão Tiago Castorino, a sua mãe, a Valmira, seu pai Joaquim e também, Senhor, o Henrique e também a Lara. Venha dar saúde agora, venha pelejar pela família. Visita, meu Deus, a irmã Rafaela, visita a irmã Rainilda, visita o Reginaldo Souza, visita o cooperador Romildo Alves de Souza, visita a irmã Rosana do bairro Abraão, visita a Rosângela de Jesus, visita a irmã Rose, a Roseli do Amaral, a irmã Rosita Viana, a irmã Rúbia, a irmã Ruth Soares da Silva, bairro Passa 20, visita agora o Sandro Moura, visita Sara Cardoso, visita o Sérgio, a irmã Shirley, visita o Sidney Coelho, visita a Silmara. Venha, meu Deus, fazer um grande milagre na vida da irmã Silvana Martins, presbítero Jócio. Visita a irmã Sofia, o Valdir. Visita, meu Deus, a Suelaine. Visita agora a Sônia. Visita a jovem Suelen, do Expansão. Visita a irmã Suzana Tavares Antunes. Visita, meu Deus, a Suiane. Visita o presbítero Telmo. Visita a Terezinha. Visita a Tuane Duarte. Visita o Tiago. Tiago, meu Deus, visita agora o Tiago Martins, advogado. Visita a Tiana e o Cássio. Visita, meu Deus, também o Valério. Vai dando vitória à família. Vai dando vitória à nossa irmã Valquíria Campos e o seu Gouveia. Visita agora o Valmoro do bairro Monte Cristo. Visita a irmã Wanda. Visita a irmã Vânia. Visita a Vera Lúcia. Vera Lúcia, meu Deus, de Alquino. Visita, meu Deus, a irmã Vera da Rosa. A irmã Vera Rosa. Visita agora a irmã Zenilda. Visita a irmã Zolemir, meu Deus, da cidade de Antônio Carlos. Visita a irmã Zuma. Visita agora, Senhor, todos que estão clamando, orando comigo. Aleluia. Opera maravilha. Opera, Senhor, maravilha neste momento, Senhor. Aleluia. Aleluia, Jesus, vai operando, Senhor. Visita a irmã Laureci, do bairro Monte Cristo. Abençoa a tua serva, trazendo saúde e livramento em nome de Jesus. Ó Deus, confirma a bênção nesta manhã, em nome de Jesus Cristo, Senhor. É no nome de Jesus que nós oramos e apresentamos a tua filha. Dá vitória para ela, livramento, Senhor, em nome de Jesus. Oh, glória, glória, glória, glória, glória a Deus, aleluia. Louvado seja o nome do Senhor. Confirma, meu Deus, a vitória completa, o livramento, Senhor, em nome de Jesus Cristo, Senhor, em nome de Jesus Cristo, em nome de Jesus Cristo, meu Deus, faz a obra, faz o milagre acontecer, em nome de Jesus. Peleja pelo teu povo, peleja pela tua igreja, Senhor, abençoando, em nome de Jesus Cristo, Pai, confirma, Senhor, confirma a vitória, em nome de Jesus Cristo, Senhor, venha fazer a obra, venha fazer um grande milagre, Senhor, em nome de Jesus, meu Pai, alcança agora. Alcança agora, meu Deus, a vida também da Kátia, que está precisando do milagre, está hospitalizada. Alcança, meu Deus, a tua serva, a irmã Kátia, lá no hospital, e dá saúde para ela. É que nós te pedimos agora, certo do milagre e da resposta divina, em nome de Jesus Cristo. Amém e amém, Senhor Jesus, e graças a Deus. Aleluia.

0: 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Atenção norte e sul da ilha, atenção os irmãos de Balneário Piçarras, Balneário Camboriú, nossos irmãos de Porto Belo, Tijucas, Itapema, nossos irmãos de Bombinhas, nossos irmãos de Governador Celso Ramos, todos os irmãos do norte e do sul da ilha, atenção, porque nós iremos iniciar quinta-feira, dia 24 de setembro, 21 dias de oração, do dia 24 ao dia 14. Da meia-noite, 00h, até 1h da manhã, nós iremos orar 21 dias na campanha com o tema Eu Quero Ser um Vaso Novo. 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
4: Estarei com vocês, ouvintes, na quarta-feira pela manhã, na quarta-feira da revelação com promessa, quarta-feira do mover de Deus, 9 da manhã, presbítero Joel Batista, eu mesmo estarei presente na quarta-feira pregando a palavra de Deus, orando pelos dons do Espírito Santo, orando pela sua família, seu projeto, sua vida, sua casa, na quarta-feira, 9 da manhã, Avenida Mauro Ramos, 184, Centro, Florianópolis. Aguardamos você, católico, espírita, evangélico, livre pensador, e a todos que nos acompanham através desta emissora de rádio, venha estar conosco na quarta-feira, 9 da manhã, receber o milagre das mãos de Deus na campanha Revelação com Promessa, a quarta-feira do mover de Deus. Lembrando que meio-dia temos o culto do trabalhador, presença do cooperador Romildo pregando a palavra de Deus e orando também pelos dons do Espírito Santo. Às 14 horas, a presença do pastor Maico de Oliveira, o nosso segundo dirigente da sede estadual de Florianópolis e pastor também do campo de São José, bairro Areias. Ele vai estar conosco na quarta-feira, 2 da tarde, na terceira concentração da campanha, a quarta-feira do mover de Deus, revelação com promessa. Lembrando vocês também que às 19 horas, até a quarta concentração e última da quarta-feira, teremos a presença às 19 horas do nosso querido irmão, pastor Joacir Gonçalves, que estará pregando a palavra de Deus e também orando pelos dons do Espírito Santo na quarta-feira, às 19 horas, na quarta-feira. Do meu milagre vai virar notícia. Não perca, participe conosco. Aguardamos por todos, em nome do nosso Senhor e Salvador Jesus Cristo.
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5: Paz do Senhor, queridos ouvintes, programa Voz da Libertação. É motivo de alegria e satisfação para fazer uma chamada especial para essa quarta-feira maior, a quarta-feira da vitória, a quarta-feira do teu milagre, aonde está em procedimento ou em seguimento a nossa poderosa campanha, o Deus do impossível. Aquilo que é possível você fazer, Deus não vai fazer, mas o impossível Deus vai fazer na tua vida. Se você está com problemas de saúde, problemas na área sentimental, financeira, endividado, enrolado com um banco, com credores, vai, querido ouvinte, hoje, essa noite, Deus vai revelar o profundo, o oculto, o escondido, aonde Ele vai trabalhar na tua vida, teu casamento. Se o teu casamento está à beira de ser destruído, Deus, Ele vai restaurar o teu casamento, vai restaurar a tua saúde. Não perca, queridos ouvintes, essa noite, 19 horas, Avenida Mauro Ramos, número 184, aonde Jesus Cristo estará ali de braços abertos, esperando você, para entregar para você um grande milagre. O Deus do impossível vai estar ali essa noite para entregar para você a tua vitória, porque a palavra de Deus, ela é bem clara: sem esforço não tem vitória, sem fé é impossível agradar a Deus. Dê o primeiro passo de fé, querido ouvinte, nessa noite. Dê o primeiro passo de fé, porque Deus, Ele vai entregar para você a tua vitória. Ele consegue contemplar o teu esforço e entregar para você o grande milagre. Essa noite, 19 horas, Avenida Mauro Ramos, número 184, onde eu mesmo, pastor Joacir, juntamente com a minha esposa Marcele, estaremos ali numa só fé, num só amor, direcionado a Deus para entregar para você, da parte de Deus, as grandes revelações, as grandes profecias, mas é necessário você dar um passo de fé. Aguardamos você. Avenida Mauro Ramos, número 184. E fiquem todos na gloriosa e doce paz do Senhor Jesus.
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6: Então hoje você vai tomar uma decisão. Além de você estar à distância, além de você clamar a Deus, você vai tomar uma decisão em um propósito de fé, um propósito de gratidão a Deus. Você vai ofertar agora, de gratidão ao Senhor, uma oferta especial, um propósito especial, uma decisão para produzir milagres sobre a sua vida. É a opressão que você está passando, é as portas que estão se fechando, a tua família que não está se entendendo. Você vai tomar uma decisão agora e colocar um propósito de fé. 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Você vai tomar uma decisão agora de fazer um propósito com Deus para produzir um milagre sobre a sua vida, com uma oferta de R$100, uma oferta simbólica na presença de Deus. 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E tenha certeza que você vai ser abençoado por Deus. Nós vamos pegar o seu nome e vai estar nestes períodos de oração que nós estamos clamando pela sua vida. A longa distância, você entra no propósito, entra na fé e nós oramos e Deus produz o milagre sobre a sua vida.
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6: Nesta quarta-feira, é a quarta do mover das mãos de Deus, plantando fé, colhendo milagres. E ao meio-dia, isso mesmo, culto do trabalhador. Isso, eu quero chamar a sua atenção, você trabalhador que tem esse intervalinho, se desloque até a igreja, venha receber a tua bênção, venha receber o teu milagre. Estará no Santo Altar de Deus o nosso irmão Romildo, sendo usado fortemente na palavra, nos dons de oração e revelação. Ele está aqui juntamente conosco nesta tarde, o nosso irmão Romildo, não é isso mesmo, irmão?
7: Isso mesmo, pastor Maico, também presbítero Joel, que está aqui na soloplastia. Amados e queridos ouvintes, esperamos por todos vocês. Amanhã, quarta-feira, do grande mover de Deus, plantando fé, colhendo milagres, no horário das 12 horas. É um culto relâmpago, pastor Michael, em prol do trabalhador. E é um culto cheio de bênção, cheio de prosperidade. Deus restaura a vida dos empresários que trabalham de CLT, os irmãos vendedor ambulante, tem seus próprios negócios, Deus derrama chuva de bênção. Então eu conto com você, querido ouvinte, irmãos internauta, no horário das 12 horas até o horário das 13 horas, minutinho para as 13 horas, estaremos encerrando o culto em prol do trabalhador, aonde segue também a poderosa campanha direto do altar com os servos de Deus, pastor Samuel e também pastor Michael. Aguardamos, querido ouvinte, pela sua presença, e Deus nosso Senhor estará derramando chuva de bênção em sua vida.
8: Meu nome é Sheila Cristina. Quero relatar algo bem rápido aqui. Eu escrevi, né, na carta, uma carta para Deus. O Senhor me revelava que o Senhor ia abençoar meu CNPJ. Meu CNPJ na época era microempreendedor. E pela misericórdia do Senhor, né, hoje eu tenho, né, um restaurante. Pela misericórdia do nosso Deus, né, o Senhor tem abençoado grandiosamente, né, tem abençoado a obra do Senhor também. As portas jamais se fecham. O Senhor tem mandado clientes de onde eu nem imagino, né, vai naquele lugar. E eu tenho visto que é a mão de Deus. Meu nome é Sheila Cristina, moro na cidade cidade de Balneário Camboriú.
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9: Quinta-feira eu vou iniciar aqui pela manhã, permitindo o Senhor três quinta-feiras de jejum, a quinta-feira dos milagres. Então nós vamos orar. E se Jesus quiser, Ele vai curar. Quem crê assim, diga glória a Deus. Será de manhã. Vem em jejum, levanta o jejum. Nós vamos clamar pela nossa família. Clamar para que o Senhor venha transformar a nossa família. Guardar, proteger nossa família. Três quinta-feiras de manhã em jejum. Até meio-dia. Eu vou estar orando das 8 às 9 aqui no altar. 10 horas eu pego e nós vamos ministrar a palavra. Quem entendeu, diga glória a Deus.
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6: E eu quero chamar a sua atenção. O Senhor está me incomodando desde mais cedo, que eu preciso convidar aqui 5 empresários agora. Empresários que estão com as portas fechadas. E Deus está te chamando para entrar no desafio com o tema, o Deus do impossível. Você vai entrar no desafio agora. Você vai plantar, vai semear agora uma oferta de 10 mil reais. Não escandaliza não, ouvinte, é isso mesmo. O Espírito de Deus está convidando alguém para plantar fé, com atitude de fé, honrando a obra de Deus, com uma oferta de gratidão de 10 mil reais. E eu profetizo em nome de Jesus que esses 10 mil reais, em nome de Jesus, virá para sua mão como 100 mil reais. 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Eu creio que essa decisão, pela fé, vai produzir milagre na minha vida. Deus vai honrar a sua fé.
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6: 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Alerta, povo de Deus, porque dia 24 agora de setembro, quinta-feira, nós iremos iniciar 21 dias de oração com o tema Eu Quero Ser um Vaso Novo. 21 dias de oração para Deus fazer novas todas as coisas na nossa vida. 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O oleiro vai quebrar o vaso e vai fazer um vaso novo. E eu quero convidar você para entrar nesse propósito, porque nós vamos orar 21 dias, jejumar 21 dias, incessantemente, orando da 00h, meia-noite, até 1h da manhã, para Deus fazer coisas novas na sua vida. 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
1: E nessa sexta-feira, nós estaremos clamando pela prosperidade, porque cremos na palavra do Senhor, através do ministério profético do profeta Ageu, quando no capítulo 2, versículo 8, ele diz: minha é a prata e meu é o ouro. Por isso, sexta-feira nós estaremos na preparação da campanha Uma Audiência com Deus. 9 horas da manhã, pastor Joel Batista no altar pregando a palavra de Deus, e nós vamos orar. Orar para o Senhor libertar, orar para o Senhor fazer a obra. Satanás cai por terra sexta-feira, porque Deus opera na igreja Deus e Amor. Vamos acompanhar aí a maneira que o Espírito Santo usa o pastor Joel Batista.

glória, vai haver prosperidade. Opera mesmo, Senhor, nesta empresa, opera mesmo neste o INSS, neste benefício da Previdência Social, vai operando, vai destrancando este benefício. A presença de Deus faz o paralítico andar, faz o cego enxergar, faz o surdo ouvir, faz o mudo falar. A presença de Deus faz a causa na justiça ser ganha. A presença de Deus faz o médico se assustar com novos exames, dizendo: não tem mais nada, a senhora está curada, a senhora não tem mais câncer, não sei o que aconteceu. Você vai dizer: é a presença de Deus, é a glória de Deus. Levante a mão e glorifica ao Senhor com glória, com aleluia, porque a presença dele é notório nesta manhã. Esta oferenda vai ser destruída. Levante a mão, igreja. Sai, Satanás, não adianta se esconder. Tu quer matar ela.

0: E agora, dá o teu grito de derrota, Satanás.
1: Eu vou levar a filha dela.
2: Não vai, não vai.
0: Levante a mão, diga queima ele. Grita queima ele.
2: Não resista, Satanás.
0: Em nome de Jesus. Vai ter que sair em nome de Jesus. Não adianta resistir. Levante a mão e diga queima ele. Em nome de Jesus, Satanás, eu te ordeno, de uma vez por todas, saia, saia da mente dela, em nome de Jesus, saia, sai, sai em nome de Jesus, está liberta, Jesus está libertando nesta manhã.
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4: 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Quando Deus está no controle, quando Deus está no controle.

0: Levanta a mão, mulher. O Senhor toca no teu joelho. Eu via a cartilagem do joelho da senhora, serva do Senhor, comprometida, mas o Senhor diz: eu estou trazendo à existência a cartilagem que não existe mais. Eu restauro o teu joelho agora e arranca essa enfermidade. Receba para a glória de... Receba o milagre do Senhor. O Senhor ouviu a tua oração, mulher, nesse lugar. O Senhor contemplou as tuas lágrimas. E ele diz assim: tu és uma bem-aventurada, porque bem-aventurados que choram. Mateus 5, versículo 7. Porque serão consolados. Hoje o meu poder te envolve. Hoje a minha graça te conforta. Hoje o meu poder te consola. Se prepara, porque estou pelejando por ti, diz o Senhor. O Senhor te trouxe aqui, homem, e ele manda te dizer: estou cortando o laço, quebrando a lança, abrindo uma grande porta de vitória, de escape, de milagre. E o Senhor manda te dizer: não temas, porque estou com a mão estendida no teu relacionamento. Estou com a mão estendida para abençoar a vida profissional daquele homem. Estou com a mão estendida trazendo uma grande provisão do alto. Deus manda te dizer: minha filha, se prepara, porque chegou o tempo de boas novas. Se prepara, porque eu te tiro da época das vacas magras e te coloco na época das vacas gordas. Chegou o tempo da minha glória ser manifestada.
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2: Não se desanime, hoje Deus fala com você.
3: O que ele fala?

Eu quero chamar a atenção de Camboriú. Atenção, vocês estão nos ouvindo na região de Camboriú. Atenção, Santa Catarina. Dia 21 de novembro, eu estarei com vocês no ginásio, aí na cidade de Camboriú. O ginásio principal, né? O ginásio principal, que é o Centro Cultural aí de Camboriú, Santa Catarina, no horário das 18 horas até as 21. Vai começar às 6 da tarde, vai terminar às 9 da noite. E nós queremos ver vocês, servos de Deus, trabalhando. Aqui eu estou falando agora com a rádio ali de Porto Belo. E sabemos que há uma grande audiência neste momento. Vocês estão nos ouvindo. Nós vamos trabalhar juntos pelo reino de Deus. Cada membro trazendo uma pessoa. Cada membro. Você vai pensar neste mês, uma pessoa. E nós vamos mandar para o pastor da região um manual de evangelismo de como vocês abordarem esse assunto com a pessoa lá na escola, na universidade, no trabalho, no emprego, na rua, no metrô, no ônibus. Nós vamos enviar para vocês esse manual prático, de bolso, que vocês não precisam carregar, nem carregar no braço, carrega dentro do celular, no bolso aí, né? Esse manual prático de evangelismo. Nós queremos ver toda a igreja se posicionando, se mobilizando para nós ganharmos almas. Mas, espera aí, não é só levar. A pessoa aceitou Jesus, vamos cuidar, porque essa é a ordem do Senhor. Ide e fazer discípulos. O que é fazer discípulo? É todo dia você ensinar. O que é discípulo? É o aluno, é aquele que está junto com você, você junto com ele. Nós estaremos dia 21 de novembro fazendo esta obra maravilhosa do Senhor para crescimento do reino de Deus. 21 de novembro, às 18 horas, até as 21 horas, estaremos aí. Eu estarei também contando partes do testemunho do meu esposo, que também estará comigo, a banda J. Rafá, todo o corpo de obreiros, os membros, dia 21 de novembro, estaremos na cidade de Camboriú, Santa Catarina.

E eu quero convidar você que ainda não é dizimista fiel da obra de Deus. Você que, por algum motivo ou outro, deixou de honrar a Deus com o seu dízimo. O dízimo é a postura do coração. É, o dízimo é a postura do coração. Nós vivemos em um tempo onde a maioria esmagadora das pessoas olham para o dízimo apenas como uma regra financeira, apenas como uma obrigação fria, como um argumento religioso, mas a Bíblia, irmãos, nos mostra que o dízimo, acima de tudo, o dízimo, ele é um termômetro do nosso coração, porque o dízimo é um ato de adoração. O dízimo, ele é um termômetro do nosso coração, porque é um ato de adoração. A título de conhecimento, a palavra dízimo significa a décima parte, ou seja, 10% de tudo que Deus coloca em nossas mãos. E o dízimo existe antes mesmo da lei de Moisés. Segundo a Bíblia, o próprio Abraão, pai da fé, já entregava, já honrava a Deus com o dízimo, e ele entregava o dízimo a Melquisedeque. E o dízimo e essa atitude de Abraão, por sua vez, serve para demonstrar a quem realmente servimos. Então, precisamos compreender, irmãos, que dizimar não é dar algo a Deus, não é barganhar com Deus, mas sim devolver com gratidão uma parte daquilo que Ele mesmo nos deu. O dízimo é como um princípio de honra e primícias. Quando nós lemos o texto de apoio em Provérbios 3, a partir das seções dos versículos 9 ao 10, a Bíblia diz: honre o Senhor com todos os seus recursos, com os primeiros frutos. Deus, irmãos, não pede as nossas sobras. Entregar o dízimo significa colocar Deus em primeiro lugar na nossa vida financeira. Quando nós separamos as primícias, nós reconhecemos que Deus é o dono de 100% de tudo que nós temos, que Ele é o provedor da nossa casa, que Ele é aquele que cuida de nós. Por isso o propósito do dízimo na casa do Senhor, ele é importante. Quando em Malaquias 3, versículo 10, a Bíblia diz: traga o dízimo para que haja alimento, mantimento em minha casa, porque o dízimo serve para a manutenção, para a expansão do reino de Deus na terra. É através do dízimo que o templo é mantido. Por exemplo, através do seu dízimo e das suas ofertas, nós pagamos 125 mil reais mensais do programa de rádio. Nós pagamos o salário dos colaboradores, dos funcionários. Então o dízimo serve para a manutenção e expansão do reino de Deus na terra. Por exemplo, nós estamos aqui com o elevador na igreja. Já vai ficando 400 mil reais. Estamos fazendo esse elevador para o benefício da obra de Deus, para os irmãos subirem, para atender a demanda dos irmãos. Estamos fazendo orçamentos, por exemplo, para pintar toda a igreja. E tudo isso por causa do seu dízimo e a sua oferta. Porque é através do seu dízimo que o templo é mantido. Os obreiros são sustentados. Os projetos sociais e missionários da igreja ganham vida para alcançar outras pessoas, porque o dízimo é um ato de corresponsabilidade comunitária. Por isso o Senhor está te chamando a ser generoso, a ser grato e honrar a Deus com o seu dízimo. Em 2 Coríntios 9, 7, Paulo diz: para nós dizimarmos ou ofertarmos, não com pesar ou por obrigação, pois Deus ama quem dá com alegria. Para você que não sabe, no Novo Testamento, Jesus nos eleva a um padrão mais alto, a do coração transformado.
porque nós não dizimamos por medo de maldição. Você não pode honrar a Deus com o seu dízimo com medo de ser punido, amaldiçoado. Nós não dizimamos porque nós temos medo de maldição ou como uma troca comercial para ficar rico, não. Nós dizimamos porque somos gratos. O dízimo, grava essa palavra, estabelece a base de 10%. Mas a graça nos move a sermos generosos e voluntários em tudo. Porque o dízimo também é o desafio da fé. Entregar o dízimo exige confiança. Porque quantos de nós, muitas vezes, vai ofertar e dizimar, e muitas vezes o dinheiro parece curto. Mas quando somos fiéis no pouco, Deus nos ensina a depender do seu cuidado. Deus abre janelas de bênção sobre as nossas vidas. Avalie hoje como está seu coração ao contribuir. Que a sua entrega não seja automática ou legalista, mas sim um momento de celebração, de adoração na presença do Senhor. Por isso o Senhor está te convidando agora. Você que parou de honrar a Deus com o seu dízimo, comece e volte a honrar a Deus com o seu dízimo. Eu costumo fazer uma comparação sobre o dízimo, é como um aniversário. Quando a gente vai no aniversário, sempre tem aquele ritual, podemos dizer assim, o cerimonial em todo aniversário, do corte do primeiro pedaço. E quando o aniversariante corta o primeiro pedaço, todo mundo sabe disso. Ele não pega aquele primeiro pedaço e ele entrega ele para uma pessoa aleatória, que ele não tem um vínculo, um sentimento, que ele não tem, ele não entrega o primeiro pedaço de bolo para uma pessoa que ele não tem apreço por ela, que ele não tem um carinho por ela. Então geralmente ele entrega esse primeiro pedaço de bolo para a pessoa que significa alguém muito importante na sua vida. Assim é o dízimo. Quando eu estou entregando ou honrando a Deus com o dízimo, nas entrelinhas eu estou reconhecendo que Deus é mais importante que tudo na minha vida. Deus é mais importante. Então eu quero fazer uma pergunta para sua reflexão. Deus é mais importante na sua vida? Pense nisso. Deus é mais importante na sua empresa, nas suas vendas, nos seus negócios? Se Deus tem primazia em tudo, Ele é dono de tudo. E Ele cuida de tudo.

Eu quero aproveitar esse instante para meditar com todos os irmãos ouvintes, você que nos acompanha pela Rádio Porto Belo, você que nos acompanha pelo canal no YouTube. Eu quero meditar com vocês em um texto no Salmo 119, versículo de número 105, aonde o texto diz: lâmpada para os meus pés é a tua palavra e luz para o meu caminho. Essa expressão, queridos irmãos, lâmpada para os meus pés, ela indica a proximidade, uma aproximidade imediata, porque no contexto em que esse salmo foi escrito pelo salmista, não havia usina elétrica, não havia a lâmpada elétrica como nós temos nos dias atuais. Então, era de praxe, de costume, as pessoas utilizarem lamparina. A lamparina, ela conseguia iluminar cada passo por sua vez, com isso, livrando o portador de cair em um buraco, sofreu um acidente. E o salmista usa essa ilustração do contexto do cotidiano dessa época para nos falar sobre a importância da palavra de Deus. Ele compara a palavra de Deus a essa lâmpada que ilumina os pés. Por isso, o texto que nós lemos diz: lâmpada para os meus pés é a tua palavra, porque assim como a lâmpada iluminava o pé ou os pés para livrar o portador de tropeçar, de escorregar e cair, a palavra de Deus nos livra das armadilhas e das ciladas do inimigo. Daí a expressão lâmpada para os meus pés e a tua palavra, e também luz para os meus caminhos. A palavra de Deus, ela é a luz que ilumina a nossa vida e nos impede de tropeçar nas pequenas pedras do dia a dia, como as tentações, as reações impulsivas e até mesmo as más escolhas diárias. A Bíblia responde às suas decisões de curto prazo, e a Bíblia está falando ao nosso coração. A palavra do Senhor está direcionando a nossa vida. A palavra de Deus é a luz que nós precisamos. Em momentos de transições, de lutas, de problemas, precisamos nos voltar à palavra de Deus. Porque Jesus diz em João 8:12, quem me segue não andará em trevas, mas terá a luz da vida.

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2: Mais alegre é para Jesus. Palmas e glória a Deus. Saúdo, amados irmãos, com a paz do Senhor Jesus. Em instantes nós já estaremos ao vivo pela internet, pelo YouTube, pelo Facebook, pelo Instagram e pela rádio. Levante as mãos comigo e diga: Senhor Jesus, nessa noite eu creio no agir do Senhor nessa

Deus, diga: eu creio no poder da sua palavra. Atos capítulo de número 3, vamos ler o versículo 5, 6 e 7. Nós estávamos pregando hoje à tarde em Atos capítulo 3 e nós falamos do versículo 1 até o 4. Nós iremos prosseguir a pregação do culto à tarde a partir das sessões dos versículos 5, 6 e 7 de Atos dos Apóstolos, capítulo de número 3. Deus tem uma palavra para nós. Quem crê, confirma, dizendo: glória a Deus. Atos dos Apóstolos, capítulo 3, versículo de número 5, 6 e 7. Palavra de Deus para nós. Deus abençoe você que nos visita, você que estava sumido e retornou. Que Deus abençoe a todos. Sejam bem-vindos à casa de Deus. Atos dos Apóstolos 3, verso 5. E olhou para eles, esperando receber alguma coisa. E disse Pedro, verso 6, não tenho prata, nem ouro, mas o que tenho, isto te dou. Em nome de Jesus Cristo Nazareno, levanta-te e anda. E tomando pela mão direita, versículo 7, o levantou, logo seus pés e tornozelos se firmaram. Vamos ler o versículo 8 também. E saltando ele, pôs-se em pé e andou. E entrou com eles no templo, diga assim, entrou na igreja, andando e saltando e louvando a Deus. Levanta as mãos e diga: eu nessa noite irei louvar a Deus. Pode sentar, e você que pode, em alto e bom som, aplauda Jesus, porque ele é digno de honra e glória. Havia um segredo na igreja primitiva. Primitiva fala de primórdios, de princípio, de início. Havia um segredo na igreja primitiva. Havia um segredo que fazia que Pedro e João, integrantes da igreja primitiva, dos 12 apóstolos, incendiasse o mundo na sua época, no seu tempo, e marcasse uma geração. Havia um segredo. E qual era o segredo? O segredo está em Atos dos Apóstolos, capítulo 2, versículo 42. Havia um segredo, e o segredo é: perseveravam na doutrina dos apóstolos, na comunhão, no partir do pão e nas orações. Pedro e João eram homens inflamados pela glória de Deus, porque havia perseverança na doutrina, na palavra de Deus, no ensino bíblico. Havia perseverança na palavra de Deus. Havia comunhão. Todos falavam a mesma coisa. Havia essa comunhão no partir do pão e nas orações. E eu provo essa comunhão à luz das Escrituras no capítulo 3. O capítulo 3, versículo 1, diz que Pedro e João subiam juntos ao templo. Eu falei aqui à tarde. E lá em Amós diz assim: andarão dois juntos se não estiverem de acordo? Eles eram cheios do Espírito Santo porque falavam a mesma língua, tinham o mesmo propósito e andavam em comum. O que, é que a Bíblia diz? Ó, quão bom e quão suave é que os irmãos vivam em contenda, em fofoca, em mentira, em picuinha, em união. E eu quero abrir um parênteses para falar sobre uma palavra chamada assim, ó: unidade. Unidade diz respeito à comunhão, à união, buscando o mesmo propósito. E qual que é o nosso propósito? Paulo diz assim, ó: prossigo para o alvo, olhando para Cristo, que é o autor e consumador da nossa. Quando entramos na igreja, qual o nosso objetivo? Qual o nosso propósito? Buscar Cristo. Eu ainda quero abrir um parênteses para falar um pouco de Paulo, para entendermos o contexto que eu irei disseminar e pregar aqui agora. Paulo, ele era, amados irmãos, um homem que vivia para a glória de... Ele vivia tanto para a glória de Deus que ele tinha marcas de suas batalhas, marcas no seu corpo, por amar e professar a fé em Cristo. Em Gálatas 6:17, ele fala assim, ó: eu trago no meu corpo as marcas de Cristo.
Ele vivia tanto para Cristo que em Filipenses capítulo 1, versículo 21, ele chega a falar assim, ó: o morrer para mim é lucro e o viver para mim é Cristo. Ele vivia tanto para a glória de Cristo que ele ensina os irmãos da igreja em Coríntios dizendo: quer comais, quer bebais, quer façais qualquer outra coisa, fazei tudo para a glória de Deus. E eu quero fazer uma pergunta: você tem vivido uma vida para a glória de Deus? Viver para Deus diz respeito a uma palavra chamada contentamento. Filipenses capítulo 4, versículo 11, Paulo disserta dizendo assim, ó: já aprendi a contentar-me com o que tenho. E no contexto das palavras expressas por Paulo sobre contentamento, sabe o que que Paulo tinha? Nada. Ele estava recebendo uma oferta missionária para o seu próprio sustento. Mas ele diz: eu já aprendi a contentar-me com o quê? Porque ele tinha tudo, mesmo não tendo nada. Ele tinha a presença de Jesus. Ele tinha Jesus. Paulo marcou sua geração porque ele era inflamado pela presença de Deus. Pedro e João eram inflamados, eram cheios da presença. E eu quero que você grava também essa palavra: o dinheiro não traz a presença de Deus, mas a presença de Deus traz o recurso, traz a providência, traz o dinheiro. Porque tudo é possível ao que crer. Hebreus 11, 6: sem fé é impossível agradar a... Se sem fé não agrada, com fé agrada. Você vai agradar a Deus através da sua fé. Quem crê nisso, diga glória ao nome de Jesus. Então, voltando ao texto, Pedro e João eram inflamados pelo poder de Deus, porque eles estavam baseados nos três pilares da igreja: doutrina, comunhão e oração. Perseveravam na doutrina, na comunhão, no partir do pão e nas orações. Todo crente que ora tem vitória. Todo crente que ora é diferente no meio dos iguais. Ele recebe o que ninguém recebe. Ele tem o que ninguém tem. Ele vai aonde os outros não vão. Ele acredita naquilo que os outros não acreditam. Ele ora como os outros não oram. E ele tem resposta como os outros não têm resposta. E quem falou isso foi Jesus. Mateus 7, versículo 7. Jesus diz: pedi e dá-se-vos-á, buscai e encontrareis, batei e abre-se-vos-á, porque aquele que pede recebe, o que busca encontra, e o que bate ainda a porta se abre. Quais orações não são respondidas? As orações que não são feitas. Billy Graham, um pregador que já partiu em Cristo 3 anos e 7 meses, em uma de suas pregações ele diz assim, ó: os céus estão cheios de bênçãos pelas quais ainda ninguém orou. O que ele está dizendo é o seguinte: Deus tem muito para entregar, o que falta é você pedir. Pedir e dá-se-vos-á. Pode pedir porque Deus vai trazer. Pode orar porque Deus vai responder. Quando Jeremias, no contexto da perseguição, no capítulo 33, está dentro de um calabouço de Malquias, ele começa a murmurar, a clamar, a questionar, a indagar a fidalguia de Deus, a glória de Deus, o poder de Deus, a fidelidade de Deus. E Deus responde ele, no capítulo 33 e no versículo 3, dizendo: clama a mim e eu respondeste-ei. E eu anunciaste-ei coisas grandes e firmes que não... Quem ora recebe coisas grandes e firmes. Quem ora recebe coisas grandes e firmes que não sabe. Jeremias 29, 11, Deus diz assim, ó: eu sei os pensamentos que eu tenho sobre vós, pensamentos de paz e não de mal, para vos dar um futuro de esperança. Deus tem o melhor na vida de quem ora. Deus tem o melhor preparado para aqueles que oram e confiam no Senhor. O interessante é que Pedro e João subiam juntos à hora nona, 3 horas da tarde no templo, para o... E quando ele ora, o que vai acontecer? Versículo 5. Aquele mendigo que estava à porta do templo,
que horas todos os dias se punha para pedir esmola, é alcançado pelo poder de quem ora. Porque quem ora atrai milagres. Quem ora vive milagres. No versículo 5, Pedro e João já haviam fitado os olhos nele. Já havia falado, olha para nós, e ele orou para eles, esperando receber alguma coisa que Pedro e João não tinham para dar, mas Jesus tem para entregar. E ele diz, olha para nós. E o versículo 5 diz, olhou para eles, esperando receber alguma coisa. E disse Pedro, não tenho prata nem ouro, mas o que eu tenho, isto te dou. Em nome de Jesus, levanta e... Você sabe o que é interessante? Pedro e João falam assim para aquele paralítico, eu não tenho prata e nem, só porque eles não têm, mas o nosso Deus tem. Ageu 2:8, Deus diz, minha é a prata, diz o Senhor. Não é porque eu não tenho prata e ouro que Deus não tem. Não é porque eu não tenho o recurso que você necessita que o céu não tem. Eu não tenho, mas o céu tem. Eu não posso, mas o meu Deus pode. Eu não consigo, mas o meu Deus consegue. Levanta a mão quem crê. Ele vai fazer, Efésios 3:20, infinitamente mais, além daquilo que pedimos, pensamos ou imaginamos, segundo o poder que em nós opera. Porque aonde a mão do homem para, a mão de Deus continua. Aonde a mão do homem não vai, a mão de Deus vai. Aonde a medicina se limita, Deus não tem limites. Até porque, grava essa frase, Deus é expert em fazer o que ninguém faz. Se tem uma coisa que Deus gosta, é do impossível. Possível quem faz somos nós. Impossível quem faz é Deus. Lucas capítulo 1, versículo 37. Porque para Deus não há nada impossível. Descansa teu coração. O Deus do impossível está no controle de tudo. Ele está no controle do seu casamento, dos seus negócios, das suas vendas, da sua saúde, da sua empresa, do seu filho, da sua filha. Pode dormir tranquilo, porque o guarda de Israel não dorme. Não dormirá o guarda de Israel. Aquele que te guarda não dormirá, não tosquenejará. Descanse em Deus, Ele está trabalhando por ti, ó glória. Eu não tenho, segura, prata e ouro. Não tenho prata e não tenho ouro. Mas o que eu tenho, agora olha que revelação linda. Ele diz, eu não tenho prata e ouro, que é o que você está precisando. O mendigo pedia esmola. Ele espera receber, só porque para quem ele pede, também não tem. Não tem prata e nem ouro, mas não quer dizer que não tenha solução. Porque nem tudo se resolve com prata e ouro. Tem gente que acha que tudo se resolve com dinheiro. Tem coisas que se resolve com o joelho dobrado. Porque aquilo que o dinheiro não faz, o dono do céu faz. Não se iluda, o dinheiro compra a cama, mas o dinheiro não compra o sono. O dinheiro compra aparelhos, consultas caríssimas, mas o dinheiro não compra saúde. Prova disso, o homem está na cadeira de roda. Dentro da cadeira de roda ele está, o texto diz que ele é aleijado. E senta na porta. Nem cadeira de roda naquela época tinha. Nem tudo se resolve com poder aquisitivo. Você quer ver uma coisa? O dinheiro compra, desculpa a expressão vulgar, o prazer, o sexo. Mas o dinheiro não compra isso aqui, ó, 19 anos de casado, fidelidade, amor, respeito. O dinheiro não compra tudo. O dinheiro pode comprar a terra, irmãos. Mas o dinheiro nunca vai comprar o reino dos céus. Jesus diz, dai a Deus o que é de Deus e a César o que é de César, porque o que é de Deus, e eu tenho uma palavra, levanta a mão, o que vai vir sobre a sua vida, que crê, é do céu, é de Deus, oh glória, pode aplaudir, Jesus é digno de honra e glória, vamos lá, eu não tenho prata e nem ouro, mas não quer dizer que eu não tenho prata e não tenho ouro, que eu não tenho a solução, porque Jesus ainda é a solução. João 14:6, ele diz, eu sou o caminho, a verdade e a vida.
Jesus ainda é a solução. Ele diz: eu sou o pão da vida. Eu sou o pão vivo que desceu do céu. Eu sou a videira verdadeira. Eu sou o bom pastor. Antes que Abraão existisse, eu sou. João capítulo 1, versículo

tem dinheiro que tira demônio. Não tem diploma que expulsa capeta. Mas o nome de Jesus, todo mal tem que ir embora. Mas eu me formei em Harvard. O diabo não respeita quem se formou em Harvard. Mas eu sou bacharel em teologia. Ele dá tapa na tua cara, rapaz. O diabo só respeita quem tem presença de Deus. É algo meio fora, mas eu me lembro que em 2009 eu dirigi uma igrejinha. E uma igrejinha assim, modo de falar, era uma igreja grande. E havia muitos irmãos ali, e falava catedrático dentro do vernáculo, bonito, uau. E tinha a irmãzinha Antônia, que falava para vocês, para o modo, para nós. Jesus, ela falava Jesus. Deus, ela falava Deus. Mas um dia caiu uma mulher demoniada lá, juntou os poliglotes, ninguém tirava. Ah, mas eu falo grego, tinha um até que fala, estudava grego. Em nome de Jesus, sai o diabo. Mas quando aquela irmãzinha veio marchando de lá para cá e falou, em nome de Jesus, em nome do Deus o que eu sirvo, sai, o bicho teve que bater em retirada, porque não é o jeito que eu falo, é presença na vida. Se tiver presença, o mal vai embora. Não é no meu nome, é no nome de Jesus. Tem muita gente que tem nome de que vive, porém está morto. São sepulcros calhados, disse Jesus. Nós vivemos na época da aparência. Se compra o que se vê. Mas Jesus ainda é aquele que quando chama Samuel para ir na casa de Jessé, diz, cuidado. Não vai me estragar azeite, Samuel. Porque eu não vejo como o homem vê. O homem vê a aparência, a embalagem. Eu ainda vejo o coração. Deus conhece o teu coração. Deus te conhece por dentro. Ele te conhece como ninguém te conhece. Ele está no controle de tudo. Não tenho prata e nem ouro. Mas não quer dizer que o nosso Deus não tem. Agora nós precisamos ser bem resolvidos para entender, irmãos, que Deus não é obrigado a fazer o que eu quero. Ele faz o que lhe apraz. Porque tem muita gente frustrada na igreja, porque existe uma teologia da prosperidade, que é pregada, disseminada, principalmente em igrejas de caráter, de origem neopentecostais, que propagam que Deus é obrigado a fazer, que Deus tem que fazer, que Deus tem que... Deus não é obrigado a fazer nada. Com você ou sem você, me desculpa a expressão, a banda toca, Deus é Deus. Ele chega a dizer, se nós não clamarmos, as pedras clamarão em nosso lugar. Precisamos tomar cuidado. Deus faz quando Ele quer, na hora que Ele quer. Porque o dono de tudo é Ele. Quando Paulo diz, na carta aos Romanos, que a vontade de Deus é boa, perfeita e agradável, não quer dizer que a vontade de Deus seja minha. Tem horas que a vontade de Deus vai na contramão da minha vontade. Eu espero que Deus venha pela direita, Ele vem pela esquerda. A vontade de Deus não é a minha. A Bíblia diz em Deuteronômio 8:2, e Deus te conduziu a Israel para o deserto. Quem levou não foi o diabo, foi Deus. Tem coisas na nossa vida que não é diabo. Nós vivemos numa época onde as pessoas generalizam tudo e atribuem tudo ao diabo. Queimou o arroz ao diabo. Compra, não paga e depois fala, o diabo sujou meu nome. O diabo nem CPF tem. Dá um passo maior que as mãos, não dá conta de pagar o financiamento. Ah, foi o diabo. Não, foi você. O diabo não usa carro, o diabo é espírito. Aí fica atribuindo aquilo que a pessoa faz ao diabo. E tem coisa que não é o diabo. Tem coisas também que não é Deus, é você. Mas tem coisas que são Deus. Deus conduziu Israel para o deserto. Israel foi conduzido para o deserto debaixo da boa, perfeita e agradável vontade de... Olha Paulo. Paulo era uma enciclopédia ambulante, amados. Paulo falava grego, aramaico, latim. Paulo escreveu 3 epístolas do Novo Testamento. Escreveu 4 cartas.

Lucas na prisão. Paulo era um homem de Deus, vivia à vontade de... E um dia ele orou falando: Senhor, tira o espinho da minha carne, tira esse problema de mim. E sabe o que, que Deus falou para esse homem? Não vou tirar, minha graça te basta e o meu poder se aperfeiçoa na... Soa da fraqueza. Então, olha para cá, não é porque eu sirvo a Deus que Ele vai fazer a minha, é a vontade dEle que permanece na nossa vida. Então, seja resolvido a tal ponto entender que Deus não vai fazer do jeito que eu quero, é do jeito que Ele quer. Deus não vai fazer na hora que eu quero, é na hora que Ele quer. Em Eclesiastes capítulo 9, versículo 11, Gente Dias ou Salomão, ele diz assim, ó, eu notei, olha para cá, que não é dos ligeiros a carreira, não é dos sábios o pão, não é do prudente o favor, mas eu entendi que o tempo e a oportunidade chega para todos. Tem pessoas aqui entre nós que já tiveram oportunidades extraordinárias e não valorizaram, ela escapou entre os dedos e a pessoa, me desculpa a expressão vulgar, fica até hoje chorando leite derramado. Horas ela pensa: meu Deus, eu tive a oportunidade de ter casado com aquele homem, agora eu arrumei uma tranqueira. Sou do Goiás, é doido. Eu tive a oportunidade, porque quando ouvi minha mãe, quem não ouve conselho, ouve coitado. Eu tive a oportunidade de ter abraçado aquele trabalho e eu perdi aquela oportunidade. Eu tive a oportunidade de ter fechado aquele negócio daquele carro e eu perdi a oportunidade. Só que essa oportunidade é uma vez, mas não quer dizer que não vai vir uma nova. Hoje tem um novo tempo e no dia chamado hoje tem uma nova oportunidade chamando, batendo na sua porta. E ela está dizendo: hoje não tem prata, não tem ouro, mas ainda tem um recurso, tem Jesus de Nazaré. E ele está dizendo: levanta-te meu filho, levanta-te minha filha, porque eu ainda tenho promessa na tua vida. O que eu tenho contigo ainda não acabou, porque aquele que começou a boa obra vai concluir. Deus vai fazer por você o que ninguém pode fazer, ô glória. A história não está à deriva. Ele ainda está no controle de tudo. Olha para cá. Até se você morrer e Ele ainda quiser fazer, Ele te traz de volta. Que é isso, pastor? Ele chega lá em Betânia, em João capítulo 11. Maria e Marta, irmã de Lázaro, chegaram e disseram: Senhor, chegou atrasado. Se tu estivesse aqui, meu irmão não teria morrido. Se tu estivesse aqui, meu irmão não teria morrido. Já cheira mal, já é de 4 dias. Marta, tu se engana, Marta. Eu não chego atrasado, eu chego na hora certa. Eu sou a ressurreição e a vida. E quem crê em mim, ainda que esteja morto, viverá. E levanta a mão. Ainda há esperança para a árvore cortada. A esperança, Deus vai trazer uma nova oportunidade. Deus vai trazer uma oportunidade de volta. Ei, levanta a sua cabeça, porque Deus vai fazer o que o homem não faz. E olha que linda essa revelação, versículo 7. Depois que diz: levanta-te, anda, olha o versículo 7. Tomando pela mão direita. Deus vai te levantar hoje, grava bem essa palavra. E hoje Ele está falando na minha boca, nos meus lábios: eu vou tomar alguém aqui hoje pela mão direita. Eu vou levantar alguém do pó e das cinzas hoje. Deus está dizendo: se prepara. Tomando pela mão direita, levantou. Deus vai te levantar hoje para viver um novo tempo. O Senhor está dizendo: eu vou te tomar pela mão direita, meu filho, minha filha, e vou te levantar. Tomando pela mão direita. Tem um texto bíblico que eu gosto, que diz assim: Deus te escolheu, ó Israel, te tomou pela mão direita e disse: tu és meu. Ele vai te tomar pela mão direita e levantou, e logo os seus pés e tornozelos se firmaram. Quando Deus chama,
Quando Deus toma pela mão e quando Deus levanta, a pessoa tem equilíbrio, firmeza. Quando Deus abriu o Mar Vermelho para Israel passar, o texto é específico em dizer, está escrito, Israel atravessou o mar em pés secos. Não tinha lama. Sabe por quê? Caminho que Deus abre, servo dele não escorrega. Deus está firmando os seus passos e está dizendo, é noite de viver livramentos, novo tempo de trilhar vitórias na minha presença. Tomou pela mão direita, levantou, seus pés se firmaram. Porque em Cristo há firmeza. Quem está em Cristo não oscila. Quem está em Cristo está firmado. Firmado. Mateus 16, verso 18. Tu és Pedro, e sobre essa pedra, Petros no grego, edificarei minha igreja, rocha maciça. E as portas do inferno não prevalecerão. A igreja está firmada em Cristo, porque Jesus firmou a igreja. Nero não parou a igreja, Trajano não parou a igreja, Domiciano não parou a igreja, o inferno não parou a igreja, a política não para a igreja, Satanás não para a igreja, oração contrária não para a igreja, nada vai parar você, porque Jesus está firmando os seus passos, Jesus está firmando os seus passos, oh glória. Versículo 8, saltando ele, olha que interessante, saltando ele, pôs-se em pé. E quando ele pôs-se em pé, o texto diz, e andou. E entrou com eles no... Agora, olha que revelação linda. O que eu estou pregando, não tem no Google, não tem no chat GPT, não tem no YouTube. Tem no joelho, tem na oração. Deus revela a palavra. Pega essa revelação. Eu só estou falando o que está escrito. Não é fruto da minha mente. Só está escrito, é só interpretar. Se Pedro oferece esmola, ele continua deitado. Se Pedro oferece o que ele pede, ele estava deitado. Tem horas que Deus não vai dar o que eu peço, porque Deus sabe o que eu preciso. Jesus diz, pedes e não recebes, porque pedes. Talvez você está orando errado. Porque tem gente que está com o casamento destruído e está falando assim, Deus me dá um carro. Não é hora de carro, é hora de consertar o casamento. Porque tem pessoas que estão doentes, enfermas, na alma, espiritualmente, e estão dizendo, Deus, me levanta na obra. Antes de sarar, tem que ser sarado. Uma pessoa ferida não pode sarar. Grava bem essa frase. Primeiro Deus trabalha em nós, depois Deus trabalha através de nós. Oh, glória. Nós temos que saber orar, irmãos. Paulo diz em Romanos 12 que o culto tem que ser raço. Rogo-vos, irmãos, pela compaixão de Deus, que apresenteis os vossos corpos, porque o corpo também cultua, como sacrifício vivo, santo e agradável a Deus, que é o vosso culto racional. Eu tenho que saber com qual propósito, objetivo eu estou aqui. E eu sei porque Deus te trouxe aqui. Porque Ele está dizendo, a minha vontade vai superabundar, e o meu nome será glorificado na sua vida, em nome de Jesus. A vontade de Deus vai se cumprir na tua vida, na tua casa, nos teus negócios. Agora, a vontade daquele rapaz era apenas uma esmola. Mas o que Jesus tem para oferecer não é esmola. Jesus não quer esmola para você, minha filha. Jesus está preparando algo melhor. Abra seu coração para receber essa palavra. Jesus vai oferecer algo melhor, maior para você. Não fica se desmerecendo, se inferiorizando, se desvalorizando, não.
Deus tem coisas grandes para a sua vida. Em nome de Jesus. Agora, para a gente concluir, pega a revelação bíblica linda. Ele espera uma esmola. E não é invenção minha. Versículo 2. Era trazido um varão que desde o ventre de sua mãe era coxo, o qual todos os dias, no plural, todos os dias, punha a porta do templo chamado Formosa para pedir esmola aos que entravam. Ele só queria esmola. Agora, olha que lindo. Se Pedro e João lhe dessem esmola, a esmola resolveria o seu problema paliativo, parcialmente, momentâneo. Mas o que Jesus quer oferecer para você não é algo que vai resolver o seu problema momentâneo, paliativo. Ele quer te oferecer a salvação. Porque se ele entrar na sua vida, minha filha, se ele entrar na sua vida, meu filho, e morar dentro de você, você não vai precisar mais correr atrás de bênçãos. As bênçãos vão correr atrás de você. Quando Jesus está conversando com a mulher samaritana em João capítulo 4, ela fala para Jesus: dai-me de beber. Jesus fala assim: se você conhecesse o dom de Deus e soubesse quem lhe pede de beber, você pediria e ele lhe daria água viva. Quem beber dessa água vai ter sede, mas quem beber da água que eu lhe der, vai ser uma fonte a jorrar. Jesus quer fazer de você e em você uma fonte de bênção. E a verdadeira bênção está em confessar e receber Jesus de Nazaré. Jesus está te convidando hoje. E o convite de Jesus está baseado aqui. E tomando pela mão direita. Hoje ele está te tomando pela mão direita. E levantou. Hoje ele está te levantando, meu filho. E logo seus pés se firmaram. Hoje ele está firmando os seus pés. Para você. Versículo 8, parte C. Entrar no templo saltando e louvando a Deus. Se coloca de pé, hoje é noite de louvar a Deus, porque hoje o Senhor está dizendo ao meu coração: diga para o meu povo que eu vou começar a fazer uma obra linda dentro deles e através deles eu vou trabalhar. Levanta suas mãos aos céus, ô glória. Espírito Santo, trabalha dentro de nós, Senhor. Eu apresento a vida de cada pessoa que está aqui, são almas preciosíssimas. Nós temos vidas que estão aqui atrás de um socorro, atrás da sua resposta, Senhor. Pai amado, tem pessoas que estão enfrentando crises existenciais, espirituais, psicológicas. Tem pessoas que estão enfrentando lutas, meu Pai, conjugais, judiciais, financeiras, no físico, no corpo, na alma. Mas o Senhor está visitando o seu povo agora, Senhor. Eu creio que o Espírito Santo está visitando, meu Pai, o povo da quarta-feira do mover de Deus. E está fazendo uma obra aqui agora no nosso meio. Espírito Santo, sonda cada coração aqui nessa noite. Sonda, meu Deus, os corações aqui nesse lugar, ó glória! O Espírito Santo está trabalhando nos corações aqui nessa noite, aleluia! O Espírito Santo está trabalhando na tua alma, no teu ser, no teu interior, ó glória! E Ele está dizendo: eu estou tomando o meu povo pela mão direita. Eu estou tomando os meus filhos pela mão direita. Lá em Provérbios a Bíblia diz: e colocarei honras na sua mão direita. Se prepara, porque vai haver um novo tempo de honra, de vitória, de exaltação. Urimikalamassuriandalabai.

0: diga comigo: Ele é santo, poderoso para me abençoar. Levanta as mãos, que a graça, o amor de Deus e a comunhão do Espírito Santo esteja com todos, não só agora, mas para todos sempre. Com muita alegria, três vezes, a paz do Senhor Jesus, a paz do Senhor Jesus, a paz do Senhor Jesus. Nós vamos fazer a unção agora da saúde e do livramento, em nome de Jesus.
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24: Ao meio-dia, aqui nós temos a palavra de Deus, orações, louvores, testemunhos, que é o que marca a nossa identidade, e participações especiais e muito mais. E olha só, eu sou o Ítalo Siqueira aqui na comunicação com muita honra e muito prazer, mas eu não estou sozinho. Você que acompanha todos os dias já sabe que eles estão sempre com a gente aqui, Presbítero Levi Muniz, Gabriel Araújo. Levi, agora a gente está, como você diz, na maior rede de rádios do Brasil.
25: É uma honra estar aqui com o pessoal, com os ouvintes, com os internautas, essa grande audiência do Voz da Libertação. E só nos enche de orgulho, de felicidade, saber que as pessoas estão nos vendo, estão nos ouvindo e estão sendo abençoadas pela nossa comunicação.
24: É verdade. Você é muito bem conhecido no rádio, né, Levi? É um locutor bem experiente, né? O pessoal conhece bastante. E o Gabriel Araújo atua mais como nosso teólogo, né, Gabriel?
26: Estamos aqui para servir.
25: Homem Bíblia, né?
24: Homem Bíblia.
26: É. Estamos aqui para servir. É um privilégio fazer a companhia de muita gente que agora está conosco, o pessoal de todos os estados. Privilégio estar aqui com vocês, compartilhar um pouco de Deus, né? Para deixar a sua casa mais em paz, a sua vida mais em paz e repleto do Espírito Santo, né?
24: É, o Gabriel, como disse o Levi, é o nosso Biblionildo. Um colega meu de seminário, que o apelido dele era esse, Biblionildo, que tudo de Bíblia ele sabia.
26: Olha.
24: Ele já entrava ali na hora e falava os versículos, citava os textos, respondia tudo.
25: Gabriel tem a Bíblia na cabeça, né?
26: Rapaz. Amém.
24: Muito bem, muito bem. Essa é a nossa equipe aqui do Voz da Libertação. Levi, Presbítero Levi Muniz e Gabriel Araújo. E olha, você que está chegando agora pela rádio Deus e Amor, se você quiser acompanhar as imagens que a gente apresenta aqui, você pode acessar o nosso canal no YouTube, Igreja Deus e Amor Oficial. Mas você pode acompanhar pelo rádio. Tem gente que está com o rádio ligado ali, Levi. Sim. E aí está com o celular do lado, acompanhando no YouTube também. Isso é válido também, né?
25: Vale. Tem pessoas que acompanham tanto no rádio quanto no YouTube. E a gente fica feliz, né? Saber que o pessoal está ligadinho, Rádio Deus e Amor. É, como diria o saudoso missionário, esse programa é campeão de audiência.
24: Olha só, e você que está chegando hoje, talvez pela primeira vez, eu quero convidar você a acessar a plataforma de streaming oficial da nossa Igreja Deus e Amor. Como assim? É isso mesmo. Sabe, Netflix, Disney Plus, entre outras, a nossa igreja tem uma plataforma talvez semelhante, mas com conteúdo exclusivo da nossa igreja, que se chama IPDA Play. O Gabriel Araújo vai trazer informações para você, como é que faz o cadastro, vai falar um pouquinho sobre como acessar o rádio, inclusive, e muito mais. Gabriel Araújo, por favor, dê-nos uma aula.
26: Olha, vou falar algo aqui que eu aprendi recentemente. Dá para ouvir o rádio.
24: Sério?
26: Também pela IPDA Play.
24: Olha, não é possível.
26: Esse aqui é o logo que você vai ver. Tá, Gabriel, como é que eu faço para acessar o IPDA Play? Olha, coloque na barra de pesquisa IPDA Play, P-L-A-Y, Play. A primeira informação que vai aparecer é essa, porque é a mais colocada, é a mais pesquisada.
24: Primeiro site.
26: Primeiro site. Você clica nesse site, vai abrir uma outra tela que você vai colocar os seus dados. Você não precisa pagar nada, free, de graça, é livre. E aqui tem todos os conteúdos. E nessa barra aqui de cima, olha, você vai ver que tem, ó, o início, cultos, orações, programas, programação infantil, os favoritos que você coloca, os históricos, mas também tem aqui, ó, escutar rádio. E ao clicar aí, ó, você pode deixar a rádio ligada 24 horas no seu celular, sem precisar baixar nada de rádio. Só dá aqui o play e você vai escutar a Rádio Deus e Amor, direto do Estúdio C, ó, qualidade padrão, alta qualidade. Você pode escutar 24 horas no seu dia só pelo seu celular. E o que, que você vai encontrar aqui? Aqui você encontra de tudo. O Voz da Libertação, você encontra historinhas, as historinhas cristãs com a Débora Kids. Ah, é que é inglês, irmão. Débora Crianças, né? Débora Kids. Vai encontrar aqui também, ó, Sertão Evangélico, Oração da Meia-Noite, Culto da Noite, entre muitos outros conteúdos e outra. Você vai falar, Gabriel, eu gostei muito da programação hoje, quero assistir de novo. Aqui é o canal. Gabriel, tá bom, é a primeira vez que eu assisti, eu quero assistir as passadas. Aqui também é o canal, tem todas as nossas edições estão aqui. Então aqui é o lugar onde você assiste, você ouve e também é edificado. Não só você, mas a sua criança, a sua família e a sua casa será muito abençoada. Então IPDA Play é o canal que vai abençoar a sua família.
24: Muito bem, agora sim, todo o nosso conteúdo audiovisual reunido em um só lugar. Exato. Então aproveite, tá? É grátis, você não precisa... Ô Gabriel, responde uma pergunta. Você tem que... Você falou que é grátis, né?
26: Grátis.
24: Mas tem que cadastrar algum cartão de crédito, alguma coisa assim?
26: Não. Não.
24: Nadinha.
26: Se pedirem, não,
24: não é o nosso site.
26: Mas não é o nosso site. Porque o nosso site é simples. É, você coloca só gratuito. O e-mail, você coloca o celular, você coloca ali a senha, o e-mail que você quer. Fácil, irmão. Fácil, fácil, fácil. Mas, Gabriel, não entendo de tecnologia. Peça para o seu filho, ou peça para o seu sobrinho. Certeza que ele sabe fazer a inscrição. Ah, se você, irmão, tem a Netflix e não tem IPDA Play, você está perdendo. Você está perdendo.
24: IPDA Play, uma plataforma oficial da nossa Igreja Deus e Amor. E você não pode perder essa grande novidade. Olha só, agora 11 horas e 11 minutos. Lembrando que hoje é o Dia Internacional da Língua de Sinais. É uma data que se comemora no mundo inteiro. E não se trata apenas de Libras, que é a nossa língua brasileira de sinais. Para falar sobre isso, a gente tem um convidado... Hoje a gente está tendo convidados especiais, hein? Tivemos o Gabriel Campos, que já foi o nosso âncora. E agora a gente vai entrevistar um personagem, um convidado especial, que também já foi um dos nossos repórteres de externa, âncora, nosso amigo Natiel Reis, sempre com esse sorrisão, sempre com esse carisma. Natiel, a paz do Senhor Jesus, muito bom dia, seja bem-vindo.
3: Bom dia, Ítalo, a paz do Senhor Jesus, a você e a todos que estão em nossa companhia, através do YouTube e também através da Rádio Deus e Amor. Estou muito feliz em saber que agora o Voz da Libertação e audiovisual também retornou a casa e está no rádio, e a gente está com muitas emissoras filiadas ao redor do Brasil e também pelo IPDA Play.
24: E aí, Natiel, tava com saudades do Voz da Libertação? Faz um tempinho que você não aparece aqui, hein, Barão?
3: Pois é, tava com saudades, sim, com certeza. Mas como dizem, o bom filho a casa torna, e eu estou muito feliz, então, de poder estar aqui com vocês. Como você falou, Gabriel Campos já participou, agora eu estou aqui participando, uma data muito especial para mim. Afinal, são quase 6 meses, né, que eu não entrava ao vivo aqui no Voz da Libertação, mas estou muito feliz. E já te antecipo que eu sou um internauta assíduo, sempre estou acompanhando vocês. Já faço parte da equipe do Voz da Libertação.
26: E outra, não só participa, como ele também divulga.
24: É.
26: Se você for no Instagram lá, toda vez que o Voz da Libertação divulga alguma coisa, está ele lá repostando e ajudando também.
25: Ele compartilha todos os dias.
24: É verdade.
25: O Natiel Reis é do coração da gente.
26: Outro nível.
24: É verdade. Toda a equipe aqui, Natiel, estava com saudade de você. Todo mundo tem um carinho imenso por você. E olha, o Natiel já foi da bancada. Ele já foi repórter de externa. Foi o primeiro repórter de externa. E já foi o nosso âncora também, né? Inclusive, já foi locutor da Rádio Deus e Amor. Inclusive, eu acredito que tem alguém que está ouvindo, que conhece essa voz. Mas, Natiel, hoje a gente trouxe você aqui como um profissional da Língua de Sinais do Brasil. Hoje é o Dia Internacional da Língua de Sinais. Traz um pouquinho para a gente desse conteúdo, o que é Língua de Sinais para o mundo e para o Brasil, e qual o nosso papel como Igreja de Deus e Amor nesse contexto.
3: Ítalo, bendito. Hoje é o Dia Internacional das Línguas de Sinais, como você já falou aí de forma primorosa. A Língua de Sinais brasileira é uma das muitas línguas de sinais que existem em todo o mundo. A nossa língua, ela sofreu uma influência muito grande em 1850 da língua francesa de sinais, onde, através do imperador Dom Pedro, tivemos o primeiro instituto da língua de sinais aqui no Brasil, que até hoje existe, é o INES, que está no Rio de Janeiro, e a comunidade surda é muito importante para nós. E a língua de sinais é uma forma de alcançarmos estas pessoas. E hoje é comemorada essa data importante. Inclusive, o mês de setembro todo ele é voltado para essa conscientização da língua de sinais, também da cultura surda no Brasil. Então, nós conhecemos como Setembro Azul. Hoje é o Dia Internacional da Língua de Sinais. No dia 26, no sábado, será o Dia da Comunidade Surda, e no dia 30 de setembro é o dia do intérprete da língua de sinais aqui no Brasil. Essa data foi instituída pela ONU e é muito importante para trazer relevância dessa língua para toda a comunidade mundial.
24: Olha só que interessante. Natiel trouxe um panorama histórico. Dentro de 12 minutos, dá para ver que você ainda tem essa grande habilidade de apresentador, de comunicador. Ô, Natiel, você atua como professor de Libras, né, tanto dentro de um contexto da nossa igreja, quanto social também, já teve essas experiências, você atua também como intérprete. Como é que você vê essa importância? Qual a importância do intérprete de Libras dentro da nossa igreja, inclusive você sendo um diácono da Deus e Amor?
3: Ítalo, a língua faz parte da comunicação e a língua de sinais está dentro desse escopo de comunicação. Inclusive nós, intérpretes, e também muitos surdos usam o texto de Paulo quando diz como ouvirão se não há quem pregue, né? Como crerão se não há quem sinalize. Porque a comunidade surda precisa dos intérpretes, precisa de uma comunidade sinalizante para que eles também recebam na língua materna a palavra de Deus. Então é uma incumbência, isso faz parte da comissão de Cristo, do ide por todo mundo e pregar o evangelho a toda criatura. É muito importante, inclusive, salientar nessa data que a missão ela é feita dentro da área onde nós estamos, atuantes. Então eu não preciso sair do Brasil para poder falar de Jesus em outro idioma, em outra língua. No Brasil, existem quase 11 milhões de surdos que precisam conhecer Jesus. Desses 11 milhões, apenas 0,5% da comunidade surda brasileira conhece a Jesus, frequenta alguma igreja, e nós precisamos. Então, quem está nos acompanhando agora, é o momento de nós nos voltarmos a essa causa, porque também faz parte da causa do reino de Deus.
24: Muito bem. 11 milhões de surdos no Brasil, Gabriel e Levi, apenas 0,5% tem acesso a essa mensagem que é transmitida através da Libras. O Gabriel, você sabia que o Natiel, ele é um intelectual?
26: Sim.
24: O camarada é formado em Libras, rapaz, teologia e por aí vai. O homem é forte.
26: Sim. O Natiel, ele alcançou né, o carinho da nossa audiência. Até porque, ó, Viviane Santos fala assim, ó, que bom ver o Natiel de novo, que Deus abençoe. A Marisa Santos fala assim, ó, estava com saudade do irmão Natiel Reis. A Edenilce Lopes, ela deixa uma pergunta aqui, que já eu faço. A Rosimeire fala, a paz do Senhor Jesus, Natiel, que conquistou sua participação no programa. Onde o Natiel estava trabalhando, estava com saudade do irmão. E a Edenilce, ela diz assim, ó, onde anda o Natiel?
24: Ô, Natiel, responde essa pergunta aí para a audiência, Varo. O pessoal quer saber de você, por onde você anda, o que você está fazendo.
3: Ítalo, eu continuo atuando no trabalho missionário através da nossa amada Igreja Deus e Amor. Estou agora na região norte do Paraná. Estou auxiliando o pastor Daniel Batista na setorial de Ibaiti. E está sendo uma bênção de Deus. Ó, o Senhor tem feito coisas maravilhosas. Inclusive, nós precisamos trazer vocês aí da equipe do Voz da Libertação. Minha equipe amada, olha, eu esqueci de mencionar, não esqueci na verdade. Quero mandar um abraço para toda essa equipe, para todos os cinegrafistas, para toda a produção, para todo mundo. A gente sabe que esse trabalho aí é feito por uma equipe de excelência. Isso é a comunicação do Reino de Deus e muito feliz com todos que me mandaram as saudações aí no YouTube. Daqui a pouco eu vou dar uma olhadinha e estou muito feliz em poder retornar aqui. Espero que você, Ítalo, e a produção me convidem para mais participações como essa.
24: Claro, se depender da gente, vai ser convidada muitas vezes. Levi, a gente vai esperar esse convite que ele falou, hein, Levi?
25: Sim, sim. Vamos lá, vamos em Ibaiti, vamos ao norte do Paraná, né? Conhecer esse espaço aí maravilhoso. Um abraço, Natiel. Você é querido. É do meu coração, você sabe.
24: Natiel,
3: Levi é um paizão.
24: Muito bem, Natiel, olha só, você apresentou muito bem a temática de hoje. Muito obrigado pela sua participação com excelência. E abraços para você, que você continue exercendo o ministério aí. E também, você está aplicando o ministério de Libras aí na sua igreja, né, Vaz?
3: Estou aplicando sim o ministério de Libras. A gente está ainda, né, auxiliando no trabalho da comunidade estuda, no ministério da IPDA aqui no Brasil. E os trabalhos continuam. Então, olha, inclusive quem está acompanhando em São Paulo, na Escola Teológica Deus e Amor, tem o curso de Libras, ministrado pela professora Maiara, e é uma bênção. Então, se você quer aprender, você tem esse chamado de falar de Jesus, faça isso, porque com certeza o seu ministério será alavancado.
24: Muito bem, Natiel, muito obrigado pela participação, viu? Que Deus te abençoe, fique na paz do Senhor Jesus e receba um abraço aqui de toda a equipe do Voz da Libertação. Natiel Reis, o nosso diácono, nosso âncora, nosso repórter, nosso amigo, você conhece ele com certeza, e ele trouxe essas informações muito importantes sobre o Dia Internacional da Língua de Sinais. E olha só, para complementar esse assunto, para a gente fechar com excelência, a gente vai voltar lá com o Gabriel Campos e o Thiago Santos, que estavam falando muito bem também sobre essa temática e sobre o livro Múltiplos Olhares para a Inclusão. Vamos lá, Thiago Santos, de volta com você nas Terras do Voz.

0: Olha, estamos de volta aqui com a presença de Gabriel Campos. E eu fiquei sabendo, Ítalo e pessoal aí da bancada, que vocês têm diversas perguntas para fazer aqui para o nosso entrevistado. Então, ó, pode mandar, manda as perguntas que o Gabriel está preparado aqui para responder.
1: Ele quem diz que eu estou preparado, vamos lá.
2: Rapaz, com o raciocínio lógico e progressivo que o Gabriel Campos... a aula que ele deu anteriormente, né, a gente tem a certeza que ele está preparado para responder. Olha, para você que está chegando, você que entrou agora pela rádio, o Gabriel Campos estava sendo entrevistado pelo Thiago Santos, né, que é o nosso repórter, falando sobre a temática de hoje, que é o Dia Internacional da Linguagem de Sinais, né? Apresentou o livro, que ele fala sobre esse olhar a respeito da inclusão e muito mais. E agora a gente vai ver as perguntas que a nossa bancada tem. Vamos lá, quais perguntas, quais dúvidas?
3: Bom, eu primeiro quero parabenizar o Gabriel, é um motivo de muito orgulho de ter a ousadia de chamá-lo de amigo, porque o camarada é outro nível, irmão, você que acompanha ele sabe disso.
2: Olha o sorrisinho dele lá.
3: E falando, quando ele falou do livro, eu falei, rapaz, como assim ele fez tudo pela calada só pra postar? Eu gostaria de saber dele, qual foi o maior desafio em falar dessa linguagem para a igreja e também para o meio secular. Por exemplo, a igreja fala assim que normalmente você tem que curar os enfermos. Como é que você conseguiu falar de forma acessível, para dar essa acessibilidade para a igreja? Qual foi o desafio?
1: Obrigado, Gabriel. Realmente você me deu uma chamada de atenção, não só você, muitas pessoas, sobre eu não ter publicado antes sobre o livro, mas está aí, né? E com muita alegria. Bom, a minha tentativa foi usar uma teologia pública e mais abrangente, não aquela teologia pragmática. Isso não é uma negação que Deus possa curar e Deus possa realizar esse tipo de maravilhas por intermédio de seus servos, até porque sou continuista, né? Então acredito na continuidade total dos dons. Todavia, o que nós precisamos é refletir acerca de uma teologia mais ampla, que considere a sociedade que estamos inseridos, que considere direitos humanos, que considere direitos fundamentais e que considere também, obviamente, o direito de ser e existir do cidadão que é um crente, que é alguém que está em Cristo. A teologia, ela precisa caminhar apenas não em caminhos que me levem a dar um glória a Deus mais alto com meu irmão do lado. Não, a teologia precisa me fazer refletir como pessoa e como potencializar o outro a ser uma pessoa também. E como eu incluo essa pessoa na minha vida e como sou incluído na vida dessa pessoa. É uma teologia humanista, é uma teologia transcendental, obviamente, mas é uma teologia social, que mexe com o público, que mexe com a estrutura que estamos inseridos e dá dignidade, dá vida. Teologia é vida. Se você não discutir a vida, não falar da vida, não problematizar a vida e solucioná-la, a sua teologia é uma letra morta e não uma carta viva.
2: Que excelente, hein? Muito obrigado por essa... Depois você fala que não está preparado, né, Gabriel? Você é muito humilde. É humildade em excesso. Mas olha, Gabriel Campos, muito obrigado. Eu quero ler esse livro, viu? Quero ler. Já autografa um exemplar aí para nós,
3: por favor,
2: tá?
3: Por favor.
2: E traz para a gente que nós temos interesse. Thiago Santos, a gente vai ficando por aqui com vocês. Mas olha, a gente volta, quem sabe, numa próxima oportunidade. Até porque esses dias falam muito sobre essas temáticas, né? Como é que a gente faz para ter acesso a esse livro, Gabriel Campos? Responda de forma breve, por favor.
1: Claro. Eu posso verificar isso e colocar isso nas redes sociais, mas até o presente momento é pela Editora Metodista.
2: Muito bem. É isso aí. Obrigado, Thiago Santos, Gabriel Campos. Deus abençoe a vida de vocês. Nossa equipe, a nossa Igreja de Deus e Amor, sempre em avanço. Eu estou muito feliz por isso, Gabriel. Muito feliz por isso. Nossos diáconos, Gabriel Campos, Natiel Reis, Gabriel Araújo, essa geração nova que está chegando agora, Anderson Narese, Thiago Santos também, inclusive, são diáconos da nossa igreja, presbíteros, obreiros, que estão aí estudando, se formando, graduação, pós-graduação, escrevendo livros. Nossa igreja está de parabéns. E falando sobre isso, falando sobre inteligência, falando sobre conteúdo intelectual, chegou o momento do encerramento da nossa enquete. Qual o nome do monte que o profeta Elias confrontou os profetas de Baal? E a resposta é com o nosso teólogo biblionildo Gabriel Araújo.
3: Com mais de 160 votos, com 81%, a resposta do público geral foi B. E, de fato, foi a letra B. Eu acho que o povo aqui falou, ufa. 1 Reis, capítulo 18, versículo 20. Então enviou Acabe os mensageiros a todos os filhos de Israel e ajuntou os profetas no Monte Carmelo. E foi no Monte Carmelo. Se você ler essa história fantástica, 1 Reis, capítulo 18, vai contar toda essa história. E foi no Monte Carmelo em que ele desafiou, mostrando que o Deus de Israel é o verdadeiro Deus e o único Deus.
2: E que profeta zeloso, hein? Sim. A gente percebe na narrativa que ele ia pra cima mesmo, tinha medo e detonava os caras e foi pra cima, o fogo desceu e depois ele falou assim, ó, agora eu vou lá, mata esses camaradas.
3: Exatamente, ele foi além.
4: Eu considero o profeta Elias um dos maiores profetas do Velho Testamento, embora não tenha o livro do profeta Elias na Bíblia, mas para mim ele é um dos grandes profetas da Bíblia Sagrada e que revolucionou, né? Que fez história, tanto que foi levado para o céu numa carruagem de fogo.
2: Não só você, mas isso é unanimidade na academia teológica, né?
4: Sim.
2: Considerado como um dos maiores profetas. Gabriel, muito obrigado. Quantos votos no total?
3: Ó, 163 pelo YouTube, mais de 10 pelo WhatsApp.
2: Muito bem. Obrigado, Gabriel. Obrigado, Levi, pela contribuição. E obrigado para você que votou, que participou da nossa enquete. E olha, amanhã eu conto com vocês, mais enquete, mais participação, mais conteúdo bíblico sendo compartilhado. Agora, 11 horas e 28 minutos, a gente vai ficando por aqui, infelizmente. Mas amanhã estaremos de volta com você. E você já sabe, hein? 10 horas da manhã, amanhã, quinta-feira, da Beneficência Cristã. E você está convidado a participar do Voz da Libertação. Mais oração, mais palavra, mais testemunho, mais enquete bíblica. Fique agora com a oração das 11h30. E se Deus permitir, amanhã estaremos de volta com você. Fique na paz do Senhor Jesus.
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1: Muito bem, 11 horas 31. Deus abençoe a sua vida, a sua casa, a sua família e o seu lar. Sejam todos muito bem-vindos no nome de Jesus Cristo. Estivemos numa manhã poderosíssima, Sertão Evangélico, depois tivemos a Rádio Deus e Amor, e aí então IPDA Play, e agora estamos cá nós para esta oração e continuamos a falar do amor de Cristo. Manhã proveitosíssima, e eu sei que você está conosco para viver um tempo favorável do Senhor. Vamos lá? Salmos 63, eu quero ler um texto da palavra do Senhor. Ó Deus, Tu és o meu Deus. De madrugada Te buscarei, a minha alma tem sede de Ti. A minha carne Te deseja muito em uma terra seca e cansada, onde não há água, para ver a Tua fortaleza e a Tua glória, como Te vi no santuário. Porque a Tua benignidade é melhor do que a vida, os meus lábios Te louvarão. Louvamos a Deus, adoramos ao Senhor e glorificamos a Jesus Cristo. E nós vamos buscar esta presença, assim como o salmista nela deseja a presença do Senhor, nós também buscamos, nós também clamamos, nós também adoramos a Deus, o nosso Pai. Vamos clamar ao Senhor. E eu já quero fazer-te este convite. Enquanto começamos a oração, enquanto estamos neste momento de introdução, já convida parentes, amigos, vizinhos, chama todo mundo para clamar a Deus, chama todo mundo para buscar ao Senhor, chama todo mundo para orar ao Todo-Poderoso, para que juntos vivamos um tempo de fé, um tempo de milagre, um tempo de cura e um tempo de libertação também. O Senhor quer entrar na tua casa, quer entrar na tua família e quer mudar o teu lar. E basta abrir o coração e viver. Ouvintes da rádio, sejam bem-vindos em nome do Senhor Jesus Cristo. E quem já estava no IPDA Play agora está conosco. Então vamos orar, vamos falar com Deus, vamos clamar ao Senhor aqui nesta tarde, no nome de Jesus Cristo. Um tempo de fé, um tempo de comunhão, um tempo de milagre. Oremos ao Senhor nosso Deus e nosso Pai. Maravilhoso e eterno Deus, poderoso e eterno Pai, Senhor de vida, Senhor de graça, Deus de favor e também de milagres. Obrigado, meu Deus, pelas Tuas infinitas bênçãos e misericórdias. Obrigado, Pai, pelo Teu cuidado, pelo Teu amparo, pelo Teu renovo. Obrigado, Senhor, meu Deus e meu Pai, por estender as Tuas mãos de misericórdia e fazer de nós filhos Teus, ó Pai, que amam a Tua presença e a Tua palavra. Homens e mulheres, Senhor, completamente vulneráveis, homens e mulheres frágeis ou fragilizados, homens e mulheres, ó Pai da Glória, que carregam marcas em seus ombros, marcas de dor, de culpa, de medo, de inseguranças e de incertezas, homens e mulheres, ó Pai, que têm vivido contextos e histórias diferentes, é bem verdade, Senhor, mas que carregam em suas memórias traços, ó Pai, em que precisam vencer e mudar o cenário. Ó Deus bendito e Pai maravilhoso, e eu sei que o Senhor está conosco, eu sei que a sua mão amiga está conosco, eu sei que a sua graça, o seu favor nos tem alcançado, e por isso oramos. Oramos, meu Deus e meu Pai, não porque somos fortes ou porque somos corajosos e nem valentes. Oramos porque somos extremamente necessitados da Tua bênção, da Tua vitória, da Tua resposta. O nosso coração é corrupto, a nossa mente é fraca, o nosso olhar, Senhor, às vezes é altivo, os nossos pensamentos...

0: pensamentos, ó Pai da glória, de derrota. As nossas ações, Senhor, ações, ó Pai, de frustração, de dor e tristeza, maléficas. E somos nós, homens que carregam maldade, homens que carregam pecados, homens que carregam falhas, seres humanos, homens e mulheres, Senhor, com traços de condenação. Mas estamos na presença daquele que tem todo o poder, oh, aleluia. Estamos na presença, meu Pai, daquele que pode fazer, oh, aleluia. Estamos na direção daquele que tem poder para agir, para mudar o cenário, mudar a história e derramar sobre nós as múltiplas bênçãos e vitórias, oh, aleluia. Estamos na direção daquele, Pai, que pode operar sinais e maravilhas e fazer uma obra graciosa e uma obra poderosa. Estamos, ó Pai, na direção daquele Senhor que conduz os nossos passos, meu Deus, e faz maravilhas e milagres. Eu sei que o Senhor é bom, eu sei que o Senhor é gracioso, eu sei que o Senhor é poderoso, eu sei que o Senhor é justo. Esse ouvinte sabe, esse internauta sabe, esse homem que ora, esta mulher que ora conosco sabe que só Jesus nos pode ajudar. Só Jesus nos pode direcionar, só Jesus nos pode fortalecer. E oramos, ó Pai, oramos e buscamos entender os desígnios para a nossa vida. O mundo tem tantas propostas, vários caminhos se apresentam. Senhor, meu Deus, ó Pai, são tantas ofertas, Senhor, são tantas possibilidades e algumas probabilidades. E mesmo assim, nós estamos diante, Pai da Glória, de uma apresentação em que precisa, Senhor, se fazer uma escolha. E Deus, nós precisamos fazer a escolha certa, porque temos errado muito. Eu estou a orar com vidas aqui, meu Pai da Glória, que em algum momento da vida já ouviram alguém dizer: você parece que tem um dedo podre. Você parece alguém que faz escolhas que só sabe errar. As suas escolhas nunca são assertivas. As tuas decisões sempre são as mais fracas. Você vai sempre pelo caminho mais errado, pelo caminho mais improvável. E parece, meu Pai, que eu olho para o contexto e vejo Cristo parecer fazer a escolha mais improvável, porque muitas vezes nós estamos condicionados àquilo que se vê diante dos nossos olhos, aquilo que se vê, meu Deus e meu Pai, e não aquilo, Senhor, que se projeta no coração do Senhor. Quem olhava para Cristo, olhava para os seus discípulos, achava graça, porque eram incultos, eram pessoas despreparadas, eram pessoas, ó Pai, da lida, do dia a dia, e pareciam não ter valor nenhum, até que o Senhor é levado, até, Pai da Glória, que o povo precisa estar dentro de uma casa em oração para buscar o Espírito Santo, até que venha a primeira mensagem, a primeira pregação, até que se inicie, Senhor, a mensagem do Evangelho, e aquilo que parecia despreparo era um treinamento, e aquilo que parecia, Senhor, escolha errada, meu Deus e Pai da Glória, era um trabalho de raiz, de base, e é por isso que oramos, porque muitas vezes nós mudamos o caminho e a direção da nossa vida por ouvirmos tantas informações, e, Senhor, nós duvidamos daquilo que o Senhor nos tem dado, nós duvidamos da nossa fé, nós duvidamos da nossa capacidade, nós duvidamos das nossas habilidades, nós duvidamos do teu amor pela com a nossa vida, ou para com a nossa vida, porque há tanta informação, Senhor, e parece que estamos sempre errados. E no nome de Cristo eu quero orar agora. Eu quero orar, Senhor, e pedir, meu Deus e meu Pai, que alimente esta alma, alimente este coração, alimenta esta vida, alimenta esta fé, alimenta Espírito Santo, porque às vezes, Senhor, o que falta nesta vida é o resultado daquilo que coloca nas tuas mãos. O que falta, meu Pai, é o resultado daquilo que esta pessoa crê, Senhor, porque às vezes ela pode crer, mas no meio do caminho há muita coisa, Senhor, que lhe tira do centro da tua vontade. confia, mas no meio do caminho tenta buscar atalhos, porque ouve muita informação, porque busca, Senhor, muita informação, mas é a Tua voz que nos acalma, é a Tua voz que nos orienta, é a Tua voz que nos capacita, é a Tua voz que nos direciona, é a Tua voz, ó Pai, que nos ergue do chão, é a Tua voz, Senhor, que vai nos fortalecer quando estivermos sós, quando não houver bateria no aparelho, quando não tivermos amigos para conversar, quando não tivermos ninguém para interceder por nós, quando formos nós e o Senhor e não restar mais nada, é ali, Senhor, que começa a nossa jornada. Aleluia! Ó Deus maravilhoso, ó Deus poderoso, aleluia! Senhor, quando Sara duvida, meu Pai, de que um dia se cumpriria a palavra sobre o seu esposo, Abraão, ela entrega a sua empregada como mulher, Abraão, e tem um filho, até que se cumpra então a palavra do Senhor e ela também gera. E com o passar do tempo, os meninos, meu Deus, começam a brigar e ela agora tenta, Senhor, resolver com a própria mão o problema que ela criou. Só que ela vai, meu Deus, fazer algo pior. É mandar embora alguém que não pediu para ter o que ela teve, mas como era empregada, Senhor. E ela então está agora no deserto. E o filho chora de um lado e ela está do outro, distante, porque não quer ver o menino morrer. Oh, aleluia! E é ali, meu Pai, quando não há mais ninguém, quando a fome bate, quando o desespero bate, quando as drogas vêm, é ali, Senhor, quando o momento mau se apresenta, é ali quando a luta aperta, é ali quando a prova chega, é ali quando a dificuldade vem, que somos testados, as muitas informações desaparecem, os muitos pastores, os muitos pregadores somem, porque nada mais faz sentido. É ali, meu Deus e meu Pai, no lugar em que estamos sozinhos, nós e o Senhor, que o milagre acontece, aleluia. E eu sei que estou a orar com vidas aqui, Senhor, que estão num lugar de solidão, de tristeza, de dor, de angústia, de medo. Estão no lugar de esquecimento, Senhor, sozinhos e isolados. Porque muitas vezes, se falar o que pensam, serão mal entendidos. Se o Senhor dividir informação daquilo que tem perturbado o seu coração, Pai da Glória, serão desacreditados. Se confessarem algumas coisas, serão julgados e condenados. Por isso, muitas vezes, Senhor, as pessoas preferem o silêncio. Mas é nesse silêncio que o Senhor vai entrar, oh glória. É nessa dúvida que o Senhor vai chegar agora. É nessa incerteza, é nesse medo, é nessa falta de esperança e fé, é nesse momento de dor agora, que no nome de Jesus, o Senhor vai entrar e vai se revelar a este coração, e vai demonstrar a esta alma, e vai mostrar para esta vida que o Senhor nunca abandonou um filho seu, uma promessa sua. Oh, aleluia! Ele me clama, Deus. E é aí que esta mãe, a mãe de Ismael, ela vê o Senhor agir e diz: olha, eu vim pelo choro do menino, porque o menino carregava a promessa sobre Abraão. Oh, glória! Era filho, não como Deus escolheu, mas como Deus permitiu. Oh, coisa linda! Oh, aleluia! Oh, Senhor! E a mão do Senhor é sobre aquele menino e a história muda. Senhor, por isso oramos. Oramos porque estamos no lugar da solidão, só nos restam lágrimas. Oramos porque estamos no lugar do desespero e só nos restam lágrimas. Noites mal dormidas, perturbações, inquietações, medos do que será o amanhã, do que será esta noite, do que será o dia seguinte, como vai terminar este ano. Mas eu sei que o Senhor não nos abandonou, eu sei que o Senhor não nos esqueceu, eu sei que o Senhor está no controle de tudo e vai mudar o cenário da nossa vida e vai entrar nesta história, vai entrar nesta casa aonde a bebida tem dominado, vai entrar nesta família aonde a droga tem dominado, vai entrar, Senhor, neste lar aonde a depressão, a esquizofrenia, o medo e o pânico tem controlado. O Senhor vai entrar neste trabalho aonde as finanças têm minguado. O Senhor vai entrar neste emprego, Senhor, aonde tudo parece estar a dar errado. O Senhor vai entrar nesta vida espiritual, meu Deus, aonde parece que nada dá certo. Não há oração que dê certo, não há jejum que dê certo, parece que ler a Bíblia só piora, parece que a igreja aumenta a confusão. Em nome de Cristo, Senhor, é neste lugar de solidão, que parece, Pai, o lugar mais infrutífero da vida, que o Senhor está lá, aleluia, e vai manifestar a sua graça, e vai manifestar o seu favor. É nesse lugar de dor, de doença, de enfermidade, de culpa, é nesse lugar, Senhor, de amargura, que o Senhor se vai revelar agora, e vai entrar com poder e com autoridade, e vai mudar o cenário dessa vida, vai mudar o cenário dessa família, vai romper com a barreira, vai romper com o mal que tem asfixiado, Senhor. Ó Deus maravilhoso, ó Deus poderoso, aleluia! Quantas vidas sufocadas, Senhor, pela indecisão. Quantas vidas sufocadas pelo amanhã. Quantas vidas incertas, ó Pai da Glória, por aquilo que vai acontecer e não sabem como fazer. Decisões a serem tomadas, Senhor, meu Deus, mas está tudo meio nublado. Ah, Senhor, tem gente que não sabe o que decidir e como fazer. É no nome de Cristo que eu imploro, Senhor, revela-te neste lugar sombrio de dor, de abandono, meu Pai, porque ninguém pode decidir por ele nem por ela, ninguém pode decidir por este casal, ninguém pode assumir a responsabilidade por este patrão, por este empregado. É o Senhor quem decide, é o Senhor quem faz a obra. Ó Deus, ó Deus, tu és o Deus do nosso socorro, és o Deus do livramento, és o Deus do escape, és o Deus da vida, o Deus da resposta. E não há, Senhor, não há bruxaria, não há feitiçaria, não há inveja, não há palavra maldita, não há maldição, não há obra do diabo que trave uma vida que está na solidão, mas está na fé. Oh, aleluia! Quantas vezes o Senhor se apresentou. O Senhor chegou para Jacó, e Jacó estava na solidão, rico, poderoso, com família, com bens, com empregados, mas com a ausência da confirmação do Senhor. Oh, aleluia! Tudo que ele tinha, Senhor, ele havia conquistado, porque o Senhor o deu. Mas o que ele precisava, Senhor, era a presença do Senhor na sua ausência. E é quando ele começa, Senhor, a lutar contra o anjo, contra o Senhor, naquela madrugada. E ele diz: Senhor, me abençoa. Mas como é que um homem rico pede para ser abençoado? Como é que um homem, Senhor, com esposa e filhos pede para ser abençoado? Com empregados, com gados, mais rico do que o seu próprio sogro que deixou, pede para ser abençoado. Se não me abençoar, eu não te deixo. É porque ele sabia a solidão que vivia naqueles anos todos, ó Pai, aleluia. Então ali ele luta com o Senhor, e o seu nome é mudado, e a sua trajetória é transformada. Oh, glória! Elias, de um grande profeta, Senhor, depois de fazer chover fogo do céu em oração, tem que se esconder porque Jezabel o queria matar. Mas ele era o profeta, ela era adúltera, ela era pecadora. Só que o lugar da solidão, Senhor, está escondido por trás de um sorriso. O lugar da solidão está escondido por trás de alguém que diz sempre sim, que está tudo ok, que vai tudo bem. E é aí que o Senhor se apresenta e fala: Elias, vai. O Senhor não veio no fogo, no terremoto, o Senhor não veio no vento, não veio em nada. Na voz mansa e suave falou: vai. Oh, aleluia! Senhor, quanta gente enfrenta a solidão, meu Pai, e está no meio da multidão. Respostas que parece que não cabem, dores, enfermidades, males que estão no seu corpo, e às vezes, Pai da Glória, a resposta não vem. Senhor, vidas que estão na cadeia, estão no presídio, estão numa UTI, estão no hospital, estão num trabalho, Senhor Jesus, estão a exercer as suas funções, mas a solidão tem acompanhado, meu Pai. Oh Deus, existe uma solidão saudável, que é aquele momento, Senhor, em que estamos com os nossos próprios pensamentos e reorganizamos a nossa vida. Mas a solidão do abandono, Senhor, é triste. A solidão, Senhor, do silêncio é triste. O desespero vem, a angústia vem. Senhor, a falta de qualidade, Pai, nas respostas é tão grande. E aí buscamos, Senhor, em tantas plataformas, em tantos lugares, e não há um que nos responda conforme o Senhor. E vamos tentar tantas coisas e erramos tantas quanto tentamos a busca de uma resposta que o Senhor pode dar. A nossa oração é para que o Senhor responda com autoridade e poder. No nome de Jesus Cristo, neste conflito mental, espiritual, familiar, neste conflito financeiro, neste conflito profissional, neste conflito espiritual, neste conflito médico, Senhor, em nome de Jesus, responde com autoridade e poder, meu Pai. Entra, Senhor, nesta causa e no nome de Jesus Cristo, derruba toda a estrutura maléfica, satânica e diabólica. Derruba, meu Pai, toda obra do diabo que tem impedido esta alma de alcançar as tuas bênçãos. Arranca o conflito, arranca esta guerra, arranca este mal, há poder no sangue de Jesus. Famílias que não sabem o que fazer, estão no fio da linha por uma decisão. O Senhor vai chegar agora e vai ajudar nesta decisão. Oh, aleluia! O Senhor vai entrar nesta causa jurídica, nesta causa, Pai da Glória, Senhor, que precisa ser resolvida. Ouvida, nesta causa médica, o Senhor vai entrar neste matrimônio, vai entrar neste lar, vai resolver em nome de Cristo, porque nós abrimos espaço e damos liberdade para que o Senhor faça, Senhor meu Deus. Sim, e aceitamos, ó Pai, aquilo que o Senhor quer fazer para a tua glória, no nome de Jesus. Oh, aleluia! Se o Senhor não fizer, Pai, nós vamos continuar com o sofrimento e com a dor. E sabemos que o Senhor sabe disso. E se o Senhor fizer, a glória é Tua. A honra é Tua. Oh, Deus. E o louvor é Teu. Para a glória de Jesus, Senhor. Aleluia. Orianda, Ele me clama. Aleluia. Vidas que estão desesperadas, Senhor, acorda no pescoço, no fundo do poço. Aleluia! Ele anda e me clama, aleluia! O Senhor ainda tem vida no meio deste caos, aleluia! Oh Deus, atende esta mãe, atende este pai, atende este filho, atende, socorre, aleluia! Ainda tem vida para o teu louvor. No nome de Jesus, obrigado, Senhor. Amém. E graças a Deus. Que Deus abençoe a sua vida, a sua casa, a sua família e o seu lar. Eu quero fazer um convite especial a você que está comigo agora. No nome de Jesus, vai tomar a decisão de entregar a sua vida ao Senhor. Não deixe para amanhã. Quero aceitar Jesus, @pda.com.br. É hoje. 11 950 94 46 45 é hoje. Você que está pela rádio, 11 982 92 33 92 é hoje. Eu quero orar por ti, Senhor. Segura na mão deste homem, desta mulher que toma a decisão de vir e chegar à tua presença. Socorre, fortalece, fortifica, ampara, cuida desta alma desesperada. E eu sei que o Senhor dará a resposta. No nome de Jesus, o Senhor vai limpar essa alma e dar a bênção. Em nome de Cristo, amém. Que Deus abençoe a sua vida, a sua casa, a sua família, também o seu lar. Ah, que presença gloriosa, queridos irmãos. Que maravilha. Deus está conosco, creia nisso. Amém? Deus abençoe a sua vida. Entregamos o sinal agora para entrarmos nos compromissos, não é, que nós temos. E voltamos porque Pastor Fabrício Beata, 15 horas aqui na Sede Mundial hoje, na quarta-feira do Grande Mover Deus. Fiquem na paz de Cristo. Tavonana, nos veremos Até lá. Que Deus abençoe.
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2: Ah, Jesus, vem arrebatar a sua igreja! 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

0: nesta quarta-feira, é a quarta do mover das mãos de Deus, plantando fé, colhendo milagres. E ao meio-dia, isso mesmo, culto do trabalhador. Isso, eu quero chamar a sua atenção, você trabalhador que tem esse intervalinho, se desloque até a igreja, venha receber a tua bênção, venha receber o teu milagre. Estará no Santo Altar de Deus o nosso irmão Romildo, sendo usado fortemente na palavra, nos dons de oração e revelação. Ele está aqui juntamente conosco nesta tarde, o nosso irmão Romildo, não é isso mesmo, irmão?
1: Isso mesmo, pastor Maico, também presbítero Joel, que está aqui na Soloplastia. É, amados e queridos ouvintes, esperamos por todos vocês. Amanhã, quarta-feira, do grande mover de Deus, plantando fé, colhendo milagres, no horário das 12 horas. É um culto relâmpago, pastor Maico, em prol do trabalhador. E é um culto cheio de bênção, cheio de prosperidade. Deus restaura a vida dos empresários que trabalham de CLT, os irmãos vendedor ambulante, tem seus próprios negócios, Deus derrama chuva de bênção. Então eu conto com você, querido ouvinte, irmãos internauta, no horário das 12 horas até o horário das 13 horas, minutinho para as 13 horas, estaremos encerrando o culto em prol do trabalhador, aonde segue também a poderosa campanha direto do altar com os servos de Deus, pastor Samuel e também pastor Michael. Aguardamos, querido ouvinte, pela sua presença, e Deus nosso Senhor estará derramando chuva de bênção em sua vida.
2: Meu nome é Sheila Cristina. Quero relatar algo bem rápido aqui. Eu escrevi, né?

0: né? Nós teremos daqui a pouquinho a sessão da criança, uma história linda, verdadeira, para vocês acompanharem a gente. E também o momento da família e a meditação, que não pode faltar no programa. Paz do Senhor, Lorival, tudo bem?
1: Pai do Senhor, como vai? Tudo bem? Pai do Senhor, ouvinte, sim, é verdade, tudo isso que a Débora falou. E tudo para edificação das nossas vidas, tudo para que nós possamos crescer em todos os sentidos da vida. É o programa Mensagens Cantadas da gravadora MC Music, há mais de 35 anos levando a palavra de Deus para o seu coração. E a gente já começa, como sempre, presenteando você, dando aí as boas-vindas a todos vocês que estão na audiência do nosso programa. Quem vem, Débora, presenteando os ouvintes?
0: Nós vamos ouvir agora um lançamento praticamente novo, né, da gravadora MC Music. Do CD Bálsamo, Léa Miranda canta esta bela mensagem musical.

0: Oh, te agradeço, porque eu não sou avarento, eu não sou igual às outras pessoas, eu não sou desonesto, eu não sou imoral. E outro foi mais detalhado: o Senhor me recompensa porque sou honesto, ele me abençoa porque sou inocente. Eu tenho a vontade do Senhor e nunca cometi o pecado de abandonar o meu Deus. Eu tenho cumprido todas as suas leis, eu não tenho desobedecido seus mandamentos. O Senhor sabe que não cometi nenhuma falta e que tenho ficado longe de mal. Assim, ele me recompensa porque sou honesto e porque não sou culpado de nada. A primeira palavra é a palavra do fariseu, né? Você se lembra. A segunda, do salmista. E dá para levar a sério isso aí? Será que eles estavam falando a verdade? Será que foram pronunciamentos humildes no temor do Senhor? Pois é. De qualquer maneira, olha, a primeira palavra do fariseu, né, dá para desconfiar muito, principalmente porque ele viu um publicano ali perto e agradeceu a Deus por não ser igual a ele, se comparou, não sou como esse daí, né? Em segundo lugar, porque a história diz que ele voltou para casa de mãos vazias. E outro voltou para casa em paz com Deus. Em terceiro, que se trata de um fariseu que tinha o costume de lavar o copo só por fora e de parecer ser pessoa boa exteriormente, embora por dentro fosse uma pessoa cheia de mentiras, pecados, hipócrita, né? Até hoje, fariseu é sinônimo de hipócrita e fingido. Agora, quanto à questão do salmista, dá para levar a sério ou não dá? Pois é. O testemunho de Davi, sim, merece confiança, porque Davi é uma alma descoberta. É aquele que chora publicamente. Eu estou cansado de chorar, ele fala no Salmo 6. É aquele que menciona sua fragilidade também publicamente. Eu sou pobre e necessitado, no Salmo 40. É aquele que confessa publicamente os seus pecados. Resolvi confessar tudo a ti, e tu perdoaste todos os meus pecados. Se no Salmo 18, Davi, é que é o que nós lemos, né? Falamos para vocês. Salmo 18, do versículo 20 até o versículo 24. Se no Salmo 18 ele coloca essas virtudes, no Salmo seguinte ele ora: quem pode ver os seus próprios erros? Purifica-me, Senhor, das faltas que cometo sem perceber. Livra-me também dos pecados que cometo por vontade própria. Não permita que eles me dominem. Está no Salmo 19. Outra coisa a favor de Davi é que ele chama Deus de sua testemunha. O Senhor sabe que não cometi nenhuma falta e que tenho ficado longe do mal. Ele sabe que não sou culpado de nada. Salmo 18. Agora, há uma crítica a fazer. Em seu entusiasmo pela santidade, Davi se esquece daquele desagradável e odioso ponto da sua vida envolvendo aquele adultério e o assassinato de Urias, né? Ele não deveria ter escrito "não cometi nenhuma falta". O Salmo 18, diz isso, que ele fala. Nem também deveria ter escrito: tenho andado sempre nos teus caminhos e nunca me desviei deles, fala no Salmo 17. Ele poderia ter escrito, né, que não tinha cometido delito algum, a não ser o caso de Urias, como faz o primeiro livro dos Reis, capítulo 15, versículo 5. A rigor, melhor seria escrever: a não ser o caso de Urias e o caso da contagem do povo, que ele também contou o povo, foi um excesso militar, né? E outros casos menores. Mas Davi tinha consciência do seu bom comportamento e também do seu mau comportamento, tanto que ele mesmo fala no Salmo 51, é só ler: conheço bem os meus erros. Quem conhece bem os muitos erros também não erra quando enumera os seus poucos acertos. Deu para entender? Quem conhece bem os seus erros não erra não quando também acerta e faz serem conhecidos os seus acertos.
1: É verdade, né? Isso é interessante, porque às vezes a gente olha mais a vida alheia, né? Mas a Bíblia diz: examine-se o homem a si mesmo, né? Então nós temos que examinar aonde nós estamos errando. Mais uma mensagem bonita. Nós vamos ouvir agora Boas Novas. A Débora e a Leia cantam do CD Débora e Leia ao vivo, volume 1. Mensagem bonita para o seu coração.

0: Quem está falando é a irmã Marisa, aqui de Curitiba. Sou ouvinte do MC, já desde o início, desde que a irmã Débora fazia a escolinha através da rádio. Levei muitas vezes meus filhos ali na rádio para falar com a irmã Débora. Muitas coisas a gente tem aprendido e dou glórias a Deus por esse programa e pela vida de vocês. Que Deus abençoe grandemente. Estou aqui em Curitiba todos os dias ligadinha. Fico braba se o telefone toca, alguém chega ou eu tenho que sair para alguma coisa muito urgente neste horário. Do contrário, eu tô aqui, ouvindo. Fiquem com Deus, Deus abençoe.
1: Aqui quem vos fala é o seu irmão em Cristo, Rony Lourenço, da cidade de Guaíba, no Rio Grande do Sul. Estou muito feliz, sempre ouço esse programa, quando posso, curto, né, bastante. Gosto muito de tudo que os irmãos apresentam para nós no programa. Então é sempre um programa muito abençoado para o nosso horário de meio-dia. Amém?
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3: A gente vem trazendo curiosidade bíblica e também conhecimento bíblico, né? Quem não leu já sobre as 10 tribos que a Bíblia fala, né? E quem eram essas 10 tribos que a Bíblia está falando aqui no Velho Testamento? As 10 tribos, elas formavam o Reino do Norte, ou então o Reino de Israel, né? E essas tribos, elas foram levadas por Tiglate-Pileser em cativeiro para a Síria e os países próximos do Mar Cáspio. É claro que existem muitas suposições sobre sua subsequente história, mas a teoria mais plausível, né, e aceitável, e não passa de teoria, é de que os israelitas das 10 tribos foram absorvidos pelos povos entre os quais passaram a viver. E acerca dessas modernas, vamos dizer, identificações, entre aspas, existe muita coisa a dizer a favor disso, né? Por outro lado, também pode ser que tanto os israelitas como os cativos de Judá e Benjamim se unissem no seu comum exílio ali na Babilônia e depois voltassem juntos como um só povo à Palestina. Então houve então realmente uma mistura de povos aí, né? Podemos dizer assim. E em consequência, já das coisas publicadas pelos reis da Pérsia, podemos chegar a essa conclusão. E é certo que membros das 10 tribos também vieram juntamente com este povo à Palestina. Então, agora hoje a gente pode dizer assim, não identificar exatamente quem são e quem não são dessas tribos, porque houve uma mistura de raças, de povos, devido à mudança de lugares que eles faziam. E vocês podem ler tudo isso nas passagens bíblicas do Velho Testamento, se você pegar aí realmente uma concordância bíblica sobre as 10 tribos, você vai ver em vários livros do Velho Testamento coisas interessantes a respeito deles. Falamos um pouquinho sobre isso, sobre eles, né, aqui no Dicionário Bíblico.
4: Inclusive é interessante o ouvinte que gosta de coisas interessantes e curiosas, né? Dá uma verificada na questão das duas tribos, né? Tipo Judá e Benjamim. Que é importante a gente ver, né? Como Deus cumpre as coisas, né? Mesmo a gente vendo que Jesus nasceu da tribo de Judá, né? Então é interessante as 10 que desapareceram, a formação de grupos samaritanos, a rebelião de Roboão e Jeroboão. É muito interessante a história, né? E bem confirmada, até arqueologicamente falando. Muito bom estudar a palavra de Deus e estudar também os fatores históricos, porque afinal de contas ajudam muito na questão hermenêutica, né? Agora vamos a mais um hino.
3: Nós temos aqui do CD Uma Folha ao Vento, Elias canta Alguém Especial.

0: É, e eu trago para vocês, ouvintes, mais uma informação no nosso programa. Em 2025, Débora, os cristãos serão apenas 3% da população do Oriente Médio. Em 2010, eles eram 4,2%. E vem diminuindo, né? Vem diminuindo. Essa é uma denúncia feita por um centro de estudo do cristianismo global, né? E eles denunciaram que realmente está havendo uma diminuição, um extermínio, né? Há um século atrás, eram 13,6%. E esse declínio acelerado só é comparado com os números durante a expansão do islamismo no século 7 e 8. Atualmente, insiste o denunciante, né? O nome dele é Todd Johnson. Os cristãos estão sendo perseguidos não só pelo Estado Islâmico, que perdeu consideravelmente a força na região, mas por grupos que recebem apoio também dos Estados Unidos e da Europa, por serem moderados e que se apoiariam, que se oporiam ao extremismo. Ou seja, não é só não ser terrorista, não é? Não apoiar o extremismo não é o suficiente.
1: Você vê que a nossa oração tem que ser dobrada por essa região, né? Por esse continente.
0: Pois é, e grupos americanos e europeus, Débora, só pelo simples fato de não serem extremistas e, portanto, ajudarem a combater o terrorismo, apoiam esses grupos que eles também são perseguidores da igreja, ou seja, estão recebendo subsídios, né? Em alguns casos até financeiros, e revertem parte desses subsídios para tentar estancar, eu diria, o crescimento cristão, que aliás já vem sendo estancado há 100 anos. Então é interessante, né? No norte da África, que é o destino de tantos jihadistas que fogem de ataques de coalizões dos países ocidentais, realmente existe uma onda muito grande de atentados e assassinatos de cristãos. Vale lembrar que no Egito está havendo uma verdadeira batalha contra os cristãos coptas, né? Então, Estados Unidos e Inglaterra estão contribuindo para fazer o extermínio, mesmo que seja involuntariamente, dos cristãos no meio islâmico, no Oriente Médio. E vale se lembrar também que eles já contribuíram bastante para acabar com os cristãos na Europa, né? É. De outra maneira, de outra forma, e os cristãos basicamente desapareceram na Europa. Eu sei que muita gente vai falar, não, mas já se viu, tem. Mas é só lembrar, se você... que a Europa, juntamente com a América, já foram um grande celeiro evangelístico cristão para o mundo inteiro. E hoje, nós é que estamos indo para lá, para ver se conseguimos levantar alguma coisa. Igrejas são pubs, são centros de recreação, são salões de baile, são negócio de balada. E não adianta dizer que não é, porque é. Essa é a realidade. Acabaram com o cristianismo verdadeiro na Europa, estão tentando acabar com também os evangelizadores que estão no Oriente Médio.
1: Ser crente
0: é preciso prestar atenção, né?
1: De verdade ali é difícil, né?
0: E olha, Débora, não é aquilo que eu falei.
1: As pessoas acham que é difícil ser crente aqui, com essa liberdade toda que temos. Você imagine nesses países ali desse continente, dessa região de muçulmanos, de
0: Oriente Médio, né?
1: De Oriente Médio em geral. Olha, ser crente
0: e
1: ali...
0: alguns países da Ásia também, né?
1: Não é fácil. Eu creio que há muitos cultos em subsolos, né? Em porões, né? Crentes verdadeiros que são ali perseguidos mesmo, né?
0: E tem outros países que não chegam a ser necessariamente muçulmanos, mas temos a China, a Coreia do Norte, que são países também que combatem veementemente a questão do cristianismo, né?
1: É verdade. Este hino, Abrace o Reino, dá título a este CD da intérprete Caterine Magalhães, e nós vamos ouvir agora.

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1: E nós vamos abrir espaço para os prefixos que identificam as emissoras que estão conosco. Já já voltamos.
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1: É assim que adoro, do CD do mesmo título, cantando Débora Miranda.

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1: Vamos falar agora Momento da Família. Hoje o tema, o sagrado compromisso do casamento. Depois de alguns anos de casados, quantos casais ainda se lembram do que prometeram perante Deus e testemunhas no dia do casamento? Talvez alguns gostem de se lembrar da festa, da música tocada, até da pregação, mas poucos se lembram do conteúdo e do grande significado dos votos que fizeram. Por outro lado, aquilo que em geral esquecemos é o que uma vez vivido, o compromisso, pode trazer aquela proteção e satisfação que tanto sonhamos que o casamento nos traria. Olha, ouvintes, para viver e prover esta satisfação e proteção, nós precisamos entender alguns princípios que vou dizer agora. Compromisso é o propósito íntimo, pessoal, de cumprir a promessa, o voto matrimonial, a despeito de qualquer circunstância e a despeito das falhas do nosso cônjuge. E essa definição de compromisso reflete o compromisso que Deus tem com Israel. Está em Oséias 2:20. E o compromisso que o Senhor Jesus tem com a igreja. Em Efésios 5:28. Em outras palavras, fidelidade é uma das características, dos atributos do caráter de Deus. Desde que Deus planejou que no casamento o casal vivenciasse um para o outro parte daquilo que Deus é, fidelidade incondicional é algo que cada um precisa viver. Então, é um compromisso mais sagrado. Estamos falando do sagrado compromisso do casamento. O compromisso matrimonial é algo que fazemos perante Deus em função do nosso esposo ou da nossa esposa. Quando casamos, a gente promete que seria fiel em qualquer circunstância, que amaríamos em qualquer circunstância. E pelo fato do casamento ter sido planejado por Deus, Ele mesmo tem mais interesse em nossos casamentos do que nós mesmos. Deus planejou o casamento depois de ter criado o homem, também com o objetivo de que o homem experimentasse nesse relacionamento parte do que a própria Trindade, Pai, Filho e Espírito Santo, experimentam. Ou seja, amor, serviço, unidade. Por isso o casamento é um relacionamento tão significativo. Por isso o casamento é algo que Deus planejou para que não se desfizesse. Agora faço uma pergunta. Você imaginaria a Trindade se desfazendo? O Pai, o Filho e o Espírito Santo se separando? Nosso cônjuge deve ver, ouvir e experimentar que estamos comprometidos com ele, com a esposa, com o esposo. Pois isso traz estabilidade e segurança ao relacionamento, que é uma das características da Trindade de Deus. Desta forma, por causa do meu cônjuge, para oferecer a ele segurança, quando chegarem as pressões, circunstâncias difíceis, desilusões, eu devo focar mais em Deus do que nas pressões, circunstâncias ou dificuldades de meu cônjuge. E nós vamos falar ainda, continuar falando sobre o sagrado compromisso do casamento, porque muita gente acha que é um compromisso qualquer, mas ele é sagrado. Fizemos diante de Deus os nossos votos de fidelidade, compromisso ao nosso cônjuge, diante do Senhor. Falaremos isso numa próxima oportunidade, em continuação desse mesmo tema.
2: E nós vamos então para mais um hino no nosso programa, Oração no Santuário. Vamos ouvir Davi Leia, do CD que traz o mesmo título.

0: José Robério, Teófilo. Todos os dias eu estou ligado com o programa MC, Mensagens Cantadas. Os irmãos estão de parabéns, né, por este programa, e aqui eu já agradeço a minha participação.
1: Meu nome é Zilanda. Quero dizer que gosto muito do programa IMC, tem edificado muito a minha vida e meu lar. Eu moro aqui em Santa Branca, São Paulo. A paz do Senhor a todos. Muito obrigada.
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3: É, ouvinte, eu não sei o que você pensa a respeito do planeta, né? A gente, quando eu digo planeta, eu digo ser humano, né? Não é necessariamente planeta, ser humano. No mundo. Recentemente nós vimos pesquisas que indicam que a violência cresceu, né? Cresceu muito. Corrupção, dá até vergonha falar, né? Dá até vergonha falar, porque é muita corrupção. O que você acha, Débora? O mundo está pior agora ou antigamente era pior?
4: A cada dia está pior. Amanhã estará pior, um pouquinho pior que hoje. Então. Exatamente.
3: E você, ouvinte, o que você acha? Você acha que o mundo está pior hoje ou era pior antigamente? Bom, por um lado, a ausência de um pano de fundo cristão e de avanços nos diz respeito, no que diz respeito, eu diria, a tanta coisa, né? Medicina, tecnologia, direitos. Depois encontra o mundo de outrora, né? Que parece que nós conseguimos alcançar para o ser humano uma condição melhor de vida, de leis, enfim. Por outro lado, hoje somos mais de 7 bilhões. Isso significa que se a humanidade é um câncer, o quadro já avançou para a metástase, né?
4: Já está pegando outros órgãos, né?
3: Na verdade, mais do que refletir sobre o mundo, eu quero aqui refletir sobre o homem, cuja constituição não mudou. E tampouco mudou a corrupção do seu coração. A verdade é que antes o homem era mau. O homem era... Não existiam leis, não existiam veículos de proteção. E se matava do alto da montaria. Mas hoje o homem é mau e mata de dentro do seu automóvel, do seu computador, do seu Facebook. Somos maus. E o espelho nos mostra isso ainda muito mais claramente que o noticiário. O Jornal The Times, numa certa ocasião, convidou vários escritores, pessoas proeminentes, intelectuais, pessoas brilhantes, não é? De um determinado tempo, para dar resposta à questão. A questão era: o que há de errado com o mundo? E um dos entrevistados deu uma resposta que realmente foi tremenda, né? Caros senhores, o que há de errado com o mundo sou eu, sinceramente. J.K. Charleston. Tá vendo? Quando nós estamos alheios a Deus, tudo que nós tocamos apodrece, né? Pois os nossos corações são podres. Isso é uma realidade. E as palavras do profeta Isaías continuam verdadeiras. A terra está contaminada por causa dos seus moradores. Então veja você, a resposta do Charleston: sou eu. Sou eu. Mas há uma esperança. Tão bom ouvir Paulo dizendo, né? Não vos conformeis com este mundo, mas transformai-vos. Ele não está dizendo para nós transformarmos o mundo, mas nós nos transformarmos. Ele se refere a nós, indivíduos. Quantas pessoas lutam pela transformação do mundo, em campanhas, vamos mudar o mundo de amanhã será melhor, e vamos mudar o planeta. E tem até, Débora, aquele desenho, que não é um desenho, é um quebra-cabeça.
4: Uhum.
3: Que vai montando, vai montando, vai montando. Você acaba de quebrar, de montar o quebra-cabeça, tá lá. Para você mudar o mundo, primeiro você tem que mudar, vire. Quando você vira, mudar você. Então estava certo esse escritor, o Charleston. Na verdade, não é Charleston, é o Chesterton. Ele estava certo. O problema do mundo somos nós, o problema do mundo sou eu. A partir do momento que cada um de nós reconhecermos que o problema do mundo está em nós, o que vai acontecer?
4: O mundo vai mudar.
3: O mundo vai mudar, porque nós vamos nos transformar pela renovação do nosso entendimento. Quando nós assumimos esse compromisso de sermos transformados por Cristo, por meio da renovação da nossa mente, então nós poderemos então transformar o mundo. Caso contrário,
4: não haverá mudança.
3: Não vai haver nenhum tipo de mudança.
4: É porque a gente sempre espera do próximo, né?
3: É.
4: Achando que sempre o próximo tem coisas a serem mudadas. E a gente, principalmente, começa a mudança por nós, né?
3: Exatamente.
4: É isso aí. Vamos ouvir mais uma mensagem musical?
3: Vamos.
4: O Servo Jó, álbum Novos Valores, volume 3, lançamento MC Music.

0: gente não pode esquecer, né, Lorival, da dica de saúde, né?
1: É, a dica de saúde
0: faz
1: falta.
0: Eu queria falar hoje de uma enfermidade muito silenciosa, que a cada dia eu tô vendo novos candidatos para essa doença. E muita gente, assim, assustada, né? Diabetes.
1: É verdade.
0: A primeira coisa que devemos fazer contra o diabetes é colocar o remédio da informação. Nós estávamos tendo uma pesquisa em 2011 que a maioria das pessoas diabéticas é sem cultura, a maioria é mulheres, e o diagnóstico é mais comum com pessoas com menor escolaridade e idosas. Então, e Fortaleza é a capital com mais diabéticos no Brasil. Então, o negócio é informação, né? Porque ele é, o diabetes, um distúrbio geralmente silencioso. Sabia disso? Quem sabe você está já com diabetes e não sabe. Porque na maioria dos casos, os estragos do diabetes só serão sentidos anos depois de a doença ter já se instalado. 12 milhões de brasileiros são diabéticos e apenas metade dessa gente sabe disso. Por exemplo, no caso do tipo 2, que representa 90% das ocorrências, as membranas celulares resistem à entrada do açúcar e exigem uma maior produção de insulina. Aí que está o problema. O pâncreas se sobrecarrega e, após um tempo, entra em colapso. E o açúcar não é o único vilão da história. A gordura também está no banco dos réus. É que o excesso gorduroso vai parar no abdômen. Então surge aos poucos aquela famosa barriga, né? Que passa a produzir substâncias perigosas para quem se tornou ou corre o risco de se tornar refém desse estorvo. Até mesmo pessoas magras podem apresentar o problema do diabetes, só por serem sedentárias, não fazerem nenhum exercício. Então, gente, fique de olho nessa lista que eu vou dar para vocês agora. Olha, falta de atividade física. Você está dentro disso? Hipertensão, ou seja, pressão alta. Taxa de colesterol ou triglicérides alta. Ovário policístico, nas mulheres, claro. Obesidade e histórico familiar de alguém aí na sua família que teve diabetes ou tem. Se você se encaixou em algum desses itens, você está mais propenso a esta baita chateação que é o diabetes. Por isso é imprescindível...

0: ter uma vida melhor, porque a vida de vocês está miserável, como eu gosto de dizer, procure se informar, procurem se tratar. E diabetes, você deve falar bem, é uma coisa que tanto diabetes como pressão alta e tal, é uma coisa silenciosa, né?
1: Eu, em uma época, eu estive tão tensa que minha pressão subiu demais. Eu tinha dor de cabeça todo dia, ia lá, tomava um Tilenol, analgésico, beleza. Mas aquela dor continuou, aquela pressão na nuca, quando eu fui ver, eu estava com pressão alta. Aí emagreci, agora não preciso de remédio para pressão alta, baixei o peso. Então, o corpo fica tranquilo, saudável, o coração não fica sobrecarregado e é por aí. Temos que emagrecer.
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3: E nós vamos ouvir a Ângela Gonçalves, que vai cantar agora para nós do CD Promessa de Vitória, o hino Ao Que Vencer. Vamos ouvir esse hino, a gente já volta.

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1: Boa tarde, crianças! Boa tarde, criança de perto, de longe. A paz do Senhor Jesus vos saúda, a tia Débora Miranda. Está no ar mais um programa, é o nosso programa de Sessão da Criança. E aqui estamos para juntos nos alegrarmos e, acima de tudo, aprendermos. Hoje a gente vai aprender mais um pouquinho. A gente começa nosso programa, como todas as vezes, louvando a Deus, porque o nosso Deus é o único verdadeiro. Não há outro Deus a não ser esse Deus que nós servimos. Então, nós temos de adorá-lo, nós temos de louvá-lo. Vamos cantar agora? Vamos abrir o nosso coração, vamos ficar de pé, vamos aplaudir ao Senhor com este louvor. Cante conosco!

0: É, este hino vocês podem adquirir, é do CD Débora Kids Volume 1, que vocês encontram na Igreja Deus e Amor, aí de vossas cidades, tá certo? Nós vamos agora para o nosso momento muito especial do nosso programa, aquele momento mais importante, onde a gente aprende através da nossa história.
1: Fique bem quietinho, está na hora da historinha.
0: Nossa, o que será isso, hein? Tá aí exposto na loja? Que coisa mais estranha e curiosa. Será que é um brinquedo? Será que é roupa? Mas pra que serve esta coisa, hein? Sambo era o nome deste menino da nossa história. Sambo, S-A-M-B-O. E naquele dia, o garoto Sambo estava muito contente. Ele era o garoto africano. Ele iria completar 12 anos. E era a primeira vez que ele tinha ganhado dinheiro para poder ir sozinho até a loja para comprar para ele o que ele quisesse. Ah, o garoto Sambo havia sonhado muito com esse dia. Sim, o dia em que ele pudesse ganhar o seu próprio dinheiro. Ele pensava e não sabia que presente comprar para ele mesmo, é claro, com aquele dinheiro que ele havia ganhado. Ah, quem sabe eu compro um livro? Não, mas ainda eu não sei ler, né? E aqui na tribo onde eu moro, essa tribo nativa aqui da África, é muito difícil aparecer uma professora. Eu não sei ler ainda, eu tenho quase 12 anos, então livro não dá para comprar um livro porque eu não sei ler. Ah, então se eu comprasse um brinquedo, aquele brinquedo que eu tinha visto na casa do meu amigo. Não, também não. Sambo havia ganhado um bom dinheiro e queria comprar algo muito especial e que pudesse guardar como lembrança daquele dia tão especial e tão feliz, que era o dia do seu aniversário, quando ele tinha completado 11 anos. Então ele pensou assim: eu vou então na aldeia mais próxima, porque lá tem algumas lojinhas, algumas casas de comércio, e vou lá ver realmente o que eu quero comprar para mim, uma coisa que mesmo eu crescendo, eu posso guardar como lembrança do meu aniversário de 11 anos. E assim, Sambo foi se aproximando daquela aldeia. Era uma aldeia muito festiva, onde as pessoas estavam com o maior número de pessoas, porque esta aldeia tinha lojas, tinha restaurantes, aliás, casas de comida, porque eram simples, não eram aqueles restaurantes como nós vemos aqui no nosso país ou nos países que realmente têm uma cultura como a nossa. Mas ele foi chegando na aldeia e vendo aquele burburinho, muita gente conversando, lojas abertas, música tocando.

0: E ele começou a percorrer aquela aldeia do comércio para ver se ele encontrava alguma coisa interessante para que ele pudesse comprar. Mas tinha que ser algo muito útil, que ele usasse e realmente valesse a pena a compra daquela coisa. E ele começou a caminhar. Caminha aqui, entra numa loja ali. De repente, Sambo parou. O que seria aquilo, hein? Estava exposto na loja. Mas para ele era uma coisa muito estranha, porque ele nunca tinha visto isso antes. Será que isso é um brinquedo? Uma roupa? Mas para que serve esse negócio estranho que está na vitrine dessa loja? Mas que é bonito, é. Que legal, que interessante. Eu vou entrar e perguntar, o que é esse negócio estranho que eu nunca vi na minha vida? Boa tarde, senhor.
1: Boa tarde, pois não? O que você deseja, garoto?
0: Eu queria saber, o que é aquele negócio estranho lá na vitrine? Eu queria saber o que é aquilo.
1: O quê? Me mostre o que você está dizendo.
0: Então o Sambo apontou e disse, aquele negócio preto com uma ponta brilhante.
1: Ah, aquilo lá é guarda-chuva.
0: Guarda o quê?
1: Guarda-chuva.
0: Guarda-chuva? Quer dizer que eu vou comprar isso para guardar a chuva dentro desse negócio?
2: O homem da loja riu.
1: Não, rapazinho. Você compra isso para isso guardar você da chuva.
0: Ah, eu vou comprar isso para guardar-me da chuva. Puxa, pensou o Sambo. Quer dizer que comprando isso, poderei andar na chuva sem me molhar? Ah, era muito bom pensar assim, não é, Sambo? Pois quando chovesse, as crianças da tribo teriam que ficar nas ocas e não seriam molhadas, era isso? Sambo ficou maravilhado.
3: Ah, então, por favor, eu quero comprar esse guarda... como que é mesmo o nome?
1: Guarda-chuva.
3: Ah, guarda-chuva. É, sabe que eu nunca ouvi falar desse negócio, mas eu vou levar porque eu achei interessante. Que agora, a partir de hoje, eu e as crianças da tribo não precisaremos ficar nas ocas, porque teremos o guarda-chuva, não é?
1: Sim, guarda-chuva. Então o garotinho quer levar, né?
3: Sim, pode embrulhar pra mim que eu vou levar então esse guarda-chuva. Vai ser um sucesso na tribo, pois ninguém conhece esse negócio de tal de guarda-chuva.
0: E assim Sambo pegou aquele presente, comprou, mandou embrulhar e foi caminhando de volta para a sua aldeia, para a sua casa. E pensando assim. Quando será que eu vou finalmente usar o meu presente? Olhou para o céu, viu várias nuvens escuras.
3: Opa! Opa! Antes de chegar em casa, então poderei usá-lo, porque daqui a pouquinho vai chover.
0: Sambo ficou felicíssimo, muito feliz. E não demorou muito tempo.
3: Olha só! As gotas de chuva! Ah, eu estava esperando esses pingos de chuva! Agora já está chovendo forte!
0: Então Sambo começou a sorrir de contentamento e dizer:
3: pode chover, que agora eu não me molho! Pode chover à vontade! verdade que o meu companheiro vai me proteger da chuva. Eba! Zambo começou a caminhar mais rápido, ia ficando molhado pela chuva. Mas, peraí, eu tô ficando todo molhado. O homem da loja mentiu pra mim. Ele desagradou a Deus, porque mentira desagrada a Deus e mancha o nosso coração. O coração dele tá todo manchado, porque ele mentiu pra mim. Puxa vida, eu comprei o guarda, o tal de guarda-chuva, e eu tô me molhando. Como que é isso?
0: Algumas pessoas passavam pelo garoto Zambo e riam. E Zambo então pensou: será que é assim que se usa? Não, eu acho que deve ser de outro jeito. Puxa, como eu sou burro. Crianças, vocês sabem como o Zambo estava usando o guarda-chuva? Ele pegou o guarda-chuva fechado e pôs sobre a cabeça. Então vocês podem entender como estava, não é? Estava molhando todo o corpo, toda a roupa de Zambo, mas a cabeça estava seca porque o guarda-chuva estava fechado e ele conseguiu somente cobrir os seus cabelos e a sua cabeça com aquele guarda-chuva fechado. Não somente as pessoas riram de si, mas ele mesmo riu de si mesmo. É? Estava usando o guarda-chuva de maneira errada. Mas agora, então, ele descobriu como realmente usar o guarda-chuva. O guarda-chuva teria de ser usado aberto, é claro! Então, naquele momento, Zambo levantou o guarda-chuva acima de sua cabeça. E agora sim, ele acertou. Tinha de abrir o guarda-chuva. Vocês acham que agora ele acertou? Claro que não. Continuava errado. Sabem por quê? Imaginem só. Ter uma coisa tão boa e útil e não saber usar. E Zambo foi ficando impaciente. Mas que coisa! E meu Deus, eu tô todo molhado, eu não tô sabendo usar. E além de se molhar, ainda riam mais dele. Já ia voltar para a loja. Não, vou ter que voltar para a loja e devolver esse negócio que não está funcionando. Vou brigar com o dono. E de repente, quando uma bondosa senhora o chamou e lhe disse:
3: ei, garoto. Não é assim que se usa um guarda-chuva. Deixe-me mostrar para você a maneira correta de usar um guarda-chuva.
0: E aquela velha senhora, pegando o guarda-chuva da mão de Zambo, abriu corretamente.
3: Que susto, senhora! Desculpa, é que eu nunca usei um guarda-chuva antes. Então tem que apertar esse botão?
0: Sim, senhor. É assim, garoto. Tem que apertar o
3: botão para o guarda-chuva abrir. Desculpa, é que eu tô tão sem graça, senhora, que... Ainda se viu, eu não sabia usar um guarda-chuva. Eu poderia ter pedido para o vendedor me ensinar a usar isso. Mas é que eu também nem sabia que era tão difícil abrir um guarda-chuva. Mas muito obrigada, senhora. Muito obrigada mesmo de você me ensinar como usar de verdade um guarda-chuva.
0: Agora sim, não é, crianças? Não caía uma gota sequer na cabeça de Zambo. E Zambo seguiu o seu caminho para casa
3: cantarolando, muito feliz, mas também envergonhado por ter sido tão bobinho, não é?

0: Ele estava muito feliz, pois tinha aprendido como usar de verdade o guarda-chuva.
1: Agora eu pergunto para você, criança, alguma vez já aconteceu algo parecido com você? Você tinha algo que era muito útil, mas não sabia usar? Vocês sabiam que muitas vezes algumas crianças e também alguns adultos agem do mesmo modo que o garoto Sambo? Essas pessoas têm algo muito mais útil que um guarda-chuva e não sabem usar. Mas tia Débora, o que é isso então? Você mesmo pode ter e não está sabendo usar. Mas tia Débora, do que você está falando? Eu estou falando de um livro muito interessante, o mais importante de toda a Terra. Eu estou falando da Bíblia Sagrada, a Palavra de Deus. Ela é a coisa mais útil que podemos ter. É um verdadeiro tesouro e nós seremos muito bobos se não sabermos usá-la corretamente. E você sabe como alguém não usa a Palavra de Deus? Ah, explico para vocês. Primeiro, deixando de lê-la. Ah! É isso mesmo, tia Débora. Eu tenho a Bíblia Sagrada guardada na prateleira da minha sala ou no meu quarto e nunca abro ela para ler um versículo sequer. Ah, tá vendo que você está fazendo como o Sambo? Tem algo útil e não sabe usá-lo? Ah, crianças, é na Bíblia Sagrada que nós encontramos tudo que nós precisamos. Encontramos o caminho em que devemos andar. Deus, através da Bíblia Sagrada, mostra-nos ali que Jesus, morrendo na cruz e ressuscitando, nos oferece a salvação. Se nós não lemos a Bíblia, não podemos nos lembrar do que ela diz. E em segundo lugar, não usamos a palavra de Deus quando não colocamos em prática o que aprendemos.
2: Eu não vou fazer isso não!
0: Quantas crianças falam isso quando a professora da escola bíblica ou até mesmo a sua mãe ou seu pai leem a palavra de Deus e trazem a lição? Hoje nós aprendemos através da história de Sambo que nós devemos usar a palavra de Deus em nosso favor e utilizá-la de maneira correta e não deixá-la fechada, guardada na prateleira da nossa casa. Se você tem ouvido a palavra de Deus, mas continua mentindo, falando palavrão, desobedecendo seus pais, brigando e fazendo tantas outras coisas, você não está usando a palavra de Deus corretamente. Está desperdiçando o tesouro tão útil que você tem. A palavra de Deus é a verdade e pode fazer de você uma pessoa feliz, uma criança contente, mas você precisa tê-la em sua vida e fazer o que ela manda. Deus quer que você obedeça a palavra de Deus. Você quer fazer isso agora mesmo? Então peça ao Senhor Jesus que o ajude a ler e praticar todos os dias o que a palavra de Deus está dizendo. Você tem a Bíblia Sagrada na sua casa? Não! Peça para a mamãe comprar uma para você, na linguagem que você vai entendê-la. E com certeza você vai amar o que Deus tem a dizer através da sua palavra. Leia a palavra de Deus todos os dias. Peça para sua mãe, se você não sabe ler ainda, que leia para você pelo menos um versículo diariamente. Quando você acordar e antes de você fazer a sua higiene, leia um versículo apenas. Você vai ver como a Bíblia Sagrada tem um tesouro imensurável que não dá para medir. E siga ela, siga o que está sendo escrito, o que você está lendo.
1: Tá certo? Assim, com certeza, você será uma criança muito bem-sucedida, muito feliz e abençoada. Em nome de Jesus. Amém.

0: Fala, Deba. Eu tô teigo, a Fernanda, de Santa Catarina. Eu tenho 5 aninhos e eu tô ouvindo Sessão da Criança, tua tia Beba. Te amo. Beijo.
1: Oi, tia Débora. Eu sou o Cláudio Sérgio. Eu tenho 9 aninhos e eu tô ligadinho no programa de Sessão da Criança.
2: Ei, crianças! Vejam que muitas estão mandando o seu recadinho. Você já mandou a sua mensagem de voz? Mande agora. O que você achou dessa história do Sambo? Você gostou da história de Sambo? Então mande a sua mensagem sobre a história. Diga, tia Débora, eu gostei muito da história de Sambo e o que eu mais gostei nesta história foi... E mande para nós neste número 11 98292-3392. Peço para sua mãe ligar aí para você o WhatsApp e você manda para nós a sua mensagem sobre a história de hoje, sobre o programa de hoje, tá certo?
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37: Espaço Eu Mais Um é o programa que entra agora no seu lar com 5 minutinhos apenas. Então é importante você que está começando a caminhar com Cristo, dando os primeiros passos na caminhada cristã, deixe um pouquinho o que você está fazendo, 5 minutinhos apenas, para você aprender um pouquinho, crescer um pouquinho no conhecimento de Deus. Vos saúda Débora Miranda na paz de Cristo e hoje nós vamos a mais uma aula. Estamos falando esta semana sobre a escola bíblica. Falamos a importância dela e também as vantagens de você acompanhar uma escola bíblica e hoje quais são os objetivos dela. Eu creio que o primeiro ponto é objetivo evangelístico, ganhar os perdidos para Cristo. É claro que muitas pessoas talvez não possam ou não queiram acompanhar um culto formal da igreja, mas facilmente poderiam aceitar um convite a uma aula bíblica. Muitas pessoas têm aceitado a Cristo num contexto de uma escola bíblica. Também tem como objetivo educacional, ou seja, ensinar a santa palavra de Deus. O mandado de Jesus é que nós esquadrinhemos as Escrituras. Está no livro de João, capítulo 5, versículo 39. Ou seja, é a base fundamental desta organização da igreja local. E para a escola bíblica, é importante nós termos um planejamento, uma organização física, geográfica, para que todos estejam bem confortáveis, para que possam entender a palavra de Deus que está sendo dada. E quem vai a estas aulas na escola bíblica? Eu creio que vão a ela todos os crentes que têm interesse de crescer no conhecimento de Deus. E nós vemos que não somente alunos ali daquela própria igreja, mas talvez pessoas que acompanhem esses crentes novos convertidos, que também é importante, com o afã de aprender mais de Deus, estão ali participando e indiretamente estão ali interessados em conhecer a Deus. Não somente isso, a escola bíblica tem objetivo social. Ela precisa e ela tem o objetivo de servir a toda a igreja e a comunidade. E Cristo, ele demanda este serviço de todos os seus seguidores. A escola bíblica, para servir a comunidade, servir a igreja. Jesus veio para servir e ele mesmo se pôs como um exemplo. Está em Marcos 10:44. Então, através da escola bíblica, você pode participar de diferentes projetos dentro e fora do templo, especialmente o do serviço social. Nós sabemos que vocês podem ter uma escola bíblica aí na sua comunidade e alcançar outras pessoas também para Cristo. Por que não? Não é? Isso é importante. Você convidar, você que é novo convertido, você já precisa começar a entender que você tem o dever de evangelizar. Jesus disse em Mateus 28:19, ide e fazei discípulos. O que é fazer discípulos? É você ir até eles, evangelizá-los, convidá-los para ir ao culto, a uma escola bíblica, e depois que aceitam Jesus, fazer com eles o que nós estamos fazendo com vocês, ensinando, discipulando, mostrando a verdade através da palavra de Deus. É claro que é importante você ter sua carreira, ter ali sua profissão, não é? E quando você começa numa carreira, numa profissão, você tem o desejo de galgar posições maiores do que você está hoje. E é assim também na vida espiritual. Não podemos continuar sempre tomando um leitinho. Não, nós precisamos de uma comida mais sólida. A criancinha, ela não pode comer uma comida pesada que não vai fazer bem a ela. Então, começamos com o leitinho, não é? Depois a papinha, depois uma comida mais sólida. E é assim também com o crente. Através da palavra de Deus, nós vamos com o leitinho, os ensinamentos básicos, aquilo que nós estamos fazendo aqui todos os dias. Então, busque a escola bíblica aí da sua igreja. Se não tem, fale com seu pastor, gostaria de participar de uma escola bíblica. Mande-nos aí a sua mensagem, suas dúvidas, seus comentários. E você que está discipulando, mande-nos aí os seus êxitos, aquilo que vocês têm conquistado através do discipulado. As suas dificuldades também, por que não? Nosso contato é 119-8292-3392. Aguardo o seu contato. Um grande abraço. Fiquem na paz do Senhor. Se despede, Débora Miranda.
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0: sobe aos céus do Brasil e desce até o seu rádio receptor. Mais uma edição do programa Voz da Libertação, programa este órgão oficial informativo da Igreja Pentecostal Deus e Amor, com a sede mundial em São Paulo, na Avenida do Estado 4568, Baixada do Glicério, São Paulo, capital, tendo direção geral da serva de Deus, irmã Ereni Oliveira de Miranda, presidente mundial da Igreja Pentecostal Deus e Amor e também do programa Voz da Libertação. A nossa sede estadual da Igreja Pentecostal Deus e Amor, aqui do estado de Santa Catarina, está localizada na cidade de Florianópolis, na Avenida Mauro Ramos, 184, bem no centro de Florianópolis, sob a responsabilidade do homem de Deus, pastor Samuel Dolor. E nesta tarde de quarta-feira, dia 23 de setembro, quando são 14 horas com 18 minutos, quem vos saúda? Presbítero Joel Batista, direto e ao vivo com vocês aqui dos estúdios da nossa sede estadual de Florianópolis. Hoje, quarta-feira, é o prosseguimento da campanha O Grande Mover de Deus, a quarta-feira do Mover de Deus, juntamente na grandiosa campanha do mês profético, mês de setembro, que traz por tema uma decisão que produz milagres. Ouvintes, nós vamos passar a ouvir testemunhos da maneira que Deus opera maravilhas aqui na sede estadual da Igreja Pentecostal Deus e Amor. Acompanha comigo esses depoimentos, testemunhos de fé, curas e milagres. É a manifestação do poder de Deus, dos milagres apostólicos que Jesus opera. Lembrando que daqui a pouco mais, eu mesmo, presbítero Joel Batista, estarei subindo o altar de Deus nessa tarde de quarta-feira para pregar a palavra de Deus e orar por todos. E logo mais às 19 horas, a presença do pastor Joacir Gonçalves, que dentro de minutos mais também vai estar trazendo a sua participação aqui dentro da programação de rádio A Voz da Libertação. Ouvintes, vamos aí ouvir milagres, o que acontece através do poder da fé em Jesus. Milagres acontecem, pessoas são curadas, pessoas são libertas, são transformadas pelo poder de Deus ao chegar na Igreja Pentecostal Deus e Amor. Ouça com atenção esses depoimentos de fé e eu já volto com vocês aqui dentro da programação de rádio A Voz da Libertação. Escute e tenha sua fé aumentada em Cristo Jesus, nos milagres que Jesus opera na Igreja Pentecostal Deus e Amor. Como é que se chama?
1: Adriana.
0: Qual foi a bênção que a irmã recebeu?
1: A primeira bênção foi o valor de R$ 1.500 que entrou na conta minha e da minha avó. Jesus é maravilhoso, Jesus está nessa igreja, irmão. Só creia, continue fazendo voto, porque o nosso Deus, ele responde.
0: Como é que é o seu nome?
2: Aparecida.
0: Como é que foi a bênção que a irmã recebeu?
2: Fazia 12 anos que eu estava esperando um documento da escritura da casa. Saiu essa semana.
0: 12 anos esperando.
2: Foi desde 2014 que eu estava esperando.
0: Desde 2014. E saiu quando?
2: Essa semana.
0: Como é que é o seu nome?
3: Paulo.
0: Qual foi a bênção, irmão?
3: Foi uma bênção de auxílio acidente, né? Do INSS. Fazia 6 anos que estava travado. No mês de agosto, meu próprio advogado falou para mim, né? Porque eu perguntei para ele: ô, doutor, e aí, como é que anda lá a situação? Ele falou assim: ah, Paulo, esse aí vai demorar. E isso já vinha já desde 2020. Aí eu vim no culto na sexta, aí o Espírito Santo de Deus revelou o irmão, né? Porque eu para pedir oração, para que já tinha saído a causa, mas só que o dinheiro estava meio travado. O irmão orou no celular e falou que essa semana que vai entrar, essa bênção vai sair. E conforme o Espírito Santo de Deus usou o irmão, a bênção saiu na terça-feira.
0: Recebeu a causa?
3: Recebi a causa, notícia vai ser agora dia 22. E eu falo pros irmãos, fazem propósito com Deus. Eu fiz meu voto. No dia eu fiz o propósito, né, com Deus, que se saísse, eu ia cumprir com X valor e ia contar o testemunho. Então, tô aqui cumprindo com o meu propósito e com o meu testemunho.
4: Já tá cumprindo com o voto dele, aí, ó.
0: Como é que é o seu nome?
5: Sueli, fiz o voto, aí ele fez a entrevista, agora já telefonaram ontem, né? Agora ele vai ser contratado segunda-feira já.
0: Ele estava desempregado há quanto tempo?
5: Mais de 7 meses, né?
0: Com 7 meses desempregado, a avó chegou aqui no culto, falou conosco aqui dizendo, pastor, ore pelo meu neto, porque está desempregado 7 meses. E Deus havia revelado, ouvintes, que Deus ia abrir uma porta tão grande, abençoada na vida dele. E ela aqui está contando a bênção.
5: Foi.
0: Está contratado já.
5: Tá.
0: Aleluia. Tá feliz, vó?
5: Tá ótimo, meu Deus, a família tá.
0: O que, que a vó disse para os ouvintes e os irmãos aqui presentes? Tem que ter fé?
5: Eu digo que tem que ter muita fé. Tem que orar e acreditar no pastor também, no servo do Senhor que está pregando aí.
0: Deus fala e cumpre.
5: Fala e cumpre.
0: Como se chama?
6: Irmã Adriana. Eu fiz 2 votos de R$100, R$200 para ajudar a manter a rádio. Deus usou o pastor para dizer que o Senhor estava abrindo uma porta grande para mim. 16 dias o Senhor abriu uma porta de emprego para mim e eu vendi R$62 mil e o meu salário em 16 dias foi R$5.111,40.
0: Esta bênção, irmã, recebeu através de fazer o voto.
6: Eu tirei da onde eu não tinha, né, de uma conta que nem foi pregado hoje, né, de uma conta de luz, e aí eu peguei, né, e fiz esse voto. Eu não tinha como, R$200, e o meu salário em 16 dias foi R$5.111,40 para a honra e glória do Senhor. E todos os irmãos que estiveram ouvindo, eu provei agora pro pastor abrir minha conta e mostrei para ele que o Senhor é na vida de quem crê, né? Faz um voto e confia no Senhor e ele prospera, irmão. É só acreditar.
0: Deus abençoa a produção, as vendas, que a irmã faturou.
6: R$5.111,40.
0: Através de fazer um voto de R$200 aqui na igreja pentecostal Deus e Amor, Deus operou esse grande milagre. Tudo é possível que crermos.
6: É só acreditar que, e ter fé, né? A gente tem que ter fé e que vai acontecer.
0: Amém. Estamos agradecidos, irmã. Que Deus abençoe em nome de Jesus.
6: Amém. Glória a Deus.
0: Obrigado, irmã Adri. Como é que é o seu nome?
7: Eu me chamo Adelaide.
0: Qual foi a bênção que a irmã recebeu?
7: Eu nunca contribuí com a carteira registrada. Pelo meu advogado particular, meu caso era perdido.
0: Mas fez um voto aqui na Igreja Deus e Amor em prol disso e recebeu a bênção?
7: O meu advogado, senhora Adelaide, quando eu ligar é tudo ou nada, porque a senhora nunca contribuiu com nada. Então o direito é menos do que mais. Aí eu disse assim, senhor advogado, mas eu tenho muita fé em Deus que vai dar certo. Ele falou assim, e se nós perdermos nessa causa que você precisa muito, a gente vai entrar pela justiça. Tem a causa normal e a causa da justiça. Aí quando o telefone tocou, foi aprovado em primeira mão a senhora Adelaide.
0: Recebeu o aposento?
7: Recebi, graças a
0: Deus. Já está abençoado.
7: Estou abençoado.
0: Através do voto que fez com Deus na Igreja Deus Amor, buscando a Deus, na primeira audiência já recebeu o aposento.
7: Sim, sim.
0: Mesmo não tendo contribuído.
7: Nunca, nunca abri cadastro.
0: E Deus fez esse milagre para ti.
7: Sim, vindo aqui, né?
0: Confirma para nós o seu nome e seu endereço.
7: Moro perto do Morro da Penitenciária.
0: Impressionante, ouvindo. Isso é o testemunho. É o milagre, é cura, a libertação que Deus está fazendo na vida das pessoas que comparecem à Igreja Pentecostal Deus e Amor. Você ouviu o testemunho aí? Depoimento de milagre, né? É a prova do que Deus pode fazer também, ouvinte. Na sua vida, na sua família, venha participar dos cultos. Aqui é a sede estadual de Florianópolis. Estamos todos os dias, culto diariamente, 9 da manhã, meio-dia e também às 14 horas e 19 horas. São 4 horários de culto diariamente aqui na sede estadual de Florianópolis. E eu aguardo você nessa tarde, onde eu mesmo, presbítero Joel Batista, estarei pregando a palavra de Deus e também orando por você através dos dons do Espírito Santo. Não perca tempo, venha participar, venha receber a bênção de Deus para a sua vida e a sua família. Venha receber o milagre de Deus. Avenida Mauro Ramos, 184, Centro de Florianópolis. Aguardamos você e toda a sua família para receber a bênção de Deus, para receber o milagre de Deus, para receber a providência de Deus aqui na Igreja Pentecostal Deus e Amor, onde a bênção de Deus aguarda por você e também aguarda pela sua família. Venha receber Deus tem a bênção especialmente para você e toda a sua família.

Vem pra cá, Florianópolis. Vem pra cá, povo de Deus, receber a bênção de Deus aqui na sede estadual de Florianópolis. Não fique de fora não, hein? Venha porque Jesus garante a bênção pra você e sua família aqui na Igreja Pentecostal Deus e Amor.

0: É hoje à tarde, ouvintes, onde eu mesmo, o presbítero Joel Batista, estarei pregando a palavra de Deus e também orando pelos dons do Espírito Santo nessa tarde, tarde de bênção, tarde de milagre na presença de Deus.
1: Aleluia! O Espírito Santo de Deus mostra aqui, irmãos, que tem três pessoas. Jesus te operou nessa tarde. Enquanto a palavra estava sendo ministrada, Jesus estava operando o milagre em você, na tua vida. Jesus te curou nessa tarde. Você vai prosseguir até o médico, o resultado, o exame, mas não vai ter mais, porque Jesus te operou nessa tarde. São três pessoas. Enquanto a palavra era ministrada, Jesus operava em você, através da palavra. Cadê essas três pessoas? Vem cá, minha senhora. Jesus está dando saúde. Falta duas pessoas ainda. A senhora que está no canto aqui é uma também. Pode vir à frente. Isso, vem aqui. Isso. Falta mais uma pessoa que Jesus te curou. Isso, irmã, vem cá também. Jesus dá saúde. Bate palma e dá glória a Deus. Isso. Aqui tem cinco pessoas que Jesus está fazendo um milagre na tua família. Essa situação que você está vivendo, enfrentando com essa determinada pessoa da sua família, acaba hoje. Jesus está entrando com providência na tua casa, na tua família, e está fazendo um milagre. Jesus está fazendo uma obra na vida desta pessoa. Onde estão as cinco pessoas? Vem cá, moça, isso. Vem cá, irmã Inês. Falta mais três pessoas que não levantou a mão. Isso, irmã Graça, vem, porque a bênção já está aí pertinho de ti. Falta ainda, vem cá, minha irmã. Vem cá, senhora, também. Falta mais uma pessoa que não levantou. Isso, irmã, recebe lá e recebe aqui também. Bate palma e dá glória a Deus. Aqui tem duas pessoas que você fez um pedido para Deus na tarde de hoje. Você chegou aqui na igreja, você clamou ao Senhor, você fez um pedido ao Senhor. Tanto que você até pensou, é um pedido que é impossível. E o Senhor manda dizer para essas duas pessoas que não é impossível não. Deus ouviu o seu pedido. E Deus diz que dentre poucos dias tu verás com os próprios olhos acontecendo. Cadê essas duas pessoas? Onde está? Não confirma, irmã. Também não confirma. Onde estão essas duas pessoas? Lá atrás, irmã. Isso. Falta mais uma pessoa que não levanta a mão. Lá no canto, lá da parede, lá do... Isso. Com a criança no colo, recebe a bênção lá. Bate palma e dá glória a Deus.
0: Quarta-feira de milagre. 14h, eu mesmo estarei no altar daqui a pouco mais, às 15h, ministrando a palavra de Deus. E à noite, às 19h, temos a participação do homem de Deus, pastor Joaci Gonçalves, ele mesmo já confirmando a sua presença aqui dentro do programa Voz da Libertação, expectativa voltada para hoje, quarta-feira, 19h, com a presença do homem de Deus, pastor Joacir Gonçalves, que estará conosco nesta quarta-feira, às 19h.

0: trabalhar na tua vida, teu casamento. Se o teu casamento está à beira de ser destruído, Deus, ele vai restaurar o teu casamento, vai restaurar a tua saúde. Não perca, queridos ouvintes, essa noite, 19 horas, Avenida Mauro Ramos, número 184, aonde Jesus Cristo estará ali de braços abertos, esperando você, para entregar para você um grande milagre. O Deus do impossível vai estar ali essa noite para entregar para você a tua vitória. Porque a palavra de Deus, ela é bem clara: sem esforço não tem vitória. Sem fé é impossível agradar a Deus. Dê o primeiro passo de fé, querido ouvinte, nessa noite. Dê o primeiro passo de fé, porque Deus, ele vai entregar para você a tua vitória. Ele consegue contemplar o teu esforço e entregar para você o grande milagre. Essa noite, 19 horas, Avenida Mauro Ramos, número 184, onde eu mesmo, pastor Joacir, juntamente com a minha esposa Marcele, estaremos ali numa só fé, num só amor, direcionado a Deus, para entregar para você, da parte de Deus, os grandes revelações, as grandes profecias. Mas é necessário você dar um passo de fé. Aguardamos você. Avenida Mauro Ramos, número 184. E fiquem todos na gloriosa e doce paz do Senhor Jesus.
1: Aí está, ouvintes, a confirmação do pastor Joacir Gonçalves no culto desta noite, hein? Quarta-feira maior do mover de Deus, o meu milagre vai virar notícia. Não perca a oportunidade. Venha receber o teu milagre. Nesta quarta-feira, aguardamos você e sua família neste grande propósito. Vamos aí agora a um belíssimo louvor da gravadora MC Music. Quero dedicar esse louvor a todos que estão aí ligadinho conosco no programa A Voz da Libertação. Já já voltaremos com vocês. Vamos ouvir o hino que traz por título Vaso de Honra. Eu já volto com vocês já já. São 14 horas e 36 minutos. Você está ouvindo o programa Voz da Libertação. O louvor que você vai ouvir agora é do álbum Vaso de Honra, Débora Miranda.

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2: 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E nessa sexta-feira, nós estaremos clamando pela prosperidade, porque cremos na palavra do Senhor, através do ministério profético do profeta Ageu. Quando no capítulo 2, versículo 8, ele diz: minha é a prata e meu é o ouro. Por isso, sexta-feira nós estaremos na preparação da campanha Uma Audiência com Deus. 9 horas da manhã, pastor Joel Batista no altar pregando a palavra de Deus. E nós vamos orar. Orar para o Senhor libertar. Orar para o Senhor fazer a obra. Satanás cai por terra sexta-feira, porque Deus opera na Igreja Deus e Amor. Vamos acompanhar aí a maneira que o Espírito Santo usa o pastor Joel Batista.
3: Vai haver porta aberta, vai haver causa ganha, vai haver restituição financeira, vai haver prosperidade. Opera mesmo, Senhor, nesta empresa, opera mesmo neste INSS, neste benefício da Previdência Social. Vai operando, vai destrancando este benefício. A presença de Deus faz o paralítico andar, faz o cego enxergar, faz o surdo ouvir, faz o mudo falar. A presença de Deus faz a causa na justiça ser ganha. A presença de Deus faz o médico se assustar com novos exames, dizendo: não tem mais nada, a senhora está curada, a senhora não tem mais câncer, não sei o que aconteceu. Você vai dizer: é a presença de Deus, é a glória de Deus. Levante a mão e glorifica ao Senhor com glória, com aleluia, porque a presença dele é notório nesta manhã. Esta oferenda vai ser destruída. Levante a mão, igreja. Sai, Satanás, não adianta se esconder. Tu quer matar ela, mas o Senhor te repreende você agora. Dá o teu grito de derrota, Satanás.
4: Eu vou levar a filha dela.
3: Não vai, não vai. Levante a mão, diga: queima ele. Grita: queima ele. Não resista, Satanás. Em nome de Jesus. Vai ter que sair em nome de Jesus. Não adianta resistir. Levante a mão e diga: queima ele. Em nome de Jesus, Satanás, eu te ordeno. De uma vez por todas, saia. Saia da mente dela. Em nome de Jesus, saia. Saia. Sai em nome de Jesus, está liberta. Jesus está libertando nesta manhã.
2: Olha aí o que vai acontecer sexta-feira: palavra de Deus e libertação. Meio-dia, pastor Romildo no altar, às 14 horas, pastor Benedito João, e às 19 horas eu estarei na noite da audiência com Deus. Nós vamos ouvir um pouco do que aconteceu na última sexta-feira. Palavra, Deus falou conosco através da palavra, revelações, obras gloriosas acontecem aqui na Igreja Deus e Amor.
5: 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Do deserto Deus prova que a sandália não acaba, que a roupa não termina e que as muralhas têm que cair. Quando

0: Levanta a mão, mulher. O Senhor toca no teu joelho. Eu via a cartilagem do joelho da senhora, serva do Senhor, comprometida, mas o Senhor diz: eu estou trazendo à existência a cartilagem que não existe mais. Eu restauro o teu joelho agora e arranca essa enfermidade. Receba para a glória de... Receba o milagre do Senhor. O Senhor ouviu a tua oração, mulher, nesse lugar. O Senhor contemplou as tuas lágrimas. E ele diz assim: tu és uma bem-aventurada, porque bem-aventurados que choram. Mateus 5, versículo 7. Porque serão consolados. Hoje o meu poder te envolve. Hoje a minha graça te conforta. Hoje o meu poder te consola. Se prepara, porque estou pelejando por ti, diz o Senhor. O Senhor te trouxe aqui, homem, e ele manda te dizer: estou cortando o laço, quebrando a lança, abrindo uma grande porta de vitória, de escape, de milagre. E o Senhor manda te dizer: não temas, porque estou com a mão estendida no teu relacionamento. Estou com a mão estendida para abençoar a vida profissional daquele homem. Estou com a mão estendida trazendo uma grande provisão do ar. Deus manda te dizer: minha filha, se prepara, porque chegou o tempo de boas novas. Se prepara, porque eu te tiro da época das vacas magras e te coloco na época das vacas gordas. Chegou o tempo da minha glória ser manifestada.
1: Chegou o tempo que Deus vai fazer. 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Se programe para estar conosco na Avenida Mauro Ramos, número 184, no coração de Florianópolis. Do lado da De Pascoal, em frente ao colégio, o instituto, vem receber a vitória, o milagre das mãos do Senhor. E eu quero convidar você que ainda não é dizimista fiel da obra de Deus, você que por algum motivo ou outro deixou de honrar a Deus com o seu dízimo. O dízimo é a postura do coração. É, o dízimo é a postura do coração. Nós vivemos em um tempo onde a maioria esmagadora das pessoas olham para o dízimo apenas como uma regra financeira, apenas como uma obrigação fria, como um argumento religioso. Mas a Bíblia, irmãos, nos mostra que o dízimo, acima de tudo, o dízimo, ele é um termômetro do nosso coração, porque o dízimo é um ato de adoração. O dízimo, ele é um termômetro do nosso coração, porque é um ato de adoração. A título de conhecimento, a palavra dízimo significa a décima parte, ou seja, 10% de tudo que Deus coloca em nossas mãos. E o dízimo existe antes mesmo da lei de Moisés. Segundo a Bíblia, o próprio Abraão, pai da fé, já entregava, já honrava a Deus com o dízimo, e ele entregava o dízimo a Melquisedeque. E o dízimo e essa atitude de Abraão, por sua vez, serve para demonstrar a quem realmente servimos. Então, precisamos compreender, irmãos, que dizimar não é dar algo a Deus, não é barganhar com Deus, mas sim devolver com gratidão uma parte daquilo que Ele mesmo nos deu. O dízimo é como um princípio de honra e primícias. Quando nós lemos o texto de apoio em Provérbios 3, a partir das sessões dos versículos 9 ao 10, a Bíblia diz: honre o Senhor com todos os seus recursos, com os primeiros frutos. Dê Deus, irmãos, não pede as nossas obras. Entregar o dízimo significa colocar Deus em primeiro lugar na nossa vida financeira. Quando nós separamos as primícias, nós reconhecemos que Deus é o dono de 100% de tudo que nós temos. Que Ele é o provedor da nossa casa. Que Ele é aquele que cuida de nós. Por isso o propósito do dízimo na casa do Senhor, ele é importante. Quando em Malaquias 3, versículo 10, a Bíblia diz, traga o dízimo para que haja alimento, mantimento em minha casa. Porque o dízimo serve para a manutenção, para a expansão do reino de Deus na terra. É através do dízimo que o templo é mantido. Por exemplo, através do seu dízimo e das suas ofertas, nós pagamos 125 mil reais mensais do programa de rádio. Nós pagamos o salário dos colaboradores, dos funcionários. Então o dízimo serve para a manutenção e expansão do reino de Deus na terra. Por exemplo, nós estamos aqui com o elevador na igreja, já vai ficando 400 mil reais. Estamos fazendo esse elevador para o benefício da obra de Deus, para os irmãos subirem, para atender a demanda dos irmãos. Estamos fazendo orçamentos, por exemplo, para pintar toda a igreja. E tudo isso por causa do seu dízimo e a sua oferta. Porque é através do seu dízimo que o templo é mantido. Os obreiros são sustentados. Os projetos sociais e missionários da igreja ganham vida para alcançar outras pessoas. Porque o dízimo é um ato de corresponsabilidade comunitária. Por isso o Senhor está te chamando a ser generoso, a ser grato e honrar a Deus com o seu dízimo. Em 2 Coríntios 9, 7, Paulo diz, para nós dizimarmos ou ofertarmos, não com pesar ou por obrigação, pois Deus ama quem dá com alegria. Para você que não sabe, no Novo Testamento, Jesus nos eleva a um padrão mais alto, a do coração transformado. Porque nós não dizimamos por medo de maldição. Você não pode honrar a Deus com o seu dízimo com medo de ser punido, amaldiçoado. Nós não dizimamos porque nós temos medo de maldição ou como uma troca comercial para ficar rico. Não. Nós dizimamos porque somos gratos. O dízimo, grava essa palavra, estabelece a base de 10%. Mas a graça nos move a sermos generosos e voluntários em tudo. Porque o dízimo também é o desafio da fé. Entregar o dízimo exige confiança. Porque quantos de nós, muitas vezes, vai ofertar e dizimar, e muitas vezes o dinheiro parece curto. Mas quando somos fiéis no pouco, Deus nos ensina a depender do seu cuidado. Deus abre janelas de bênção sobre as nossas vidas. Avalie hoje como está seu coração ao contribuir. Que a sua entrega não seja automática ou legalista, mas sim um momento de celebração, de adoração na presença do Senhor. Por isso o Senhor está te convidando agora, você que parou de honrar a Deus com o seu dízimo, comece e volte a honrar a Deus com o seu dízimo. Eu costumo fazer uma comparação sobre o dízimo, é como um aniversário. Quando a gente vai no aniversário, sempre tem aquele ritual, podemos dizer assim, o cerimonial em todo aniversário, do corte do primeiro pedaço. E quando o aniversariante corta o primeiro pedaço, todo mundo sabe disso. Ele não pega aquele primeiro pedaço e ele entrega ele para uma pessoa aleatória, que ele não tem um vínculo, um sentimento, que ele não tem. Ele não entrega o primeiro pedaço de bolo para uma pessoa que ele não tem apreço por ela, que ele não tem um carinho por ela. Então, geralmente, ele entrega esse primeiro pedaço de bolo para a pessoa que significa alguém muito importante na sua vida, assim é o dízimo. Quando eu estou entregando ou honrando a Deus com o dízimo, Nas entrelinhas eu estou reconhecendo que Deus é mais importante que tudo na minha vida. Deus é mais importante. Então eu quero fazer uma pergunta para sua reflexão. Deus é mais importante na sua vida? Pense nisso. Deus é mais importante na sua empresa, nas suas vendas, nos seus negócios? Se Deus tem primazia em tudo, Ele é dono de tudo. E Ele cuida de tudo.
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29: Jesus, diga amém. Quem orou com fé pode bater palma e dar glória. Se assente, meus irmãos, se assente batendo palma e adorando a Deus assim, ó. Jesus é bom, é bom, é bom, até demais, ninguém sabe agradecer. Jesus é bom, é bom, é bom, até demais, ninguém sabe agradecer. As obras que ele faz, canta, quem crê em Deus. As palmas, as palmas, as palmas, curar os enfermos e expulsa Satanás. Aleluia.

0: diga amém. Quem crê que Jesus está aqui, diga glória a Deus. Jesus tem uma bênção para você. Quem quer essa bênção mais rápido possível, levanta as mãos e dá um glória para Jesus. E para receber esta bênção, queridos irmãos, é só glorificar a Deus. A Bíblia diz que aquele que glorifica, alcança. Quem crê que Deus tem algo para te entregar? A Bíblia diz que um homem foi morto, queridos irmãos, comido de bicho, porque não deu glória a Deus, não glorificou a Deus. Mas quem veio para glorificar a Deus? Quem veio? Nós vamos receber o Bruno, que vai louvar a Deus. Já prepare a sua fé, porque daqui a pouquinho, cantor Ivan Luiz também já está conosco. Quem veio para adorar a Deus por tudo que Deus tem feito? Quem veio? Quem é grato a Deus por tudo que Deus tem feito, diga glória a Deus. Então vamos receber o Bruno com palmas e glória para Jesus.
1: Ô glória, cumprimento o povo de Deus com a paz do Senhor Jesus. Glória a Deus, quem já sente a presença de Deus aqui neste lugar? Aleluia, vamos louvar ao Senhor.

pode glorificar a Jesus aí, levante as mãos e dê glória. Mais alegre as palmas para Jesus. Glória a Deus. É um prazer estar aqui com os irmãos para adorar a Deus. Quem vem adorar a Deus, levante as mãos comigo. A paz do Senhor, povo de Deus. Quem é de Jesus, diga eu sou de Jesus. Eu sou de Jesus. Os meninos da banda é de Jesus. Os pastores são de Jesus. Nós estamos aqui para adorar a Deus. Porque digno de adoração e louvor é o Rei Jesus, não é isso, igreja? Então vamos começar louvando a Deus com o hino O Céu Desceu, Rodrigo, por favor. Do novo CD, Levanta e Vence. Eu quero avisar para os irmãos, tem um novo videoclipe ao pé do rádio Chorei. Quem lembra desse louvor? Está muito bonito, irmão. Foi feito lá em Guararema, no aniversário dos 2 anos do Sertão Evangelho. Depois os irmãos dão uma olhadinha no YouTube lá. Ivan Luiz ao pé do rádio Chorei. Está muito lindo para Jesus. Tudo é para a glória de Deus, né, irmãos? Vamos lá. Vamos adorar a Deus. Esse também está em vídeo.

ouviu. Eita, Glória! Não tem como ficar triste? Na presença de Deus, adorando a Deus, quem pode levantar as mãos e dar glória? Isso. Quem não lembra, quem lembra do saudoso missionário Davi Miranda? Porque quando o povo só batia palma, dizia, mas os irmãos só batem palma, tem que dar glória a Deus também, né? Quem pode dar um glória para Jesus? Vamos ficar de pé mais uma vez, vamos? Por favor. Quem veio adorar a Deus vai dando glória. Jesus está voltando, igreja. Temos que estar preparados para a volta de Jesus. Quem está esperando Jesus? Toda igreja de pé adorando a Deus comigo. Quem ouve o programa Voz da Libertação? Vamos cantar o hino ao pé do rádio, chorei. Tem muitas pessoas pedindo para eu cantar os hinos antigos, né? Ficou marcado, então vamos adorar a Deus. Você não quer cantar comigo, Bruno? Canta aí, solta a voz também, faz a segunda voz. Bruno tem uma voz abençoada também, viu, Bruno? Vamos lá, vamos adorar a Deus, ô Rodrigão. Por favor, filho, ao pé do rádio, chorei. Na versão original mesmo, tá bom, filho? Pode ser do CD original. Aleluia, para a glória de Deus. Quem veio adorar a Deus, levante as mãos comigo e dê glória. Parece que os irmãos estão mais animados. E as irmãs que veio adorar a Deus, dê glória. Ih, meu Deus do céu. Brincadeira, irmãos, é para adorar a Deus, né? Solta a mão.

0: pastor Rivaí Silva.
1: Aleluia.
0: Já estou sentindo a presença do Espírito Santo nesse lugar.
1: Aleluia. Deus abençoe, cantor Ivan Luiz. Quem crê que Jesus está aqui, diga glória a Deus. Queridos irmãos, eu quero fazer uma oração com vocês. A oração para Jesus livrar nossa família. Quem crê que Jesus pode livrar? Quem tem passado batalhas com a sua família? Quem tem passado? Quem tem passado? Todos nós enfrentamos grandes batalhas, mas nós colocamos nas mãos de... E Deus tem dado vitória para nossa família, tem ou não tem? Então eu quero entregar para vocês o voto do livramento. Daqui a pouquinho, pastor Kleber de Oliveira, ele vai fazer a oração. A oração, livra-me do mal. Quem quer que Deus te livre e livre a sua família também? Quem quer? Porque o diabo, ele é covarde, irmão. Contra você, ele não vai lutar, mas ele vai lutar contra a sua família. Diga, queima ele, Jesus. Diga, queima ele, Jesus. Então nós vamos fazer esta oração já com o voto do livramento nas mãos. Pode passar, queridos irmãos. Todo mundo vai pegar o voto do livramento, vai colocar o nome da sua família e vai colocar nas mãos. E você não vai entregar agora, você vai entregar daqui a pouquinho, na hora que o pastor Kleber for fazer esta oração. Quero ver toda a igreja com o voto do livramento nas mãos agora. Nós vamos entrar em batalhas agora. Nós não vamos perder a nossa família para o diabo. Diga, queima ele, Jesus. Já fica em pé com o voto nas mãos, que nós vamos expulsar agora. Todos os planos do diabo vai cair por terra. Diga, vai cair por terra. Vai cair por terra. Quem crê assim, diga glória a Deus. Eu já estou com o meu aqui. Quem já pegou o seu, já levanta para Deus. Já levanta para Deus, que nós vamos orar agora. E nesta oração, Deus vai visitar teu filho, tua filha, teu esposo, tua esposa, tua casa, teu tio, teu avô. Deus vai visitar. Quem crê que Deus visita, diga glória a Deus. Quem crê que Deus visita, diga glória a Deus. Levanta para Deus e diga, livra minha casa, Senhor. Não, está fraco e feio, tem que ser com fé. Diga, livra minha casa, Senhor. Tem que ser com fé, meu irmão. Diga, livra minha casa, Senhor. Levanta o voto, que coisa linda, meu Deus do céu. Que multidão com o voto do livramento e o diabo com a cara arrebentada no chão. Os planos do diabo já caiu por terra. Diga, queima ele. Levanta o voto e começa dando glória, glória, glória. É para orar em favor da família agora. Ora em favor da tua casa. Ora em favor dos teus filhos. Isso, clama, clama, clama. Clama, Senhor meu Deus, estamos orando pela família brasileira, pelas famílias do mundo inteiro, Senhor. Eu oro por esta família que estava passando por um processo difícil. É uma batalha, é uma guerra, meu Deus, mas agora eu creio na vitória. O teu povo crê, meu Deus, como disse Josué, eu e a minha casa serviremos ao Senhor. Olha o teu povo na fé, meu Deus, olha o teu povo suplicando, olha o teu povo orando, oricalabasturianda lá para calabasteia. Não deixa, meu Deus, o inimigo destruir esta família. Não deixa, meu Deus, o inimigo destruir esse casamento. Não deixa, Senhor, o inimigo destruir a juventude, o futuro desta nação. Nós estamos entregando nas tuas mãos agora, meu Deus. Josué disse, eu já escolhi, eu e a minha casa serviremos ao Senhor. Livra a nossa casa, livra a nossa família. Os nomes, meu Deus, que estão sendo apresentados a ti agora, orianda lá para calabaciria lamasteia, meu Deus. O Senhor protege, o Senhor livra, meu Deus, o Senhor guarda, ó Deus. Estende as tuas mãos e garante o teu milagre, em nome de Jesus, diga amém. Ainda em pé, não se assente, levanta as duas mãos livre para adorar a Deus. Levanta as duas mãos, guarda o voto bem guardado. Você não vai entregar agora, você vai entregar daqui a pouquinho, na hora que o pastor Kleber for fazer a oração. Levanta as duas mãos como profeta de Deus, levanta. Levanta as duas mãos como homem e mulher abençoado por Jesus. Levanta o mais alto que você pode levantar. Vamos receber o consagrado homem de Deus com palmas e vitória. É palmas e vitória, é palmas e vitória.
2: Oh glória, oh glória, oh glória, oh glória. Pode glorificar, pode adorar a Ele. Toda honra, todo louvor, toda adoração seja dado a Ele. Cumprimento a todos com a paz do Senhor Jesus. Saúdo a todos com a paz do Senhor Jesus. Levante as mãos, diga comigo: meu Deus, eu te agradeço, porque a vitória que a minha alma necessita já foi preparada pelo Senhor. Queridos ouvintes que nos acompanham pelas emissoras e também através da MFM pelas redes sociais, neste domingo pela manhã, nós teremos o grande batismo nas águas. Eu estarei lá com os pastores, equipe interna, presbíteros, para deixarmos o coração do papai feliz. E você, novo convertido, saiba que esta igreja está orando por ti. Levante as tuas mãos. Levante as tuas mãos. Tá chorando por quê? Se você tem um Deus. Vamos, Bruno. Que cuidado.

0: é a quarta-feira do grande.
1: Não, eu acho que é esse frio. Só pode ser essa neblina. É quarta-feira do grande. Do mover de Deus. É do grande, grande, grande mover de Deus. Capítulo de número 2 diz assim, versículo 7. Capítulo 2, versículo 7, é breve, é rápida, porque nós vamos orar pelos milagres, por revelação e pelo mover de Deus no seu estado e na sua condição, para você sair daqui saltando, louvando, adorando, aleluia, o santo nome do Senhor. Diz assim, livro do profeta Jonas, capítulo 2, versículo 7, nem tudo no livro do profeta Jonas é tragédia. Nem tudo no livro do profeta Jonas é luta. Nem tudo no livro do profeta Jonas é ressentimento. Nem tudo no livro do profeta Jonas é repreensão. Tem sinais especiais de Deus nele. Diz assim, capítulo 2, versículo 7. Quando desfalecia em mim a minha alma, eu me lembrei do Senhor. Diga comigo, eu me lembrei do Senhor, e entrou a ti a minha oração. Repita comigo, e entrou a ti a minha oração, no templo da tua santidade. Os que observam as vaidades vãs deixam a sua própria misericórdia. Os que observam as vaidades vãs deixam a sua própria misericórdia. Mas eu, diga comigo, mas eu te oferecerei sacrifício com a voz do agradecimento. O que votei, pagarei ao Senhor. Do Senhor vem a salvação. E conclui: falou pois o Senhor ao peixe, e ele vomitou a Jonas na terra. Levante a tua Bíblia, levante a palavra de Deus. Agora você vai cantar com o Bruno, você vai louvar. Hoje não é dia de lamentar. Levante as tuas mãos, diga comigo: meu Deus, toda lágrima, todo pesar, toda angústia, remove agora a minha vitória, a minha salvação, as minhas bênçãos vêm do Senhor. Aleluia. Oh, glória.
2: De onde você veio e aonde que você chegou?

queridos, tem algo acontecendo aqui dentro deste lugar. Tem algo acontecendo na tua alma e você ainda não percebeu. Feche os teus olhos. Feche os teus olhos. E agora você vai começar. Isso, seja sentado de pé na casa, no lar, seja no trabalho, aonde você estiver, se você não pode fechar os olhos, abre os olhos da sua percepção e comece a derramar diante dele a tua gratidão e diga: obrigado, Senhor. Obrigado, Senhor. Obrigado, Senhor. Obrigado por ter me guardado. Obrigado por ter me livrado. Obrigado por ter tirado meu pé da rede. Obrigado por ter fechado a sepultura. Obrigado por ter calamassuri alamaia. Ele mas clama la masuria la maia, ele me canda la mas te canda la baia. Senhor, te adoramos.

te louvamos, te engrandecemos, Pai, porque entendemos a tua palavra, porque temos a tua palavra, porque estamos na tua casa, porque o Senhor está em nós aqui neste lugar, porque diz as Escrituras que onde estão dois ou três reunidos em teu nome, ali está o Senhor no meio deles, Pai, que ninguém

0: Derribe alabastro e candaraia, Pai da glória, só o teu mover pode fazer a mandara basúria. Te cala mandara mandara mandaraia. Oribiclamaia, lamanto, orimialamaia. Que coisa tremenda, oh glória, aleluia. Queridos, pode tomar os seus assentos e vamos dar a Deus uma forte, uma gloriosa, uma calorosa. Glória, glória, glória. Ele é digno de ser louvado. Louvemos a Ele pela sua palavra. Louvemos a Ele. Adoremos a Ele. Irmãos, nós entendemos pelas escrituras. Atento, pode tomar os seus assentos. Ouvintes que estão em casa, dê uma pausa para que a palavra de Deus possa ser semente poderosa para mover no teu ser. Tem pessoas que ele não dá ouvidos, ele escuta, entra pelo um ouvido e sai pelo outro. Ele já ouve querendo sair e ele não entende o que a palavra de Deus ela quer trazer. Nós entendemos que todo sofrimento de Jonas acontece justamente não porque Deus não quer fazer dele um instrumento, não porque Deus não ama Nínive, mas porque ele ouve a palavra de Deus, e a Bíblia diz que ele, como um verdadeiro ninho, ou como uma criança espiritual, resolve a obedecer o seu querer, a voz do seu coração, e a Bíblia diz que ele então vai para um outro caminho. Você precisa entender que seja o caminho em que você está, Deus sabe usar tudo à sua volta para te abençoar. Deus sabe usar, e alguém pode até questionar, pastor, Deus não está na tempestade, está. A Bíblia diz que Deus está no vento, a Bíblia diz que Deus está no fogo, a Bíblia diz que Deus está nos abismos, a Bíblia diz que Deus está no profundo, no íntimo, no oculto do coração dos mares. A Bíblia diz que Deus está nos céus, entre as estrelas. A Bíblia diz que ele está poderoso, glorioso, assentado entre os querubins. A Bíblia diz que ele está em todo lugar, no livro de Salmo 139, para dar a conhecer o poder da sua onisciência. Mas mesmo estando Deus em todo lugar, o homem tem aquela mania de buscar caminhos justamente para se ajustar ou se moldar à sua vontade, ao seu querer. Quando Jonas está orando, a Bíblia diz que ele está colocando diante de Deus o desespero da sua alma, a angústia do momento que ele está vivendo. Mas mesmo angustiado, a Bíblia diz, aprisionado, não é no ventre do peixe, nas suas escolhas. Mesmo estando ele no profundo do abismo, não porque Deus não quisesse livrá-lo, mas porque ele tem que viver este momento, porque Deus usa tudo e a todo momento para cumprir em nós a sua vontade, quando nós estamos no caminho e até fora do caminho. Diga comigo, no caminho e até fora do caminho. Quantos que estão aqui, Deus foi te buscar na casa, Deus foi te buscar nas drogas, Deus foi te buscar no cárcere. Quantos que estão aqui, Deus está dizendo para mim, ele foi te buscar em cima de uma cama de hospital, ele foi te buscar debaixo de uma tribulação infernal, ele foi te buscar em meio de uma tempestade de problemas que parecia que não tinha solução, mas era o próprio Deus naquela decisão usando a tempestade. Diga comigo, Deus usa as tempestades da vida. E nós precisamos entender, tem pessoas que passam por uma tempestade e desfalecem. O que o profeta está dizendo? Atento, ouvintes que estão em casa, quando desfalecia em mim a minha alma. Porque quando a tua alma se desfalece, livro de Atos dos Apóstolos, capítulo 26 e até o 27, a Bíblia diz que você não come, que você não bebe, que você perde a esperança, que você olha para os céus e não vê estrela, Você olha para o alto e não vê o Senhor que está mais alto do que as tuas possibilidades de enxergar. Mas quando desfalecia a alma de Jonas, a Bíblia diz que ele é alimentado, ele é daquele momento tocado, porque Deus está dizendo: se não houvesse peixe, você já estaria morto. Se não houvesse peixe, este ventre, estas águas, estes profundos mares e as bestas e feras que estão nele agora, já haveriam te destruído, já teriam te consumido, porque Deus usa os grandes peixes também para fazer com que o seu mover se torne realidade na nossa vida. Agora, queridos, nós podemos entender que Deus não está usando somente tempestades, Deus não está usando a realidade confrontadora na vida de Jonas, mas Deus está olhando para o seu desfalecimento. Quantas pessoas já se desfaleceram, e não é porque Deus os desfaleceu, desfaleceram porque colocaram a esperança em pessoas, colocaram a esperança em profetas, colocaram a esperança em apóstolos, colocaram a esperança em dons que eram usados para ministrar em suas vidas, colocaram as suas esperanças sobre a família, colocaram a esperança sobre o dinheiro, sobre a sua fazenda, sobre o que fizeram, sobre o que queriam fazer, sobre o que tinham, sobre aquilo que lutaram para ter. Mas Deus está dizendo: agora é hora de se lembrar do Senhor. Agora é hora de olhar não para os céus, mas para a sua própria vida e se lembrar do Senhor. Quando desfalecia em mim a minha alma, eu me lembrei do... mas ele tinha esquecido? Esqueceu de Deus. Sabe como a família de Maria e de José, a Bíblia diz que eles esquecem o Cristo, esquecem o Filho, esquecem a própria prole, ele esquece o majestoso de Deus. E há momentos que isso acontece dentro de casa e fora dela. Diga comigo: dentro de casa e fora dela. Há momentos que isso acontece dentro da igreja e fora da igreja. Diga comigo: dentro da igreja e fora dela. Pessoas que acostumam no seu ritmo, eles se adaptam aos seus caminhos, eles se formam ou se deixam formar no lugar onde eles estão, e eles se esquecem de tudo. Ele se esquece que o caminho que eles estão tem uma razão, é Deus. Ele se esquece que a vida que recebeu veio de Deus. Eles se esquecem que viver para obedecer é o melhor que a nossa alma pode fazer para continuar diante dele em vida. Agora eu te digo, ele havia se esquecido de Deus? Não, claro que não. Se ele estava fugindo de Deus, como você se esquece? Quando tem alguém te buscando, quando tem alguém te rastreando, quando tem alguém te querendo, você se esquece? Um dia uma senhora chegou e disse: pastor, eu estou perturbada, pastor, eu estou angustiada, eu estou em um estado abalado tão grande, eu não como bem, eu não durmo bem. Ela disse: por quê? Pastor, eu tenho que viver fugindo de uma pessoa que aonde eu estou, ele está. Eu digo: minha irmã, e me diga, está aqui essa pessoa? Vamos chamar, vamos conversar, vamos ver. Ela disse: não, pastor, eu vejo uma pessoa espiritual. Disse: opa, mudou tudo. Opa, agora mudou tudo. Mudou tudo agora. Se a presença é benigna ou maligna, e a presença é de luz ou é de trevas, e esta presença traz paz ou tribulação. Ela disse: eu não sei, pastor, mas é uma presença comigo que tem me atormentado. Se repreende. Se eu não consigo me esquecer, eu não consigo fazer outra coisa a não ser pensar.
1: aonde ele está, que horas vai chegar, o que vai acontecer, e este estado de expectação está me matando. Ora, se uma presença espiritual, que não é divina, que não é bendita, que não é da luz de Jesus ou da parte de Deus, faz você viver em função daquilo, estressado por aquilo, você imagine então a presença daquele que está sobre o mar, mas está no profundo dele, aquele que está na luz inacessível, mas aquele que faz afugentar as trevas, aquele que está como cabeça de todas as coisas. Como é que você pode pensar que a tua alma já se esqueceu dele? Sabe o que disse o salmista? Apegue-se-me a língua ao paladar, resseque a minha alma debaixo da pele e nos meus ossos, se eu me olvidar, ou seja, me esquecer de ti, ó Jerusalém, a minha casa. Do que ele está falando? De Jerusalém? Do lugar onde ele estava em Jerusalém. Não, ele expressava o estado espiritual daqueles que haviam se esquecido de Deus e como consequências foram levados. Pastor, por que ele se lembrou? Porque ele nunca tinha esquecido. Sabe aquilo que você sabe que tem que fazer e não faz? Você tem que concluir e não conclui? Você tem que escolher e não escolhe? Você tem que fazer e não faz? Quem já passou por isso? E está todo dia contigo como se fosse o eu amigo, como se fosse o eu comigo. É isso aqui, ó. Cada degrau que ele descia, cada situação que acontecia, cada vento, trovão, relâmpago, tempestade, o gelo da água, ele sabia que Deus estava se movendo naquela realidade para trazê-lo de novo. Ei, Deus quer você de novo. Alabasi candaraia. Você não tem buscado renovo, mas Deus quer você de novo. Você tem feito tudo o que fazia quando vivia na velha vida, mas Deus está dizendo: eu te quero de novo, eu vou te buscar de novo.

vai te buscar de novo. Desfalecia. Se em Atos dos Apóstolos Paulo dizia: ó varões, seria razoável ter-me ouvido e não ter partido de Creta. Agora recomendo eu em Deus que comais alguma coisa, recreais o vosso ânimo, porque nenhuma das vossas almas se perderá. Mas eles não tinham ânimo para comer. Tem pessoa que não tem ânimo para ouvir. Tem pessoa que já não tem ânimo para comer a palavra. Ah, quem vai pregar? Quem vai? Ih! Que desânimo é esse, meu querido? Hã? Aqui não importa quem vai pregar, importa quem vai falar. É quem está falando contigo, é quem está revelando o teu espírito, é quem está ministrando sobre a sua alma, é quem está abençoando o teu ser. Tem pessoa que chega a dizer: por que que você está assim? Ah, caiu sobre mim uma situação terrível. Vamos na igreja. Ah, eu era da igreja. Quem já ouviu pessoas dizer isso? Ah, mas daí eu me cansei, me enfadei. Era todo dia mensagem, mensagem, mensagem, mensagem. O que era para alimentar, agora está sendo usado para focar a distorção da decisão. Perdeu o ânimo. Eu vou dizer para você: não deixe a tua alma desfalecer. A alma de muitos já desfaleceram. Eles estão à deriva. Eles estão à deriva. Eu vejo o mundo à deriva. Eu vejo almas dentro e fora da casa de Deus à deriva, sendo levado pelo vento daqui para ali e de lá para cá. Mas Deus está dizendo: eu não te chamei para ser levado, eu te chamei foi para ser conduzido. Eu não te chamei para ser oprimido, eu te chamei para ser dirigido pelo meu Espírito e pela minha palavra. E tem vidas que chegam ao absurdo de pensar e alimentar o seguinte pensamento: é Deus que está me oprimindo, é Deus que está permitindo, é Deus que está dando liberdade para o diabo me bombardear. Deus está falando contigo. Deus nunca esteve nisso. Deus está operando, Deus está usando o clima, Deus está usando tempestade, Deus está usando a fúria desta sociedade, sabe para quê? Para te resgatar, para te tirar de onde

0: vida seja um recordatório de Deus na terra. Diga comigo: todo dia a minha alma será recordatório divino na terra. Não ouça as suas vontades. Todas as forças desta vida lutarão para te tirar do caminho e da direção. Todos os ventos vão soprar o contrário a partir de agora. Ei, eu não estou pregando, eu estou profetizando. Todos os ventos vão soprar de maneira contrária, para que você seja levado por eles, para que você se deixe levar. Mas Deus está dizendo: esteja na minha presença, eu estou no barco, eu sei acalmar. Esteja na Massuri Mikandalamaya, esteja na obediência, ninguém vai te arrancar da minha presença. Esteja na obediência, ninguém vai te tirar da minha presença. É mentira, espírito maligno que falou no coração deste novo convertido que ele não vai suportar. Você não tem poder para tirar da presença de Deus aquele que está na obediência da palavra. Permaneça, alamandara calamaia. Eu recebo a palavra como fogo na minha alma. E Deus está dizendo: não, tire este temor do teu coração, é ele que está desfalecendo a tua alma. Tire esta dúvida da tua mente, é ela que está tragando a sua força. Tire este conflito que te faz desobedecer o poder da verdade, é ela que enferma a sua alma. O obedecer só traz saúde, só traz poder, só traz vigor para você. E nós temos que nos lembrar disso hoje. Tu livrastes a minha alma. Diga comigo: tu livrastes a minha alma. Se existe uma coisa que você não pode esquecer: quem livrou a tua alma? Foi o pastor? Quem livrou a tua alma? Foi a igreja? Quem livrou a tua alma? Foi o teu casamento? Hã? Quem livrou a tua alma? Foi a tua família? Alabassuri mikanda labaia. Quem livrou a tua alma? Foram os anjos? Não, eles são ministros de Deus para isto. Foi Deus. Sempre foi Deus. Sempre será Deus. E ele está dizendo: por que você está vivendo nesta dúvida? Por que você ainda está vivendo nesta incerteza? Eu livrei a tua alma. Não é para ver a tua alma perecer pelas suas vontades, pelas escolhas das suas vãs vaidades. Olha o que ele diz: os que observam as vaidades vãs deixam a sua própria misericórdia. Ele está dizendo: eu quis obedecer o meu querer, eu quis fazer do meu jeito, eu quis ir para Tarsis ao invés de Nínive. Foi vã, foi vaidade, foi vontade que me fez errar. Olha onde eu estou agora. Quem está entendendo? E tem pessoa que pensa que, tem pessoa que pensa que vaidade é batom, tem pessoa que pensa que vaidade é mini saia. É de pessoa que pensa que vaidade vã é isso aí. Não, isso aí é mau uso da ética. A vã vaidade é abandonar a verdade. A vã vaidade é abandonar a verdade para viver as tuas mentiras. Tem pessoa que ele vem na igreja, ele ouve a verdade, ele sabe da situação, ele reconhece a sua condição, ele está descendo a cada dia, ele está se aprofundando mais na condenação, mas quando chega a hora da revelação, ele prefere ficar com as suas mentiras do que aceitar a verdade. É verdade ou não é? Aconteceu comigo e aconteceu contigo, foi ou não foi? Foram anos de tempestades, de necessidades, de lutas para você poder entender. Entender o quê? Que são estas coisas em você, em mim, que querem desfazer o plano e projeto de Deus. Qual é este plano? Se mover através de você. Deus não quer se mover através do vento. Deus não quer se mover através das águas. Ele deixou a face das águas. Ele quer se mover através de você. Ele quer se mover através de Kalamassuri Alamaya. Daquilo que você está fazendo, daquilo que você está dizendo, daquilo que você está pensando, daquilo que você está colocando as tuas mãos. Ele quer se mover através disso. Quem está entendendo, diga glória a Deus. E quando eu entendo isso, e as minhas vãs vontades, as minhas vãs vaidades de vida, querem me roubar o quê? Diga comigo, o direito de viver a cada manhã o renovo da misericórdia.
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todo sofrimento até agora que eu estou vivendo não foi o culpado o Senhor, foi o culpado eu. Só que agora eu vou me levantar e o meu sacrifício será de louvor ao Senhor. De louvor a Senkandala Masuri Alamaia. Eu vou louvá-lo com a minha obediência, eu vou louvá-lo com a minha oração, eu vou louvá-lo como Paulo e Silas, mesmo estando na prisão, eu vou louvar com as costas intactas ou com as costas chicoteadas, eu vou louvar. Diga comigo, sacrifício de gratidão. Porque o que você sacrifica quando você agradece? O teu eu. Não fui eu, foi Deus. Não sou eu, sempre será Deus. O que você sacrifica quando você realmente levanta a sua voz para agradecer? Você sacrifica as suas vãs vaidades, a sua vontade de falar, a sua vontade de murmurar, a sua vontade de reclamar, porque esse país é isso, porque esse país é aquilo, porque esse país não tem jeito, porque esse país, porque essa igreja, porque esse lugar, porque essa família, porque esse bairro. É assim ou não é? Você tem que sacrificar isso. Leve à morte isso. Leve para o altar do reconhecimento da gratidão. Não. Cada vez que eu viajava, ouça isso, eu murmurava do preço das comidas na rua. Aí eu chegava, aquele banheiro limpo, aquele banheiro cheiroso. Sabe aquele banheiro bem cuidado? Aí você excretava, usava, lavava o rosto, cuspia, tomava quase um banho. Saía, entrava no carro, quando ia pagar o café. Que isso? R$10? Uma média. Meu Deus. Me dá um pão de queijo. R$12. Meu pai. Os rins. Aí saí daqui. Fui passar uns dias na Europa. Que agora estamos em Europa, não estamos no Brasil, aquele lixo. O Brasil é um lixo. Entende e não distorce o que eu estou falando. Estou contando a experiência. Agora nós vamos para a Europa. Fui fazer uma viagem da Espanha para Portugal. Quando eu fui abrir a porta do banheiro, até banheiro para os cachorros, as nossas aeronaves vão ter e os ônibus também. Quando eu fui abrir a porta, Brunão, cleque, cleque, cleque, a porta não abriu. Eu já me alterei. Dios mío, lo que pasa con la puerta, hay alguien. E uma moça sentada, caballero, há necessidade de 1 euro para que la puerta se abra. Estás em Europa, não estás em Brasil. És brasileiro? Sim, sim, sim. Aqui não é Brasil. Eu claquetal, coloquei 1 dólar, a porta, 1 euro, a porta plácia se abriu. Não, mentira, nem coloquei porque eu não tinha. Tinha nota, não tinha moeda. Ela teve que me dar, olha que humilhação. Teve que me dar, não mais, queda tranquilo. Assim, daquele jeito dos espanhóis, né? Queda tranquilo, tchê. Vale, vale. Plá, coloquei uma moeda, abri. Rapaz, já, aí, né? Escretei, fiz o que tinha que fazer, voltei. Quando chegou na parada, eu disse, graças a Deus, agora vamos de cappuccino. Quando eu olhei, falei, agora eu vou usar um banheiro decente. Quando eu olhei, querido, um banheiro para quase 60 mulheres, que tinha as dos carros e o caminhão que tinha parado. Um gordão de suspensório para atender todo mundo, o dos carros e o dos ônibus. E quando eu, vale, por favor, um caminhão. Hablando mais, que necessita? Eu disse, já não necessito de mais nada. E aí o banheiro tinha uma porta arrebentada e ficava assim no coisa. Eu disse, Rose, isso aqui é Europa? Ela disse, é Europa. Eu disse, meu Deus, você mere. Cadê Brasil? Eu já estou com saudade do Brasil. Eu disse, meu Deus. Aquele banheiro com aquele cheirinho até psh, psh, bom ar. Foi, meu Deus do céu, Rosemary. O café eu não consegui tomar. O banheiro eu não consegui usar. As mulheres sendo expostas umas à outra, aquele banheiro, aquele lixo, tudo fedendo. Falei, se o das mulheres está assim, eu não vou nem olhar o dos homens. Voltei para o ônibus.
Quando cheguei, meu amigo, já desembarquei, eu já estava meio alterado, meio nervoso, sem cafeína, já puxei o carrinho e crack, crack, cadê o carrinho? Você lembra que eu estou assim? Cavalheiro, aí que ter um euro. Meter a moneda, sacar o carrinho e depois tomar a moneda. Diz que o Rose, eles estão cobrando, daqui a pouco eles vão me cobrar para respirar. O outro falou assim, já foi cobrado quando você entrou na alfândega. Quando sair, você paga. Disse, meu Deus. No terceiro dia eu disse, nega, vamos embora. Vamos sair daqui voando. Eu quero o Brasil. Ué, mas você não estava murmurando? O Brasil não era um lixo? Hã? O Brasil não era uma droga? Não está tudo caro, não está tudo ruim? Quem está entendendo? É assim que muitos estão vivendo, sem desfrutar o lugar, as bênçãos, a água, o pão e as dádivas, e estão perdendo a vida. E Jesus está dizendo, eu estou te concedendo, louva o meu nome, adore o que eu tenho te dado, você vai ser rico e poderosamente abençoado, agradeça. Seja grato, querido. Grato. A pessoa que murmura que São Paulo, que é isso, que é aquilo, que é catapatá, que esse é um inferno, essa cidade é um inferno. Quem já ouviu pessoas falando isso? Vai pro sertão do Pernambuco, querido. Vai lá. Vai pro sertão do Ceará. Quando você rodar 10, 20, 30 e não encontrar um copo d'água, tu vai gritar. Mas, meu Deus, que bênção. Água eu tomava na calçada, água eu tomava para quem eu pedi. Ninguém nunca me negou um copo d'água, não, que não nega, que não tem. Não tem. E aí as pessoas dizem assim, eu vou agradecer pelo quê? Olha a vida que você está vivendo. E a verdadeira gratidão é pagar a Deus e tributar a decisão. Quando ele diz, o que votei, eu pagarei. O que, que ele votou? Ele estava morto. O que ele votou? A Bíblia diz em versículos acima que ele estava arriscado da presença. O que ele podia dar? Ele já não tinha mais nada, nem a sua vida. Sabe o que ele votou? Eu quero voltar a ver o trono da tua santidade. Dê-me olhos, dê-me mente para se recordar de ti todos os dias. Eu farei menção na minha meditação de dia, lamaste candaraia, e de noite eu farei menção do Senhor no meu coração. Eu farei menção do Senhor na minha meditação. Eu farei menção do Senhor no meu palavreado. Eu farei menção do Senhor de tudo aquilo que eu tenho colocado como prioridade na minha vida. É isso que ele quer, é isso que te faz prosperar no caminho, é isso que inverte a tempestade em bonança e te faz chegar aonde você tem que chegar. Ora calamassuri alamaia. Por que que Deus não ordenou meu livramento, pastor? Por que que Deus não está liberando aquele maravilhoso sustento? Por que que Deus não está dando ordem aos seus anjos, pastor? Olha a tua conduta, olha a tua mente, olha a tua alma. Oh, eu sinto o peso desta palavra revelando o nosso ser. Deus está dizendo, sou eu que vou fazer. Você vai entender quando eu te levantar e te trazer daquela escuridão e daquele abismo que todos diziam que não havia quem pudesse te tirar. Aí você vai glorificar o meu nome. Eu estou pregando para centenas de presidiários. E Deus está mandando dizer para eles agora. Se você se lembrar do Senhor, ainda este ano estarás nas ruas. Ainda este ano, alabai de candarabassúria. Pastor, mas eu estou com 100 anos de condena. Para Deus é? O nosso problema é pensar que Deus tem que usar aquilo que é favorável e desfavorável para nos abençoar. Deus não quer saber de mar, Deus não quer saber de tempestade. Como diz a pessoa, ele estava no vento, estava no fogo, estava na tempestade. Deus quer estar em você, rapaz.
Deus enviou a Jesus Cristo, e foi Ele que diz: o maior sinal e o bendito milagre será como o sinal do profeta Jonas. Esta geração quer mãos, esta geração quer pés, esta geração quer sinais, mas eu manifestarei os maiores de todos os sinais para a salvação. Foi Jesus que disse. E é isso que vai ensoberbecendo o nosso coração. Se Deus é Deus, me mostra. Se Deus é Deus, vamos ver se faz. Se Deus... Oh, rapaz, para com isso. Para com isso, mulher. Você ainda vai continuar com esse conto? Se Deus é Deus? Se Deus não fosse Deus, eu não estaria aqui. Você não existiria. Essa igreja não estaria de pé. O nome dEle não seria glorificado por este povo que tem adorado a Ele de dia e de noite. Ele é Deus. O importante não é entender o que Ele é. O importante é entender o que você quer. E eu encerro agora. Preste atenção. Pelo amor de Deus, eu poderia ter começado a mensagem com esta palavra e ter encerrado nela. Só isso aqui. De toda a mensagem que você ouviu. O livro do profeta Jonas nos revela um conflito entre o querer de Deus e o querer do homem. Deus queria que Jonas fosse para... Mais alto. Deus queria que Jonas fosse para... Ele não estava só fugindo, mas ele foi para... Deus queria que ele estivesse aonde? Na obediência, e ele estava na... Você vai enfrentar. O livro do profeta Jonas nos ensina todos os dias que as nossas vontades, que as nossas moralidades, que as nossas verdades são todas mentiras, e que o nosso ser tem prazer na vã vaidade. Se você não descobrir isso, você não vai entender Deus. Você não vai viver a plenitude de Deus nesta vida, nesse corpo. E Deus está mandando dizer para você e para o meu próprio ser: para Ele não tem dificuldade. Ele dá ordem ao mar, Ele dá ordem aos peixes, Ele dá ordem aos anjos, Ele dá ordem até aqueles que não estão debaixo da obediência e conduta da sua atuação, para que o livramento e o milagre aconteçam em nós. Saia desse conflito. O que Deus queria? Matar a Nínive ou salvar a Nínive? Hã? Que nem tem pessoa que fala: Deus vai me matar, pastor, eu estou morrendo. Ai, é? Não é Deus não, filho. É o teu coração, as tuas escolhas. Deus não faz isso não. Deus está dizendo: eu quero é te curar nessa tarde aqui, ó. Você entrou enfermo, mas vai sair curado. Você entrou atormentado, mas vai sair daqui liberto. Você entrou aqui com esta coluna torcida, mas ela vai ser endireitada pelo poder desta palavra. Aí eu sinto a presença dEle. Deus queria salvação, diga aí, não condenação. Deus queria compaixão. Aí Deus diz assim: olha para ti, homem, você está chorando, se esperneando por uma alboboreira que você não plantou, não fez crescer, num dia nasceu e no outro morreu. Olha o trabalho que eu tive para edificar esta cidade através da mão destes homens. Olha o quanto custa manter uma alma de pé. Ou é fácil? Para o homem é fácil, ele pega a pistola, dá um tiro na cabeça, ignora a história, ignora o sacrifício da mãe, ignora as primaveras e invernos. Mas Deus está dizendo: eu não quero isso, eu não quero destruição. É, mas eu preguei, o Senhor não cumpriu. Eu cumpri a tua palavra, porque a palavra que você falou não é tua, é minha. Eu cumpri a tua palavra, eu vou usar de misericórdia. É, mas eu queria que vaidade sua. Eu queria juízo, vaidade e vontade sua. Eu quero misericórdia, eu quero salvação. Não importa o que eles querem de ti, sobre ti. Deus está dizendo: eu quero é compaixão, eu quero é misericórdia, eu quero ver, ouvir de ti louvor e adoração. Sabe por quê? É neste poder que a coisa vai mudar. Olha as nações, que tempestade terrível, irmão.
É vento arrebentando tudo, é terremoto. Ah, pastor, mas isso aí é natureza. Que natureza, você não lê a Bíblia? A terra geme e perece. Por causa do quê? Por causa da terra ou por causa do pecado daqueles que moram nela? A terra está gritando. Vocês estão me matando. Vocês estão me acabando. O sangue que vocês estão derramando subiu até a Deus e está clamando contra você. Calabaiá. E tem pessoa que culpa Deus. Foi Deus, pastor, mandou o terremoto, acabou com a minha casa. Foi Deus, pastor. Deus não está nisso. Deus está na bondade, na compaixão. Ele está dizendo, eu tenho salvação. Você não consegue entender porque a sua visão está limitada dentro de um conflito que foi instalado. Mas Ele vai te dar salvação. Mas Ele vai te dar pelas suas mãos um milagre. Ele vai te trazer de novo. Depois que ele orou, depois que Deus mostrou tudo aquilo que ele pediu, a Bíblia diz que ele subiu e ficou esperando morte. Levante a tua mão e diga, sai morte. Quem está esperando a vida? A vida, a vida. Alamanda candaraya. Quem está esperando esse céu se rachar e você ter um encontro com ele? Alamante o que faço minaraya. Ponha-se de pé, por favor. Adorador, Bruno, é tudo que eu sou. Eu só quero adorar. Ele livrou, ele deu a vida. Eu não quero ficar usando voz para pedir. Me dá isso, me dá aquilo, me dá isso. Isso aí ele vai dar agora. Já está te dando. Levante a tua voz. Levante a tua voz. Diga, meu Deus, eu reconheço que muitas vezes pequei, entristeci o teu espírito que habita em mim, te trocando por coisas, te trocando pelas vontades do meu coração, da minha alma. Mas hoje eu voltei para reconhecer o teu poder, a tua misericórdia. Senhor, me aceita, me recebe como teu adorador. Aleluia! Levante a voz, agradeça a Ele, Ele quer.

sacrifício com a voz do agradecimento. O que votei, pagarei. Do Senhor vem a sua salvação. O que votei, pagarei. Do Senhor vem a salvação. Querido, Ele não te deixou de salvar. Ele não deixou, Ele não faltou com a tua alma. E Ele está dizendo: eu quero te tirar dos conflitos. Eu quero salvar a tua alma. Eu quero perdoar os teus pecados. Hoje Deus está dando sinais para o povo da igreja Deus e Amor. Hoje Deus está dando sinais para os ouvintes que estão em casa. Hoje Deus está manifestando o seu maior sinal, o sinal da bondade e da misericórdia. Sai de onde você está. Você sabe onde você está. Jesus sabe aonde você está. Ele está dizendo: eu quero te perdoar. E se você quiser sair do cerco, do aperto, da angústia, Ele te tira agora. Você tem duas opções: continuar com as tuas vãs mentiras ou aceitar a poderosa verdade e mudar. Eu te chamo, onde você está? Vem. Jesus está dizendo: vai começar em você. Pode vir, não espere ninguém vir no teu lugar. Vem. Jesus está dizendo: é agora, agora, agora, agora, agora. Chegou o momento.

tocando e dizendo: vem, é hoje, eu te reconcilio no meu filho, eu te perdoo no meu filho, eu te purifico em Jesus Cristo, meu filho, aleluia. Tem mais alguém? Não continue nesta situação, não, não, Jesus está dizendo: é hoje, é agora. Ele tem a vitória. Tudo que você está vivendo, tudo que você está enfrentando, é Deus te mostrando. Deus está usando tempestade, está usando pessoas, está usando peixe, está usando o inimigo, está usando o inimigo para você entender que Ele ama você, que Ele quer te perdoar. Se entregue a Ele, eu vou orar. E Jesus está dizendo: não perca a oportunidade, hoje vai recomeçar. Eu não posso deixar esta parte passar. Eu não posso deixar esse momento. Oh, Espírito Santo. Olha quantas vidas, Pai, adormecidas, Espírito Santo. Olha quantas almas, Pai, aprofundadas e precisam, Espírito de Deus, ser tocadas. Tocadas para que haja um despertamento. E nós vamos a Ti, Senhor, para pedir, Pai, que não seja só aqui no interior.

0: amado, Jesus querido, eu peço, sela com teu sangue bendito, estas vidas são tuas, em nome de Jesus. Levante a tua mão, querido, levante a tua mão, amado, levante a tua mão, querida, moça, levante as tuas mãos. Olha, é uma decisão tremenda que vocês estão tomando. Sabe qual é o nosso mal? É pensar que quem está longe de Deus é quem está matando, quem está fumando, drogando, bebendo. O nosso mal é pensar que é isso que Deus vai sentenciar. Isso são tentáculos que o pecado e o diabo usa para nos atar longe do caminho. Mas tem muitos no caminho que não entenderam, estão longe, estão dormindo, estão distraídos. Eu louvo a Deus por estas almas. Toca aí, Deus falou para mim, eu vou tocar. E eu vou que mandarai a suribicandalamaia. Anda, candaramastei. E ele vai abrir a tua visão e vai te mostrar a realidade desta situação que você está vivendo. Você vai entender o porquê está passando por isso. Levante as tuas mãos, levante. Diga comigo, Senhor Jesus, perdoa os meus pecados. Sela-me com o sangue glorioso do teu amor e recebe a minha alma na tua presença. Eu quero ser e viver para o seu louvor, para a sua glória, a partir de hoje. Aleluia! A igreja bate palma. Felicitações, querido. Deus seja louvado. Seja bem-vindo à vida. Seja bem-vindo à vida. Seja bem-vindo à vida, moço. Vamos aqui a nossa equipe, pastor Humberto, seja bem-vindo à vida, vem, meu querido, vem, vem, vem agora, já vamos atender. Ivan Luiz vai louvar. Ivan Luiz, é hora de celebrar, é hora de glorificar. Ouvintes, calma aí que já vem a oração dos milagres, já está aqui também o presbítero Revair, que vai realizar a oração. Os pastores, eu quero descer aí para impor as mãos. Quem crê que Deus opera na oração de imposição de mãos? Está aqui os pastores, mas agora nós vamos agradecer pelas almas. Quem quer agradecer pelas almas salva, diga glória a Deus. Ó, eu quero uma oração, um jejum especial de vocês na sexta e no sábado. O presbítero Revair vai estar pela manhã na sexta, eu vou estar à tarde, mas num propósito. Orar e jejuar pelas almas, que elas estão presas no nada. Eu tenho pessoas da minha família, você pergunta, fuma, não fuma? Cheira, não cheira? Está na vida? Não. Está no mundo? Não. Tá no... Se batizou? Não. Não consegue vencer. São ataduras invisíveis. E quando você, a gente começa a ver, Ivan, quando a gente começa a orar e jejuar pelo povo, quando a gente começa a orar e jejuar pelo povo, a gente começa a ver essas ataduras. E eu já falo sobre isso. Quem quer louvar a Deus? Então vamos receber o cantor Ivan Luiz com aplauso forte para Jesus.
1: Só um minutinho. Pastor, eu estava meditando aqui, né? O que Daniel fez? O anjo que foi enviado para entregar a resposta a Daniel, o
0: príncipe da Pérsia queria bloquear.
1: O primeiro dia da oração, Deus já respondeu, né?
0: Sim.
1: Mas Satanás veio através do príncipe da Pérsia, né?
0: Disse que impediu. Nada estava acontecendo.
1: Mas Deus mandou mais um anjo no final, no 21, não foi, pastor? Miguel.
0: Chegou
1: a bênção. Chegou. Então nós temos que insistir pela vitória, porque a potestade de Satanás querendo

profecia viva. Quem crê que a luta passou? Irmãos, Deus desatou desde a quarta-feira passada. Quem se lembra da palavra da quarta-feira passada? A tua oração foi ouvida. Quem crê, diga glória a Deus. Eu estava aqui, cheguei no meio da mensagem, peguei aquela palavra e disse, é para mim. Eu vou lançar minha fé sobre essa palavra. Irmão, já na mesma semana da quarta passada, chegou a vitória. Quem crê que a vitória chegou para você também? Eu me recordo que antes do pastor chamar aqui, Deus tocou em mim. Faz esse voto. O voto para que eu te faça prosperar. Quem sabia que não é o homem que prospera? É Deus que faz o homem prosperar. Querido, me dá aquele voto da prosperidade. Ah, não, da prosperidade hoje. Tem lá na livraria, quarta-feira é dia da prosperidade. Diga comigo, meu Deus, eu creio na bênção que enriquece e que não acrescenta dores. Passa lá. Tem muitas pessoas que estão endividadas. Tem muitas pessoas que estão sendo até ameaçadas. Tem pessoas que diz, virou o mês, veio o salário, gastou-se tudo e eu não consegui pagar nada. Levante a tua mão e diga, saia seta mandada. Irmão, e não se sinta abatido, derrotado, porque você está endividado. 84% desta população está. Mas Deus vai te tirar dessas dívidas. Quem crê, levante as mãos. Fica de pé. Fica de pé, fica de pé. Fica de pé. Irmãos, tem pessoas que tratam dívida com maldição. Tem pessoas que tratam as dívidas como prisão. Eu entendi que solidez financeira é muito bom. Mas quem sabe usar as dívidas é muito melhor. Quem não deve nada é porque não tem. Chega o final de ano, a minha esposa começa, ai meu Deus do céu, tem que pagar aquilo ali, tem que pagar isso lá, é vende aquele pedaço de terra que não sei o que. Eu falei, filha, eu quero estar cheio de dívida, eu quero estar até o pescoço de dívida, eu queria ter que pagar uns 30 terrenos, você não, Douglas, eu queria ter que pagar uns 50 IPVA, que significa que você tem para. Está entendendo ou não? Agora não quero dever nada, não quero, então também não vai ter nada. Tem pessoa que não entende o processo da vida. Quem entendeu, diga glória a Deus. Você está aí dizendo assim, eu tenho dívidas. Agora Deus vai te mostrar a solução. Vem cá, minha irmã, traz aí. Pastor, eu não tenho nas mãos o meu dinheiro. Você tem um telefone? Você tem um cartão de crédito, de débito? Chegou a hora, quer ver? Ó? Olha aqui, a coisa acontece. E aqui ela já sabe o valor, oh, meu Deus, nem cheguei perto, já cantou, diga glória a Deus, já gritou a maquininha, oferta recebida, diga glória a Deus, e não recebeu, vamos de novo, é o bicho lutando, nós não vamos desistir, diga comigo, eu não vou desistir. Ele quer que você desista para não receber a vitória, não desiste não. Pastor, eu tenho aqui nas minhas mãos este 100, levanta. Pastor, eu estou em débito. O que diz a palavra para nós hoje? Versículo de número 8, 9. O que votei ao Senhor, isto. Vamos de novo? O que votei ao Senhor, pagarei. Do Senhor vem a salvação. Vamos lá? Levanta o teu voto. Vamos orar. Vamos orar porque já estamos na hora dos milagres. Já estamos na hora das visões de Deus para nós. Levante as tuas mãos. Levante as tuas mãos. Diga comigo.

0: Digo, meu Deus, mais alto, diga comigo, meu Deus, não há outro que tem poder para me abençoar e me fazer prosperar através da tua palavra. Como o Senhor, levante as tuas mãos, soberano, santo, maravilhoso Pai, em nome de Jesus Cristo, Pai bendito, recebe agora o nosso voto, recebe a oferta deste ouvinte que está na casa, recebe, Senhor, esta transferência que foi feita de coração, Pai, ó Deus, ordena sobre eles a tua bênção, ordena sobre elas a lamai de candalabaia, repreende este devorador da doença, este devorador, Senhor, das dívidas, das desnecessárias, das assolações que são mandadas, das setas da inveja, das trevas do olho, de todo agouro, agora nós expulsamos, sai da vida pessoal, sai da vida familiar, sai da vida financeira, sai Satanás, sai demônio das trevas, em nome de Jesus Cristo nós te repreendemos, espírito consumidor, espírito maligno, sai daí Satanás. Você quer ver a ele no fracasso, você quer ver a ela na falência, você quer ver esta pessoa humilhada, necessitada do básico, mas agora nós te expulsamos, sai, expulsa, sai devorador, sai destruidor, sai Satanás, sai da nossa prosperidade, sai do nosso ganho, sai da nossa casa, sai do nosso lar, oh meu Deus, abençoa a vida da querida audiência, alabaste candaraia, faz prosperar esta unção poderosa, Pai, que vem para resolver e para solucionar, aleluia, coloca dentro da salva, diga eu recebo, coloca dentro da salva e diga, eu recebo, quem recebe a prosperidade de Deus como vitória, está escrito, que a bênção do Senhor é ela que enriquece, e que não acrescenta dores, quem entendeu, diga glória a Deus, coloca aí, vai chegar a salva aí, vai chegar a salva, as irmãs estão aqui, tem mais alguém, pastor, tem aqui o voto, eu quero entregar, pastor, eu fiz a transferência, prefixo 11, número 9, 8292-3392, 8292-3392, preste atenção, envie para cá, porque nós vamos orar, e todo este tormento vai passar, e você vai cantar o hino da vitória, quem crê que vai passar? Esta luta, esta angústia, não pode ficar, diga comigo, já passou, vai passar, pegou o seu voto? Como é que é?
1: Na hora da palavra, eu fui lá no banheiro e joguei uma pedra pelo canal da uretra, tá aqui, ó.
0: Expeliu a pedra, olha o tamanho da pedra aqui, ó. Levante a mão e dá glória a Deus, dá glória a Deus. Você, como é que pode, meu Deus do céu? Quem recebe a palavra, ai meu Deus do céu, agora pega esse voto para a próxima quarta-feira, vem para cá, o pastor Revair vai entregar, pastores, presbítero, cadê o batalhão da fé? Passa o voto lá, pode levar, você vê, se tivesse que pagar para arrancar os cálculos, você sabe que dói, mas aqui Jesus joga os cálculos para fora. Quem já está entendendo o que Deus está fazendo, diga glória a Deus. Já pode procurar aí, ó. Pode procurar esta coluna torcida. Quando eu ministrava, Deus falava: eu estou endireitando. Pessoas que estavam em casa, pastor Revair, acamados, desenganados. Mas em nome de Jesus, levante as mãos para cá, diga: meu Deus. Mais alto, diga: meu Deus. Eu te agradeço e eu me comprometo com o Senhor. Quarta-feira aqui estarei para viver o teu mover. Vamos receber o pastor Revair como? Com palmas alegres para Cristo, em nome de Jesus.
2: Vamos bater palmas e dar glória para Jesus. Essas palmas tão fracas para Jesus é como a fé, meus irmãos. Quem crê que Jesus já está curando, diga glória a Deus. Coloca as mãos sobre a tua cabeça, sobre a tua enfermidade, que agora é hora do seu milagre. Quem crê, diga glória a Deus. Jesus já está me dando uma revelação. 85 pessoas. Jesus te deu um coração novo hoje neste lugar. São 85 pessoas que sentiam dores na região peitoral, não vai sentir mais. Pontada, não vai sentir mais. Cadê você com a mão levantada? Levanta as mãos e já sai do teu lugar e vem aqui. Vem para cá, vem para cá. O Espírito de Deus me revela 23 pessoas. Eu vi a Deus limpando o seu pulmão nesta tarde de hoje. Deus está dizendo: eu sou o Senhor que te saro. Cadê você com a mão levantada? Vem, irmã, vem. Levantou as mãos, ficou no banco, perdeu o que Deus está preparando na frente desse altar. Vem, vem, vem, vem. Sai do teu lugar e vem. Levanta a tua mão e vem. Mas vem dando glória para aquele que vive. Vem dando glória. O Espírito de Deus me revela 7 pessoas. Jesus te curou nesta tarde de uma fraqueza nas suas pernas. Você disse: Deus, eu não aguento mais essas dores e esse inchaço. Jesus está te curando hoje. Vem, vem para cá, vem para cá, vem para cá, vem, vem. Mas vem dando glória para aquele que vive. Vem dando glória. O Espírito de Deus me revela 53 pessoas. Deus está dizendo: não temas, creia somente, verás a glória de Deus naquele lugar. Eu estou vendo Ele entrando como teu advogado e julgando a tua causa. Cadê tu? Vem para cá, vem para cá, vem para cá, vem para cá, vem, mas vem dando glória.

mão levantada, alá pra calabasturianda, alá pra calabasteia, vem, vem, vem dando glória para Jesus, vem, vem, o Espírito de Deus me revela 23 pessoas, Jesus está trazendo libertação para você, Jesus está me dando esta revelação e dizendo a partir

perturbação. Jesus te liberta dessa solidão. Vem, vem, vem. Mas vem dando glória para Ele. Vem dando glória. Jesus está aqui. Cadê o glória para Ele? O Espírito de Deus me revela: são três pessoas. Deus está dizendo.

porque Deus está dizendo que Ele prometeu, Ele vai cumprir. São três, cadê? Levanta a mão, vem. Levanta a mão, vem. Levanta a mão, vem. Coloca a mão sobre a tua cabeça agora. Todo mal vai ter que sair, porque agora é hora do seu milagre. Jesus vai curar os rins agora. Jesus vai curar agora. Começa dando glória, glória, glória, glória. Clama a Deus agora, clama a Deus agora. Ó, vem Espírito Santo, vem Senhor sobre a vida deste povo que precisa de um milagre. É milagre.

de fraqueza, sai do corpo dele agora, vai repreendendo, meu Deus, agora, porque há poder no teu sangue, ó Deus, opera, meu Deus, as tuas maravilhas agora.

repreendemos agora, espírito de morte, nós te repreendemos agora, espírito da solidão, nós te repreendemos agora, espírito da enfermidade, expulsa, meus irmãos, saia, saia.

não sentirá mais as enfermidades que estavam. Desapareça agora, expulsa da tua mente, sai daí, demônio do câncer, sai daí, demônio da paralisia, sai daí, espírito do inferno. Tudo que foi armado e tramado contra esta vida tem que cair por terra agora. Expulsa, meus irmãos, sai.

Deus agora. Segura, irmãs obreiras. Olha o espírito do mal aqui, ó. Olha o espírito do mal. Sai do caminho dela, Satanás. Sai do corpo dela, Satanás. Segura, irmãs obreiras. Olha o desespero dos demônios. Diga, queima ele. Diga, queima ele.

0: pastor Humberto, ora por ela. Legião do inferno, demônio da morte, espírito maligno, tudo que foi enviado para destruir, nós te repreendemos. Saia! Expulsa, meus irmãos. Esta doença não pode ficar. Esta enfermidade não pode ficar. Esse espírito da cegueira não pode ficar. Sai dos olhos dela. Sai do corpo dela. Sai! Em nome de Jesus. Levanta as mãos e diga: sai! Já tem milagre, pastor Alain.
1: Pastor Rivaí, algo impressionante. Esse senhor só andava com a ajuda desta muleta e agora ele foi lá embaixo no corredor, retornou, está curado por Jesus Cristo. É a quarta-feira do grande mover de Deus. Meu irmão, seu nome?
2: José Rocha.
1: José, como é que estava a sua perna?
2: É, tem 90 dias hoje que eu causou esse negócio.
1: 90 dias?
2: 90 dias. Então, hoje eu andei, senhor.
1: Hoje o senhor caminhou sem amuleta?
2: Sem amuleta.
1: Caminha mais um pouquinho, irmão José, por gentileza. Abre espaço aqui. Abre espaço. Caminha aqui, irmão José.
0: Cadê o glória a Deus deste povo?
1: Quem está vendo, diga glória a Deus. Está caminhando o pastor Rivaí, sem amuleta. Volta, irmão José. Volta, irmão José. Quem pode dar glória a Deus? É a quarta-feira do grande mover de Deus.
0: Ô, irmão José. O senhor não podia andar sem a ajuda da muleta, seu José?
2: Não, não andava, não.
0: Não andava? O que, que aconteceu que o senhor ficou dependendo desta muleta?
2: Um AVC.
0: Um AVC. Depois que sofreu um AVC, não conseguia mais andar. E agora está andando?
2: Agora estou andando.
0: Quem te curou?
2: Jesus.
0: Quem te deu saúde?
2: Jesus.
0: É muito bom andar, meu irmão? É muito bom andar?
2: Ah, mas é bom andar.
0: Então continue andando para a glória de Deus. Tem mais milagre, pastor Douglas.
3: Pastor Rivaí, verdadeiramente Deus está operando aqui nessa tarde. Vamos ouvir a nossa irmã que tem uma grande bênção para contar. Seu nome, irmã?
4: Josi.
3: O que foi que aconteceu, irmã?
4: Eu saí do trabalho, minha filha falou para mim: mãe, eu estou indo no médico, porque eu não aguento mais nem engolir a saliva. E ela não tinha febre, ela só estava com a garganta inflamada. E estava com o ouvido doendo.
3: Quanto tempo ela estava assim, mãe?
4: Desde ontem.
3: Desde ontem, sentindo dor na garganta, ouvido inflamado, muitas dores.
4: Muitas dores. Aí eu falei: vai no médico. Ela foi no médico, eu falei assim: Deus, eu vou em casa e de lá eu vou para a igreja. Aí quando eu cheguei aqui, que eu me ajoelhei ali, eu falei: Deus, opera em favor da minha filha. Que se ela, eu vou passar mensagem para ela, se ela falar que ela já está em casa, eu vou dar o testemunho, porque eu creio que o Senhor Jesus alcançou a vida dela.
3: Senhora colocou um propósito diante de Deus, pastor Rivaí, queridos ouvintes. Ela saiu de casa, a filha dela estava enferma, mas ela saiu de casa crendo no milagre. E ao chegar aqui na igreja Deus de Amor, ela entrou em contato com a filha dela e o milagre foi constatado. Esse é o nosso Deus, o Deus que opera aqui na igreja Deus de Amor e opera na nossa casa. Quem dá glória a Deus?
0: Meu Deus, mais milagre, pastor Alain.
1: Mais milagres, pastor Rivaí, é quarta-feira do grande mover de Deus. Meu irmão, seu nome?
5: Maria Aparecida.
1: Bom, Maria, o que, que a senhora tinha? Que a senhora falou que não conseguia nem esticar a sua mão. O que, que a senhora tinha?
5: Eu ficava encolhida assim e doendo aqui o dedo. Aí.
1: Ficava encolhida?
5: Aham.
1: O que aconteceu que a senhora não conseguia abrir a mão?
5: Agora eu me orei.
1: Mas o que aconteceu com a senhora?
5: Deus.
1: O que ocasionou isso?
5: Jesus me curou.
1: Mas foi enfermidade que a senhora foi acometida?
5: Não. Foi por causa que eu comi uma coisa lá, de macumba, não sei lá, aí ele começou a enrolar minha mão.
1: Foi obra de macumba.
5: Foi, sim.
1: Abre a sua mão agora, abre a sua mão. Quem está vendo, diga glória a Deus. E a opressão foi embora.
5: Foi.
1: A tristeza foi embora.
5: Foi, sim.
1: O que a senhora está sentindo agora?
5: Bem.
1: Paz?
5: Paz.
1: Quem te libertou?
5: Jesus.
1: Foi Jesus? Diga obrigado, Jesus.
5: Obrigado.
0: Pode bater palma da glória.
6: Louvado e exaltado seja o nome de nosso Senhor e Salvador Jesus Cristo. 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Estamos aqui na Avenida do Estado 4568, na Baixada do Glicério. 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Você pode...
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36: Ser obras gloriosas nesse lugar. Tem misericórdia, Senhor, tem misericórdia, nos purifica, tem misericórdia, nos santifica, tem misericórdia, nos consagra, Senhor, coloca dentro de nós a presença de Deus. Meu Deus, em oração, eu clamo nessa tarde, por todo o campo de Florianópolis. Eu clamo pelos pastores centrais, regionais, locais, e eu peço humildemente, batalha pelos teus servos, fortalece os teus servos e as tuas servas, ó Deus. Cobre com teu sangue, cobre com teu sangue. Ó Deus, vai renovando a tua igreja. Ó Deus, vai capacitando o teu povo. Ó Deus, queima todo embaraço contra o teu povo, contra os teus filhos e as tuas filhas. Faça, meu Pai, uma grande obra acontecer no nosso meio. Ó Deus, faça uma grande obra acontecer nesta casa de oração. Aviva a tua obra, Senhor. Aviva a tua igreja, Espírito Santo. Fortalece o teu povo, Deus poderoso. Guia o teu povo, ó Espírito de Deus. Guia nossos irmãos membros e obreiros. Guia a nossa vida na tua presença. Guarda nosso deitar e o nosso levantar. Nós estamos aqui em oração, reconhecendo quanto somos carentes e necessitados do teu amor, do teu amparo, da tua ajuda. Nos ajuda, Senhor, nos capacita, Senhor, nos purifica, ó Senhor, nos dá um coração temente e obediente à palavra de Deus, nos dá um coração temente e obediente aos mandamentos do Senhor. Queremos viver a tua vontade, Senhor. Cumpra em nós, cumpra em mim, o de palamassúria, a vontade do Senhor. Aviva a tua igreja, Senhor. Fortalece a tua igreja, capacita-nos na tua presença. Santifica-nos na tua presença. Queima, Senhor, todo embaraço contra a nossa vida, em nome de Jesus. Queima, Senhor, as obras do inferno contra a nossa vida, em nome de Jesus. Eu oro, Senhor, nesta tarde de oração pela irmã Marli Oliveira, que acompanha a oração pelo Facebook. Eu oro pela irmã Lu, que acompanha a oração. Oro pela sua família. Oro e peço a tua bênção sobre toda a família. Visita a Lurdiânia, visita o Michael, a Amanda, a Manuela, o Lucas, o Arthur. Visita a Lubiânia, a Arlen, a Mirella, o Rayan, visita a Jussara Rodrigues, Senhor, visita a filha Letícia, a Caliane, o Douglas, o Carlos, dando saúde. Eu oro pela Ivete Damasceno, eu oro pela sua família, nós oramos e clamamos pelo teu povo, Senhor, faz a obra na vida do teu povo. Faz a obra na vida deste irmão, desta irmã. Faz a obra em favor do teu povo. Clamamos e pedimos, ajuda o teu povo, Senhor. Capacita o teu povo, Senhor. Capacita-me na tua presença. Restaura-nos, ó Deus, na tua presença. Senhor, eu oro pela membresia da sede estadual de Florianópolis. Eu oro pelos membros e eu peço, derrama as bênçãos do Senhor sobre o teu povo. Derrama as bênçãos do Espírito Santo, labanda, labassúria e palamaclama. Derrama a bênção sobre o teu povo, Senhor. Ajuda o teu povo, guia o teu povo, Espírito de Deus, guia os teus servos, guia, Senhor, os teus pequenininhos, guia os teus filhos e tuas filhas guardando e livrando contra as astutas ciladas do inimigo. Queima todo embaraço contra o teu povo, ó Espírito de Deus. Em oração eu apresento Reginaldo Fernandes de Andrade. Toma ele em tuas mãos, Senhor. Em oração eu apresento o teu povo, os ouvintes que acompanha pelo rádio. Entrega a vitória sobre a vida do teu povo, meu Deus. Eu apresento, Senhor, o teu povo. Renova, Senhor, o teu povo. Aviva, labacanda, labassúria. Aviva, depalamaster, bianda, labaia, o teu povo. Cobre teu povo com teu sangue, Senhor. Peleja pelo teu povo, Espírito de Deus. Peleja pelo teu povo, Senhor. Ajuda os teus servos nas batalhas. Pai amado, é tarde de oração, é tarde de falar com Deus, é tarde de clamor, e eu oro, Senhor, por cada obreiro e obreira da tua obra. Visita os obreiros e obreiras, ser com os obreiros, fortalece as irmãs obreiras na presença do Senhor, ser com eles na batalha, Senhor. Tem misericórdia, ser com os teus servos. Ser com os teus filhos. Ó Deus, não deixe o teu povo desamparado. Ó Deus, não deixa o teu povo confundido.

0: bênção sobre o teu povo, Espírito de Deus. Envia o socorro de Deus, envia o milagre do Senhor no lar desta irmã, no lar desse irmão. Ó Deus, batalha pela igreja, queima todo embaraço contra a tua igreja, Senhor. Queima toda a obra de Satanás contra a tua obra. Visita o teu filho que precisa e necessita da bênção que vem do Senhor. Abençoa, Senhor. Quebra todo impedimento. Queima contra o teu filho todo embaraço da macumba, da inveja, da feitiçaria. Repreenda todo o mal em nome de Jesus. Abençoa a tua filha, a tua serva. Vai pelejando, Senhor. Vai batalhando. Ó Deus, a Vanderleia Cardoso, vai entregando o milagre do Senhor, porque cremos que o milagre não acabou, cremos que o milagre não cessou, faz milagres na nossa vida. Eu creio que os sinais irão acontecer de calamassúria na nossa casa. Eu creio que os sinais e as maravilhas vão acontecer na nossa vida e no nosso lar. Faz milagres, ó Deus, na nossa vida. Faz milagres, ó Deus, no nosso lar. Eu creio, Senhor, que através da oração o Senhor está fazendo milagres na vida dos presbíteros, guardando, livrando, protegendo, capacitando. Renova, Senhor, renova, Senhor, renova os presbíteros. Tem misericórdia, Senhor, capacita os teus filhos na tua presença, capacita os teus servos na tua presença. Ó Deus, visita nosso irmão Antônio e batalha por ele, Senhor. Peleja pelo teu filho em meio às tribulações, no meio dos vales que o teu filho tem enfrentado. Dá forças para vencer a batalha, Senhor. Cremos, meu Pai, que através da oração o Senhor está pelejando por nós, está pelejando pela igreja. Cremos, meu Pai, que através da nossa oração o Senhor está cortando os laços do maligno, queimando todo embaraço do maligno, no nome de Jesus. Opera maravilha, Senhor. No nome de Jesus, opera sinais, o decalamassúria. No nome de Jesus, aviva a tua obra, Senhor. No nome de Jesus, aviva os teus servos, ó Pai. Ó Deus, toma nas tuas mãos o teu filho. Toma nas tuas mãos o irmão Robson, e no meio da luta, no meio da peleja, vai enchendo, vai trabalhando, vai suprindo as necessidades do teu servo, pois cremos no milagre do Senhor. Cremos que iremos, através da oração, alcançar o favor do Senhor. Fortalece-nos, ó Pai, capacita-nos, Senhor. Ó Deus, nessa noite, faça uma obra gloriosa no nosso meio. Ori calamassurianda labaia, faça uma obra poderosa nesse lugar. Tem misericórdia, cremos em Ti. Cremos em Ti, cremos em Ti, Senhor. Visita, Senhor, o Teu povo. Visita a Amélia Damasceno, que precisa da cura. Visita Juscelina Caldeira dos Santos, que pede oração pela família. Visita Marla Ramires, fazendo a obra em seu favor e também em seu lar. Cremos no favor do Senhor. Cremos na bênção, no milagre do Senhor. Peleja, Senhor, pelo teu servo. Abre na porta da prosperidade para a glória do seu nome. Orime calabassúria. Abre na porta do socorro, a porta do milagre. Põe as mãos nesse orçamento. Põe as mãos, ó Pai, nessa causa deste irmão, desta irmã. Põe as mãos nas vendas, nos negócios. Ó Deus, humildemente eu peço, abre a porta para o teu povo, Senhor. O Senhor é poderoso para abrir porta aonde não tem porta. Visita o irmão Oscar, abre a porta, dai saúde e livramento ao teu servo. Fortalece, meu Pai, toda a grande Florianópolis, o povo de Deus, os teus servos, os teus filhos, fortalece e cobre com teu sangue. Guia teu povo no caminho da verdade, guia-nos, ó Deus, na tua presença, guarda a nossa vida, livra o nosso deitar e o nosso levantar. O que seria de nós sem ti? Ó Deus, ó Deus, ó Deus, o que seria da tua serva sem o socorro do Senhor? Envia a bênção do Senhor sobre o lar da tua filha. Envia as promessas do Senhor sobre a vida da tua serva, confirmando os maiores milagres. Ó Deus, envia as promessas na vida dos teus filhos. Em oração eu oro pela Marinei Xavier, que pede oração pela família. Visita o Sérgio, o Arleson, a Marinês, a Miriam, a Raquel, a Arlinda, a Clécia, a Ana Luísa, a Suela, a Marlene. Visita a sua família, livrando, livrando e guardando. Senhor, guarda o teu povo dos laços do passarinheiro. Guarda, Senhor, a nossa vida contra todo mal. Nos livra das artimanhas do inimigo. Orianda a labassúria, nos livra das estratégias malignas. E guarda a nossa vida, Senhor. Nos dá sabedoria, autoridade e unção do Espírito Santo para pregar a palavra de Deus. Abençoa amanhã, quinta-feira, ó Deus, o início da campanha de 21 madrugadas, do dia 24 ao dia 14, da meia-noite a uma hora da manhã, com o tema: eu quero ser um vaso novo. Faz de mim um vaso novo. Derianda a labassúria. Faz deste homem e esta mulher um vaso novo. Alabacanda, alabaxanda, alabastérbia. Aviva os teus vasos de honra na tua presença. Faz de mim um vaso novo, cheio do Espírito Santo. Faz de mim um vaso novo, orianda labacalamassúria, cheio do Espírito Santo. Nós estamos no setembro de oração, na campanha, ó Deus, uma decisão que produz milagres, faz milagres na nossa vida, faz milagres na vida espiritual, na vida financeira, na saúde do teu povo, Senhor. Eu preciso do milagre das mãos do Senhor. Este irmão e esta irmã necessita alcançar o milagre. Visita, irmã, ó Deus, Terezinha, ao irmão Rosalino, ah, meu Deus, a irmã Ivanilda de Itapema, a Márcia Amaral, a Andréia, o Cláudio, visita o Jairo, visita, meu Deus, a Denilda, o Gilmar, vai, meu Deus, enviando a bênção do Senhor, envia o socorro das mãos de Deus para o teu povo. Envia o socorro do Senhor para o teu povo, meu Pai. Visita teu povo e corta os laços do inimigo, Senhor. Visita nosso irmão Elcimar, que precisa do milagre, Senhor. Envia o milagre nos seus negócios. Humildemente eu peço, envia o socorro do Espírito Santo, meu Pai, ao encontro do teu filho, e faz a obra, Senhor, faz a obra na vida do teu povo. Orimicanda labasso e decalabas, ó Deus, abençoa os dizimistas desta igreja, os ofertantes desta obra. Prospera os dizimistas e ofertantes da tua casa, ó Deus, eu creio na bênção do Senhor, também sobre a vida de cada mantenedor do rádio, do programa A Voz da Libertação, peleja, Senhor. Orimicalamasturimicalabacandalabacheia, peleja pelo teu povo. Aviva, Senhor, o teu povo. Em oração eu peço, aviva o teu servo, cuida dele, beleja, peleja e batalha por ele, da labacalabassúria, usa ele como vaso nas tuas mãos, batalha por ele, de palabacalabassúria, cobre ele com teu sangue, ó Espírito de Deus. Eu oro, Senhor, pela Sandra Rocha e peço, envie a bênção do Senhor, envie o milagre do Senhor. Eu oro pela irmã Tereza, pela irmã Cida, pelo nosso irmão Romildo, pelo nosso irmão Jacir, vai renovando, Senhor, vai ajudando, Senhor, da labaca labassúria e palamacanda labastérbia, enche-me de fogo, unção, visão, revelação, orianda labaster e me clama, consagra-me, Senhor, arranca a frieza espiritual da minha vida, visita os ouvintes, enche os ouvintes, enche eles de fogo do Espírito Santo. Visita, meu Pai, a Thaís Pierre, que pede oração pelo Pai Osvaldo, pela família. Vai entregando milagres, Senhor, vai agindo com as mãos de misericórdia, Senhor. Abençoa, meu Pai, o teu povo que ora conosco a larga distância pelo rádio, pelo YouTube, faz a obra agora. Os irmãos que estão pelo YouTube pedindo oração, acompanhando, receba em nome de Jesus a vitória, o livramento e a direção do Senhor. Receba em nome de Jesus o toque das mãos de Deus, vai enchendo essa casa de glória, vai enchendo esse lugar com o poder do Espírito Santo. Orimicanda labassurianda labaia, envolve essa igreja e enche, ó Deus, essa igreja com a glória do Senhor. Capacita-nos, ó Deus, guia-nos pelo caminho da salvação, pelo caminho da vida eterna, guia-nos na tua presença e nos dá um coração que ama a palavra. Meu Deus, visita nosso irmão Romildo, que vai prosseguir orando, vai prosseguir clamando, porque a tua palavra diz, pedi e dá-se-vos-á, buscai e encontrareis. Entrega, Senhor, entrega a resposta de oração, traga a resposta às nossas humildes orações, traga a resposta à oração da igreja. Eu creio que a oração lá vai subindo, vai subindo. Orimikalamassúria, a vitória vai chegar. Santifica-nos, Senhor, purifica-nos, Senhor. Segure em nossas mãos e coloque em nós o temor de Deus, ó Pai.
1: Sim, meu Deus, em concordância com o teu filho, pastor Samuel, prosseguimos aqui nesta oração maravilhosa. É o terceiro período da oração, aleluia, desta quarta-feira, aleluia, Senhor, aleluia, meu Deus. Hoje, dia 23 de setembro, aleluia, de 2026, já no terceiro período da poderosa campanha, neste dia de quinta-feira, aleluia, aleluia. Oh, glória a Deus, que maravilha, Senhor. Poderosa campanha, uma decisão que produz milagre. Meu Deus, aleluia, enche de poder aqui nesta hora, aleluia. Muita gente conosco aqui no propósito da oração, que maravilha. Glória a Deus, visita os enfermos agora. Tanta gente doente, meu Pai, aleluia. Tantas pessoas que precisam da resposta de Deus, aleluia. E o Senhor é a resposta certa para o teu povo, aleluia. Tem muita gente no propósito, no desafio, aleluia. Oração é desafio, aleluia, desafiando o mal. Glória a Jesus, aleluia. Visita Marlene, que acabou de entrar em contato conosco aqui, Senhor, aleluia, pelo zap. Glória a Jesus, confirma a benção. Glória e glória. Visita a irmã Ana do Amaral, o Sandro também, aleluia, ali no bairro Bom Viver. Glória a Jesus, visita os irmãos ali no Bom Viver, no Janaína, Fundos de Biguaçu, Praia João Rosa, pastor Oséia, sua esposa, toda a família. Derrama as bênçãos, meu Deus, ainda em Biguaçu, o teu servo, o presbítero Jócio, Nicodemos Martins, a irmã Silvana, pastor Joacir, a Marcele, aleluia, o arcanjo, toda a família. Glória a Deus, aleluia, Senhor, aleluia. Natanael e toda a família também, aleluia. Ivan Medeiro, aleluia, toda a família. Valdir, ó Deus de glória, põe as mãos santas, aleluia, aleluia. Glória a Jesus, confirma a bênção agora, pelo sangue de Jesus Cristo, Deus de milagre. Os irmãos da Praia João Rosa, põe as tuas mãos ali, centro de Biguaçu, aleluia, bairro da Saudade, aleluia. Amélia também acabou de entrar em contato aqui conosco. Glória a Jesus, confirma a vitória pelo sangue de Jesus Cristo, meu Deus. Visita também o presbítero Joel, a Denilce, a Gabriele, aleluia, o Jonas e família, aleluia, aleluia. Glória a Deus, aleluia, Senhor, Deus de vitória, e garante a benção, meu Pai, aleluia. Vai abençoando o seu povo, Marinês e família, aleluia, aleluia. Vanderleia e família também, aleluia. Glória a Jesus, aleluia, Senhor, Deus de poder, Deus de glória, aleluia. Glória a Jesus, aleluia. Luzia também e família, glória a Deus, aleluia. Visita o presbítero Rodrigo Coelho e família, o Rony Ramos, a irmã Nelly, os heróis da fé que apresentam o programa Momento do Presidiário, aleluia, Senhor. Também eles aí, Senhor, no evangelismo, no presídio, nas madrugadas, buscando aí, Senhor, as pessoas que vivem em situação de rua. Oh, glória a Deus, aleluia, Senhor da glória, completa a tua obra, meu Pai. Abençoa também o presbítero Jessé da glória, que está ali, Senhor, na soloplastia, nos estúdios da nossa emissora Rádio Deus e Amor. Aleluia, aleluia, glória a Deus. Também o cooperador Jacir, que está aqui também, aleluia, controlando o som aqui no interior da igreja Deus e Amor. Glória a Jesus, a irmã Tereza, que está aqui conosco na oração. Glória a Deus, os irmãos e as irmãs que estão também, Senhor, aleluia, aleluia, meu Deus, no mesmo propósito. Os irmãos internautas que estão também aqui por esta live de oração, aleluia, glória a Deus, aleluia, Senhor, pelo Instagram, pelo Facebook,

aleluia, que toma conta ali da igreja do Rio Tavares, todo o povo de Deus ali do Rio Tavares, aleluia, Morro das Pedras, aleluia, aleluia, também lá na Tapera, sul da ilha, aleluia, Caeira da Barra do Sul, aleluia, glória a Deus, Pântano do Sul, aleluia, Costa de Cima, povo de Deus aqui na ilha, glória a Jesus, lá nos Ingleses, Rio Vermelho, Ponta das Canas, Canas Vieiras, aleluia Senhor, aleluia, Pastor Valdir em Ponta das Canas, aleluia meu Deus, aleluia, visita o teu povo agora, aleluia, Presbítero Augusto, aleluia, visita o teu servo, aleluia Senhor, toda a família, visita o Davi, acabou de entrar em contato conosco aqui pelo zap da rádio, glória a Jesus querido, Deus de glória, Deus eterno, aleluia, glória a Deus, aleluia, Espírito Santo, Rei da glória, Deus de poder, confirma Senhor a vitória, tem muita gente conosco aqui no mesmo propósito da oração, glória a Deus, aqui no grande desafio, aleluia Senhor, aleluia, os fiéis depositários do dízimo, da oferta, os mantenedores do programa, a voz da libertação, aleluia, glória a Jesus, quem semeia em abundância, prepara para contar a bênção, porque Deus há de retribuir mil vezes mais, aleluia Senhor, hoje é dia de vitória, de Deus responder o seu propósito, quantas pessoas com causa na justiça, causa trabalhista, criminalista, aleluia Senhor, aleluia, Deus chama para o grande desafio, aleluia, em ser o mantenedor desta programação, programa Voz da Libertação pelas ondas amigas das nossas emissoras que transmite o programa neste momento, aleluia Senhor, visita os nossos ouvintes, meu Deus, visita os nossos ouvintes, glória a Deus, aleluia, graças a Deus, com muita alegria que nós vem te agradecer aqui por esta live de oração, meu Pai, todos quantos estão conosco aqui no propósito, retribui a ele mil vezes mais, meu Pai, aleluia Senhor, e é pelo sangue de Jesus Cristo, visita o irmão Adão, a irmã Jurema, aleluia, oh glória a Deus, confirma a bênção, agora visita o cantor Ricardo, aleluia, aleluia, da gravadora MC Music, aleluia Senhor da glória, meu Deus, aleluia, visita os irmãos ali Senhor, aleluia, do bairro Monte Cristo, aleluia, do bairro Abraão também, aleluia, ali no centro de São José, aleluia, meu Deus, bairro Bela Vista, bairro Ipiranga, aleluia, aleluia, bairro Dona Lídia, Dona Wanda, aleluia, Senhor, garante a bênção, aleluia, lá no Janaína, aleluia, Senhor, Serrarias, aleluia, Avenida das Torres, aleluia, glória a Deus, aleluia, Senhor, Real Parque, aleluia, aleluia, aleluia, Santo Deus, aleluia, Santo Deus, aleluia, Rei da Glória, aleluia, lá na cidade de Palhoça, lá na cidade de Santo Amaro do Imperatriz, aleluia, na Pedra Branca, aleluia, Caminho Novo, aleluia, aleluia, São Sebastião, aleluia, Senhor, o povo de Deus espalhado por toda a grande Florianópolis, toda a grande São José, aleluia, Senhor, glória a Deus, norte da ilha, sul da ilha, aleluia, aleluia, aleluia, Senhor, Antônio Carlos, governador Celso Ramo, aleluia, Tijuquinhas, Tijucas, Itapema, Camboriú, aleluia, aleluia, Itajaí, Blumenau, Joinville, aleluia, Senhor, Porto Belo, Bombas, Bombinhas, aleluia, Senhor, meu Deus, aleluia, aleluia, Senhor, oh glória a Deus, é o povo de Deus espalhado por todo canto, acompanhando conosco o terceiro período da oração.

0: quarta-feira, poderosa campanha, quarta-feira do grande mover de Deus, sexta-feira da libertação total já se aproximando, aleluia Senhor, aleluia, glória a Jesus, quinta-feira também pela manhã, pastor Samuel Dulor, meio-dia estaremos aqui no culto em Plau ao Trabalhador, na Avenida Mauro Ramos, 184, aleluia Senhor da Glória, derrama as bênçãos dos altos céus, derrama, porque as bênçãos de Deus não serão pingadas, sim derramadas como chuva seronja, aleluia, Luzia, aleluia, visita a Luzia Senhor, toda a família dela, glória a Deus, aleluia, aleluia, glória a Jesus, oh glória, Deus de milagres, aleluia, Espírito Santo, Rei da Glória, vem Espírito de Deus, vem Espírito Santo de Deus confirmar na nossa vida o milagre, visita minha esposa, a minhas filhas, aleluia, Amanda, Mariana, Thalita, aleluia, Daniela, a Fátima, a Fernanda, aleluia, aleluia, aleluia, Senhor, a Nick, a Eduarda, aleluia, o Robson, sua empresa, sua família, o Osmar e família, empresa, os funcionários, o Vando também, aleluia, aleluia, Senhor, aleluia, meu Deus, oh glória, glória a Jesus, completa a tua obra, Senhor Jesus querido, oh glória, é crendo na resposta de Deus, tem misericórdia, vem Espírito Santo, vem fazer maravilha, glória, é crendo nas bênçãos de Deus, completa a tua obra, Senhor Jesus, garante o milagre aqui hoje, tem resposta, aleluia, tem resposta, tem resposta, aleluia, oh glória, aleluia, Deus, Ele é socorro bem presente na hora da angústia, quantas pessoas que ao levantar da sua cama hoje, aleluia, se deparou com uma prova, aleluia, na prova, aleluia, meu Deus, aleluia, se Deus prova é porque Ele ama, aleluia, glória a Jesus, se Deus prova, porque antes da prova Ele já te preparou, aleluia, já nos preparou, já nos levantou, aleluia, na unção, na restauração, glória a Jesus, que benção, que maravilha, é dom de Deus, é dom de fogo, aleluia, na vida dos obreiros, aleluia, obreiros valorosos, vive na unção, na graça, no poder, aleluia, glória a Jesus, sentindo a presença de Deus, o toque das mãos ensanguentadas de Jesus, milagre acontecem, aleluia, equipe valorosa de obreiros e obreiras aqui da sede estadual, glória a Deus, circo de oração, grupo de homens e mulheres de fé, aleluia, oh que maravilha Senhor, grupos de homens e mulheres de fé, aleluia, glória, expansão jovem, também grupo de adolescente, Awake Teens, aleluia, aleluia, aleluia, aleluia Senhor, o grupinho Pequeno Galileu, glória a Jesus, aleluia Senhor, aleluia, Rei Jesus, põe as tuas mãos agora, e confirma a vitória, agora, sem ti nada eu sou, sem ti nada somos, aleluia, mas o Senhor nos chamou primeiro, antes de tudo, aleluia, Deus nos chamou primeiro, glória e vitória, e resposta, resposta, aleluia, resposta Deus tem para os seus propósitos, os meus propósitos, por que não dizer os nossos propósitos, aleluia, usa o teu filho, usa Senhor meu Deus, o presbítero Jessé da glória, glória vai prosseguir glória, aqui, aleluia, glória, glória, com a glória, multidão glória, que está no propósito, aleluia meu Deus, usa o teu filho, o presbítero Jessé vai prosseguir com os irmãos internautas, aleluia.
1: Glória a Deus, aleluia Jesus, Deus maravilhoso, grandioso, poderoso, Senhor da glória, Deus santo, Deus tremendo, Graças damos, Senhor, meu Deus, por esta rica oportunidade, meu Deus, que o Senhor concedeu nesta tarde, Senhor, meu Deus, das 17, Senhor, no horário, Senhor, meu Deus, do clamor, meu Deus, por vidas, por almas, oh, meu Deus e meu Pai, por propósito, Senhor, meu Deus, que o Teu povo tenha apresentado em Tuas mãos, Senhor, meu Deus, crendo na resposta imediata, crendo no milagre, Senhor, meu Deus, Pai amado, Deus poderoso, neste instante, neste momento de oração, Senhor, por vidas, meu Deus, que estão, meu Pai, até mesmo pensando, Senhor, até mesmo em parar no meio da caminhada, Senhor, Jesus querido, Deus amado, entra com a providência, entra, meu Deus, com o milagre, Senhor, meu Deus, entra, Senhor, meu Deus, com a vitória, Senhor, meu Deus, na vida deste internauta, na vida deste irmão do rádio, Senhor, meu Deus, do YouTube, no Instagram, Senhor, meu Deus, avivando, dando saúde, concedendo, Senhor, o grande livramento, Senhor meu Deus, Pai amado, Deus poderoso, este irmão, Senhor, esta irmã que se encontra, Senhor, enfraquecido na fé, Senhor meu Deus, entristecido o seu coração por algo, Senhor meu Deus, que sobre a sua vida, sobre a sua família tem ocorrido, meu Pai, e neste momento da oração, neste momento do clamor, Senhor, nós pedimos, Senhor meu Deus, o fortalecimento, a cura milagrosa, Senhor meu Deus, na alma, Senhor meu Deus, Senhor meu Pai, em nome de Jesus, Senhor, vem ajudar este irmão, Senhor meu Deus, vem ajudar esta irmã, Senhor meu Pai, em nome de Jesus, meu Deus, eu oro, meu Deus, e clamo, e peço, e busco, em favor deste irmão que se encontra enfermo, Senhor meu Deus, na beira do caminho, Senhor meu Deus, se encontra, Senhor meu Deus, dentro de uma enfermidade, meu Pai, sendo assolado de dia, de noite, de madrugada, meu Deus, com uma enfermidade no organismo, no corpo, Senhor, queima agora, Senhor meu Deus, passa uma gota do Teu sangue, cura, Senhor meu Deus, estas feridas, Senhor meu Deus, essas enfermidades, Senhor meu Pai, que tem sido a causa dele estar ausente, meu Pai amado, na Tua casa, Senhor, tem sido a causa, meu Deus, dele estar ausente, meu Pai, no trabalho, meu Jesus querido, Deus amado, entra com a Tua providência, com a Tua cura milagrosa, meu Deus, com o Teu poder divino, Senhor, meu Deus e meu Pai, e nesta tarde de oração, meu Deus, trazendo cura, trazendo o milagre, meu Deus, em fazer a obra, o milagre, meu Deus, na vida deste ouvinte, na vida deste irmão. Meu Jesus amado, Deus maravilhoso, nós estamos em Tua presença, Senhor, nesta tarde, Senhor meu Deus, da oração no terceiro período, Senhor meu Deus, em favor da nossa irmã Kátia, Senhor meu Deus, visita ela agora, nesse instante, meu Deus, neste momento, Deus, vai curando, vai tocando, Senhor meu Deus, vai repreendendo todo mal, todo espírito de morte, todo espírito maligno, Senhor meu Pai, queima todo espírito de enfermidade no corpo, no organismo, na mente, sai agora, espíritos imundos, Senhor meu Deus, Pai amado, de enfermidade no sangue, de enfermidade, Senhor meu Deus, nos órgãos, Senhor, vai queimando, vai trazendo cura, vai trazendo libertação de cura, de milagre, meu Deus, na vida da Tua serva, Senhor, nós repreendemos, Senhor meu Deus, todo mal, Senhor meu Deus, toda a enfermidade, infecção, maligna, digna, Senhor meu Pai, em nome de Jesus, Senhor, meu Deus, na vida deste ouvinte que está no programa de rádio, A Voz da Libertação, Senhor. Nesta noite, meu Deus, que está no Facebook, no Instagram, meu Deus, vai ouvindo, Senhor, meu Deus, vai contemplando a oração, o clamor, meu Deus, de cada irmão nessa noite, meu Deus, que vai estar conosco no culto, Senhor, logo mais às 19, Senhor, meu Deus, vem usar o teu servo poderosamente, Senhor, meu Deus. Em nome de Jesus, meu Deus, visita o meu lar, a minha família, Senhor, meu Deus, a minha parentela de longe, de perto, alcança, meu Deus, dá vitória, Senhor, dá vitória na vida deste irmão, na vida desta irmã, Senhor, realiza a tua grande obra, Senhor, meu Deus e meu Pai. Seja conosco, meu Deus, na continuidade deste culto que vai iniciar daqui a pouco mais, Senhor, às 19 horas, Senhor. Seja conosco, meu Deus, às 22 na oração, meu Pai, em favor dos nossos irmãos, Senhor, meu Deus, os nossos irmãos ali de Itapema, Senhor, meu Deus, os nossos irmãos, Senhor, de Brusque, os nossos irmãos, Senhor, meu Deus, de Tijuca, Senhor, meu Deus, Pai amado, da Palhoça, Senhor, meu Deus, do norte e sul da ilha de Biguaçu também, meu Pai, visita o coração e a vida e a saúde para cada um nessa noite. Meu Deus e meu Pai, obrigado, Senhor, por mais esta rica oportunidade, Senhor, que o Senhor tem nos concedido de estar em tua presença neste momento da oração. Que Deus abençoe a cada um de nós em nome de Jesus. Amém e amém. Amados ouvintes, internautas do programa de rádio A Voz da Libertação, também que estão pela live de oração, que Deus os abençoe, você que mandou o seu pedido de oração, tenha por certeza, tenha por certo que Deus já te abençoou, Deus já te agraciou com as lindas e maravilhosas vitórias da parte dele para com a sua vida. Fique firme, permaneça conosco no programa de rádio A Voz da Libertação. Agora daqui a pouco mais virá aí a oração do entardecer com os nossos irmãos lá de São Paulo, depois virá também o programa Voz da Libertação da Reviver, a nossa irmã Eliana Miranda vai estar ali juntamente com os irmãos que fazem a programação acontecer, e que Deus abençoe a sua vida, que Deus abençoe o seu lar. Nós estamos aqui na Avenida Mauro Ramos, 184, no centro da capital dos catarinenses. Queremos te convidar logo mais, 19 horas, pastor Samuel Dolor, no altar, pregando a palavra, orando pela sua vida. Aqui no centro de Florianópolis, está fazendo 15 graus. Você venha agasalhado, venha com uma roupinha mais de esquentar, né? Teu corpo, tua mente, o Espírito Santo vai estar te esquentando também com as ricas bênçãos dele. Então, 15 graus aqui em Florianópolis, nós te convidamos para o culto de logo mais, às 19 horas. Eu quero te convidar agora, Deus abençoe os nossos irmãos que participaram na live, tenha por certo, Deus já respondeu, Deus abençoe a nossa irmã Vanderleia, Deus abençoe a Marinês, Deus abençoe aqui mais tempo e mais uns irmãos aqui, o irmão Adriano Freitas, Deus abençoe a cada irmão, a cada irmã, a irmã Juscelina, Deus abençoe os ouvintes do WhatsApp também, né, nossas irmãs, irmã Vilma Soares também sempre participando conosco, o irmão Natanael lá de Biguaçu, o povo da fé, né? O povo que gosta de estar acompanhando aí o que está acontecendo aqui na sede estadual de Florianópolis, Avenida Mauro Ramos 184, no centro da capital dos catarinenses, na ilha dos catarinenses, nós estamos aqui te aguardando. Nós estamos numa campanha do mês de setembro, uma decisão que produz um milagre, que gera um milagre, que produz. Então, essa campanha, esse propósito tem um intuito e objetivo, é de orar por você. Você, às vezes, você diz, mas eu estou bem, né? Amém, que Deus te abençoe, continue te abençoando para você continuar sempre bem. Mas nós queremos orar pela sua vida para isso permanecer. Que quando vier a luta, vier o problema, vier a aflição, Deus te dá força. Deus te dá vitória, Deus alcança. E nós estamos nesse propósito mês a mês de orar por cada ouvinte, cada irmão, cada irmã que se coloca na presença de Deus, que diz, Senhor, eis-me aqui, Senhor, luta pela minha causa, batalha por mim, Senhor meu Deus, guerreia na minha batalha espiritual, e Deus tem respondido com grandes vitórias. Mas para isso acontecer, meus amados irmãos, ouvintes do programa de rádio, você que me ouve da rádio, Deus te abençoe também, para isso tudo acontecer, isso tudo gera um gasto, e nós precisamos saldar esse gasto, nós precisamos honrar os compromissos de gasto, luz, água, monitoramento, nós temos que saldar as dívidas que vêm, e quem contribui com isso, quem paga toda essa conta, toda essa dívida, é você que oferta. É você que tira a tua oferta de gratidão a Deus. É Deus que toca no teu coração naquele dia que você diz, hoje eu vou levar uma oferta de gratidão a Deus. Então, eu quero te convidar você a entrar nesse propósito de setembro. Ainda dá tempo, setembro de oração. Esse é um setembro forte, maravilhoso, que Deus tem abençoado, tem dado vitória em todo tempo, todo momento. 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Não pode aparecer outro nome, porque esse é o CNPJ, a chave Pix da Igreja Pentecostal Deus e Amor, para você fazer a sua oferta de gratidão. Automaticamente, não pode esquecer, meu amado irmão, você que gosta de ofertar, você que gosta de entrar no propósito, envia teu comprovante para o WhatsApp, 48-3207-8283, 48-3207-8283, e Deus está te abençoando. Não fique em casa, venha conosco, venha estar conosco hoje, culto do grande mover de Deus. Que Deus abençoe a sua vida, orou com vocês aqui os seus irmãos em Cristo, pastor Samuel Dolor, cooperador Romildo Alves e eu, seu irmão em Cristo, irmão Gessé, prometendo Deus, estaremos aqui às 22, orando por você, pela sua vida, pela sua família. Um grande abraço, fiquem todos na gloriosa paz do Salvador Jesus Cristo.
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23: Feche os olhos. Tudo estava muito triste. Jesus havia morrido. As pessoas achavam que não havia mais esperança. Você pode imaginar o cenário triste que havia? Você pode se transportar para lá agora. Feche os olhos e se transporte para este lugar. Que clima sombrio. Uma mulher chorava. Era Maria Madalena. Ela estava chorando junto ao sepulcro de Jesus. De repente, ela viu dois homens. Eram dois anjos do Senhor vestidos de branco. E eles lhe perguntaram: mulher, por que você está chorando? E ela disse, eu estou chorando porque levaram meu Senhor embora e não sei onde o colocaram. Quando ela disse isso, ela olhou para trás e viu um homem, mas ela não reconheceu e não sabia quem era ele. Era Jesus que estava ali. E ele então lhe perguntou, mulher, por que choras?

0: levarei. Jesus olhou para ela e disse: Maria, Maria. Maria então reconheceu que era a voz de Jesus. Jesus havia ressuscitado dentre os mortos. Ela estava vivo. Jesus ressuscitou. E está aqui em nosso meio agora. E ele pergunta: por que choras? Por que choras?
1: Atenção, operadores. Ao toque do terceiro sinal, forma-se a grande cadeia internacional. Prostremos agora e busquemos a face do nosso Deus com fé, e Ele nos ouvirá.
2: A presença do Senhor que é eficaz, Pai de amor, visita agora cada lar, visita agora cada família. Eu oro, Senhor, pelos obreiros da Tua Seara. Senhor, visita agora os obreiros. Eu oro pelas obreiras da Tua casa. Eu oro, Senhor, por todas aquelas pessoas que ao redor da terra proclamam a Tua Santa Palavra, independente, meu Pai, da placa denominacional. Senhor, meu Deus e meu Pai, prepara a Tua igreja, prepara a Tua igreja para o dia maravilhoso, para o dia glorioso do arrebatamento, porque nós não queremos ficar aqui, Senhor, nós queremos subir, e eu sei que o Senhor levará um povo especial, zeloso, de boas obras, um povo que não se contamina com o mundo, mas que está na Tua presença. Ó meu Deus, ó meu Pai Todo-Poderoso, eu quero Te apresentar, ó Pai, todas aquelas pessoas que estão desempregadas. Quantas pessoas, meu Deus, que estão desempregadas, que estão passando, Senhor, pela fase do desemprego, e a dificuldade dentro de casa é tão grande, a dificuldade é tão forte, meu Pai, e esta pessoa não consegue mais pagar as suas contas. Esta pessoa, meu Deus, está preocupada porque a cada dia que passa a situação na casa dela tem se agravado. Meu Deus, em nome de Jesus Cristo, venha trazer, Senhor, a bênção, venha trazer, ó Pai, o milagre, venha trazer, ó Pai, a libertação, a cura, a solução do problema, a bênção para o lar e para a família. Ó Pai de amor, Pai de bondade, Pai de misericórdia, eu creio, Senhor, que nesta tarde o Senhor já está se movendo, o Senhor já está agindo, e agindo, Senhor, quem pode impedir? Meu Deus e meu Pai, coloca, Senhor, um anjo na porta desta casa. Meu Deus, esta pessoa precisa de proteção, meu Pai, coloca um anjo na porta da casa dela, para proteger esta mulher, para proteger esta família, para proteger, meu Pai, este obreiro, esta obreira que faz a Tua vontade. Senhor, eu quero Te apresentar, meu Pai, aquelas pessoas que estão na UTI, na CTI, no quarto do hospital, aquela pessoa, meu Deus, que está à beira da morte. A Tua palavra diz, Senhor, ainda que eu ande pelo vale da sombra da morte, o Senhor está comigo. Meu Deus e meu Pai, eu repreendo agora, em nome de Jesus Cristo, o espírito da morte. Espírito da morte, você que veio trazer a tristeza, confusão, briga, contenda, você que veio trazer a perturbação para esta casa, eu te repreendo agora, em nome de Jesus Cristo. Senhor, meu Deus, Senhor, meu Pai, abençoe aqueles que ao redor da terra proclamam a Tua palavra. Ah, meu Pai, os pregadores do Teu Evangelho, Senhor, meu Deus, dá conhecimento para os Teus filhos, Senhor, que possamos levar uma mensagem de fé, de esperança, mas uma mensagem cristocêntrica, uma mensagem dentro dos padrões da Tua santa e bendita palavra. Senhor, meu Deus e meu Pai, nos ajuda a andar na Tua palavra, a viver de acordo com a Tua palavra. Nos ajuda, Senhor, a sermos homens e mulheres que vivem uma vida que agrada ao Senhor, porque a Tua palavra diz que o justo viverá da fé. Meu Deus, coloca fé neste coração, coloca fé, meu Pai, temor neste coração, para que ele possa ser abençoado, para que esta mulher e este homem, esta pessoa que nos ouve nesta oportunidade, seja abençoada e possa glorificar e exaltar o Teu santo nome. Pai, eu quero Te apresentar, ó Deus, aquelas pessoas que estão passando grandes aflições, grandes tribulações, aqueles que estão passando grandes dificuldades em todas as áreas das suas vidas, Senhor, que nesta tarde, Pai, o Teu Divino Espírito Santo, o Teu amor, a Tua bondade, a Tua misericórdia, alcance esta vida, esta casa, este lar, esta família, e esta pessoa possa glorificar e exaltar o Teu nome. Senhor, quebra agora, meu Pai, as correntes do inferno, quebra agora, Senhor, os grilhões de Satanás. Eu repreendo agora toda malignidade, toda obra maligna, toda obra do inferno, tudo aquilo que Satanás preparou contra esta casa, contra esta família, que caia por terra agora em nome de Jesus Cristo. Senhor, nos ajuda a entender e a viver a Tua palavra, nos ajuda, Senhor, a sermos homens e mulheres fiéis, homens e mulheres que vivem uma vida que agrada ao Senhor, meu Deus e meu Pai. Eu oro, Senhor, pelos departamentos da Igreja Pentecostal Deus e Amor. Abençoa, meu Pai, a Associação Reviver Help Deus e Amor, a Fundação Reviver, Senhor, a Escola Teológica Deus e Amor, a Escolinha O Pequeno Galileu. Abençoa também, Senhor, todos aqueles que trabalham na Tua casa, todos aqueles, ó Pai, que contribuem com a Tua seara. Senhor, visita agora o Teu filho, visita agora a Tua filha, visita agora, meu Pai, este meu irmão, esta minha irmã, esta pessoa que ora juntamente comigo e precisa da Tua misericórdia, precisa do Teu amor, precisa da Tua bondade. Pai, visita, Senhor, aqueles que nesta tarde estão buscando um recurso para pagar as suas contas. Ah, meu Deus, quantas pessoas que estão passando uma dificuldade tão grande, uma luta tão grande, meu Pai, mas o Senhor é poderoso. Ah, o Senhor é o Deus ajudador, o Senhor é o Deus abençoador. O Senhor é o Deus que muda a história, o Senhor é o Deus que transforma vidas, e agindo, Senhor, ninguém pode impedir. Ó, meu Pai querido, meu Pai maravilhoso, abençoa também, Senhor, todos aqueles que ajudam a Tua obra. Eu oro, Senhor, pelos dizimistas. Eu oro, Senhor, pelos ofertantes, aqueles que fazem votos e pagam os seus votos na casa do Senhor. Meu Deus, honra o Teu filho, honra a Tua filha. Senhor, que possamos olhar somente para Ti, Pai, não olhar para o homem, porque quando o homem falha, a gente acaba falhando junto. Mas quando nós olhamos para o Senhor, a Tua palavra diz, olhando para Jesus, que é o autor e consumador da nossa fé. Meu Deus, nos ajuda a olhar para o Senhor, nos ajuda a viver uma vida que agrada ao Senhor, nos ajuda, Senhor, a sermos homens e mulheres fiéis, homens e mulheres que vivem a Tua santa e verdadeira palavra. Meu Deus e meu Pai, que possamos conhecer a Tua graça, a graça salvadora de Jesus Cristo, a graça redentora, a graça poderosa, a graça maravilhosa. Ah, meu Deus e meu Pai, aqueles que conhecem esta graça, nunca mais serão as mesmas pessoas, porque viverão a abundância da graça, da justiça de Deus. Senhor, meu Deus e meu Pai, abençoe os cultos marcados e programados para esta noite, em todas as nossas igrejas. Senhor, usa, Pai, usa cada obreiro, usa cada obreira, usa cada irmão e irmã que vai ministrar a Tua palavra. Senhor, eu quero apresentar, ó Pai, aqueles que estão, Senhor, se preparando para passar por cirurgias. Meu Deus, eu te apresento a vida da nossa irmã Maria Inês, que vai passar por aquela cirurgia. Senhor, eu sei que o Senhor é poderoso para mudar a história. Eu sei que o Senhor é poderoso para curar. Senhor, eu quero te apresentar a vida da nossa irmã Priscila Lima. Meu Deus e meu Pai, estenda a Tua mão, Senhor. Estenda a Tua mão sobre a Tua filha, Senhor, meu Deus, todos aqueles que vão passar por cirurgias, ó Pai, nestes dias, que seja, Senhor, de acordo com a Tua bondade, com a Tua misericórdia, que seja, Senhor, de acordo com o Teu amor, Pai, que seja de acordo com o Senhor, porque operando o Senhor, ninguém pode impedir. Ó, meu Deus, ó, meu Pai Todo-Poderoso, nos ajuda, Senhor. Nós não somos nada, nós somos dependentes e carentes do Teu amor, dependentes e carentes da Tua graça, dependentes e carentes da Tua misericórdia, dependentes e carentes do Senhor que é poderoso para mudar a história do homem e da mulher. Meu Deus e meu Pai, muda a história deste jovem, muda a história desta criança, muda a história deste obreiro, desta obreira, muda a história, Senhor, desta pessoa que ora comigo nesta oportunidade, precisa da Tua misericórdia. Pai, eu Te apresento também, Senhor, todos aqueles que estão se preparando para descer as águas batismais. Ah, meu Deus e meu Pai, nós teremos no próximo domingo o nosso batismo, Senhor. E eu sei que tem muitos irmãos já se preparando para descer as águas. Senhor, meu Deus e meu Pai, Satanás tem tentado impedir, Satanás tem lutado para que esta irmã, para que este irmão não desça as águas do batismo, mas eles vão ser batizados, porque o Senhor vai fazê-los. Ah, meu Deus, o Senhor vai dar vitória para o Teu filho, o Senhor vai dar vitória para a Tua filha, o Senhor vai agir, e agindo o Senhor, ninguém pode impedir. Ó Pai de amor, ó Pai de bondade, ó Pai de misericórdia, nesta hora, meu Pai, visita este amado ouvinte, visita esta irmã. Eu quero orar, Senhor, por esta mãe que sozinha cuida dos seus filhos. Sim, meu Pai, quantas irmãs que não têm nem sequer uma pensão, e ela tem que cuidar do seu filho. Senhor, esta mãe que tem um filho autista e tem tanta dificuldade, meu Pai, ajuda a Tua serva, ajuda o Teu servo, Senhor. Eu oro por este meu irmão, Senhor, que tem tanta dificuldade para fazer as coisas dentro da sua casa, no seu trabalho. Esta pessoa, meu Pai, que está perdendo campo porque não consegue desempenhar o seu papel. Senhor, abre a mente. Senhor, orienta. Senhor, ajuda. Senhor, dá vitória. Senhor, meu Deus e meu Pai, eu Te apresento este meu irmão, esta minha irmã, Senhor, que é um empresário, que é uma empresária e precisa, meu Pai, de contratos assinados, precisa, meu Pai, de fornecedores, precisa de bons preços, precisa de bons clientes. Senhor, envia agora o cliente, envia agora, Senhor, ah, meu Pai, o preço acessível, envia agora, Senhor, o contrato assinado, meu Pai, envia o recurso. Ah, meu Pai, quantas pessoas estão esperando liberação de recursos. Senhor, meu Deus e meu Pai, esta pessoa, Senhor, que está brigando, está lutando com o INSS para receber a sua aposentadoria, e esta aposentadoria não sai, mas agora, Senhor, este irmão está fazendo um voto com o Senhor, esta irmã está fazendo um voto, e o Senhor vai dar vitória para ela, o Senhor vai dar vitória para ele. Meu Deus, esta pessoa que está sentindo dores, oh, meu Pai, como é difícil sentir dores. Senhor, agora cura esta pessoa que está com dor. Meu Deus, esta pessoa que está com dores de cabeça, dores no rim, dores no pulmão, no coração, no intestino, no útero, no ovário, na bexiga. Ah, toda dor maligna, eu repreendo agora em nome de Jesus Cristo. Senhor, meu Deus e meu Pai, esta minha irmã, Senhor, que o marido foi embora e ela ficou sozinha cuidando da família. Senhor, ajuda a Tua filha. Ajuda a Tua serva, este meu irmão, Senhor, que contava tanto com o seu emprego e o emprego não chegou. Esta pessoa, meu Deus, que esperava tanto um recurso, e este recurso veio, mas era tão pouco que nem deu para pagar as suas dívidas. Senhor, meu Deus, abre uma porta para o Teu servo, abre uma porta para a Tua serva, abre uma porta, Senhor. Ah, meu Deus, dá estratégia para que esta pessoa possa sair desta situação, glorificando e exaltando o Teu santo e bendito nome. Oh, meu Pai querido, meu Pai maravilhoso, nós colocamos tudo e todos nas Tuas mãos, nós colocamos a Tua igreja nas Tuas mãos. Senhor, eu oro pela igreja pentecostal Deus é Amor, não só aqui no Brasil, mas em outros países da terra. Senhor, eu quero apresentar, ó Pai, as famílias enlutadas. Ó, meu Deus, quantas famílias que alguém partiu, esta família, meu Pai, que perdeu o seu ente querido, está chorando agora. Senhor, tenha misericórdia. Eu apresento, Senhor, Esta família que está passando uma dificuldade tão grande, Senhor, ajuda a tua filha, ajuda o teu servo, ajuda a tua serva. Senhor, eu oro por este obreiro, meu Pai, este obreiro que não aguenta mais tanta luta, tanta prova, tanta dificuldade. Senhor, este obreiro que está pensando em parar na sua caminhada. Ah, meu Deus, a tua palavra diz, ó Pai, que aquele que pôs a mão no arado não pode voltar atrás. E este obreiro, Senhor, tem pensado em parar, tem pensado em desistir, porque a luta tem sido muito grande, a prova tem sido grande, e às vezes, Senhor, ele não aguenta, ela não aguenta. Senhor, fortalece agora esta irmã, fortalece este irmão, Pai. Este meu irmão vai até o fim, esta minha irmã vai continuar, ó Pai, fazendo a tua obra, levando a tua palavra e ganhando almas para o Senhor. Ó, meu Pai querido, Senhor, visita a tua igreja na terra, a tua igreja, Senhor, que tem sofrido, a tua igreja, Senhor, que tem sido perseguida, a tua igreja, Senhor, que tem sido caluniada. Ah, meu Deus, visita a tua igreja, Senhor, guarda a tua igreja. A igreja não é do homem, a igreja é do Senhor. A igreja não é da nossa irmã Ereni, não é dos pastores, não é da diretoria, mas a igreja é do Senhor. Então, meu Pai, peleja agora pela igreja, peleja pelo teu povo, Senhor, peleja, Senhor, para que a tua igreja seja vitoriosa em todas as áreas da vida. Senhor, meu Deus e meu Pai, grande é o teu nome em toda a terra, exaltado e glorificado é o nome de nosso Senhor e Salvador Jesus Cristo. Senhor, abençoe os cultos, ó Pai, abençoe as campanhas, abençoe, Senhor, os pregadores, as pregadoras, meu Deus, todos aqueles que ao redor da terra proclamam a tua santa palavra. Senhor, eu não posso me esquecer, ó Pai, daqueles estados aonde está acontecendo enchentes, aonde está acontecendo, meu Pai, ventanias, aonde está acontecendo, meu Pai, tanta coisa difícil, tanta dificuldade, e esta pessoa, este irmão, esta irmã, esta família está passando dificuldades tão grandes. Senhor, em nome de Jesus Cristo, visita agora, meu Pai, visita agora, Senhor, os teus filhos, os teus servos, Senhor, aqueles que estão, ó Pai, nas dificuldades, meu Pai, dá o escape, dá o livramento, traga bênção para esta casa e para esta família, Pai. Nós oramos e cremos com toda a fé, oramos e cremos que o Senhor é poderoso, oramos e cremos que o Senhor é maravilhoso. E que o Senhor não vai desamparar aqueles que te buscam. Meu Pai querido, meu Pai bendito, põe o teu anjo na porta desta casa para que haja proteção. Põe, Senhor, um anjo na porta desta casa, desta família. Senhor, ajude este obreiro. Senhor, eu apresento também, ó Pai, aquelas pessoas que estão nas zonas de guerra. Senhor, quantas pessoas que estão na zona de guerra, meu Pai, e perderam, muitos perderam seus entes queridos, outros perderam seus bens materiais, outros, meu Pai, estão vivendo uma vida de miséria. Senhor, tenha misericórdia. Senhor, que estas pessoas venham a te conhecer, ó Pai. Senhor, que através de pessoas este evangelho possa chegar e confortar esta pessoa. Senhor, meu Deus e meu Pai, ouve o nosso clamor, ouve a nossa adoração, ouve, Senhor, a nossa oração, porque nós não estamos orando em vão, mas estamos orando ao Deus Todo-Poderoso, Criador dos céus e da terra. Senhor, eu levanto a minha voz, ó Pai, e me coloco diante de Ti com muito amor, com muita alegria, e peço a tua misericórdia. Senhor, abençoe, Senhor, toda a programação da Igreja Pentecostal Deus e Amor, todos os nossos programas. Senhor, abençoe o Sertão Evangélico, o Voz da Libertação. Senhor, meu Deus e meu Pai, o programa Mensagens Cantadas. Senhor, nós apresentamos o Informativo Reviver, o Espaço Reviver, as Regeneradas. Nós apresentamos, Senhor, todos os programas. Senhor, meu Deus, a gravadora MC Music. Senhor, meu Deus, os nossos cantores, os nossos pregadores. Senhor, as nossas irmãs, os nossos irmãos, as obreiras da tua seara. Ah, meu Pai querido, meu Pai maravilhoso, continua abençoando o teu povo. Senhor, aquele que está passando passando uma dificuldade tão grande. Senhor, traga o escape, traga a vitória. Esta irmã, meu Deus, que está passando uma luta tão grande e ela não sabe a quem recorrer, não sabe para quem, Senhor, a quem recorrer. Senhor, visita agora, tenha misericórdia, tenha compaixão, tenha piedade. Senhor, dá vitória para a tua serva, dá vitória para o teu servo, dá vitória para a tua igreja. Ó, meu Deus e meu Pai, eu coloco nas tuas mãos, ó Pai, todos os nossos ouvintes, toda a nossa audiência, Senhor, fica com a nossa audiência, fica com o teu povo neste dia, continua, Senhor, com aqueles que fazem a tua obra, aqueles que proclamam o teu evangelho. Pai, muito obrigado, Senhor. Eu sei que o Senhor não nos abandona, eu sei que o Senhor não nos deixa de ouvir, e eu sei que o Senhor está agora ouvindo e respondendo as nossas orações. Pai, fica conosco nesta tarde, abençoe o teu povo, e a ti, Senhor, nós damos a honra, nós damos a glória e nós damos o louvor para todo sempre, em nome de Jesus. Amém, Senhor. Glória a Deus. Louvado seja o nome do Senhor. São 18 horas, 25 minutos. 2 Crônicas, capítulo 7, versículo 14. E se o meu povo, que se chama pelo meu nome, se humilhar e orar e buscar a minha face e se converter dos seus maus caminhos, eu, o Senhor, ouvirei dos céus, perdoarei os seus pecados e sararei a sua terra. Note bem que Deus está esperando que o seu povo ore, mas não é só orar. Ele diz, olha, se o meu povo se humilhar, orar, buscar a minha face e se converter dos seus maus caminhos. Veja que Deus, ele exige que nós nos humilhemos e nos arrependemos. E quando nós nos humilhamos, quando nós nos arrependemos, a Bíblia diz, a palavra diz, eu, o Senhor, ouvirei dos céus, perdoarei os seus pecados e sararei a sua terra. Você está doente? Você está com problemas? Você está com dificuldade? É a oportunidade que o Senhor te dá. Você se humilha, você se arrepende e o Senhor está prometendo. E a promessa de Deus é fiel, ela vai se cumprir. Ele diz, eu, o Senhor, ouvirei dos céus, perdoarei os seus pecados e sararei a sua terra. Onde você estiver aí, entrega a sua vida para Jesus, entrega a sua vida para o Senhor, arrependa-te dos teus pecados, converta-te ao Senhor e Ele vai mudar a tua história. Quer entregar a vida para Jesus agora, aí onde você está, do jeito que você está? Pastor, eu fumo, eu bebo, eu falo palavrão, eu me prostituo, não importa. Venha do jeito que você está, porque quem faz a obra é o Espírito Santo de Deus. Vamos lá? Vamos entregar a vida para Jesus? Diga comigo, Jesus, nesta tarde eu te recebo como meu Salvador pessoal. Diga, Senhor, perdoa todos os meus pecados. Escreve o meu nome lá no céu, no livro da vida. E a partir de hoje, eu me entrego a ti de todo o meu coração. Em nome de Jesus, amém. Glória a Deus. Entregou a vida para Jesus? Entregou? Então, agora nós queremos apacentar você, cuidar de você. Fale conosco, ó, nós temos o WhatsApp, que é o 119-5094-4645. DDD 119-5094-4645 ou e-mail. Quero aceitar Jesus, @ipda.com.br. Quero aceitar Jesus, @ipda.com.br. Igreja Pentecostal Deus e Amor. Mais que uma igreja, uma família. 64 anos de uma igreja firmada na rocha. 18 horas 28 minutos. Deus abençoe você que nos acompanha. Deus abençoe você que está em casa, você que está no seu local de trabalho. Olha só, nós vamos ficando por aqui, mas você não vai sair da sintonia não, sabe por quê? Porque quem está no rádio, nós vamos ter agora o Informativo Reviver com a evangelista Eliana Miranda. No canal Direto com Deus Oficial, eu terminando aqui, já tenho um pastor pronto para orar por você e com você, porque a oração no canal é 24 horas. tá certo? E você que está no canal Deus é Amor Oficial, às 19h30 a gente volta com o grande culto da noite. Hoje tem uma palavra de Deus, hoje é quarta do grande mover de Deus e você vai ser muito abençoado, tá bom? Deus te abençoe, Deus abençoe a sua casa, o seu lar, a sua família. Um abraço, fiquem com Deus e até a próxima oportunidade em nome de Jesus. Despede-se de vocês o presbítero Levi Muniz. A paz do Senhor São Paulo, a paz do Senhor Brasil!
3: Lancem sobre ele toda a sua ansiedade, porque ele tem cuidado de vocês. 1 Pedro capítulo 5, versículo 7.
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0: Do Senhor Jesus, família Reviver, que alegria estar mais uma vez aqui juntinho, bem pertinho de vocês. Pra quê? Pra falar de coisas boas. Se tem uma coisa que eu não abro mão, é falar de coisas boas. E o que que é bom? Olha, eu vou dizer pra vocês, tem tanta coisa boa. Ajudar o próximo é bom. Ouvir a palavra de Deus, Deus falando conosco, é bom. Os testemunhos, né? Os louvores, tudo é bom e é maravilhoso. Porque em tudo, o nome do Senhor está sendo glorificado. E se tem uma coisa que eu gosto de trabalhar para que aconteça, é trabalhar para que o nome do Senhor seja glorificado. E não sou só eu que faço isso, viu? Não sou só eu, não. Lari também e o Cido também. Eu claro. Nunca tô sozinha, né,
1: não,
0: Cido?
1: Não. Aliás, a gente, além da gente aqui, tem o Senhor Jesus, a doce presença do Espírito Santo nesse momento. Porque a gente está falando dele, trabalhando para ele, para a honra e glória dele, hoje e sempre. E apoiado em todo esse conteúdo, ajudar quem necessita, ajudar quem precisa. E tem muita gente nesse país. Aliás, a Eliana, eu posso falar até pelo país, mas a Eliana fala pelo mundo. Que Jesus, né? Cada história, hein? E você?
0: Cada história. E Deus sempre dando mais, né?
1: Sempre dando mais. A Eliana falou assim, ó, senhor, eu quero ajudar uma pessoa. Ele dá 50. Ela fala, tô, Eliana, tô o lote. Ou pega o lote ou não pega ninguém.
0: E sabe que eu me sinto privilegiada, honrada, porque Deus me escolhe para ajudar pessoas. Isso, para mim, é algo assim que eu não abro mão, gente, não abro mão mesmo, porque... às vezes tem pessoa que vai dizer assim, nunca vem ninguém pedir ajuda para mim. Aí na mesma hora eu já penso assim, poxa, eu sou tão abençoada porque vem pessoas pedir.
1: Faz
0: sempre
1: fila,
0: tem,
1: né?
0: Alguém. É no aeroporto, é na rua, sempre tem alguém pedindo oração, pedindo ajuda para resolver alguma situação. E eu tô sempre disposta, gente. Olha, eu tô sempre disposta. E eu sou daquelas assim, ó. Se você passa mal na sua casa, 3 horas da manhã ligar, eu preciso que você venha me socorrer, eu vou. Às 3 horas da manhã. Porque eu penso assim, eu me ponho no lugar da pessoa que precisa da minha ajuda. Então, eu me ponho. Eu penso assim comigo. Por exemplo, quando... vou trazer, por exemplo, algo para a cesta básica, né? Então, eu já me ponho no lugar. Eu sou mãe, eu tenho 3 filhos, então eu penso assim, meu Deus, se fosse eu que precisasse da cesta básica, dessa ajuda para poder alimentar os meus filhos, eu gostaria de receber isso, de receber isso, de receber aquilo. E, então, assim, eu sou impulsionada realmente, como mãe, eu penso como mãe, e quando eu separo o que é para trazer para doação, então eu separo pensando como se eu realmente estivesse ali preparando para os meus filhos, fosse os meus filhos os necessitados. E Deus, ele sabe... Eu digo assim que o Espírito Santo, ele tem uma forma de me convencer e ele me convence como ninguém. Ele me convence como ninguém. Por quê? Porque o Espírito Santo, ele não chega mandando, ele não chega ali falando assim, ó, vai lá e faz isso. Não. Ele manda alguém e quando a pessoa olha para mim, né? Quando a pessoa olha para mim, eu já penso, meu Deus, essa pessoa... realmente precisa de ajuda. Então, o Espírito Santo, ele vai me convencendo. Primeiro, eu olho para a pessoa, né? O olhar ali. Se a pessoa está... Porque na nossa Igreja Deus e Amor, nós temos, cremos e temos em prática o dom da revelação. Então, o dom da revelação, o que é? A pessoa chegou perto de mim, muitas vezes ela não precisa contar para mim a necessidade dela, ela não precisa falar o que ela precisa. O próprio Espírito Santo, ele já vai ali manifestando em mim, revelando de alguma forma que aquela pessoa precisa da minha ajuda. E às vezes, num olhar que a pessoa passa para mim, eu já sei que aquela pessoa precisa, por exemplo, de uma oração. Que ela precisa que alguém ouça ela. E muitas vezes eu não espero a pessoa se aproximar de mim. Eu me aproximo. E aí, o que eu ouço? Foi Deus realmente que mandou você aqui. Eu fico tão feliz, tão grata, porque Deus me dá essa oportunidade de poder ajudar as pessoas, de poder estender aí, né, a mão para as pessoas e abençoar a vida de outras pessoas. Então, assim, é algo realmente gratificante.
1: E só o fato, a grandiosidade da situação, que nós somos tão pequenininhos, sabe? Tão, tipo, menos que, que um grão de areia no oceano, do tamanho do universo.
0: Exatamente.
1: E Deus escolhe, fala, Eliana, você vai...

0: Sim. Só de olhar para a pessoa, ele me convence de várias maneiras. E é por isso que eu insisto tanto com as pessoas, Cida. Às vezes as pessoas podem dizer assim, ai, mas ela só fala disso, só fala disso. Gente, a boca fala que o coração está cheio. Meu coração está cheio daquilo que eu pratico. Se eu pratico bem, então eu vou falar do bem. Então, da mesma maneira, é muito interessante, porque eu vou até antecipar aqui a leitura do versículo, porque eu acho que vai encaixar perfeitamente aqui, ó. Eu estava aqui buscando uma palavra e saiu essa parábola que eu nunca... Se li antes na Bíblia, acho que eu nunca prestei tanta atenção como eu prestei atenção agora, nessa leitura. Que diz o seguinte, está lá em Mateus 13, versículo 33. E diz o seguinte, olha. O reino dos céus é semelhante ao fermento que uma mulher toma e introduz em 3 medidas de farinha, até que tudo seja levedado. E aí eu parei aqui, inclusive depois entramos na questão que a sua esposa faz bolos, pães maravilhosos, né? Então, e engraçado que essa palavra já estava aqui quando nós começamos a falar disso.
1: Olha só, como vai direcionando.
0: Já estava aqui, não era a palavra escolhida. Deus está fazendo o que eu vou falar para vocês, viu?
1: Deus surpreende.
0: É tremendo, sempre. E preste bem atenção, o reino dos céus é semelhante ao fermento. Porque quando você pensa em fermento, né, você já pensa assim, ah, fuxico, contenda, né, aquela coisa assim. Inclusive tem um outro versículo bíblico que fala que um pouco de fermento leveda toda a massa. Mas aqui a comparação é diferente. O reino dos céus é comparado. Por que que o reino dos céus é comparado? Eu não sei, né, se as irmãs, os irmãos que estão me acompanhando, se já tiveram, já apreciaram ali, eu acredito que sim, ver o pão crescer. Ver, né, o bolo crescer, quando você põe o fermento ali e ele passa daquela coisa dura, daquela, né, para
1: daquela massinha fechada,
0: pra sovar,
1: né,
0: o pão. Então, o pão fica, né, mais duro, mas quando você põe ali o fermento, a massa vai levedando, aí cresce e depois você vai sovar. Naquele momento ali, você percebe a transformação química que acontece num pouco de farinha. E essa transformação química vai fazer o quê? Vai fazer com que aquela massa que está ali, que era só um pouco de farinha, né? Um pouco de coisas que se misturaram ali, ela vai crescer, ela vai perfumar, ela vai ter sabor. E ela vai matar a fome. Então, ao ver que o reino dos céus é semelhante a isso, eu fico muito entusiasmada exatamente por isso. Porque a transformação química que acontece em nós quando nós aceitamos a Jesus, quando nós entregamos a nossa vida para Jesus, é uma transformação química que dá sabor, dá cheiro, dá gosto.
1: Forma.
0: Né? E aí o que acontece? Com tudo isso vem o que? A fome. E a fome aumenta mais e a gente quer mais, mais, mais e mais. Então, como que isso acontece? A gente quer distribuir para o outro. Não tem nada melhor do que você pegar um pão quentinho ali e passar para a sua família, para as pessoas que você ama na sua casa, aquele pão saboroso, cheiroso ali, e matar a fome daquelas pessoas. Por que que o reino do céu é comparado da mesma maneira? Porque quando nós vivemos em nós essa química, essa transformação, né, química da presença de Deus, de poder saborear tudo essa mistura de condimentos que o nosso Deus faz, poder saborear isso, nós criamos em nós um prazer. E esse prazer, ele é tão grandioso que o que acontece? Eu não quero que esse prazer seja só meu. Eu quero que todas as pessoas que estiveram ao meu redor, que essa pessoa também prove disso, que ela sinta o mesmo sabor, que ela sinta o mesmo cheiro, que ela sinta o mesmo gosto. Então, quando eu venho aqui falar das instituições Reviver e dizer para vocês, insistir, que fazer o bem faz bem, é exatamente isso. Eu estou vivendo este momento do fermento que eu vejo do reino dos céus. A salvação é algo único, é algo precioso.

0: maravilhoso, é algo que o Senhor preparou para nós, e eu não quero só para mim. Eu não quero só para mim.
1: A gente quer dividir a qualquer custo.
0: Meu Deus, eu quero que o mundo inteiro seja salvo.
1: É.
0: Não é?
1: Muitos cristãos que estão ouvindo agora estão lembrando do primeiro amor.
0: Exato, exato.
1: Que você fala, que meu Deus do céu, você tem que conhecer.
0: Você tem que conhecer Jesus. Ele mudou a minha vida. Então, essa parábola é tão pequenininha. Eu acho que é a menor parábola que eu já vi aqui, né? Porque até a do grão de mostarda é um pouquinho maior. Mas ela é tão perfeita nessa comparação. Exatamente por isso. Porque me faz bem. E esse bem é tão grandioso. É mesmo... Eu tava lá, uma massa insossa. Sabe? Aquela massa, né? Sem... De repente ali, então, o que acontece? O fermento é derramado e aí eu já não cabe só em mim. Eu passo a ter sabor, eu passo a ter, né, a viver um diferencial. E aí já não cabe só em mim. Eu não quero só para mim. Eu quero dividir. Então eu vou dividindo. E é por isso que nosso programa está sempre aqui insistindo com vocês a praticar o bem, a fazer o bem. Eu vou continuar falando sobre isso, mas agora que você entendeu que esse fermento espiritual está dentro de mim, está transbordando, e eu quero que vocês sintam a mesma alegria, então o mesmo favor de Deus na vida de vocês, porque quando nós ajudamos o próximo, nós temos o favor de Deus a nosso favor,
1: a nosso favor
0: para nos abençoar. É. Então, se você quer viver esse diferencial também, quer sentir essa explosão química. E você, que ainda não fez a sua contribuição para as instituições Reviver, preste atenção, quer ver, ó, quer ver esse pão crescer aí? Quer ver o fermento, o processo químico acontecendo aí? E você sentir essa explosão de alegria, de felicidade, de prazer de ajudar ao próximo? Preste atenção como você faz.
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0: Estamos de volta aqui, né? E vamos continuar falando sobre as coisas boas que o Senhor Jesus, ele traz para a nossa vida. E chegou aquele momento que nós meditamos na palavra. Claro que lá atrás um pouquinho, eu li aqui um texto porque não era a palavra de hoje, mas estava ali tão encaixadinho que eu li esse texto. E hoje, então, vamos fazer ali um pouquinho mais atrás a leitura em Mateus 12, 28, que diz o seguinte: Vinde a mim todos os que estáis cansados e oprimidos, e eu vos aliviarei. Tomai sobre vós o meu jugo, e aprendei de mim, que sou manso e humilde de coração, e encontrareis descansos para as vossas almas, porque o meu jugo é suave e o meu fardo é leve. Momento de sabedoria, né? De meditarmos nesse manual de vida. E observe que muitas vezes, eu falo muito sobre isso aqui, que às vezes nós vivemos em um tempo em que tudo é para ontem, nada é para amanhã, tudo é para ontem. E nós queremos abraçar o mundo e realizar tudo de uma única vez, né? Queremos. Inclusive, muito interessante, porque eu digo que eu cheguei numa idade, tô com 52 anos, então assim, cheguei numa idade em que eu vivo hoje e o amanhã seja o que Deus quiser. Mas quando a gente é mais novo, a gente vai ficando... A gente vai quer acelerar o processo. Outro dia, inclusive, eu estava pensando em casa exatamente nisso. Por quê? Antes dos 30 anos, parecia que o tempo não passava. Dos 30 aos 50, o tempo já deu uma acelerada. Mas agora, dos 50, que já estou com 52, o tempo está voando. E isso é... vem tudo de acordo com a palavra de Deus, porque nos últimos tempos os dias serão abreviados. Porém, as gerações, essa geração mais nova, ela é extremamente acelerada, e esse aceleramento que vive essa geração não é, por coincidência, mas... Inclusive, as redes sociais, tudo que tem hoje, né, planejado aí, é realmente para acelerar o tempo. Então, quando nós começamos com as redes sociais, por exemplo, então a pessoa ficava lá uma hora e não se entediava. Depois foi diminuindo para meia hora, 15 minutos. Hoje em dia tem que ser no máximo um minuto, porque senão a pessoa já fica entediada com aquilo que está vendo.
1: E às vezes nesse minuto ainda passa, falando, 15 segundos já tira.
0: Exatamente, exatamente. E com isso nós vamos fazendo o quê? Nos sobrecarregando. Também hoje se observa pessoas que são mais entediadas, pessoas mais frustradas, porque elas querem fazer tudo e não conseguem fazer nada, e pessoas que estão vivendo um estresse demasiado, tudo por quê? Porque as suas expectativas são expectativas para ontem, né? Para ontem, não é para amanhã, para ontem. Mas a palavra de Deus está nos dando uma lição de vida aqui, dizendo, ó, vinde a mim todos os que estáis cansados e oprimidos, e eu vos aliviarei. Ou seja, você está cansado porque você não consegue ter um tempo para você, você não consegue administrar a sua vida. E a nossa vida, para ela ser administrada, cada coisa precisa estar no lugar. Nós precisamos, inclusive, eu gosto de ter listinhas, não fisicamente, mas na minha cabeça. Isso tem que tá assim, isso tem que estar assim, eu vou enumerando. Por quê? Porque se as coisas estiverem tudo certo... Eu comentei até um dia aqui sobre o meu armário, né, da dispensa. Se eu abro o armário e eu já vejo que está faltando, que tem pouco, que... ali para mim, pronto, eu já ganhei um tempo do meu dia de ficar fuçando para poder ver, né, o que eu preciso comprar, o que eu não preciso comprar. Então, é isso. A nossa vida precisa estar organizada. E se a nossa vida está organizada espiritualmente, emocionalmente e fisicamente, as coisas vão acontecer. Se não está, então receba esta palavra do coração de Deus para a tua vida hoje. Vinde a mim todos que estáis cansados e oprimidos, e eu vos aliviarei. O próprio Jesus está dizendo para você, não está dando conta, porque as lutas emocionais, os problemas espirituais são maiores do que a sua capacidade, do que o seu tempo que você tem para gerir. Você não está dando conta de organizar. Então vá para Jesus, tire aí 5 minutos do seu tempo, senta, convida ele para sentar do seu lado, diga, Senhor, senta aqui agora e deixa eu deitar a cabeça no teu colo, porque eu preciso de colo, eu preciso nesse momento receber um carinho para que eu possa continuar, para que eu possa desenrolar as coisas que estão presas na minha vida, que eu não consigo me libertar delas. E quando eu falo coisas que não conseguem se libertar, eu não estou relacionando somente vícios, esse tipo de coisa, mas o emocional, tem coisas do passado, bagagens do passado que a gente carrega. E isso tem sido o mal do século, o mal desta geração. Jovens cada vez mais novos, frustrados com os seus relacionamentos. Quantas informações nós estamos recebendo de jovens cada vez mais novos que estão tirando a vida das suas namoradas, das suas parceiras, pessoas de 20 anos. Por que que estão fazendo isso? Porque elas não têm perspectiva de vida para o longe, então elas conseguem ver só um momento. Não consegue lidar com a rejeição, aí vai e destrói vidas e vidas, não é? De duas famílias. E aqui, olha, no 29 diz o seguinte, tomai sobre vós o meu jugo e aprendei de mim. quando Jesus está falando isso, ele está falando assim, ó, não se preocupe com a opinião do outro. Porque tem gente que está tão ligado, ah, eu vou ser aprovado, eu vou agradar, eu vou... E aí está preocupado com a opinião do outro e esquece que, na verdade, ele precisa estar agradando a si mesmo. Ele precisa viver o espiritual de Deus. Olha, tomai sobre vós o meu jugo e aprendei de mim, que sou manso e humilde de coração. Então, não queira agradar todo mundo, não queira viver o melhor somente porque outras pessoas estão... Dando notas ao que você faz ou não, mas aprendei de mim que sou manso e humilde de coração. Ou seja, a humildade de Jesus diz o seguinte, ela diz o seguinte, eu posso viver essa vida administrando a minha vida sem exigir além do que eu posso dar. E assim, preste bem atenção, e encontrareis descanso para as vossas almas. Agrade a si mesmo. Deixa de querer agradar a todo mundo e preste atenção. Vai se tornar tudo mais leve para você. E aqui, então, vem para fechar, ó, com chave de ouro. Porque o meu jugo é suave e o meu fardo é leve. Ele não exige muito. Ele não exige. Ele diz para você, lança sobre mim todas as tuas preocupações, os teus medos, as tuas frustrações. Deixa que eu cuido de você. É isso que Jesus está dizendo hoje para mim e para você. Que o amor do Senhor Jesus Cristo resplandeça na tua vida e que você seja aquele soldado valente que levanta a bandeira da paz num mundo tão atribulado, numa guerra espiritual constante. Deus abençoe você e ficamos por aqui. Eu e o Cido dizendo para vocês que nós voltaremos. Não voltaremos, Cido?
1: Voltaremos com sorrisos, com muita satisfação. Que Deus continue abençoando a sua vida. E claro que o Senhor Jesus toque cada vez mais e que você possa ajudar cada vez mais. E com isso, ficar cada vez melhor. E ganhando, e aumentando o galardão.
0: O galardão, com certeza, espalhando esse fermento crescendo por todo lado. Deus abençoe vocês e até a próxima, se Deus quiser.
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8: La paix du Seigneur Jésus, ici c'est le pasteur da Silva Nivaldo, de la Iglesia Pentecôte d'Etamu de Paris, France.
9: Aqui quem vos saluda é o pastor Robert de Jesus, de la sede nacional Madrid, Espanha.
10: Queridos Mino, e na eu tio, pastor Erivel Tomatina, Tutenai e Capati Eviada.
11: Quem fala com todos vocês neste momento é o pastor Antônio Alexandre, aqui de Lisboa, Portugal.
12: Aqui é o pastor Adibel, do país da Suíça.
13: E quem fala com os irmãos é o pastor Jonas Fernandes, pastor nacional do país da Holanda.
14: Aqui é o pastor Ismael Martins, de Luxemburgo.
15: Aqui é o pastor Ismael Rodrigues, responsável pelas igrejas Deus e Amor, no país da Alemanha.
16: Pastor Francisco de Assis Mendes, responsável pelo país de Trinidad e Tobago.
37: Aqui é o pastor Ismael Martins, de Luxemburgo.
38: Aqui é o pastor Elias de Almeida, da igreja de Pampano Beach, estado da Flórida.
39: Aqui quem fala é o pastor João Batista, responsável aqui da sede da Guiana Francesa, aqui em Itaína.
40: Quem tem imenso prazer em cumprimentá-los é sua irmã em Cristo, irmã Ilza Rocha.
41: Quem cumprimenta a todos é o seu irmão em Cristo, pastor Marco Magno.
42: Aqui é a irmã Regiane Tinonim.
43: Falando com vocês, pastor Luiz Rubio.
44: Quem saúda a todos, seu irmão em Cristo, pastor Antônio Osmar de Oliveira.
45: Seu irmão, pastor Milton de Almeida.
46: Quem vos cumprimenta com a santa e gloriosa paz de nosso Senhor e Salvador Jesus Cristo, seu irmão em Cristo, pastor Roberto Marinho.
47: Amados irmãos, aqui vos fala a irmã Eleni Miranda. Deus vos abençoe. Todos são bem-vindos.
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0: 19h10, você vai de encontro à Rádio Deus e Amor, você vai ouvir aqui conosco as melhores canções, gospel do mundo evangélico, a Igreja Pentecostal Deus e Amor, estamos ao vivo.
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0: Ângela Gonçalves, grande campeão. Daqui a pouco mais, Davi e Leia, conte a benção, meu irmão. Você que tem benção aí, você pode mandar aqui pelo WhatsApp, da nossa rádio, Rádio Deus e Amor, levando a mensagem de salvação. Você pode mandar aqui para o nosso WhatsApp, 48-3207-8283. 48-3207-8283. Estamos ao vivo a partir de agora, até as 23. Lembrando que a Voz do Brasil passou para o horário das 21 até as 22.

19 horas com 12 minutos. É o programa Voz da Libertação local aqui de Florianópolis. Nós estamos ao vivo para todas as regiões, regiões aí de Biguaçu, regiões também de Tijuca, região aí de Brusque. Povo bonito que nos ouve aí em Brusque, que Deus abençoe suas vidas, que Deus abençoe seus lares. Nós estamos ao vivo e eu quero te convidar, você que mora aqui perto, você que está conosco aqui perto da nossa igreja. Olha só a temperatura. Quero te convidar para você estar conosco no culto. No culto daqui a pouco mais, às 20 horas com 5 minutos, servo de Deus, pastor Samuel do Louro vai estar assumindo o altar. Nós vamos transmitir, hein? Vamos transmitir aí a Voz da Libertação através do rádio. Nós vamos estar transmitindo aí o programa de rádio, a Voz da Libertação, até às 20 horas com 55 minutos. Nós vamos estar fazendo o break, fazendo ali o anúncio da propaganda política, para 9 horas em ponto nós transmitirmos a Voz do Brasil, que é obrigatório, né? Então nós temos que seguir a risca aí da Voz do Brasil, que é 21 até 22. Mas teremos a palavra na íntegra com o pastor Samuel Dolor aqui na sede estadual de Florianópolis. Hoje era para estar conosco o nosso irmão cooperador Joacir Gonçalves, mas o servo de Deus está no trabalho, né? Não vai conseguir estar conosco. E o pastor Samuel, quem vai ministrar a palavra de Deus nesta noite, na quarta-feira do grande mover de Deus.

0: Rogério José dos Santos.
1: Sou de Belo Horizonte. A bênção mais recente que eu tive é que eu tinha sido revelado na igreja pentecostal Deus é Amor, que Deus estava me dando livramento de perder meu emprego. No outro dia, quando eu cheguei para trabalhar, no e-mail lá do computador, no meu serviço, o e-mail para a CIPA, eu fui escrever na CIPA e, para a honra e a glória de Jesus, eu passei em segundo lugar, ganhei imunidade de 2 anos, para a honra e a glória do Senhor. Eu chamo Rogério José dos Santos, eu moro na Rua Polônia, número 34, bairro Águia Dourada, Ibirité, região metropolitana de Belo Horizonte. Congrego na Igreja Pentecostal Deus e Amor.
2: Aquilo que tira a sua noite de sono não incomoda o guarda de Israel, até porque Davi diz que ele não dorme, não dormirá o guarda.

está contigo, Ele está contigo, Ele está contigo, glória. Levanta a mão e diga: eu creio que Ele está comigo. O Senhor está mandando eu dizer aqui para 9 pessoas que hoje Ele começa a destravar a tua vida. Eu vejo o Senhor pôr na mão dentro da tua empresa e eu vejo uma grande porta se abrindo, oh glória. O Senhor manda te dizer: o motivo das tuas lágrimas será o motivo do teu louvor, porque chegou o tempo de cantar naquele lugar, diz o Senhor. É 9 pessoas que recebem essa palavra. Lá tem 1, lá tem 2, lá tem 3, lá tem 4, não confirma, aqui tem 5, tem mais pessoas, aqui tem 6, aqui tem 7, tem mais pessoas, não confirma, recebe pela fé. Eu quero a revelada pelo Espírito Santo. Recebe, falta mais 1. Recebe, meu filho sentado aí no meio, recebe a providência do céu. Levanta a mão e diga: glória a Deus. Essa moça aqui, ó, levanta a mão, minha filha. Você de preto, isso, isso. O Senhor está colocando na tua mão uma espada. Eu falei: Deus, que espada é essa? Decanta lá, basúria. Deus falou para mim: essa espada simboliza, representa que eu estou abrindo a glória, os caminhos para ela passar na minha presença, porque a inveja que travava a vida dela, perseguia a vida dela, está sendo desfeita, está sendo cortada, e ela começa a prosperar. Eu estou pondo a mão no relacionamento dela, eu estou trazendo paz, eu estou trazendo vitória na vida dela hoje. Recebe, recebe, levanta a mão e dá glória a Deus. Tem uma pessoa aqui entre nós que o Senhor está arrancando essas feridas da tua cabeça. Ele diz: eu sou Deus que te dou saúde aqui nessa noite, oh glória. Eu te chamo pela última vez, vem de graça e é dos céus. Recebe a cura, meu irmão, recebe o milagre.

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1: Muito bem, amados ouvintes, conte a benção para nós, manda aqui o seu conte a benção aqui pelo WhatsApp, manda aí um áudio aí de um minuto no máximo, contando uma vitória, uma benção que você recebeu da parte de Deus, que eu vou soltar aqui no ar, aqui, não vou botar aqui para acrescentar a fé daquele irmão, daquela irmã que está triste, aborrecido, cansado, oprimido, para que ele entenda que ainda assim, nessa condição que ele está vivendo, tem um Deus que opera grandes sinais e maravilhas, né? Conte a benção, meu irmão. E esse também é o momento para você pedir o seu louvor abençoado, porque agora, das 7 até as 20 horas, é o momento do louvor.
0: Aqui o crente é de...
1: E eu coloco o louvor que você pedir aqui, dentro da MC Music, é claro, gravadora MC Music, a voz da libertação. Deus abençoe a nossa irmã Ana Maria, lá de Serrarias, irmã Ana Maria lá de Serraria, né, que está na sintonia conosco 24 horas. Talvez tenha ido no culto hoje, mas se não foi, está ouvindo aí a programação. Irmã Ana Maria, vai esse louvor para a irmã aí, para alegrar o seu coração através da mensagem cantada.
0: Para a bênção que Deus opera neste lugar, meu irmão vem contar a bênção. Meu irmão, vem a bênção contar.
1: Venha contar a bênção. O WhatsApp está aberto, 48-3207-8283. Você conta a sua bênção em um minuto, conte aí o que Deus fez, o que Deus tem feito, tem realizado na tua vida. Amado ouvinte, esse louvor é belíssimo. Olha, conte a bênção.
0: Jesus.

0: São 19 horas com 20 minutos. Você está na sintonia do rádio. Você está no rádio, na Rádio Deus e Amor 98.9 Porto Belo, levando mensagem de salvação. Eu creia em Deus, porque Ele sim pode todas as coisas. É nele eu posso todas as coisas, as que me fortalecem em Cristo Jesus. Quero mandar um alô especial também para nossa irmã Aurélia, lá do norte da ilha. Lá dos ingleses, lá do Rio Vermelho, né, daquela região ali. Os nossos irmãos ali do Muquém, os nossos irmãos ali do Ratones, que estão ouvindo aí a programação também, a Voz da Libertação. Que Deus os abençoe neste momento. Estão saindo para ir para o culto, né? Que Deus os acompanhe, Deus abençoe a vida de cada um. Amados irmãos, você sabe que dia que foi hoje? Hoje já estamos terminando o dia, né? Terminamos o dia e iniciamos a noite, 19:21. Acerta o seu relógio conosco aí, então. Hoje foi o dia do combate ao estresse. Isso mesmo, pessoa estressada aí, hoje foi o dia do combate, né? Foi o dia também do técnico em edificações, foi o dia do técnico industrial, o dia internacional contra a exploração sexual e o tráfico de mulheres e crianças. Foi o Dia Internacional de Línguas de Sinais. Foi o Dia Nacional dos Profissionais do Nível Técnico. Olha só. E amanhã vai ser o Dia do Mototaxista em São Paulo. Dia Marítimo Mundial. Dia Mundial do Gorila. Dia Mundial de Trânsito. Internacional do Farmacêutico. Amanhã, dia 25, dia do rádio. Eita, glória de Deus, dia de nós aí, né? Os irmãos que estão aí. Rádio da, dia da radiodifusão. Dia mundial, dia 25 é dia mundial do sonho. Dia mundial do pulmão. Enfim, irmãos, tem muitos dias que são dias de alguma coisa. Mas o que nós cremos é que Deus, todos os dias, Ele está abençoando a sua vida através das orações, através da tua dedicação a servi-lo, adorá-lo. Espírito em verdade, você continua conosco. Deus abençoe a irmã Maria. A irmã Maria, ela sempre bota um amém e está em oração. Oração, ore por nós, irmã Maria. Manda um áudio para nós, irmã Maria, aqui falando conosco. Nós estamos ao vivo. Vamos até 23 com a programação local A Voz da Libertação aqui de Florianópolis.
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0: Eu quero mandar um alô especial também para o nosso irmão, o pastor Davi das Chagas, pastor diácono Davi das Chagas, lá de Camboriú, nosso irmão que está na sintonia, ele juntamente com a sua esposa, a irmã Ermelinda, o seu filho também, o diácono Diego das Chagas, também ali o servo de Deus, que estão na audiência da programação A Voz da Libertação. Que Deus abençoe nossos irmãos de Três Riachos. Três Riachos já está tendo culto lá na igreja de Três Riachos de Limeira. Eu acho que em todas as nossas igrejas hoje, quase todas elas, tem aí um culto especial acontecendo. Deus abençoe a irmã Cindy. Ela pede oração aí em favor, e vem entrar com providência na área da saúde, que Deus conceda saúde completa. Preciso de socorro de Deus, estou com a glicose alta, estou gestante de 4 meses, estou em um propósito e tenho muita fé que eu vou contar meu grande milagre de Deus, que Deus vai fazer na minha vida. Amém, irmã Cindy? Que Deus abençoe, sim, com certeza. Em todo momento, instante, nós estamos na oração pela sua vida, também pela sua família, pela sua gestação aí, né? Que vai dar tudo certo no nome do Senhor. O nosso Salvador Jesus Cristo já está operando grandes milagres através de você participar conosco do programa de rádio A Voz da Libertação. Conte a benção, conte a vitória.
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0: Deus abençoe também os nossos irmãos lá de Porto Belo do Centro. Porto Belo do Centro, nossa irmã Camila, o diácono Jair, né? sempre estão ligados conosco no programa de rádio A Voz da Libertação. E Deus abençoe. Eu nunca mais recebi aqui, nunca mais, eu digo que é muito tempo, mas faz tempo que eu não recebo aqui a mensagem da irmã Maria José. Será como é que está a nossa irmã Maria? Irmã Maria, manda uma mensagem para nós, manda um alô, se ela estiver no culto aí e alguém escutar aí, manda esse recado para ela, que nós estamos aqui na rádio, estamos com saudade da irmã Maria José. Ela todo dia mandava uma mensagem para nós aqui, que estava orando juntamente conosco. E o programa Voz da Libertação, ele sempre está em oração, né? Aqui você tem prestado atenção, amados ouvintes, que nos horários de dia sim, dia não, hoje é dia não, mas amanhã é um dia sim, 7 horas da noite, nós temos o canal Direto com Deus Oficial. Se você colocar aí no YouTube, você vai ver aí o canal Direto com Deus de oração, onde a Igreja Deus e Amor do Sede Estadual de Florianópolis participa, né, desde o início já, desde o começo ali, de quando foi aberto ali, então, esse canal Direto com Deus aí, oficial aí, de oração. A Igreja Deus e Amor aqui da sede estadual de Florianópolis, juntamente aí com o pastor, na época, né, o pastor Adriano, agora o pastor Samuel, nós estamos participando, dia sim, dia não, nós estamos participando dessa oração aí. Então nós temos escala de amanhã, 7 horas da noite, nós vamos estar orando aqui, e a transmissão ao vivo pelo rádio também, nós vamos transmitir ao vivo aí para você que gosta de receber oração. Então nós vamos estar linkados com o canal do YouTube, na programação da rádio, e também na rádio a oração aqui ao vivo do estúdio aqui, tudo certinho, bonitinho, para você receber a oração. Então fica atento aí, amanhã 7 horas nós vamos estar na oração. A irmã Reni Souza, lá de Mostarda, no Rio Grande do Sul. Mas que barbaridade, povo de Mostarda, recebam a paz de Cristo nosso Salvador, amém. Estou na escuta, peço oração por todas minhas famílias, amém. Vamos estar orando, irmã Reni, que Deus abençoe. Um prazer ter a irmã conosco na companhia do rádio, né? O rádio que leva mensagem de salvação, mensagem que cura, mensagem que liberta. E já, daqui a pouco mais, às 20 horas com 5, 10 minutos, nós vamos transmitir o pastor Samuel Dolor. Ele vai pregar hoje, inédito a pregação, não é reprise não, às vezes a gente reproduz uma pregação do servo de Deus, mas hoje, inédito, é uma pregação ao vivo, daqui a pouco, às 20 horas com 7, 10 minutos, nós vamos para o altar. Em

É isso mesmo, meus amados irmãos, ouvintes do programa Voz da Libertação. É domingo, 8 horas da manhã, já estaremos ali na beira da lagoa, na beira das águas, para batizar ali, né, os nossos irmãos que se converteram aos caminhos do Senhor, aceitaram Jesus, largaram o mundo para viver uma vida na presença do nosso Salvador Jesus Cristo, é os novos convertidos, os nossos irmãos, que maravilha, né? Vamos estar ali para batizar, né? Batizar os nossos irmãos, os novos convertidos, fizeram o curso do batismo, né? Pastor Telmo aplicou ali o curso do batismo na vida deles, e eles vão estar ali na beira da lagoa, ali na rua Uruçanga 751, no bairro Joaia, em Tijucas, ali na responsabilidade daquele campo todo ali do nosso pastor, querido pastor, pastor Flávio, que é o diácono Flávio, né, dirigente ali da central de Tijucas. Eu quero chamar a atenção do povo de Tijucas, vizinhança aí, os vizinhos, né, vão estar conosco lá no batismo, Florianópolis, Biguaçu, Palhoça, São José, sul e norte da ilha, vão estar conosco no batismo lá, vai ser uma benção ter vocês reunidos lá, vai ser uma benção de vitória, benção de milagre, pessoas que vão estar morrendo ali para o mundo e estarão renascendo para Cristo, para servir a Cristo em meias lutas, em meias aflições, né? Nada melhor do que aceitar a Cristo, viver uma novidade de vida, vida com Jesus. É isso aí, o batismo de Jesus, na voz do dito do Evangelho.

Maravilha de Deus, que lindo, né? Você batizar aí, ver um filho se batizando, entrando na água ali, né? Um presbítero lá, espera dele lá, fazer ali o mergulho, ser batizado, morrer aquele velho homem, né? Aquela criatura cheia de defeitos ali, não que vai sair sem defeito, mas vai sair ali renovado, com o Espírito Santo, transformado. Vai ser uma benção o teu filho, a tua mãe, o teu pai, o teu sobrinho, o teu tio, o teu avô, a tua avó. Nesse último batismo teve senhorinhas, senhorinhos, né, velhinhos, pessoas mais de idades, assim. É interessante analisar, assim, que nos dois batismos atrás tivemos bastante jovens, jovens se batizando, né, e tal. Uma mocidade, uma juventude se batizando. Nesse agora que teve aqui, o penúltimo que teve, o penúltimo e o último, teve mais senhorinhas, né? Mais senhorzinhos, né? Mais já de idade, assim, com dificuldade de entrar na água. Aí os obreiros ajudando, levando até o presbítero, né? Lá estava dentro da água lá, né? Para batizar. Então é bênção de Deus. Então fica interessante analisar, assim, que a cada batismo que se passa é um número, um público diferente, né? E eu quero ver nesse batismo você lá, meu amado ouvinte, meu amado irmão. Quero te conhecer, quero ver você lá. Quero ver você aplaudindo, você glorificando, você que é conhecedor, mas se afastou, né? É bonito, é lindo, é maravilhoso. Até ver a reconciliação, você pode estar na hora do apelo se reconciliando no dia do batismo. Que maravilha, olha só. Que alegria para a família, para os irmãos, para as irmãs, né? Para a igreja lá local. Mas vai ser bênção, então eu te convido para você estar na rua Uruçanga. Bota assim no Google lá, rua Uruçanga 751, bairro Juaia, Tijucas. Vai dar certinho lá, vai dar direitinho até lá. Você vai ser bem recebido, o povo de Deus é harmonioso e gosta de uma grande festa. Então, amado ouvinte, você que me ouve e tem desejo, nunca viu um batismo aí na sua vida, né? Nunca soube como que se faz um batismo evangélico aí, o batismo nas águas, como se diz, né? Vem estar conosco dia 27, 8 horas da manhã. 8 horas pela manhã, servo de Deus, pastor Samuel Dolor, convoca todos para estar conosco. E vai ser uma bênção, vai ser vitória.

Muito bem, amados ouvintes, são exatamente nos relógios aqui da Rádio Deus e Amor, é 19:36 minutos. Eu quero convidar vocês, amados ouvintes, amados irmãos ouvintes do programa de rádio A Voz da Libertação. Estamos ao vivo até as 20 horas, nós vamos ao vivo com a locução, depois vamos para a mensagem com o pastor Samuel Dolor no altar. Mas depois, antes de nós liberarmos a mensagem, nós vamos fazer uma oração especial aqui no rádio pela nossa irmã Kátia, que se encontra enferma, hospitalizada, e nós vamos estar orando por ela nesta campanha de oração em favor da serva de Deus, para que Deus venha mover as mãos sobre a vida da sua serva, fazendo o milagre acontecer. E nós cremos em milagre, por isso oramos. Então, daqui a pouco mais, não sai daí, daqui uns 10, 15 minutos, nós vamos orar em favor da nossa irmã, a nossa irmã Kátia. Estaremos na oração pela vida da sua serva aqui na Rádio Deus e Amor.

Muito bem, amados ouvintes, 14 graus, diminuiu a temperatura aqui, estava no 15, agora há pouco, agora já está no 14. Nós vamos ao vivo, Deus abençoe nosso irmão Anailson, né, que é o esposo da irmã Cátia ali, nós estamos na oração por ela. Ela se encontra enferma no hospital, né, está ali na UTI e nós estamos intensificando aí as orações em favor da serva de Deus, a nossa irmã Kátia. Que Deus abençoe nosso irmão, o nosso irmão Anails, né, que é o esposo dela. Tá bom, amados ouvintes, nós vamos orando por cada um dos nossos irmãos, os irmãos aí que sabem orar, que gostam de orar. Presente a vida da irmã Kátia, quanto mais oração, mais um milagre vem na vida da sua serva que se encontra ali enferma, né? Não há melhora, também não há piora, mas nós queremos um milagre. Nós queremos um milagre da parte de Deus para testemunhar e dizer que Deus ainda, o Deus que ainda servimos, o Senhor Salvador ainda faz milagres. Deus abençoe a nossa irmã Leonita, lá do Passa 20. Deus abençoe o Márcio, né? Ela sempre pede oração pelo Márcio, pelas sobrinhas ali, pelas netinhas. É o Márcio, Marcelo, Isabela, toda a minha família, Sandro, paz, Deus abençoe. Deus abençoe então. Nós vamos orar daqui a pouco mais. Tem mais um louvor para cair na grade aí, dupla da voz do Calvário, Álvaro e Lourival, né? Igreja, Deus e Amor, nós vamos ouvir esse louvor aí, eu quero oferecer para todos os nossos irmãos ouvintes, os ouvintes pentecostais, né, da Deus e Amor, os Deus Amorianos, você que é Deus e Amoriano, é da Deus e Amor aí, está ligado. Tem o teu rádio ligado 24 horas, ligadinho na Rádio Deus e Amor, né? Gosta do barulhinho ali, do som. Se acomodou ouvindo a Deus e Amor. Que maravilha, né? Que benção. 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

0: Muito bem, amados ouvintes, são 19h43. Vamos ver aqui a nossa irmã Maria Rosa. Maria Rosa, lá de Palmas, governador Celso Ramos, mandou um áudio aqui para nós. Vamos ver o que é. Paz do Senhor, irmã Maria.
1: Boa noite, a paz do Senhor, paz do meus irmãos.
0: Amém.
1: Eu gostaria de pedir, fazer um pedido de oração.
0: Passa.
1: Com uma cunhada minha, né? O nome dela é Geni Maria Nascimento.
0: Tá bom, então.
1: É aqui de Palmas, que ela está internada. E só Deus sabe. Não está nada bem, tá bom? Obrigada.
0: Aí está a nossa irmã Maria Rosa, tá pedindo oração pela Geni. Vamos orar pela Geni então daqui a pouco também, irmã Geni, já bota aí, ouvinte. Você que vai orar comigo, não vai no culto hoje, tá em casa, tá de folga, né? Tirou o dia de folga aí do trabalho, né? Pegou aí, amanhã vai trabalhar cedo, aí não quer se atrasar, vai ficar em casa ouvindo a pregação da palavra de Deus. Vamos orar comigo aí, vamos orar, já? Agora, acho que é agora não. Tem a dupla Voz do Calvário, vai cantar a Igreja Deus é Amor, depois desse... Esse louvor aí nós vamos orar. Eu vou oferecer esse louvor então para a irmã Maria Rosa, para a irmã Reni, para o irmão Francisco, para a irmã Amélia Damasceno lá de Tijucas, para a irmã Marlene, a irmã Valdenice aí do Timbé, sempre ligadinha conosco também, um abraço, fica na paz. O irmão, o seu esposo, o irmão Eni, que Deus abençoe, glória. Então daqui a pouco mais um minutinho, dois, no máximo aí 47. Mais dois minutinhos, mais um minuto e pouquinho, nós vamos estar orando. Vamos orar, vamos clamar a Deus. Vamos chegar na presença de Deus. Largar tudo o nosso eu, a nossa vontade, nosso querer e fazer a vontade do Pai, né? Vamos se derramar na presença de Deus. Vamos orar, clamar a Deus, buscar a face daquele que pode. Não adianta buscar face de homem, face de mulher, de governante, não, vamos buscar a face do Criador, do que pode mesmo fazer algo grande na nossa vida, e é Deus que pode, não é homem, nem mulher, nem alguma outra coisa qualquer, não, é só Deus que pode. Tem jeito.

0: Eleva os meus olhos para os montes, de onde me virá o socorro? 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
1: Muito bem, amados ouvintes, amados irmãos, ouvintes do programa Voz da Libertação. Vamos estar orando, clamando a Deus neste momento. Deus poderoso, obrigado Jesus, por mais um tempo de oração a qual o Senhor preparou para mim, para este meu amado irmão, ouvinte do programa de rádio A Voz da Libertação. Deus de maravilha, Deus de poder, graças damos, Senhor, na vida, na beleza da sua santidade, Senhor. Meu Deus amado, Deus poderoso, vai de encontro, meu Deus, nesse instante, meu Deus, sobre a vida da nossa irmã Geni. Pai, nós não conhecemos a sua necessidade, o seu problema, a sua aflição, nós não sabemos. Nós estamos aqui, Senhor, intercedendo para que o Senhor venha ter a misericórdia e graça e estender a tua mão de cura, a tua mão de vitória sobre a vida desta irmã Geni, Pai amado. Visita também, meu Deus, neste momento, simultaneamente, a Maria Rosa, a filha, Senhor, meu Deus, lá de Palmas, o seu esposo, que estão na escuta também. Meu Deus, vem trazer vitória para a vida desse casal, abençoando-os, guardando-os, livrando. Meu Deus, vem dar vitória, meu Pai, na vida da tua serva. Visita agora, Senhor, em nome de Jesus, ó Pai, nós cremos no milagre. Nós cremos na bênção também, na vitória sobre a vida, Senhor. Meu Deus, da tua serva, nossa irmã Kátia, que se encontra hospitalizada. Senhor, meu Deus, na condição ali, na mão dos médicos, Senhor, meu Pai. Pai amado, Deus poderoso, visita ela, toca na sua saúde. Meu Deus, dá força para ela reagir, meu Deus, o seu organismo. Senhor, curando todas as infecções, feridas. Meu Pai, dá vitória para a tua serva. Ouve a oração da igreja em favor da cura, do milagre na vida da tua filha neste momento, Senhor. Meu Deus, ajuda o seu esposo também, meu Pai, dá força para ele, dá vitória, Senhor, alcança a bênção, alcança, meu Deus, o milagre, faz a tua obra acontecer na vida da tua serva, Senhor. Surpreende a medicina, Senhor, meu Deus, com a cura, com o milagre, Senhor, no nome de Jesus, nós cremos no milagre, em nome de Jesus, Senhor, meu Deus, na vida deste ouvinte, na vida deste irmão, na vida desta irmã, meu Pai, vai restaurando a saúde, vai restaurando a bênção, o milagre, vai acrescentando, Senhor, meu Deus e meu Pai, a grande vitória, meu Pai, na vida deste ouvinte, Senhor, que ora juntamente conosco, em favor da nossa vida, em favor do nosso lar, da nossa família, ô, meu Deus da vitória, confirma, Deus, a bênção, o milagre, meu Pai, nesta noite, na vida deste ouvinte, Senhor, meu Deus, em nome de Jesus, amém.

Maravilha de Deus, maravilha está na presença do Senhor, do Salvador Jesus Cristo. Que Deus abençoe sua vida, amado ouvinte, amado irmão. Nós vamos voltar 22 horas com oração, novamente, clamor a Deus. Estaremos orando por todos os nossos irmãos, amados ouvintes. Das 22 até as 23 nós vamos estar na oração. Depois das 20 horas, 21 horas até 22 é a Voz do Brasil. Das 20 agora até 21 é a pregação da Palavra de Deus. Pastor Samuel Dolor, daqui a pouco no altar, vai estar pregando a Palavra de Deus, orando pela sua vida. Vem aí mais um louvor, a oração do crente, Ereni, Débora Ereni. E depois o prefixo, as inserções políticas aí, que é obrigatório, depois o início aí da Palavra de Deus. Que Deus abençoe. Falou com todos vocês neste momento, nesta oportunidade, seu irmão em Cristo, presbítero Jessé da Glória. Um grande abraço, fiquem todos na gloriosa, a paz do nosso Salvador, Jesus Cristo.

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E diga glória ao Pai, glória ao Filho, glória ao Espírito Santo de Deus. Levanta a mão e diga glória a Deus. Me revela o Espírito Santo de Deus aqui entre nós, quatro pessoas, que essas quatro pessoas estão recebendo nessa campanha, na quarta-feira, resposta de oração. Eu vejo quatro pessoas sendo surpreendidas antes que acabe o mês de setembro, com uma grande bênção para dentro do seu lar. É uma bênção que virá, alcançará você e toda a sua família. Eu via você muito feliz. Deus falou para mim: prepara, porque eu vou fazer obra grande na tua casa. É quatro pessoas, aqui tem um recebendo. Falta mais três pessoas, não confirma. Olha lá, lá tem um segundo recebendo. Lá tem o terceiro recebendo. Falta mais uma, eu lhe chamo pela última vez. Não, sentada lá, senhora, levanta a mão e dá glória a Deus. Esse irmão ali, ó, coçando a cabeça, levanta a mão, meu filho. Eu vejo o Senhor colocando uma chave na tua mão. Essa chave é consequência de um projeto que Deus aprovou. O Senhor falou para mim, diga para ele nessa noite, que eu estou aprovando o desejo do coração dele, e eu estou lhe capacitando para viver o meu projeto e receber a minha vitória. É noite de surpresa na tua vida. Recebe o presente de Deus, levanta a mão e dá glória a Deus. Pega a sua Bíblia. Jeremias capítulo de número 32, versículo de número 26. Jeremias capítulo de número 32, versículo de número 26. Noite de palavra de Deus para nós. Jeremias capítulo 32, tão somente o verso de número 26. Deus tem uma palavra que vai falar, vai, ô glória, trabalhar nos nossos corações. Então veio a palavra do Senhor a Jeremias dizendo: eis que eu sou o Senhor, Deus de toda a carne. Acaso haveria alguma coisa demasiado difícil para mim? Diga comigo: nada é difícil para Deus. Pode sentar. Você que pode louvá-lo com palmas, ele é digno de honra, glórias e louvor. Tem situações que nós enfrentamos, momentos, circunstâncias que nós passamos, que são difíceis para nós. Tem lutas que nós iremos enfrentar. Tem momentos na nossa vida que nós iremos passar, que nós não temos a resposta. Tem situações que fogem do controle das nossas mãos. O dinheiro não resolve, a nossa capacidade não resolve, a nossa mente não consegue trazer, maquinar, pensar uma solução. Só que quando tudo foge do nosso controle, a situação não foge do controle de Deus. Quando todas as coisas saem da esfera do controle humano, as situações e os problemas não saem do controle de Deus. Por quê? Salmo 24, versículo 1, o salmista responde: do Senhor é a terra, a sua plenitude e todos os que habitam nela. O que sai do seu controle não sai do controle de Deus, porque Ele é dono de tudo, manda em tudo, está no controle de tudo. E eu tenho uma palavra, levanta a mão: todas as promessas de Deus irão se cumprir na sua vida. Diga glória a Deus. O capítulo 32, a priori, é a promessa e o sinal que Deus dá a Jeremias, dizendo que ele vai restaurar Israel. Ele vai derramar as bênçãos espirituais sobre o seu povo Israel. Deus faz essa promessa, porque no contexto do capítulo 32, o rei Zedequias, rei de Judá, no ano 18º de Nabucodonosor, estava enfrentando uma perseguição por parte do rei da Babilônia.
Para quem não sabe, o rei Nabucodonosor era um rei impiedoso, perverso, rude, mau. Ele se considerava Deus. Ele carregava, oh glória, o título de Senhor do mundo, Senhor de todas as nações. Esse homem, ele dominou o mundo antigo na sua época, e ele colocou, assentou no seu coração, que Jerusalém seria destruída, que Israel seria destruída, que o povo de Israel iria cair. Só que ele não imaginava uma coisa, ele não tinha noção de uma coisa: Israel é pequeno, Israel era frágil, não era uma nação que estava na roda do ouro, da política exacerbada daquela época, mas era uma nação que estava debaixo das mãos de Deus, era protegida por Deus, era sustentada por Deus, era uma nação

A palavra é: Deus é maior que Satanás, Deus é maior que a oposição, Deus é maior que Nabucodonosor, Deus é maior que toda obra maligna, Deus é maior que todos os exércitos, e Ele cuida de nós. Quem crê, diga glória a Deus. Deus levanta Jeremias com uma promessa de restauração e uma promessa de bênçãos espirituais. Grava essa palavra. Tem bênçãos que Deus quer nos entregar que são espirituais. Deus não quer apenas te dar carro, casa, chave. Ele quer te dar a salvação, o livramento da condenação eterna. Deus, Ele quer salvar a sua alma. O desejo dEle é se relacionar, é revelar a sua boa, perfeita e agradável vontade, ou glória. E Deus faz essa promessa para mostrar para Israel que Ele é o Deus de toda a carne, que Ele estava no controle daquela batalha, Ele estava no controle daquela ameaça. Nas entrelinhas do texto, quando Deus faz essa promessa, Deus está dizendo: eu sou maior que toda ameaça. Eu sou maior que todos os adversários. Eu sou maior que todos os inimigos. Eu sou maior que toda oposição. Eu sou maior que toda enfermidade. Por isso nós lemos Deus falando através do profeta no versículo 27 do capítulo 32: eu sou o Senhor, o Deus de toda a carne. É como quem diz assim, ó: fica tranquilo porque eu sou o Deus de tudo. Eu mando em tudo, nada sai do controle das minhas mãos. Deus é o Deus de toda a carne. Deus é o Deus de todos os seres humanos. Ele é Deus dos negros, dos brancos, dos pardos. Ele é Deus dos africanos, dos norte-americanos, dos brasileiros. Ele é o Deus de toda a carne. Ele é o Criador de todas as coisas. A Bíblia diz: tudo foi feito por Ele, sem Ele nada do que foi feito se fez. Ninguém pega Deus de surpresa. Ninguém surpreende Deus. Ele é o Deus de toda a carne. E Ele afirma: acaso seria demasiadamente algo difícil para mim? Acaso seria maravilhosamente algo maravilhoso, maravilhoso demais para mim? Impossível para mim? Nada. Nada é impossível para Deus. Nada é difícil para Deus. E eu vim trazer essa palavra de conscientização. Acalma teu coração. Descansa teu coração, porque aquilo que é difícil para você não é difícil para Deus. Aquilo que é impossível para a senhora não é impossível para Deus. Aquilo que entristece o seu coração não entristece, não neutraliza Deus. Aquilo que gera medo em você não gera preocupação em Deus. Os discípulos estavam desesperados, porque a Bíblia diz que o vento soprava forte contra o barco, as ondas eram altas. Só que Jesus levanta e diz: maqueta-te, maca,

e ele está falando com alguém aqui, levanta a mão para receber essa palavra. Há uma promessa sobre a tua vida, há uma palavra de bênção sobre a tua vida, há uma promessa de Deus no teu lar. De

nada é impossível. Diga comigo: Deus é Deus de coisas grandes e Deus é Deus de coisas impossíveis. Ei, não existe impossíveis na agenda de Deus, não existem improbabilidades na agenda de Deus. O que é impossível para você é possível para Deus, o que é difícil para você é fácil para Deus. Quando Jesus vai entrando na cidade de Naim, a Bíblia diz que a caravana dos discípulos, a multidão que acompanhava Jesus, se depara com a multidão que acompanhava a viúva. A multidão de Jesus entrava na cidade e levava a vida, porque Jesus é a vida. A multidão que saía do velório, saindo da cidade para o enterro, era a multidão que carregava a tristeza, porque o filho de uma viúva havia morrido. Quando a caravana da vida encontra com a caravana da morte, acontece um choque. Quando a caravana da alegria se encontra com a caravana da tristeza, acontece um choque, porque quando Jesus chega, oh glória, em um cemitério, quando Jesus chega em um culto fúnebre, quando Jesus chega para ressuscitar, ele quebra as rosas, ele acaba com o velório, ele anula o óbito e ele faz o impossível. É por isso que quando aquela caravana se choca, acontece o impossível. Na caravana da viúva, havia o filho da viúva que era morto. Na caravana de Jesus havia o Filho de Deus que estava vivo. E houve um choque. Jesus chegou e falou assim, ó: vamos acabar com isso agora. Vamos mudar a história agora. Quando ele quer, ele muda a história. Quando ele quer, ele ressuscita. Se ele não quiser, vai morrer, não tem problema. Se ele não quiser, ele não vai curar o câncer, não tem problema. Mas se ele quiser, ele cura, ele ressuscita. Ele diz: vem e para fora. E ele falou: jovem, te levanta. Quando ele fala: jovem, levanta-te, a Bíblia diz que o defunto começou a falar. O texto não diz que o defunto falou. O texto não dá detalhe que palavras ele usou para agradecer, para glorificar. Mas eu sei de uma coisa: o jovem falou, e quando Deus decreta o fim da morte, alguém se levanta para falar. E eu vim liberar uma palavra: levanta a mão em nome de Jesus. Jesus está decretando nessa noite. Pastor, não faz sentido. Não tem que fazer sentido a fé, só tem que crer. Tudo é possível ao que crer. Hoje Jesus está dizendo, e eu quero liberar uma palavra, eu quero decretar debaixo do temor do Senhor uma palavra, e a palavra é: hoje ele põe fim à tua dor, hoje ele cessa a tua dor, hoje ele quebra o arco, corta a lança, se prepara, em nome de Jesus, ele vai fazer, além daquilo que você pediu, pensou, imaginou, porque ele é o Deus de toda a carne, ele é o Deus de coisas grandes. Ele pega a estéril e faz da estéril mãe de filhos. Ele pega ainda os que não são para confundir os que são, porque ele é o Deus de toda a carne. Isaías vai mais além, é mais ousado a dizer que operando Deus ninguém impede. Porque ainda antes que houvesse dia, no capítulo 43, versículo 13, ele diz: Deus já é, eu sou. E não há ninguém que possa fazer escapar das minhas mãos. Operando eu, quem impedirá? Esse é um texto que vai de encontro com esse. Porque o mesmo Deus que usa Jeremias para profetizar, reafirmar as suas promessas de restauração e bênçãos a Israel, usando a Jeremias, usa também em outro momento o profeta Isaías para falar sobre promessas de restauração e de bênção sobre Israel. Porque nosso Deus permite lutas, mas também traz promessa. O nosso Deus permite situações de dificuldade, mas também entra no meio das situações de dificuldade.
O nosso Deus permite você entrar e ver um vale de ossos secos, mas Ele também diz, profetiza, porque no meio desse vale de ossos secos,

Deus, nessa noite o Espírito Santo está falando ao meu e ao seu coração. Eu sou o Senhor, não temas, porque eu sou Deus de toda a carne, e não é nada impossível, maravilhoso para mim. Eu estou no controle de todas as coisas. Você crê que Deus está no controle? Então se coloca de pé. Deus está no controle de todas as coisas. Ele está no controle da sua vida financeira. Ele está no controle do seu casamento. Ele está no controle das suas finanças. Ele está no controle do seu coração, da sua vida. Ele sabe o seu deitar, o seu levantar. Jeremias capítulo 29, versículo 11. Eu sei os pensamentos que eu tenho sobre vós, pensamentos de paz e não de mal, para vos dar um futuro de esperança. Levante as mãos aos céus e vamos orar, porque Deus tem uma promessa, e a promessa sobre a sua vida irá se cumprir. Deus poderoso, nós oramos e pedimos.

Queima os embaraços do maligno, queima toda obra de Satanás, queima toda dúvida. Ó Deus, gera nessa mulher fé, oribicalabassúria, gera nesse homem fé, gera nessa pessoa fé e confirma a vitória. E quem crê diz: eu creio em nome de Jesus. Senta um minutinho. Palmas e glória a Deus, porque Ele é digno de honra, glória e louvor. Levanta a mão e dá glória a Deus. Aquela moça que está lá no canto, levanta a mão, minha filha. O Senhor me mostrou claramente quando eu olhava para você. O Senhor me mostrava uma aliança. E o Senhor me dizia: ela tem um desejo no coração dela, que eu irei realizar para a glória do meu nome. Eu vejo o Espírito Santo trazendo a resposta que você pediu através do seu propósito diante de Deus. E Ele manda te dizer: nessa noite eu estou cumprindo a minha promessa. Estou realizando o desejo do teu coração, porque eu estou visitando a tua vida sentimental hoje. E eu estou lhe dando a vitória no teu relacionamento. Receba a promessa, a vitória, levanta a mão e diga glória ao nome de Jesus. Me revela o Espírito Santo de Deus. 7 pessoas que adentraram aqui, que o Senhor manda te dizer: não murmure, não reclame no meio do teu deserto, em meio às suas lutas. Aguenta mais um pouco me adorando, me exaltando. Falta pouco para me lhe aprovar, falta pouco para mim derramar a minha honra sobre a tua vida. Deus não te desamparou, Ele está no controle da tua vida. Levanta a tua cabeça, porque Ele é contigo, meu filho. Ali tem um, ô glória. Ele é contigo no meio do deserto. Falta mais, não confirma, recebe pela fé. Recebe. Ali tem 3 também recebendo. Falta mais, lá tem 4. Lá tem 5. Aquele rapaz lá, eu quero lhe ungir, meu filho. Vem cá na frente. Não tenha vergonha, eu preciso te ungir, porque Jesus quer quebrar um laço contra a tua vida. Tem mais 3 pessoas reveladas. Jesus está falando, eu conto um para... Isso, lá, ó. Aqui tem outro, falta mais uma pessoa. Eu conto um para o Pai, 2 para o Filho, 3 para o Espírito. Receba a vitória. Ô, glória a Deus. Fica de pé, meu filho. Deixa eu lhe ungir. Põe as mãos no coração. Toda a obra do diabo que foi mandado para destruir, mandado para destruir ele. Solta o corpo dele agora, Satanás. Toda a obra do diabo, eu te vi aí, espírito da morte. Solta a vida desse rapaz, espírito da depressão e da morte. Todo o mal que está na vida dele, eu repreendo agora, sai. Todo o trabalho de bruxaria que foi mandado para destruir a vida desse rapaz. Essa obra maligna no corpo dele, na mente, nos pensamentos, eu repreendo agora todo o laço de morte, toda a enfermidade no estômago dele, todo o mal que estava cercando ele, essa angústia e depressão, eu repreendo que saia todo o peso espiritual, em nome de Jesus, sai. O Senhor manda te dizer, viu? Ele tem uma obra linda na tua vida. E a obra que ele tem vai se cumprir. Hoje ele te trouxe aqui. E ele manda te dizer: na tua mão eu estou colocando a minha presença. Essa presença vai na tua mão para te fazer prosperar. O meu livramento vai na tua frente para você passar por portas que estavam trancadas. Porque Deus começa a trazer. Orimi calamassúria, Deus começa a escrever um tempo de honra. No lugar da tua humilhação, se prepara, meu filho, porque haverá honra de Deus. Recebe a promessa, a palavra de Deus. Levanta a mão e diga glória a Deus. Aqui entre nós tem uma pessoa. Essa pessoa Deus manda dizer para você hoje, ele toca no teu coração e te dá um coração novo. Para saber que o Espírito de Deus fala através de mim. E que eu venho aqui debaixo do temor, da santidade e da autoridade. O Senhor me diz que essa semana você passou ruim a semana toda. Você chegou várias vezes a pensar consigo: meu Deus, eu vou morrer. E ia mesmo. Mas Jesus te dá um coração novo. Ele toca no teu... Recebe um coração novo. Recebe um coração novo. Pode bater palma e dar glória a Deus. Aqui entre nós tem 3 pessoas
que me revela o Espírito Santo de Deus, ele toca agora. Diga: Deus toca. Eu vejo ele tocando no coração de alguém, trazendo libertação. Você ora e vem falando: Deus, tira o coração de pedra desse homem, faz a obra. E através da sua oração, Jesus vai fazer a obra naquela vida. Jesus vai fazer a obra naquela vida. Oh, glória a Deus. Jesus vai fazer a obra naquela vida. Falta mais duas pessoas, Jesus vai fazer a obra naquela vida. Falta mais uma pessoa, Jesus vai fazer a obra. Jesus vai fazer a obra. Levanta a mão e dá glória a Deus. Aqui entre nós tem uma pessoa aqui. Jesus está tocando no seu joelho. Essa irmã de blusa liso, fica de pé, minha filha. Jesus toca no seu joelho direito. Eu vejo a cartilagem do seu joelho toda desgastada, comprometida. E a senhora não aguenta andar muito, porque ataca dores terríveis. Para subir aquela escada hoje foi uma luta. Mas Jesus diz: eu toco no joelho dela agora. Ô, glória! Eu dou saúde para ela hoje. Recebe um milagre. Pode bater palma e dar glória a Deus. Me revela o Espírito Santo de Deus. Três pessoas aqui. Essas três pessoas o Senhor toca agora. Ele põe as mãos na tua vida profissional. Ele está abrindo uma porta para te surpreender. Ô, glória! Ele manda te dizer: o que eu preparei ainda é maior, porque a promessa que eu tenho sobre a tua vida, na vida financeira, é grande. Deus vai te surpreender com algo grande. Lá tem uma, lá tem dois, falta mais uma. Recebe pela fé, não confirma. Recebe pela fé, não confirma. Te chamo pela última. Recebe, meu filho, recebe. Pode bater palma e dar glória a Deus. Diga glória a Deus. Aqui entre nós tem duas pessoas pedindo a Deus assim: Deus, envia a providência para me pagar minhas dívidas, Senhor. Não deixe eu perder aquilo que eu lutei para conquistar, que o Senhor me deu. E Deus diz: eu já estou trabalhando para te surpreender com a providência divina. Deus vai enviar providência. Vocês vão pagar a dívida, ainda vão sobrar. Deus é Deus de multiplicação. É duas pessoas reveladas. Eu conto um para o Pai, dois para o Filho, três para o Espírito Santo. Não confirma, aquele jovem está recebendo a vitória. Falta mais uma pessoa, lhe chamo pela... Ninguém tem dívida, só eu que tenho. Glória, isso, recebe, recebe, recebe. Pode bater palma e dar glória a Deus. Se coloca de pé toda a igreja. Vem aqui na frente que eu vou entregar meu jejum agora pela sua vida. Vem aqui, vem no altar. Esse altar aqui é um altar de Deus, irmãos. Glória a Deus. Falar até papagaio fala, eu quero ver ficar de jejum até agora. Vem na frente. Toca no altar, diga glória a Deus. Ore, calamaço, sinto graça de Deus aqui. Coloca o banho aqui, meu filho. Cadê o menino ali, já correu? Põe aí, por gentileza, o banho da campanha amanhã. Presta atenção no que eu vou falar, porque eu não gosto de ficar enchendo linguiça. Eu só entrego o que Deus manda. Olha aqui. Nós vamos iniciar aqui amanhã, meia-noite. Eu vou iniciar aqui 21 dias de oração, da meia-noite até uma hora da manhã. Nós vamos iniciar essa campanha amanhã, meia-noite. Meia-noite até uma hora da manhã. Serão 21 dias de oração para que o Senhor venha nos fazer um vaso novo. Quem precisa ser um vaso novo? Então nós vamos orar para que o Senhor venha fazer novas coisas. Fazer todas as coisas novas na nossa vida. Quem precisa? E nós vamos orar por todas as pessoas que vão se levantar com uma oferta de R$100 para cumprir hoje ou trazer semana que vem, para nos ajudar a pagar a parcela do rádio. Nós pagamos aqui, eu estou falando as claras aqui para os irmãos entender, todo dia primeiro de cada mês, com chuva ou sem chuva, com sol ou sem sol, com cara feia ou cara bonita, todo dia primeiro tem que cantar, a irmã Valqueira sabe, R$125 mil. Porque nós pagamos, nós temos programa de rádio 24 horas só para levar a palavra de quem acompanha o programa de rádio. Então eu quero
sacrificar 21 dias de sono, que eu podia estar bem dormindo de boa, orando para que Deus venha abençoar a tua vida, venha colocar dinheiro na tua conta Pix, venha colocar dinheiro na tua mão, porque quem precisa de dinheiro? Tem pessoas que, quando a gente fala de dinheiro na igreja, fica murmurando. Só que sem dinheiro você não paga a conta, você não come. Então, se vocês não quiserem dinheiro, manda aqui para a igreja, que aqui precisa, para a gente pagar a conta. É muita conta. Então, eu quero entregar esse voto na sua mão agora. Eu vou entregar meu jejum agora em seu favor. E eu quero entregar esse voto e pedir a Deus que coloque uma prosperidade na tua mão. Quem

Satanás. Não escandaliza não, ouvinte, é isso mesmo. O Espírito de Deus está convidando alguém para plantar fé, com atitude de fé, honrando a obra de Deus, como oferta de gratidão de 10 mil reais. E eu profetizo em nome de Jesus, que esses 10 mil reais, em nome de Jesus, virá para sua mão como 100 mil reais. Você vai entrar nesse propósito. O Espírito Santo está falando com alguém aí através do rádio. Você vai fazer agora essa oferta de 10 mil reais através do Pix da Igreja Deus e Amor. O Pix da Igreja Pentecostal Deus e Amor é o CNPJ 43-208-040, mil contra 36. 43-208-040, mil contra 36. Você vai fazer esse Pix na conta da igreja e você vai enviar aqui no nosso WhatsApp para nós contabilizar. Pode fazer com fé. Esse mês vai ser o mês da virada. Você vai enviar o comprovante aqui no nosso WhatsApp, DDD 48, número 3207-8283. 3207-8283, e você vai enviar a mensagem. Eu creio que essa decisão, pela fé, vai produzir milagre na minha vida. Deus vai honrar a sua fé. E eu quero chamar a sua atenção, você de outro ministério, você simpatizante da Igreja Deus e Amor, eu quero chamar você para fazer um propósito de ser dizimista aqui na igreja. Faz um teste, você da Universal, você aí da Mundial, você da Assembleia de Deus, da Presbiteriana, da não importa a sua igreja, faz um teste. Durante 3 meses, 90 dias, você vai devolver. Não é dar, é devolver o que é de Deus. Você vai honrar a obra de Deus aqui na Igreja Deus e Amor com o seu dízimo. Dízimo significa décima parte. E o dízimo também, à luz da Bíblia, é um ato de culto. Quando você dizima, você está cultuando, você está adorando a Deus. O dízimo é o reconhecimento que tudo que você tem pertence a Deus. No Antigo Testamento, quando a lei foi instituída, na lei, se dava o dízimo, se devolvia o dízimo, aliás, para o sustento dos levitas, sacerdotes, e para a manutenção do templo. Também o dízimo, à luz do Velho Testamento, tinha também funções sociais, como ajudar pobres, órfãos e viúvas, como aqui nós fazemos, ajudando famílias carentes mensalmente com cesta básica. Por isso que também há uma promessa em Malaquias 3:10 sobre o dízimo. E Deus promete abrir as janelas dos céus para aqueles que honram a Deus. Embora muitas pessoas tenham maus olhos com o dízimo, todos quantos têm sido fiel no pouco, Deus tem colocado sobre o muito. Deus tem honrado. Por isso o Senhor está te convidando hoje a fazer essa contribuição voluntária e honrar a Deus. Eu uso uma analogia simples, pastor Mike, objetiva para o dízimo. Eu costumo usar a figura do aniversário. No aniversário, o aniversariante ele tem um costume. É uma espécie de ritual, de cerimonial do aniversariante oferecer o primeiro pedaço de bolo, né, para a pessoa que na concepção dele é a mais importante. Geralmente o pai, a mãe, um irmão mais próximo, assim é o dízimo. Quando você entrega, devolve e honra a Deus com o dízimo, você está dizendo que Deus é mais importante que o dinheiro. Deus é mais importante na sua vida. Por isso eu quero convidar você que está me ouvindo agora. Quantos crentes que não devolvem dízimo? Obreiros que não honram a Deus com o seu dízimo. Faz um propósito de honrar a Deus com o seu dízimo. Você pode agora fazer o seu dízimo agora através do seu Pix aí na conta da igreja. Eu tenho certeza que as janelas dos céus vão se abrir na sua vida. Você pode fazer agora a contribuição com o seu dízimo. Tudo que passar na sua mão, 10%

Você vai honrar a Deus e você vai enviar agora essa contribuição do seu dízimo e a sua oferta no nosso Pix. 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
1: Eu quero lembrar Camboriú. Atenção Camboriú, estarei com vocês e o pastor Lorival de Almeida e a banda J. Rafa, pregando a palavra de Deus, orando por vocês, por libertação, por milagres e maravilhas. Estarei também pregando a palavra de Deus no dia 21 em Camboriú, Santa Catarina. Atenção, atenção, os irmãos de Porto Belo que estão nos ouvindo aí pela rádio FM Porto Belo. Anuncie, leve alguém. Nós estamos numa grande convocação. Cada membro vai levar uma só pessoa, não precisa levar duas não. Porque depois que esta pessoa aceitar Jesus, nós iremos cuidar dela. Cada um que levou, nós vamos levar esta pessoa ao discipulado. E será você o discipulador, hein? É, responsabilidade que Deus nos dá. Um grande trabalho o Senhor nos dá para esta concentração dia 21 de novembro, na cidade de Camboriú, Santa Catarina. Dia 21 de novembro, estaremos em Camboriú, Santa Catarina, em nome de Jesus. Fiquem na paz de Jesus e até a próxima, se Deus quiser.
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3: A paz do Senhor Jesus, criança!
4: Oi, Zezinho!
5: Vamos chamá-la aqui! Ah. A gente vai chamá-la!
4: Fechar a mala?
5: Fechar a mala aqui pra deixar aqui.
4: Calma assim, Zezinho.
5: Calma aí.
4: Mas por que tu tá
5: fechando? Fechei, tia.
4: Mas pra onde que tu vai de mala, Zezinho?
5: Tia, eu vou viajar.
4: Tu vai viajar? Pra onde? Ah,
5: vou viajar, tia.
4: Ah.
5: E nem adivinha de quê? De quê?
4: Eu quero saber quando.
5: Tia, pássaro de fé.
4: Pássaro de fé?
5: Uh-huh.
4: Avião?
5: Exatamente, tia.
4: Pra onde você vai de avião, Zezinho?
5: Eu vou, tia. O sétimo encontro regional de crianças de Frópolis.
4: Sério? Qual é o seu endereço? Eu quero
5: tia,
4: também.
5: Avenida Mauro Ramos, tia. 184.
4: Ah, já sei bem o centro de Florianópolis. É na sede estadual.
5: É, isso mesmo, tia.
4: Que legal, Zezinho. Calma aí. E qual é o seu horário de check-in?
5: Tia, 18 horas. 6 horas da tarde.
4: 6 horas da tarde? Sério? Então o check-in é às 18 horas?
5: 18 minutos e 30, tia. 30 minutinhos ali.
4: Mas sabe que eu também fiquei sabendo que quem chegar depois das 18h30 não vai ter os mesmos benefícios, sabia?
5: Meu Deus, isso aqui vai chegar cedo, tia.
4: É verdade. Organização. Porque pra gente voar num avião aqui, Zezinho, tem que ter organização. E pra ir pro céu é a mesma coisa, não é verdade?
5: Aham.
4: Então nossos amiguinhos que estão escutando na rádio são nossos convidados mais do que...
5: Ei!

0: Eu sou a Lara e faço parte da Escolinha do Pequeno Galileu. Nós teremos o culto especial das crianças.
1: O nosso culto infantil será no dia 3 de outubro aqui na nossa sede estadual de Florianópolis.
0: Nosso encontro acontecerá na Avenida Mauro Ramos, número 184, no centro de Florianópolis.
2: O tema do nosso encontro de crianças será...
3: Tripulação!

Eu quero chamar a atenção de Camboriú. Atenção, vocês estão nos ouvindo na região de Camboriú. Atenção, Santa Catarina. Dia 21 de novembro, eu estarei com vocês no ginásio, aí na cidade de Camboriú. O ginásio principal, né? O ginásio principal, que é o Centro Cultural aí de Camboriú, Santa Catarina, no horário das 18 horas até as 21. Vai começar às 6 da tarde, vai terminar às 9 da noite. E nós queremos ver vocês, servos de Deus, trabalhando. Eu estou falando agora com a rádio ali de Porto Belo. E sabemos que há uma grande audiência neste momento. Vocês estão nos ouvindo. Nós vamos trabalhar juntos pelo reino de Deus. Cada membro trazendo uma pessoa. Cada membro. Você vai pensar neste mês, uma pessoa. E nós vamos mandar para o pastor da região um manual de evangelismo, de como vocês abordarem esse assunto com a pessoa lá na escola, na universidade, no trabalho, no emprego, na rua, no metrô, no ônibus. Nós vamos enviar para vocês esse manual prático, de bolso, que vocês não precisam carregar, nem carregar no braço, carrega dentro do celular, no bolso aí, né? Esse manual prático de evangelismo. Nós queremos ver toda a igreja se posicionando, se mobilizando para nós ganharmos almas. Mas, espera aí, não é só levar. A pessoa aceitou Jesus, vamos cuidar, porque essa é a ordem do Senhor. Ide e fazer discípulos. O que é fazer discípulo? É todo dia você ensinar. O que é discípulo? É o aluno, é aquele que está junto com você, você junto com ele. Nós estaremos dia 21 de novembro fazendo esta obra maravilhosa do Senhor para crescimento do reino de Deus. 21 de novembro, às 18 horas, até as 21 horas, estaremos aí. Eu estarei também contando partes do testemunho do meu esposo, que também estará comigo, a banda J. Rafá, todo o corpo de obreiros, os membros. Dia 21 de novembro, estaremos na cidade de Camboriú, Santa Catarina.

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22: Combustível de origem criminosa.
23: E tem início a operação carga pesada com foco em aumentos abusivos. Luana Karen.
22: Agência Nacional do Petróleo já aplicou mais de 200 milhões de reais em multa a distribuidoras por cobrança abusiva. E o Brasil ultrapassou os 30 milhões de empregadores e trabalhadores por conta de empregados e trabalhadores por conta própria em 2025.
23: O índice passou de 24% em 2012 para 35% segundo o IBGE. Gabriela Noronha.
24: A região sul liderou a formalização e atingiu índice de 47% em 2025, seguida pelo centro-oeste e pelo sudeste.
0: transporte aéreo.
23: Mais de 88 milhões de passageiros viajaram em voos domésticos e internacionais de janeiro a agosto.
0: Número é 4,7% superior ao registrado no mesmo período do ano passado.
23: E novas regras ampliam os direitos à informação dos passageiros. Thaís de Araújo.
1: O consumidor deverá ser informado já na compra da passagem de que o voo pode sofrer alterações por condições meteorológicas, requisitos de segurança ou outros fatores.
0: Hoje na apresentação da Voz do Brasil, eu, Mariana Jungmann e Luciano Seixas.
23: E acompanhe a gente ao vivo, acesse radiogov.ebc.com.br ou o canal Gov na sua TV aberta.
0: Foi sancionada a lei que aumenta penas para furto e roubo de combustíveis.
23: Além de endurecer penas contra ilícitos já existentes, o dispositivo também tipifica novos crimes.
0: E para saber os detalhes, nós conversamos agora ao vivo com a repórter Luana Karen, que apurou tudo. Boa noite, Luana.
2: Boa noite, Mariana, Luciano. Boa noite também aos ouvintes da Voz do Brasil. A nova lei alcança crimes cometidos desde os locais de produção e armazenamento até o transporte de combustível furtado ou roubado, incluindo o transporte por dutos, terminais e veículos de qualquer espécie. A norma cria pena específica de reclusão de 4 a 10 anos e multa para o furto de petróleo e derivados, gás natural, álcool etílico hidratado, biocombustíveis e óleos lubrificantes.
23: E, de acordo com esse novo dispositivo, a venda de combustível proveniente de crime é considerada crime também, né, Luana?
2: É isso aí, Luciano. Quando o agente tiver conhecimento da origem criminosa do insumo, a pena pode chegar a 8 anos de reclusão e multa. A norma também prevê a interdição do estabelecimento, a alienação antecipada de bens apreendidos e a